As fêmeas descendentes de Jingwei prosseguem na interminável tarefa de buscar pedrinhas e gravetos para aterrar o mar. Os chineses respeitam enormemente esse pássaro por sua determinação férrea e pela força de vontade. Monumentos foram erguidos em sua homenagem e ainda podem ser vistos em vários locais, às margens da costa leste da China. Cantada em versos, a lenda se tornou sinônimo de idealismo invencível e de empenho árduo. Permitimo-nos enfocar outra faceta dessa ave: o ódio que ela destila, ódio que lhe consome os dias em vingança inútil. Sabendo, embora que jamais conseguirá atingir o objetivo, afirma que morrerá tentando. Por vezes, não é exatamente assim que nos portamos. Atingidos em nosso orgulho, ou no que dizemos ser nossa honra, concentramos nossas energias em tola vingança. Mesmo que tudo que façamos não atinja o alvo, que consideramos nosso inimigo, não desistimos. Ainda quando o organismo, registrando nossas vibrações negativas, dê sinais alarmantes de enfermidade, persistimos no intuito. Sofremos, choramos, mas ratificamos: morro, mas não me entrego. Vou até o fim. Valerá a pena? Não será mais produtivo aderirmos ao perdão ensinado por Jesus? Profundo conhecedor do psiquismo humano, terapeuta exemplar, ele nos recomendou a reconciliação com o adversário. Sabia ele que nada de positivo traz a vingança, prejudicando primeiramente e acima de tudo ao seu promotor. Pensemos nisso e deixemos que siga em paz quem nos agride ou envenena os dias. De nossa parte, vibremos no bem, pelo bem, e usufruamos de saúde e felicidade.

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0: Valeu!
1: Valeu, Vitor!
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2: Meia-noite 6.

0: Muito obrigado, galera. Muito obrigado, São Paulo.
1: Obrigado, gente.
0: Obrigado pela presença de cada um de vocês na realização desse sonho. Nessas vinhas. A gente é muito feliz de estar passando essa noite aqui com vocês. Obrigado de coração mesmo.
1: Obrigado, Deus, por proporcionar esse momento pra gente.
0: Em primeiro lugar.
1: Obrigado, meu Deus.
0: Obrigado, pai. Obrigado, mãe.

0: Valeu, gente! Fique com Deus!
1: Lá vai na Luna! Recebeu na área! Tocou...

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3: Meia-noite 47.

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4: 1 e 3.

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3: 1:40.

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4: 2 e 1.

Bom, gente, foi muito bom ter estado com vocês aqui. Muito obrigada pelo carinho. E hoje em diante seremos muito mais amigos para sempre!

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3: 2:40.

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5: 3 e 4.

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2: 4 e 4.

0: todo o Brasil, já estou por cá, é o Fernando Riquetti com toda a sua comitiva para mais um Brasil Caminhoneiro. Simbora nós, que o programa tá só começando, vamos juntos!
1: Simbora que a nossa carga é expressa, aqui ó, não tem baço. Bom, aqui não, mas e no vidro do seu bruto, hein? Olha, se tem uma coisa que todo mundo já passou várias vezes na vida, é ficar com o vidro embaçado. E claro que a falta de visibilidade é muito perigosa. Nos veículos mais novos, esse problema, ó, já é coisa do passado. Mas e pra gente que tem aí um Fusca, uma Brasília, uma Kombi, um Fenemê, um Onze Triste? Será que existem outras soluções? Bom, quem vai responder isso pra gente, você já sabe, né? Se o assunto é segurança e se tem dicas valiosas, é claro que tá na hora de chamar ele, o nosso repórter especial Francisco Garonci. Vai daí, parceiro!
2: Mesmo quando não tem chuva, mas a gente precisa manter as janelas fechadas por causa do frio, a própria umidade que sai da nossa respiração acaba se condensando e causando o embaçamento. E aqueles que não têm sistemas de desembaçamento modernos no seu caminhão também não podem ficar correndo esse risco. E foi para isso que nós fomos no trecho conversar com a turma e identificamos algumas receitas que são caseiras, mas que vão ser muito úteis para que caminhoneiro nenhum mais passe aperto por causa de vidro embaçado. Para fazer o desembaçador caseiro, você vai precisar de três coisas que tem na maioria das casas. Um pulverizador simples, que pode ser encontrado facilmente no comércio, o álcool e detergente doméstico que a gente encontra no supermercado. E pegar uma medida. Mas será que essa mistura que a gente fez realmente vai funcionar? Então nós vamos fazer agora a prova dos nove. Realmente funciona. Então, ó, vale a pena anotar essa dica. Outra solução caseira é a sílica, um mineral muito fácil de encontrar em pet shops, pois é usado para absorver urina de gatos. A dica é colocar uma boa quantidade em um recipiente de tecido, que pode ser uma meia limpa, só não pode estar furada, e deixar dentro do veículo. O mineral vai absorver o excesso de umidade, ajudando também a evitar o embaçamento. É isso aí, turma. Quer seja usando o sistema de desembaçamento do próprio caminhão, os produtos químicos que são oferecidos pela indústria, ou uma dessas receitas caseiras que a gente encontrou com a turma do trecho aí na estrada, o importante é o caminhoneiro ter à mão uma solução para que o para-brisa embaçado não seja motivo de risco para ele e para todo mundo com quem ele divide a estrada. E essa nossa conversa não termina aqui. A gente continua junto nas redes sociais, porque segurança é aqui com Garonci. E agora é com você, Riquete, que não deixa embaçar.
1: Muito obrigado, Garonci. Aquele abraço, meu irmão. Olha, antes das suas dicas, eu até embaçava. Mas agora eu já anotei tudo certinho. Valeu, meu irmão. E sai da frente que a estrada é minha.
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0: Quem conversou comigo foi o Marcos. Ele é estradeiro de Gravataí, no Rio Grande do Sul.
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0: Mas o Marcos fez questão de conversar com a gente, porque enquanto ele rodava com o caminhão do patrão, ele sempre procurou zelar do equipamento, principalmente na hora de abastecer, né, Marcão? Não dá pra botar o S500, tem que sempre usar um S10 aí no poçante, né?
2: Sim, tem que ser só o S10. Até hoje eu uso o S10 no mesmo caminhão, no sendo ele série 4, eu uso o S10, que é um óleo mais limpo, né?
0: Agora, você rodava com esse caminhão desde zero, quando ele saiu da linha de produção, ou você já pegou esse caminhão usado já, Marcão?
2: Não, já tinha pegado ele usado já. Ah, né? Já tinha pegado já com outro motorista. Já tinha ficado um ano, tinha outro motorista, e eu tinha trabalhado um ano. E um ano ele veio estragado aí o catalisador.
0: Será que o outro estradeiro tava cuidando direitinho dele, rapaz?
2: Daqui a pouco, de repente, deixou faltar um ar, alguma coisa, né? Vai saber, né? A gente não consegue ainda ter a certeza ainda, né?
0: Quer dizer, a tecnologia avança, passa os lagos, e o pessoal que faz a reposição não tá conseguindo acompanhar a mesma tocada, né?
2: Não tá conseguindo. Não tem oficina especializada, é em poucos lugares, principalmente aí nós na região aí norte, nordeste, assim, fiquemos na mão, fiquemos esperando para as regiões maiores, como os capitais, né, São Paulo, Rio Grande do Sul, Curitiba, Paraná, para vir as peças até chegar nós ali. Foi o que aconteceu comigo, eu fiquei 3 dias esperando para chegar uma peça, né, que não tinha na região que eu tava.
0: Melhor mesmo para não correr o risco é sempre dirigir direitinho, obedecendo aquilo que pede o manual do proprietário, combustível de acordo, um ar da 32 de acordo, ir numa tocada legal e vamos que vamos, né?
2: Vamos que vamos, é isso aí, não tem o que fazer. Procurando economia, se for também para ajudar também, tanto com o meio ambiente, tudo, né? Porque se a função do ar aí, eu acho que seria ideal até para os outros caminhões também.
0: Obrigado, Marcão, pela gentileza, boa tocada para você, vai na proteção divina, tá bom, meu irmão?
2: Deus abençoe, para vocês também aí, ótimo trabalho para vocês aí.
0: Legal, legal.
2: Uma luta aí, bacana. Tudo de bom, tá?
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3: Bom, vamos falar de um assunto chato.

0: assaltos. O número de roubos de caminhões, VUCs, vans e utilitários, gente, só cresce. É uma praga que se instalou no país, viu? Bom, eu tive numa empresa que fabrica equipamentos de segurança para veículos. Paulinho, roda a matéria aí.
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2: É, a turma do trecho, quando vê um equipamento desse aqui, já dá até um calafrio na espinha, né, meu irmão? Esse aqui é o famoso capetinha, o chupa-cabra, mas aqui dentro da empresa ele é conhecido como jammer. Esse equipamento aqui, gente, é o responsável por embaralhar todo o sinal eletrônico que você tem aí no teu caminhão. E aqui dentro também o pessoal consegue acompanhar em tempo real, minuto a minuto, o número de ocorrências.
0: E quem me recebeu para falar sobre o assunto foi o Fábio. O Fábio é diretor comercial da empresa. Vamos ouvir.
3: Olha, o que a gente percebe muito é que os VUCs estão sendo muito vulneráveis, não só pela questão da carga, mas pela questão do próprio veículo. Elas são muito procuradas porque são veículos de alto valor e veículos que a peça de reposição vale muito. Então, não é só uma questão de carga, é uma questão até do próprio veículo. Então, a gente busca sempre, através da tecnologia, mitigar esse tipo de situação e proteger o bem e o nosso cliente.
0: Os caminhoneiros Ronaldo e Ezequias já foram assaltados. Ouça o depoimento deles.
4: É, isso aí eu tava lá aqui no Valo Velho, fazendo uma entreguinha de uns colchões lá com meu filho. E na volta da entrega, descendo aí, indo pra segunda entrega, fui pego pelos pessoal na rua lá, né? Felizmente não aconteceu pior, né?
5: Eu fui encostado 3 vezes. 3 vezes no mesmo viaduto, o viaduto Cidade Jardins. Você fica com medo de passar no mesmo local. Aí você leva 2, 3 meses para fazer aquela rota, né? Então, deixa você bem muito assustado.
6: É isso, turma. A segurança nas estradas, ruas e avenidas é um desafio diário e exige a colaboração de todos: motoristas, empresas e autoridades. Com cautela e medidas adequadas, é possível sim reduzir os riscos e proteger aqueles que mantêm a economia em movimento. Ou seja, você, caminhoneiro, independente do seu puxa. Legal?
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0: Vamos de música.

0: Salva de palmas.
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4: O Diesel na Veia hoje é com o Walter José Michels. O moço foi criado literalmente na boleia, né, Michels? Prazer em conversar contigo, meu irmão.
5: Pois é, Riquete. Desde pequeno eu tive meu pai, meu honroso pai, com 4, 5 anos de idade, na gabine, viajando com ele, caminhão da época, o bom, LPO 321. Eu lembro que ele, de manhã, ele chegava na gabine e falava, olha aqui como é que eu dou partida, ó, olha aqui. Tinha um interruptor forte assim, ele punha a mão em cima assim pra escurecer, pra ver a resistência vermelha. Agora,
4: bem diferente dos caminhões que a gente tem hoje, né?
5: Hoje em dia, meia chave já virou, pegou, né?
4: Você e os outros irmãos também foram criados literalmente na bolé, então, né, Walter?
5: Pois é, Kate, eu sou o mais velho, né? Eu posso contar essa história de cima pra baixo. São 7 irmãos, todos criados na escola. Hoje eu tenho a honra de ter pelo menos 4 no ensino superior. E já na minha descendência, meu filho aqui, ó, formado em engenharia.
4: Graças ao trabalho que você fez na boleia também.
5: Pois é, eu falei, entre a modernidade, o que eu sei, a experiência que eu tenho, vamos optar pelo que a gente pode fazer para melhorar isso daqui. Meu pai, eu me lembro bem, quando ele viajava aquele tempo para o Paraná, ele trazia queijo, vinho lá do sul. É, ele fazia questão de agradar nós em casa e falar, aqui meus filhinhos, ó, que eu trouxe? É, o 321, o que ele tinha? Aquele cofre do motor no meio? Ele fazia um monte de cobertor dobrado e falava, pô, pelo menos lá no sul eu não passo frio. Eu paro o motor, dormi em cima do motor. Eu lembro que ele até ficava calcinado, assim, os cobertores endureciam de tanto calor que tinha. O motor esquentava ali, grudava tudo os cobertores, rapaz.
4: E quem que tá do lado do Walter é o Henrique, que é filho do Walter, né? Rapaz, como é que você vê essa tua relação de você ver o teu pai relacionado com o transporte, com o avô? Dá pra aprender alguma coisa com eles dois ainda hoje?
6: Ah, sim, dá sim. Tem até uma foto de pequeno lá em casa, coloquei a mão no escapamento do caminhão lá, rapaz, fiquei com a mão tudo preto. Então a relação do vô recentemente é sempre falando de caminhão, né, do transporte, sempre convivi com isso, né, na garagem, né.
4: Tem orgulho desse pai aí ou não?
6: Com certeza, o paizão grande aqui, ó, me ajudou muito na minha vida.
4: Aproveita e dá um abraço esse pai, velho, aí, vai.
6: Obrigado, hein.
3: Obrigado. 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
4: Música na boleia.

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4: Fernando Riquetti, sabe quem que passou aqui no Gauchão pra me cumprimentar? Sandrão, pastor, passou aqui agora, 4:15 da manhã, ele foi tomar café. Vai, fala que é no máximo um minuto. Vai, Sandrão, vai.
5: Bom dia, Fernando Riquetti, um abraço. Ó, R.A. Pastor.
4: Pastor lá de Mogi Guaçu, vai descarregar onde, Sandrão? Conta pra turma.
5: Mogi Guaçu.
4: Ô, Droga, toca aqui, Sandrão. Eu vou lá tomar café de novo.
5: Mais de 20 anos, Riquetti.
4: Mais de 20 anos, abraço a toda a galera. Ô, Fernando. Ó, deu uma falhada aqui, emoção, Fernando. Rapaz passou aqui só pra dar um abraço. Fernando, Deus abençoe a todos. Aquele abraço a toda a galera que curte o Brasil Caminhoneiro. Vai, Sandrão, finaliza em 6 segundos. Vai, Sandrão.
5: Deus abençoe a todos.
4: É nóis, falou. Fernando, você é demais, sou teu fã. Aquele abraço, galera.
2: Ô, gente, olha, confesso que é a primeira vez que eu recebo um recado assim em dose dupla, rapaz. Dois estradeiros dividindo aí o WhatsApp, mandando um alôzinho pra nós. Esse aí é o Cleitinho, lá da Transguaçuano, que faz aí o transporte do contêiner, e o Sandrão, que faz o transporte de carga frigorificado pro Mercosul, aí os dois se trombando aí no petroleiro e aproveitando dividir esse encontro aí conosco. Que legal, gente, que legal. Obrigado por esse carinho, que Deus os abençoe. Eu que sou fã de cada um de vocês, que sempre cede um tempinho do seu dia a dia para participar aqui conosco. Ô, gente, bom demais. Até o Paulinho Coragem aqui curtiu por demais, dando risada. E você, vai, manda o teu recado para nós aqui também. Ai, que gostoso a gente receber esse alôzinho, esse carinho de vocês. Ai, gosta por demais. A gente ganha o dia, né, professor? Olha, ó, faz a gente feliz com tão pouco por demais. Felicidade custa pouco, gente. Anota o WhatsApp da alegria, é pra você vir sempre participar aqui conosco. Vamos lá. DDD 11 São Paulo 96082-5819. DDD 11 São Paulo 96082-5819.
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2: Que pena que acabou. Fim de papo por hoje. 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E amanhã eu tô de volta, não perca! Tchau, turma, até amanhã!

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4: Bom dia, muito bom dia, bom dia. Bem-vindo, bem-vinda. Bom dia, meu querido, bom dia, minha querida. A partir de agora, tem as emoções do Bom Dia Trabalhador na Rádio Catarinense, no modo ao vivo. Você que tá ligado com a gente, conosco. Que o dia seja lindo, que a manhã seja gostosa, que você tenha um bem-estar curtindo a Rádio Catarinense nesse comecinho de manhã, restinho da madrugada, 5 horas em ponto. Aquele abraço caloroso pra você. Você tá doido, produção? A galera toda pode participar, a galera toda deve interagir, a galera toda já bordou da Rádio Catarinense FM. Vamos viajando juntos na boa música, na informação, no bate-papo, no ar e bem alto, né? No ar e bem alto. Bom dia, bom dia, bom dia, bom dia. Produção, já podemos liberar os canais de interatividade do Bom Dia Trabalhador de hoje. São eles: 3551-2410, 3551-2411 e também o WhatsApp da Rádio Catarinense, que é o 984377982. Anotou tudo certinho? Através desses contatos você vai mandar beijo, abraço, sorriso e amasso para geral, porque estamos juntos e assim ficaremos, né? Ninguém solta a mão de ninguém até pertinho às 8 da madruga.
5: Você tá doido?
4: Bom dia, bom dia. Passou bem? Tudo legal de ontem para hoje? Nessa madrugada também tudo certinho? Então chama a produção. Chama na buzina, tem que chamar, tem que chamar. Bom dia, dia! Posso começar? Vamos começar chacoalhando a galera com os serranos. O meu retorno.

dos Serranos. Meu retorno. A catarinense. Sabia que essa música foi lançada no programa do Jô Soares? Saudoso Jô Soares. É, a galera foi à noite lá, né? Lembro de os Serranos ao vivo, inúmeras histórias foram contadas. E essa moda foi tocada ao vivo lá com a galera, com os Serranos. Você tá doido, né, turma? Vocês acham que é só Guerigueri, né? Você acha que é só Guerigueri? Dá volume pra mim aí, produção, por favor, pra ter um retorninho melhor. Dá um voluminho aí. Aí tá bom, aí tá bem. Segura aí. Esse é o nível. Bom dia. Bom dia, quarta-feira, dia 7 ao mês de outubro, bombando. Um dia lindo. É modão que você quer. É modão que tem. Tonico e Tinoco.

0: É modão caipira. O Tibúrcio gosta, né, Tibúrcio?
1: Eu gosto.
0: E você tá bem, amanheceu?
1: Eu gosto muito.
0: Amanheceu bem hoje, hein, Tibúrcio? Fala pra mim.
1: Eu tô mal.
0: Ah, que maravilha, Tibúrcio.
1: Meu amigo bicha aí, eu tô falando aqui no celular aqui, eu tô falando com o amigo bicha da rádio.
0: Tá falando mesmo, né, Tibúrcio? Ô, Tibúrcio, velho de guerra. Aí apareceram quantas vezes, né? Ô, saudade desse povo querido. Como é que você tá amanhecendo aí, hã?
2: Sentador!
0: Tomou seu cafezinho, chimarrãozinho pronto, no plumo já? No ar e bem alto, produção. Vamos ter possibilidade de chuva hoje? É só no período da noite, 6 milímetros de chuva. É, meu amigo, velho, fica atento então ao tempo. Sempre atento ao tempo, sempre. Você tá doido? Dá uma chamada na buzina aí, vai. Dia 7 do mês de outubro. Quero lembrar as senhoras, os senhores, os meninos e as meninas. Que a propaganda eleitoral gratuita do rádio, a propaganda política, ela retorna dia 9 desse mês, né? E segue até o dia 23 de outubro. Então serão mais dias aí com os candidatos expondo as suas ideias e defendendo os seus projetos. Para, no caso de Santa Catarina, né? No caso de Santa Catarina, também Rio Grande do Sul e Paraná, né? Cada região sul, dominar e governar por 4 anos, bebê. Que no final das contas é isso mesmo, né? Uma disputa de egos e poderes. Onde é assim mesmo que funciona, né? E nós, queridão, queridona, nos resta ir e fazer esse compromisso com a democracia. Ah, ele fala outra língua. Democracy? No cast? Ah, mas daí não, né? Ô, bicha, tudo bem? Bom dia. Obrigado pela sua companhia todas as madrugadas pra dar energia positiva pra gente começar o dia, viu, bicha? Aí, bebê. Valeu, meu mano velho. Precisa agradecer, não, Nando. Um abraço. Bicha, manda um abraço para o Eliandro, tá ouvindo a Rádio Catarinense. Valeu, Eliandro, tudo de bom. Tem um primo chamado Eliandro, né? Chamamos ele de Lelo. Ei, saudade do Lelo, né?
3: Você viu aquela?
0: Ei, Lelinho, aí não tem tempo ruim não também, né, Lelo? Pelo amor de Deus, pelo amor de Deus. A Maristela também tá desejando um bom dia pra toda a galera de... Clientes do quê? Do Tonho Automóveis. Valeu, um abraço, Tonho. Ah, tô indo pegar carro. Beleza, aí sim, né? Não, tem que correr, né? Senão você tá doido. É um pé na tábua, né? Fala, me chamando a Chitãozinho Chororó, página de amigos. Logo, logo vamos pra Lida das Mimosas. Aí sim, né, Edson? Valeu, querido. Já já tem página de amigos. Rolando no Bom Dia Trabalhador de hoje, são apenas 5h10 e o cara quer ouvir página de amigos, hein, produção? Você não tem base um trem desse, né? Ah, pelo amor de Deus! Sabe esse cafezinho que você tá tomando? Esse aí é o melhor café do Brasil, viu, produção? É, rapaz. A galera do Café Mucida gabaritou. Não, não, gabaritou. De cabo a rabo, né? Do começo ao fim. 4 troféus. Ô, maravilha. Cafezinho gostoso desse aí, né, produção?
2: Você tá doido, bebê?
0: Um abraço para as borracharias. Alô, galera da borracharia, curtindo a Rádio Catarinense. Bom dia, turma aí da rodoviária. Obrigado pela sintonia, galera da rodoviária. Bom dia, bom dia, bom dia. A rodoviária de ônibus e também as polícias, tanto rodoviária federal como a rodoviária estadual também, né, produção? Se dão diligência, se querem se manter acordados, tem que ligar na Catarinense. Tem que ligar no Bom Dia Trabalhador. Um dia lindo! Chama na buzina! Chama na buzina! Cutuca o garnizé, cutuca! Chama na buzina! Chama! É a Catarinense despertando você para mais um dia. despertando você para mais uma manhã, e que essa manhã, do fundo do meu coração, seja próspera, seja de realizações e de muito amor aí nesse coraçãozinho. O céu ontem, no final do dia, você viu? Tava um espetáculo, né? Espero que o amanhecer hoje seja lindo também. Abre a janela, produção, abre!

0: Buzina, produção, que a moda é boa, chama! Alô, galera que tá no Porsche do Suco da Mimosa. Bom dia. Bom dia. Bom dia. Bom dia. Tira essa vaca daí, produção. Não, cada vez que ela fala, eu tenho que responder bom dia pra ela, viu? É, uai. Você tá doido? Bom dia, bom dia, bom dia. Estamos juntos. Galera no Porsche da Mimosa aí, obrigado pela companhia. Tudo de melhor, tudo de bem, tudo de bom, tudo de bem, bem bom. 984-37-7982. Galera tá mandando beijo, abraço, sorriso e amassa o buraquinho, né, Matheus? Obrigado, meu irmão. Quem mais? Fala, Micha. Mandei o Rancho do Capivari com Teixeirinha, só pra gente matar a saudade. Um dos melhores cantores do sul do mundo. Ah, é baita moda essa, né? Baita moda, produção. Tem que encontrar essa moda aí, meu irmão. Tem que encontrar essa moda do Teixeirinha pra mandar pra galera. Já já tem Mirosmar na Catarinense. O Ademir tá pedindo o grupo Mano Tasso, campeiro e cantor. O Rodrigo Oliveira tá pedindo duas taças com Roberta Miranda, né, Rodrigo? Obrigado pela companhia. E assim vamos construindo a maior e melhor audiência do rádio brasileiro.
1: Não é que eu queira me gabar,
0: mas nem é laço,
1: mas, né? Rancho bonito.

0: O Rancho do Capivari, nesse tranquito velho. Essa senhora, 5h20, né? Tá na hora de aquecer a água. Vamos tomar um chimarrão hoje, produção. Ah, tô legal de café já. Tomar uma cuia. Prepara uma cuia pra nós com erva, mate, barbacoa. Enquanto isso, eu falo para os amigos, para as amigas. 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Bom dia, bom dia. Um ótimo dia pra gente, uma boa madrugada. São 5 horas 22 minutos da manhã do dia 7 de outubro. Hoje é quarta-feira. Tenha um bem-estar curtindo a Rádio Catarinense, né? Que possamos proporcionar uma companhia agradável, né, produção? Hã? Que possamos proporcionar essa companhia pra galera que tá curtindo a Rádio Catarinense. Você tá doido? Tá com um chimarrãozinho na mão, tá rodando de mão em mão aí? Ou tá mateando bem sozinho, curtindo a passarada, né? Não, agora é a hora da passarada, da bicharada invadir, né, produção? Não, esse é o momento, esse é o momento. Se colocarmos aí os microfones direcionados para aquela janela lá, produção, a gente acha que consegue mensurar ao ouvinte, ou para o ouvinte ter uma ideia do que é o amanhecer aqui na Rádio Catarinense. Não, é para aquela janela lá onde está a árvore, viu, produção? Ah, pelo amor de Deus. Não é o foguete, não, produção, não é para soltar foguete. Não adianta, né, cara? Não adianta. Não adianta, né, bebê? Aô, Tibúrcio, me ajuda aí, Tibúrcio.
1: Ô, bicho, toca o botão sertanejo pra mim aí. Manda pro Tibúrcio.
0: Não, mas eu tô tentando mandar uma produção, fica aí só se bobeando. Botou água aquecer lá, produção, Ah, então, meu filho, coloca água aquecer, aquentar pra nós tomar um mate, meu irmão. Pelo amor de Deus. Chama! Ei, que é gostoso o som do berrante na produção. Você tá doido, meu filho? Tá, agora bota a aguinha aqui. Sei lá que eu tô cedendo de um mate, viu, produção? Você já acordou assim com vontade de tomar um chimarrão? Aquele mate gostoso, cevado no capricho, espumoso. Parece o apojo da vaca brasina, né? Então fica bem à vontade. Tá mais que liberado. Se você tá no trânsito, encontrou alguma situação que precisa divulgar aos outros motoristas para não se envolver em nenhum tipo de dor de cabeça, entre em contato com a gente no 984377982. Isso, fala pra gente se é carro quebrado, se é veículo com problemas mecânicos, se é sujeira na rodovia, se é encosta caída. Conta pra gente. Podem ficar à vontade. Eu repito, 984377982. Zezé de Camargo e Luciano. Willie Nelson. Eu só penso em você. Maybe I didn't love you. Será que eu consigo cantar igual assim? Willie Nelson?

0: Alô, Arlindo! Ô, moda linda, né? Alô, Catanduvas, o nosso amigo Arlindo, ligado na Catarinense, nesse amanhecer maravilhindo. Você tá doido? Sabe o que eu tava lembrando aqui, produção? É que antigamente, eu não sei mais antigamente, até o piso era mais gelado, né? Eu acho que era. Agora, no último final de semana que era as eleições, produção, eu lembro que eu fiz uma... Tá todo mundo reunido... É, depois do almoço, eu não sei vocês, mas depois do almoço a minha família tem uma tradição que é deitar onde tem onde tem lugar, eles vão se deitando, viu, produção? Não interessa, né? Não interessa se é cama, sofá, chão, máquina de lavar, penteadeira. Eles vão se jogando, viu, produção? Não, eles não estão não aí, não estão nem aí. Eu lembro que daí todo mundo voltou cedinho e tal, fez aquele churrasquinho de domingo da eleição. E depois do almoço, todo mundo se deitou. Piso de madeira, né? Aquelas tábuas largas de 30 centímetros. Enceradinho, vermelha. Deus, o Livson tinha cera nas tábuas, né? Não, todo mundo deitado, rapaz. Todo mundo, do mais novo ao mais velho. Aquilo parecia uma chacina. Parecia um monte de corpo. Era naquela época que tinha o Cadeirudo da novela, lembra? Isso, bem nessa época aí que era o Cadeirudo, fazia o maior terror, o maior sucesso em todo o Brasil. Do que eu tive a ideia? Passei a mão em dois galos. E larguei na sala e cozinha onde tava todo mundo esparramando no chão.
1: Do amigo dele.
0: Não, vocês não fazem ideia, pai. Aquele salseiro, dois galos, um pegando em cima do outro e bicando as pessoas, e espora pra um lado e. As pessoas acordando, pai, mãe, tio, tia. Aquilo acordando.

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É fato, é verdade mesmo, viu, produção? Aqueles galos se batendo. Aí brigando um com o outro e correndo as pessoas e querendo sair da casa. Ana, acabei com a cesteada da família inteira. Meu, como nós aprontava, né, produção? Meu Deus do céu! Bom dia!

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4: É a composição dessa manhã, tem Rádio Catarinense para te fazer uma boa companhia. Assim esperamos. Para a galera que tá indo tirar leite, o pessoal que tá na estrebaria. Ao som da Rádio Catarinense, bom dia, bom dia, bom dia. Alô, Jaborá, alô, Ouro, Capinzal. Alô, Lacerdópolis, Erval Velho, Erval do Oeste, Dresitilhas, Ibiã, enfim, toda a grande região. Ao som da Rádio Catarinense, amanhecendo esse dia maravilhoso. 5h36. Você manda beijo, abraço, sorriso e amasso pra quem se achar melhor e necessário. Tem que acordar aí, viu? Tá na hora. Duas taças. Roberta Miranda. Valeu, Rodrigo Oliveira. Bom dia, meu irmão. Tudo bem?

0: colocava dentro da caixa de lenha. Não é verdade, é verdade. Colocava ela ali dentro, de vez em quando ela batia a asa dentro da caixa de lenha. Nossa, que medo. Você tá doido. Eita, nós. Alô, Arthur, obrigado pela companhia. Bom dia, queridão. Vambora, vambora, vambora, que tá na hora. Dá volume no rádio. Arlindo, ligado com a Catarinense. Jacó e Jacozinho, a turma aqui tá indo pro lado da roça. Bom dia.
1: Fala qual é o primeiro. É andar sempre bonita, cheirando água de cheiro. Gostou? Mas nem.

0: bem.
1: Jacó, Jacózinho, os mandamentos das moças, mais ou menos desse jeito, né? Nesse tranquito. Tá liberado 984377982. A galera que tá no trânsito dando carona pra Rádio Catarinense, bom dia. Uma boa madrugada pra você. Que o dia seja lindo. Chacoalha. Coca com Fernê. Chiquito, Bodoneio. Corpo e alma.

Uma coquinha com Fernet. Ah, rapaz. Aí é bom demais também, né? Você tá doido. Aqui Catarinense desejando pra você um bom dia. Um dia maravilhoso na Catarinense. Chama na buzina aí, produção. Pode chamar, pode chamar. 15 para as 6. Uma boa madrugada.

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6: Oh, maravilhosa manhã, bom dia, bom dia. Hoje é quarta-feira, queridão, queridona, tá na hora. 5:48 da madruga, vocês estão bem por aí? Bom dia! Na hora do mate tem que ter aquela moda feia boa, de qualidade. Já dou mais uma girada no WhatsApp, peraí turma, peraí. Antes vamos ouvir o Noel Guarani. Moda ajeitada. Uma boa manhã. Revira o mate, bebê, vamos!

0: acordeon e guitarra.
1: Na Baixada do Manduca, Noel Guarani, na manhã da Catarinense. Bom dia, bom dia, bom dia. Ô, maravilha! E a quarta-feira gostosa na Catarinense. Alô, Marco Velho. Bom dia, Marco Velho. Tudo bem? Dona Adri já tá de pé por aí, Marco Velho. Aí, bebê! Tá na hora, né, meu irmão? Quem é que tá mandando o áudio aí? Deixa eu ver, deixa eu ver.
2: Bom dia, meu amigo Micha. Bom tudo dia. Certo? Como é que tá aí? O Edmar por cá que tá falando, Micha. Podia mandar um alôzão pra minha família em Jaborá. Micha,
1: alô, turma. Lili,
2: minha mãe Arlete, que já estão ouvindo a rádio cedinho. Boa, minha esposa, gente. Thaís, minha filha Laís.
1: Estamos
2: aqui passando Gaspar aí.
1: Ô, carregamento querido.
2: Feito lá em Veranópolis, Serra Gaúcha, da Glicerina. Aí, logo ó. Mais estamos aí no Porto de Itajaí aí. Já estamos sentindo o cheiro da água do mar.
1: Aí, bebê,
2: Gaspar. Micha, podia, né, tocar pra nós aí. Instinto Animal, hein? Zé Henrique e Gabriel aí.
1: Boa, boa.
2: Oferecer aí pra todo o pessoal que gosta da música e no caos aí. Pessoal que tá na boleia aí.
1: Boa, meu
2: especial
1: irmão.
2: Aí, os amigos meus aí, colega de trabalho da Henrique Transporte de Concórdia. Um abraço, Micha, tudo de bom. Fica com Deus e chama na buzina, Micha.
1: Chama! Alô, galera Henrique Transportes! Bom dia, bom dia, bom dia! Vamos ouvir, tem mais áudio aí, produção. Pior que é boa essa valsinha, né? É boa, é boa.
3: Bom dia, bom dia, bom, bom dia, bicha. Quarta-feira abençoada pra aí, todos nós, Deus amém. Abençoe, tamo na sintonia do amigo aí.
1: Amém.
3: Obrigado por ter mandado um abraço pra turma do Ouro, escutei, tô mandando pra Ouro, Capixal, Lacerdópolis, enfim, sei que a Catarinense tá em todos os lugares, amém. Todas as cidades.
1: Amém.
3: Bicha, você vai dar o primeiro e último mate pra gente aí.
1: Boa, boa.
3: E no Ouro, Xandão, se preparando pra mais um dia de peleia, vamos hoje fazer um desmanche hoje. Um
1: forte abraço,
3: que Deus abençoe.
1: Amém.
3: E estamos sempre na sintonia da Catarinense. Se chama na cachanga, chama na buzinha. Forte abraço, primeiro e último baile. Primeiro e último mate, aliás.
1: Valeu, meu irmão. Chama na buzina, pode chamar, pode chamar. Bom dia.
4: Negócio, temos lá. Também no palito.
1: Valeu, mano, velho. Tem que meter o pezinho na estrada, né, negozete? Não adianta e não adianta, né, Guazete? Tá mais um áudio, mais um.
5: Bom dia, Micho, que eu tenho de Campos Novos.
1: E aí, meu irmão?
5: Manda uma pra nós curtir aí, Castração a Piala.
1: Boa, mano, velho.
5: Beleza, pra minha prima Luana e para todo mundo que gostar da música.
1: Valeu, mano, velho.
5: Eu diga a mim, toda aí, diga ela.
1: Mas foi a festa ontem aí, o Altair, né? Dançou bastante, curtiu bastante. Valeu, Altair, obrigado pela companhia, meu irmão. Começamos esse bloquinho, né, produção? 5 minutos separam a gente das 6 horas da manhã. Um ótimo dia. Uma boa terça-feira pra gente. Nada, é quarta-feira, produção. Não, vira a página do calendário aí. Vira a página do calendário. Zé Henrique Gabriel, na Bahia Catarinense. Instinto Animal. Uma boa madruga, bom comecinho de dia.

0: Instinto Animal, Zé Henrique e Gabriel, 3, faltam para as 6. Bom dia, bebê!
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5: 6:06, bom dia. Bom amanhecer, que aos poucos você possa sentir-se motivado, motivada para enfrentar o dia de hoje, para ser extremamente feliz. Eu acredito completamente em você, na sua capacidade e nos seus dons que Papai do Céu lhe conferiu para fazer desse dia um dia incrível, inesquecível aí na sua vida. Você já observou algumas vezes o nosso comportamento nem sempre está embasado na coerência? É comum percebermos alguns contrassensos. E esses contrassensos sobressaem as nossas ações. Um deles é o fato de pedirmos sempre a Deus que nos dê saúde. Às vezes a gente acaba se entregando a vícios. Esses vícios geram enfermidades em nosso corpo. Há contrassenso quando reclamamos os nossos direitos e acabamos desrespeitando dos outros. Gostamos de ouvir, por exemplo, a nossa música preferida. Ligamos o som no volume que obriga todos os vizinhos a ouvi-la também. Esquecendo-nos que se temos direito, os outros igualmente os têm. Às vezes, em nome da justiça, dizemos defender e cometemos tantas outras injustiças. Alguns de nós lutamos por defender a natureza, o verde, os animais, enquanto crianças morrem vítimas de fome, falta de atendimento e às vezes bem do nosso lado. E enquanto se divulga a intenção de conter a prostituição infantil, o dito turismo sexual, pedofilia, os mesmos meios de comunicação que criticam essas barbaridades acabam muitas vezes promovendo concursos nos quais são mostradas meninas de pouca idade com roupas inadequadas para idades, maquiadas, dançando de uma maneira que não condiz com o comportamento infantil. Dizemos lutar contra esses abusos, mas criamos todas as condições favoráveis para que proliferem. Isso é um contrassenso. Outro aspecto está na luta pela paz. Os países preservam a paz, mas promovem o armamento. A paz não se conquista nos campos de batalha, nem vira pó por decreto. É a luz na sua intimidade. E se a gente começar a olhar agora, muitos eleitos, muitas eleitas começaram a divulgar: agora começa a guerra. Mas que guerra, gente? O Brasil não é de guerra, não. Somos um povo que trabalha muito, se luta muito para ter as coisinhas. E agora você quer declarar guerra? Não, não é por aí que funciona, não. Se não atentarmos para esses contrassensos, seremos sempre pensando aos nossos filhos a imagem de um mundo a qual não se pode confiar. Um mundo em que não se sabe quem é de verdade, quem é de mentira. Um mundo onde a mera ilusão está em frente aos nossos olhos. Gente, é um jogo de interesse para tudo que é lado. É mentira para tudo que é lado. É importante que decidamos quais são os nossos verdadeiros valores. Que a gente lute por eles, mas tem que lutar com fidelidade. Seja no falar sim, seja no não, não, conforme adverte o nosso Papai Celestial. Se nos agrada lutar pelos direitos, que façamos integralmente, defendendo tanto os nossos direitos quanto os dos outros. Se quisermos defender a natureza, que a nossa defesa seja abrangente, defendendo tudo o que respira na terra. Se desejamos que Deus nos dê saúde, que possamos lutar para preservá-la, agindo assim com coerência em todos os momentos, é que poderemos intitular-nos como verdadeiros idealistas. A luta, ela tem que ser coerente. Não adianta você lutar igrejas, templos, cenáculos, terreiros, sinagogas, pavilhões e pavilhões lotados de pessoas que se dizem da paz. Ao sair dali, já começam a promover falácia, calúnia, começam a aqueles comentários maldosos. A paz, construída sobre escombros dos povos vencidos, essa é uma paz passageira. Inclusive, é uma vitória passageira também. A felicidade conseguida à custa de lágrimas alheias é mera ilusão. Os direitos que soterram os direitos alheios são construção de desequilíbrio futuro. É aí que está. Nossa memória é um pouco curta. Nós precisamos entender do que tudo a gente já passou até chegar nesse dia 7 de outubro de 2026. Nós precisamos lembrar de tudo que a gente venceu para chegar às 6h11 dessa quarta-feira do dia 7. E eu dizer para você que o respeito mútuo é capaz de efetivar o ideal no bem duradouro para toda a eternidade. Estamos vivendo um momento onde, mais uma vez, existem pessoas de um lado, pessoas de outro. Essas pessoas não conseguem ter um diálogo, porque as pessoas estão cegas. Parece que anestesiadas por algo que lhe fecha os ouvidos, os olhos, para toda mentira, para toda calúnia, para toda história até esse momento. Nós não conseguimos mais sentar em uma esquina, tomar um chimarrão e discutir sobre política, por exemplo, assim como era feito nas antigas. Eu me lembro muito bem. Infelizmente, pessoas acabam virando a cara com outras. Infelizmente, pessoas acabam não tendo esses contrassensos mais apurados. Então, a hora que você for, a partir de hoje, desse momento, a hora que você for fazer um comentário, julgar uma pessoa, pense como é que está a sua vida. Pense como é que você agiria no lugar daquela pessoa. Dá uma olhadinha, será que você tem autoridade mesmo para apontar o dedo? Será que você tem um comportamento coerente? Cuidado com o seu contrassenso. Cuidado no que você anda compartilhando, propagando, falando, disseminando por aí. Cuidado quando você desrespeita todo mundo e quer que seu direito seja respeitado. Muito cuidado com isso. 6h14.

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0: 6h19, bom dia, galera. Um dia lindo pra gente, boa quarta-feira. Tá na hora, né? Alô, Edgar. Bom dia, Edgar.
1: Bom dia, bicho. Valmir por aqui.
0: Ô, Valmirzão.
1: Mas rapaz, acabou o sossego, né? Ah. Meu Deus do céu. Vai começar o sofrimento hoje de novo, então.
0: Do que, meu irmão?
1: Que barbaridade. Toca pra nós ouvir aí o porca véia aí, o.
0: Qual?
1: Gaiteiro velho. Beleza?
0: Um valeu, abraço. Mano velho.
1: Parece pra todo mundo te ouvindo aí.
0: Fica com Deus, mano velho. Bom dia, bom dia. Alô, Lúcia. Obrigado pela companhia. Bom dia. Foi na alma a mensagem aí, guriá. Que bom, que bom. Um dia maravilhoso pra você. Fala, barbeiro. Rodrigo, tá na audiência aí, Rodrigo. Gratidão, mano velho. Que o dia seja lindo, bebê.
2: Bom dia, meu amigo.
0: Bom Kleber dia.
2: Torresca.
0: Tudo bem, Kleber?
2: Se possível, a música do Trio Parada Dura.
0: Ah.
2: Eu vou parpando, eu vou parpando. Oferece pra minha esposa Marisa,
0: tá
2: meus
0: bem
2: filhos do William, Wesley, Bruna, meu avô Arlindo, Dona Talina,
0: Pose,
2: todo o pessoal lá de Água Doce, Serra do Facão,
0: tá bom,
2: a Lúcia, seu Nego, o Paiol de Telha, o Chico, o seu Luiz.
0: Positivo.
2: Todos estiverem na escuta.
0: Valeu, mano velho, aquele
2: bom
0: abraço.
2: Bom dia a todos, fique com Deus.
0: Bom dia, queridão, fica na boa, fica na paz, fique com o Mano Tasso. Campeiro e cantor. Uia!

0: Campeiro encantador do Manotaço na Catarinense pra chacoalhar a audiência. Bom dia.
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0: 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Um dia lindo pra gente, uma boa madrugada. Madrugada nada, já é manhã, céu azul, sol raiando. Tá na hora, né? Tá na hora. Bom dia.
7: Bom dia, Micha, tudo certo?
0: Bom dia, tudo.
7: Tudo bem, ótima tudo semana ótimo. Aí pra todos aí, nós, irmão? Né? Ótima mensagem,
0: cara. Ô, rapaz,
7: ótima
0: obrigado.
7: Mensagem mesmo. Pessoa que é cristã, pessoa que é consciente, vai fazer as coisas certas.
0: Que
7: essa
0: assim
7: mensagem
0: seja, né,
7: mesmo é pra mexer mesmo com a mente.
0: E é isso mesmo, né?
7: Da pessoa que é cristã, cara. Pessoa do coração bom.
0: Amém.
7: Vai fazer sempre a coisa certa e respeitar a opinião dos outros.
0: Amém, né, filhão?
7: Do irmão, do amigo,
0: positivo,
7: do colega.
0: Positivo.
7: É isso mesmo, Michel. Ótima mensagem mesmo. Parabéns.
0: Que bom, querido. Que bom.
7: Sempre uma mensagem bonita, sempre uma grande mensagem que você manda aí.
0: Que bom,
7: parabéns,
0: meu mano. Mesmo,
7: ótima mensagem. Gostei mesmo.
0: Gratidão,
7: faz tempo
0: viu,
7: que
0: querido.
7: Eu não mando mensagem, mas eu sempre estou escutando a Catarinense.
0: Ah, que benção, né, pai?
7: Toca pra nós aí.
0: Ah.
7: Saudade de minha terra.
0: Boa, mano, velho.
7: Belmonte e Amaraí.
0: Valeu, um abraço.
7: Ótima semana.
0: Valeu, Alex, fica na boa, fica na paz, continua com a gente. Ô, bicha, aqui no Claradelli, o índio, acompanhando a programação, manda rachando aluguel. Valeu, Luiz, um abraço, Conci. Também curtiu a mensagem de hoje, né, mano, velho? Valeu, valeu, valeu, queridão. Fica na boa, fica na paz. Fica na Catarinense. Você pode mandar seu alô, seu beijo, abraço, sorriso e amasso pra quem você quiser. 984377982. Saudade da minha terra. Gildão de Freitas.

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1: 6:30, Gildão, deu o recado, bom dia.
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0: aqui, Catarinense, 6h34. Tem uma galera ainda pra mandar beijo, abraço, sorriso e amasso, né, Leomar? Alô, Leomar Zastrof, uma boa quarta-feira pra você, meu irmão. Tá pedindo também um gaitaço do Porca Véia, né, Leomar?
1: Bom dia. Michael, sua Tere Cardoso aqui do Bordo Oeste.
0: Tudo bem, guria?
1: Muito obrigada pela mensagem de hoje, fiquei muito feliz, porque garanto que vai tocar o coração do povo.
0: Amém, né,
1: tá
0: filha?
1: Na hora do pessoal olhar pro coração.
0: Isso.
1: Muito obrigada da mensagem, valeu, tchau, beijo.
0: Valeu, beijo, guria, tudo de bom, Magaiver na área, né, meu irmão? Você tá doido, né, Magaiver? Obrigado pela companhia, meu irmão. Que o dia seja lindo, que a manhã seja gostosa e que a Rádio Catarinense possa, meu querido, suprir essa sua necessidade de moda véia boa, assim como tá chegando o Porca Véia, pra dar aquele recado nessa manhã gostosa de quarta-feira. Dá volume aí, produção, dá volume!

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3: Bom dia, bebê. Ah, lavar a remelinha do zóio e botar o pé na estrada, né? Não, tá na hora, pelo amor de Deus. Pelo amor de Deus, gente. 20 para as 7, gente. Você ouviu aí? 20 minutos faltam. Agora 19.
4: Fala, meu querido.
3: Ô, meu irmão.
4: Bom dia.
3: Tava na hora, né, meu irmão?
4: Demora para entrar em contato com o amigo velho. Correria, bicho. Correria, cara.
3: A vida de adulto tá uma doideira.
4: Estamos correndo, estamos ativa, estamos com saúde, estamos vivos, estamos bem. E que baita mensagem que mandou,
3: que bom,
4: hein?
3: Que você curtiu, pai.
4: Rapaz, é todo dia, na verdade, né? Cada dia uma mensagem mais linda, uma mais linda que a outra aí.
3: Amém.
4: Tá na hora do povo começar a ter consciência, né, Michel? Tá bom, meu querido. Forte abraço. Edmiro Barba por cá. Tamo junto na caminhada aí.
3: Positivo.
4: Não é que eu não tava acompanhando a programação, mas tô sempre acompanhando, só não tava entrando em contato aí, mas tamo junto.
3: Aí, beleza? Meu irmão, forte abraço. Valeu.
4: Aperta e gruda e chama na buzina, bebê.
3: Tem que chamar. Não adianta, né, Devi?
4: Pode abraço, bichá.
3: Valeu, Barba. Bom ouvir um amigo. Saber que o amigo velho tá de boa. Curtindo a Catarinense. E nós, rachando o aluguel. Rogério Rejane. Bom dia. 19 para as 7.

0: 6h44, rachando o aluguel. Bom dia, bom dia, bom dia, dia!
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0: 6h46, sobe o som aí, produção, sobe!
1: Não é Porsche, não é Jeep, não é o quê? Não é Gol, o fetiche dela
0: que é os guri do trator. É os guri do trator, não adianta, né? É os guri do trator, bebê! Bom dia, bom dia! Hoje no Jornal Primeira Hora, especialistas estão alertando para aliciamento de crianças na internet. Emplacamento de veículos automotores bate recorde em setembro. Vacina que protege contra a pneumonia, meningite, passa a ser oferecida a idosos de Santa Catarina. Realeza da Tiroler Fest visitou a Rádio Catarinense e tem um convite para você para a festa mais austríaca do Brasil. A Escola Nossa Senhora de Lourdes promove atividades de Libras e valorização da comunidade surda. Após o primeiro turno das eleições 2026, a LESC retoma sessões e reuniões de comissões. Esses são alguns dos destaques do Jornal Primeira Hora na edição de hoje. Gira esse WhatsApp aí, meu filho. Bom dia, bom dia.
2: Bom dia, Michel. Tudo bem? Toninha.
0: Fala, Toninha.
2: A gauchinha do Bela Vista 2.
0: E aí,
2: 2.
0: Gauchinha?
2: Põe uma música pra nós, a flor do meu jardim, pro meu marido, que é aniversário domingo.
0: Domingo?
2: Tá bom?
0: Ele ficou bem quietinho.
2: Muito obrigada.
0: Valeu, guria. Beijo. Muito obrigado. Tchau. Um abraço, Toninho. Um abraço pro gauchinho. Um abraço pra vocês aí, fiquem na boa, fiquem na paz. Felicidade pro nosso amigo Gauchinho. Pensa no casal, gente boa, viu, produção? Gente boa mesmo. Fala, Misha, manda um beijão pra galera de Lucerna. Eu sou Hermínia, valeu, Hermínia. Um abraço pro meu amigo Gabinão, né, Gabinão? Todas as manhãs ligados na Rádio Catarinense. No Bom Dia Trabalhador, Bom Dia Trabalhadora, no ar e bem alto. 6h49. Você pode mandar beijo, abraço, sorriso e amasso. Fica lá, vontade, que estamos juntos, eu e você. Na sequência tem 5 minutos com Jesus, Jornal Primeira Hora, o programa da alegria. Essa manhã espetacular da Rádio Catarinense. É uma melhor que a outra, não adianta e não adianta, produção. Já tá na ponta da agulha aí a flor do meu jardim, produção. Um abraço pra galera do Clara Adélia, curtindo a Rádio Catarinense. Um abraço, turma.
3: Você tá doido?
0: Um abraço pra turma que tá ouvindo a Rádio Catarinense. Erval Velho, alô Erval Velho, oh, maravilha de dia. Campos Novos também estão na audiência catarinense no Bom Dia de hoje.

0: Flor do meu jardim, fechando a conta, passando a régua no Bom Dia de hoje. Vem aí 5 minutos com Jesus e a gente se reencontra no Jornal Primeira Hora.
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4: 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Bom e abençoado dia. 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
5: Quem vos fala é o pastor Julian e vos convido a meditar sobre o tema Quando a amizade e a fé caminham juntas. Baseado no texto de Rute, capítulo 1, versículo 16, onde está escrito assim: onde a senhora for, eu irei. O seu povo será o meu povo, e o seu Deus será o meu Deus. Pessoas se reúnem pelos mais diferentes motivos. Alguns em prol de uma causa nobre, como ajudar pessoas. Outros buscando satisfazer seus próprios interesses, o que nem sempre acaba bem. Mas quando uma união está firmada em valores sólidos, essa aliança tende a durar e gerar ótimos, bons frutos. A história de Noemi e Rute é uma prova disso. Duas viúvas, sogra e nora, com origens muito diferentes, travam um diálogo profundo no momento chave de suas vidas. Ao saber que Deus tinha sido bom para o seu povo, Noemi, a sogra, decide migrar de volta para sua terra natal. Rute, a nora, pede para acompanhá-la. Noemi a faz pensar de maneira realista, mas Rute insiste e, ao fazê-lo, revela o que a une à sogra: não me proíba de ir com a senhora, nem me peça para abandoná-la. Onde a senhora for, eu irei, e onde morar, eu também morarei. O seu povo será o meu povo, e o seu Deus será o meu Deus. O que moveu Rute a seguir viagem com Noemi não foi o medo da fome ou da solidão, mas a verdadeira amizade unida à fé. Amizade que possivelmente foi decisiva para que Rute abraçasse a mesma fé que Noemi cultivava. Quando a amizade existe, a fé alcança o outro. Vidas e situações são transformadas, pois o amor e a bênção de Deus ali se manifestam. Já em Belém, a amizade e a fé abriram novas perspectivas para Noemi, Rute e também para toda a humanidade. Por graça de Deus, Rute se casou com Boaz, parente de Noemi, e dessa união nasceu Obed. Obed, por sua vez, gerou a Jessé, e Jessé foi pai de Davi, o maior rei de Israel. Da família de Davi, séculos depois, nasceria o próprio Jesus Cristo, o Salvador do mundo. Querido irmão, querida irmã, permita que Deus una amizade e fé para caminharem juntas em tua vida. Deixe para trás os pecados e as mágoas. Aceite Cristo e permita que Ele trabalhe na tua vida. Oremos. Querido Deus, abençoa meus familiares e amigos com a mesma fé que colocaste em meu coração. Em Jesus, amém.

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Nesses locais, você encontrará a ajuda que tanto precisa. Bom e abençoado dia, na paz do Deus Triuno, Pai, Filho e Espírito Santo. Amém.

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1: Olá, hoje é quarta-feira, 7 de outubro. A temperatura marca 16 graus na Avenida 15 de Novembro, no centro, em Joaçaba. A partir de agora, você acompanha as principais informações de hoje.
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1: Especialistas alertam para aliciamento de crianças na internet. Emplacamento de veículos automotores bate recorde em setembro. Vacina que protege contra pneumonia e meningite passa a ser oferecida a idosos de Santa Catarina. Realeza da Tiroler Fest visitou o Catarinense FM e tem convite para a festa mais austríaca do Brasil. Escola Nossa Senhora de Lourdes promove atividades de libras e valorização da comunidade surda. Após o primeiro turno das eleições, a Lesc retoma sessões e reuniões de comissões. E ainda nessa edição, o giro de notícias pelo Brasil, o resultado das loterias, as informações do esporte e segurança pública. Às 7:01, da agência BD Radar, o meteorologista Daniel Panobianco traz informações sobre o tempo e a temperatura.
2: As áreas de instabilidade atuam nesta quarta-feira na maior parte do estado de Santa Catarina. Especialmente cidades do meio oeste e do oeste do estado podem ter pancadas de chuva com trovoadas até o final da noite. Amanhã uma frente fria vai começar a avançar pelo estado e até sexta-feira ela vai passar aqui pela nossa região trazendo pancadas de chuva, trovões e também rajadas de vento. O cenário é de tempo bastante instável em todo o território catarinense, pelo menos até o próximo dia 15. Até lá, praticamente todos os dias tem condição para pancadas de chuva. A temperatura máxima hoje vai até 27 graus, mínima nesta quinta de pelo menos 17 graus em Frei Rogério, Ervaldo Oeste, Bian, Ibicaré, Ipira e Joaçaba. Daniel Panobianco, da agência PD Radar, com exclusividade para Catarinense.
1: Os Estados Unidos enviaram drones, conhecidos como caçadores e assassinos, para a América do Sul, foi o que revelou o New York Times nesta terça-feira. Os equipamentos serão usados em operação de combate ao narcotráfico na região. Segundo autoridades ouvidas pelo jornal, os drones foram redirecionados à África, à Colômbia e Equador. Não há detalhes sobre quantos equipamentos foram enviados para cada país. O New York Times informou que drones do tipo foram usados pelos Estados Unidos para matar o general iraniano, que assim uma operação realizada em 2020. Na época, ele era considerado o segundo homem mais poderoso do Irã e comandava a estratégia militar do país. O Brasil não foi citado em nenhuma das duas reportagens sobre esse assunto. Tanto a Colômbia quanto o Equador têm facções criminosas classificadas como organizações terroristas pelo governo dos Estados Unidos da América. Uma criança é aliciada na internet a cada 45 minutos no Brasil, segundo dados do Tribunal de Contas da União. Apresentado na Comissão de Direitos Humanos do Senado. Para combater esse e outros crimes, a comissão encerrou um ciclo de debates para avaliar o Plano Nacional de Enfrentamento à Violência contra Crianças e Adolescentes, com foco em reforço dos recursos orçamentários para capacitação de professores e conselheiros. O repórter Douglas Castilhos tem os detalhes.
3: O combate à pedofilia na internet tem falhas, segundo especialistas que avaliaram o Plano Nacional de Enfrentamento da Violência contra Crianças e Adolescentes nesta segunda-feira na Comissão de Direitos Humanos. Esta foi a quarta e última reunião da comissão para avaliar o Plano de Enfrentamento, que é uma política pública iniciada em 2022 para garantir proteção integral de crianças e jovens contra qualquer tipo de violência. A senadora Damaris Alves, do Republicanos do Distrito Federal, presidiu a audiência pública e disse que as conclusões da audiência serão utilizadas pelo colegiado.
4: O plano funciona? O plano foi formulado atendendo de fato às necessidades das crianças? O que precisa mudar no plano? Se nessa avaliação nós entendemos que vamos ter que aumentar o valor para capacitação, nós vamos propor isso no orçamento da União. Essa é uma avaliação, inclusive, para entender. Tem recursos necessários lá na ponta para capacitar os profissionais que protegem a criança?
3: Representantes do governo federal e do Tribunal de Contas prestaram contas sobre as ações de capacitação continuada dos profissionais que atuam na proteção dos direitos da infância e sobre a produção de conhecimento para melhorar o plano. Representante do Tribunal de Contas da União, Ricardo Lasmar de Alvarenga, informou que a cada 45 minutos, uma criança é aliciada pela internet no Brasil, mas não há um sistema de rastreamento financeiro capaz de interromper o funcionamento dessas redes, nem uma legislação que faça com que os provedores retirem, de fato, conteúdos ilícitos com agilidade. Daniel Arruda Martins, do Ministério dos Direitos Humanos, apresentou a Escola Nacional dos Direitos da Criança e do Adolescente, a Indica, uma plataforma que oferece a qualquer cidadão mais de 40 cursos sobre temas que afetam a infância, como a prevenção à violência sexual infantil e a proteção de crianças no ambiente digital.
5: Quando falamos de Indica, falamos dessa grande rede articulada, desse grande ecossistema com cursos para os mais diferentes atores, todos eles, de alguma forma, buscando, né, a promoção e a garantia dos direitos da criança e adolescente e tocando nas temáticas de enfrentamento à violência sexual infantil.
3: Erasto Fortes Mendonça, do Ministério da Educação, defendeu que a preparação de professores e gestores deve considerar a necessidade de esses profissionais reconhecerem sinais de violações e acionarem a rede de proteção. Ele ressaltou, porém, que a escola é um canal central de identificação, mas que não deve ser sobrecarregada como a única responsável pela solução dos problemas da infância. Da Rádio Senado, Douglas Castilho.
1: 7:07. Ainda sobre a morte do Rick, investigação agora está buscando câmera e celular que estavam com as vítimas no helicóptero para esclarecer o acidente. A investigação sobre a queda do helicóptero que matou não só o cantor Rick, da dupla Rick Renner, e outras quatro pessoas em Urubici, na Serra de Santa Catarina, busca imagens e dados que possam ajudar a tirar as dúvidas sobre as circunstâncias desse acidente. A Polícia Civil informou que solicitou à Polícia Científica os aparelhos que estavam com as vítimas e que foram localizados no local da queda. Entre os itens estão câmeras e celulares que devem passar por análises. A intenção é verificar dados, registros e conversas que possam contribuir para a investigação. Até o momento, segundo a Polícia Civil, não há elementos que permitam antecipar conclusões sobre as circunstâncias do acidente. Os emplacamentos do estado de Santa Catarina bateram um recorde em setembro, segundo o Fenabrave. A reportagem é com Fabiola Altran.
6: Emplacamentos passam de 500.000 e batem recorde em setembro. Foram registradas 509.686 unidades. A alta é de 8,32% na comparação com setembro de 2025 e de 1,15% em relação a agosto. As informações são da Federação Nacional da Distribuição de Veículos Automotores. Os dados dizem respeito à venda de automóveis comerciais leves, que são picapes e furgões, ônibus, caminhões, motos e implementos rodoviários, como reboques e carrocerias. No acumulado do ano, o aumento é de 14,41%. Já são mais de 4.200.000 unidades emplacadas. O presidente da Fenabrave, Arcélio Júnior, atribui o resultado a uma maior demanda do mercado por veículos novos, apesar das dificuldades de crédito. De acordo com ele, a concorrência entre marcas para comerciais leves e automóveis e os programas voltados para o setor tem pesado na decisão do consumidor. Da Rádio 2, Fabíola Altran.
1: A primeira etapa do Festival Intermunicipal de Cultura e Arte, o FICA 2026, começou segunda-feira e segue até sexta-feira, dia 9. A intenção é reunir mais de 500 estudantes nas provas de artes visuais e literatura. As atividades estão sendo realizadas no campus da UNOESC, parceira do evento. Nessa primeira fase, os participantes estão demonstrando seus talentos em 5 modalidades: fotografia, desenho colorido, desenho monocromático, pintura, escrita e textos breves. As provas serão realizadas no período da manhã, proporcionando aos estudantes a oportunidade de expressar sua criatividade e desenvolver habilidades artísticas. O intendente de cultura, Pedro Peretti, destacou a importância do festival para incentivar a participação dos estudantes, valorizando os talentos da região. Segundo ele, o FICA é uma oportunidade de estimular essa criatividade e revelar possíveis novos talentos, aproximando crianças e adolescentes do universo da cultura e da arte. É muito gratificante ver tantos estudantes participando, tendo espaço para expressar as suas ideias e habilidades. Promovido pela Prefeitura de Joaçaba, em parcerias com municípios de Bicaré e Herval do Oeste, o FICA tem como objetivo incentivar e valorizar os talentos das crianças e adolescentes, aproximando eles da arte e da cultura. Nessa edição, o FICA foi ampliado também, contemplando os estudantes de 12 municípios que integram a Associação dos Municípios do Meio Oeste Catarinense, AMOC. A programação é dividida em 2 etapas. Enquanto a primeira contempla artes visuais e literatura, a segunda etapa está reunindo modalidades de palco, vídeo e apresentações artísticas de diferentes linguagens. Entre as novidades deste ano está a inclusão de batalha de rap na categoria de música. 7 horas, 10 minutos. 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
5: Uma eleitora saiu de Curitibanos para votar em Ponte Serrada e foi impedida de exercer o voto no primeiro turno dessas eleições, depois que o sistema eleitoral indicou que ela já havia votado. O caso aconteceu domingo das eleições, na sessão 024 instalada na Escola Dom Vital, no centro de Ponte Serrada. A psicóloga Silmara Aparecida Magri falou que mantém um título eleitoral em Ponte Serrada, que morava e faz cerca de 3 horas de viagem para chegar até o município quando saiu de Curitibanos. Ao apresentar a documentação na sessão, porém, a mesa encontrou no terminal a mensagem que o eleitor já havia votado. Uma nova tentativa foi feita utilizando o CPF da eleitora, mas o resultado foi o mesmo. A situação chamou a atenção porque, segundo o boletim de ocorrências registrado por Silmara na Polícia Civil, a conferência do caderno de votação mostrou que não havia assinatura no campo correspondente ao nome dela e o comprovante de votação também não tinha sido destacado. Mesmo assim, ela não conseguiu votar. Abre aspas, eu cheguei lá, tive a surpresa que eu já tinha votado. Se outra pessoa votou por mim, como foi liberado esse voto se a biometria que libera a urna para o voto? A principal dúvida apresentada pela eleitora é justamente sobre a forma que o sistema poderia ter registrado seu voto, se a identificação do eleitor passa pelo mecanismo de segurança, entre eles a própria biometria. Após algumas tentativas na sessão, ela foi orientada a procurar o cartório eleitoral da comarca de Ponte Serrada. No local, recebeu a informação que nada poderia ser feito naquele momento, uma vez que o sistema já indicava o voto dela. Silmara registrou um boletim de ocorrência na Polícia Civil, abrindo reclamação na ouvidoria da Justiça Eleitoral. Conforme consta no VO, uma das possibilidades apresentadas pelo cartório eleitoral teria sido um erro no momento de liberar a urna para a votação. Ainda no documento, ela relata que, mensagem apresentada pelo terminal na sessão, o presidente da mesa consultou o caderno de votação, que não apresentava assinatura nenhuma, nem dela e nem do comprovante que estava sendo destacado, dando para aos eleitores. O delegado Rodrigo Dantas informou que terça-feira, dia 6, a Polícia Civil abriu investigação sobre o caso. Estamos com sede de verificação preliminar dessa informação. É procedimento adotado para angariar maiores informações sobre fatos noticiados, de modo a viabilizar a instauração de um procedimento. A Justiça Eleitoral também entrou em contato com o cartório eleitoral da comarca de Ponte Serrada para questionar sobre esse episódio, mas não havia recebido nenhum retorno até a última atualização dessa notícia. 7:16. Vacina que protege contra pneumonia e meningite passa a ser ofertada para idosos do estado de Santa Catarina. São mais de 37 mil doses imunizantes de pneumo 20 foram distribuídas aos municípios de Santa Catarina. A aplicação foi liberada para a população com mais de 85 anos de idade. Os detalhes é com o repórter Cadu Reis.
0: Idosos com 85 anos de idade ou mais agora têm acesso à vacina pneumovinte após ampliação determinada pelo Ministério da Saúde. Em Santa Catarina, a Secretaria de Estado da Saúde recebeu e distribuiu 37 mil doses para as 17 gerências regionais que repassam aos municípios. O imunizante protege contra doenças como pneumonia, meningite e sepse. O diretor de Vigilância Epidemiológica do Estado, João Fuc, explica.
4: É mais um avanço importante do Programa Nacional de Imunização e que agora a gente está disponibilizando aqui no estado de Santa Catarina, que é a vacina pneumovinte para a população a partir de 85 anos de idade. Não é uma vacina nova, ela já tinha sido incorporada no calendário de vacinação de crianças ao longo de 2026. Era uma dose que já é feita nas crianças, ela já estava também para alguns grupos que tinham condições especiais e agora ela também então passa a ser adotada para idosos com mais de 85 anos. Ela é uma vacina que protege contra 20 sorogrupos da bactéria Streptococcus pneumoniae. É uma bactéria que está associada a casos de sepse, de meningites, de pneumonias.
0: A aplicação da vacina pneumovinte fica condicionada à apresentação de documento que comprove a idade superior a 85 anos. O diretor de Vigilância Epidemiológica do Estado, João Fuc, ressalta.
4: Uma população que tem outras doenças crônicas associadas, o próprio sistema imunológico, né, passa por um envelhecimento natural e com isso, claro, você perde a capacidade de resposta e a gente sabe que são doenças que têm uma gravidade importante, que geram uma carga importante para o sistema de saúde, com muitos dias de hospitalização, com necessidade de hospitalização em UTI, com óbitos causando mortalidade, então a vacina vem para proteger essa população, sabendo que tem uma carga importante de doença, você passa a ofertar essa dose agora para a população idosa para de fato diminuir o impacto da doença.
0: As doses da vacina pneumovinte recebidas em Santa Catarina não são suficientes para aplicação em toda a população catarinense com mais de 85 anos de idade. O diretor de Vigilância Epidemiológica do Estado, João Fuc, orienta.
4: Nós temos hoje estimado, né, uma população de um pouco mais de 75 mil pessoas no estado de Santa Catarina com mais de 85 anos de idade. Essas doses estão chegando gradualmente, então nós recebemos uma primeira remessa. Já tem municípios com as doses disponíveis, alguns ainda no processo de distribuição para os ouvintes, para as pessoas que escutam. É importante buscar a informação no município. Faz contato com a Secretaria Municipal de Saúde para perguntar, né, se a dose já chegou, se já está disponível, onde é que vai estar disponível. E claro, aí com essas informações as pessoas vão procurando as unidades de saúde para receber então esse imunobiológico.
0: A taxa de mortalidade por pneumonia foi de 743 óbitos para cada 100 mil pessoas com 85 anos ou mais no último ano no Brasil. De Florianópolis, da Rede de Notícias Acaerte, Cadu Reis.
5: Este é o Jornal Primeira Hora, são 16 graus na Avenida 15 de Novembro, 7:20. O PL, com a maior bancada eleita para a Câmara e o Senado, defende mais flexibilidade nas relações trabalhistas. A Federação PT, PCdoB, PV, com a segunda maior bancada eleita para a Câmara, diz que o fim da escala 6x1 é uma demanda da sociedade. Nós vamos ouvir a reportagem de Silvia Munhato e entender os detalhes.
6: Com a definição das novas composições da Câmara e do Senado para a próxima legislatura, os partidos já começam a discutir as pautas legislativas prioritárias. A partir da força eleitoral do PL mostrada nas urnas, o deputado Maurício Marcon, do Rio Grande do Sul, vice-líder do partido na Câmara, acredita que haverá menos espaço para medidas que busquem regular as relações trabalhistas, como as discussões sobre a jornada de trabalho máxima.
7: A gente tem exemplos dos Estados Unidos, do Canadá, da Austrália, da Inglaterra, que fazem a questão por horas trabalhadas com os direitos trabalhistas garantidos de forma proporcional, onde as pessoas vão fazer as suas horas de trabalho que assim desejarem. Se quiserem trabalhar 2, 3, 4, 5, 6 dias, elas vão ter a liberdade.
6: Para o deputado Daniel Almeida, do PCdoB da Bahia, vice-líder do governo no Congresso, a sociedade se mostrou favorável ao fim da escala 6x1, porque quer mais tempo livre.
8: Quem está contra isso está contra a evolução natural das coisas, está contra a opinião da sociedade, está contra os trabalhadores brasileiros. Esse debate de que o mercado regula as relações na sociedade, regula as relações no mundo do trabalho, as relações econômicas, é uma falácia. Não é assim que as coisas funcionam.
6: Maurício Marcon afirma que o partido deve trabalhar pelo corte de impostos e até para suspender a reforma tributária, aprovada em 2023 pelo Congresso. Outro movimento, segundo ele, será na direção do corte de gastos, além de outras pautas.
7: Fim das decisões monocráticas do Supremo Tribunal Federal, que está lá esperando há muito tempo lá, e a gente precisa votar, redução da maioridade penal. Então a gente tem várias pautas aí para serem aprovadas.
6: Daniel Almeida acredita que o país terá que fazer um enfrentamento mais firme do crime organizado e citou a proposta em discussão que busca reestruturar o sistema de segurança pública.
8: Criou-se o fundo eleitoral, mas a presença do poder econômico e, de forma especial, de setores do crime organizado na vida política está cada vez mais, a presença está cada vez mais intensa. Então, tem que fazer uma reforma político-eleitoral.
6: O vice-líder do governo também acredita que será necessária uma discussão sobre o Supremo Tribunal Federal no sentido de fixar mandatos para os ministros. Da Rádio Câmara de Brasília, Silvia Minhato.
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5: Começando com o dia de sorte, o concurso 1.316. Números sorteados: 1, 6, 10, 16, 18, 22 e 29. O mês da sorte é o mês de setembro. Com 7 acertos, não houve ganhador. 56 apostas fizeram 6 acertos e estão embolsando R$ 2.907. Há prêmios menores para 5 e 4 acertos. A estimativa de prêmio para o próximo sorteio de hoje é de R$ 3.300.000. Reais. Time Mania, concurso 2.451. Números sorteados: 4, 6, 34, 38, 53, 58 e 69. O time do coração é o América, Rio Grande do Norte. Com 7 acertos, não houve ganhador. 4 apostas fizeram 6 acertos e faturam R$ 39.745. Há prêmios menores para 5, 4 e 3 acertos. A estimativa de prêmio para o próximo concurso amanhã é de R$ 19 milhões. Quina, concurso 7.136. Números sorteados: 13, 14, 30, 53 e 60. Nos 5 acertos, não houve ganhador. 63 apostas fizeram 4 acertos e estão embolsando R$ 10.208. Há prêmios menores para 3 e 2 acertos em ambos os sorteios. A estimativa de prêmio para o sorteio de hoje é de R$ 26.800.000. Loto Fácil, concurso 3.798. Dos 15 acertos, 3 apostas ganhadoras: Fortaleza, Guarulhos e Mogi das Cruzes, São Paulo. Cada uma recebendo a quantia de R$ 1.584.075. 302 apostas fizeram 14 acertos e faturam R$ 2.048. Há prêmios menores para 13, 12 e 11 acertos. A estimativa de prêmio para o próximo sorteio hoje é de R$ 2 milhões. Mega Sena, concurso 3.067. Números sorteados: 1, 4, 17, 33, 41, 52. Com 6 acertos, não houve ganhador. 85 apostas fizeram a quina e estão recebendo R$ 33.382. Quem fez a quadra está faturando R$ 643. A estimativa de prêmio para o próximo sorteio de amanhã é nada mais e nada menos que R$ 100 milhões. Eu já poderia reformar a minha Kombi com essa quantia. 7h24, empresa que escolhe o rádio para anunciar, vende mais. Bom dia.

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5: Os estúdios da Rádio Catarinense receberam ontem uma visita especial, a realeza da Tiroler Fest 2026, composta pela Rainha Amanda Turmina, a Miss Turismo Maite Thaler Ross, esteve na emissora para intensificar a divulgação da maior festa austríaca do país, que acontece os dias 9 a 13 desse mês. As soberanas estiveram acompanhadas pela secretária de Cultura e Turismo de Treze Tílias, Karina Reiter, que comentou sobre a expectativa para mais uma grande festividade.
6: Olha, a expectativa sempre é muito grande, né? Nós nos preparamos há muito tempo já para que a festa aconteça, né? Que a gente possa mostrar o máximo da cultura austríaca preservada em nosso município, para que a gente possa realmente atender da melhor forma possível os nossos visitantes e que a gente possa se divertir, né? Que a nossa festa é realmente uma comemoração, uma festa para se divertir e para a gente conhecer um pouco mais sobre o que Treze Tílias tem para oferecer.
7: A festa terá entrada gratuita todos os dias. O que, que essa decisão representa para o evento, para o público?
6: Essa entrada gratuita é para que realmente todos os munícipes e nossos visitantes possam fazer parte da nossa festa. Então, é para que a festa seja realmente acessível para todos, que a gente possa realmente atender todos os nossos visitantes e que a gente possa oferecer o melhor realmente que a gente tem em Treze Tílias.
7: Karina, neste ano a Tiroler Fest mudou de local, né? O que, que motivou essa mudança e o que, que melhora, né, para quem participa?
6: É, o ano passado nós já fizemos nesse local, esse ano nós vamos ampliar um pouco mais, porque a gente já percebeu que o ano passado precisava um pouco mais de espaço, então a gente ampliou um pouco. É, esse ano nós continuamos tendo os nossos dois palcos, né, o principal e o cultural, onde a gente tem as apresentações. Nós ampliamos um pouco para frente da igreja, onde a gente aumentou um espaço kids, com venda também de chope, de alimentos, né, então vai ter um food truck ali na frente, um espaço um pouco mais amplo.
7: Que estrutura foi preparada aí para receber os turistas, né? As pessoas que vão participar durante os 5 dias de programação.
6: É, nós temos lá dentro do pavilhão uma exposição onde a gente vai mostrar um pouco do nosso artesanato, alguma coisa das artes de Treze Tílias, parte de gastronomia temos dentro do pavilhão e pro lado de fora também nós temos vários estandes, ao todo vão ser mais de 10 estandes com gastronomia típica e cultural, tradicional também de festas de tendas, né? Nós teremos as três cervejarias de Treze Tílias representadas na festa. Então, a gente tem uma novidade esse ano, que é o tema da nossa festa, né? A nossa festa esse ano, o tema é a gastronomia. É, nós vamos contar com um passaporte gastronômico, onde nossos visitantes vão poder provar da culinária austríaca nos nossos espaços, ganhar um certificado, um selo, né? E onde, no final, a gente vai poder trocar por um brinde.
7: Para a gente finalizar aqui, né? Qual é a programação?
6: É, o início da festa é na sexta-feira, às 19h30, com o desfile cultural, queima de fogos. Teremos a banda dos tiroleses, que é tradicional já fazer a abertura do nosso evento. Em seguida, teremos a banda Marmorstein até às 2h. No sábado, vamos ter várias apresentações ao longo do dia, no nosso palco principal e no cultural, mas o auge do sábado vai ser a noite cultural, com toda certeza, onde nós teremos mais de 20 apresentações dos nossos artistas locais, cada um preparou um número específico especial para a comemoração dos 93 anos de imigração austríaca. Então, os ingressos estão sendo vendidos no centro de atendimento ao turista, nos hotéis da nossa cidade. O ingresso é com compra antecipada, R$ 65,00. Quem precisar, então, entrar em contato com antecedência, são limitados. Então, é importante fazer essa reserva com bastante, com certeza, antes do sábado, né? E o outro momento muito especial é o desfile histórico, que acontece no domingo, às 9 horas da manhã. Então, no desfile histórico, nós mostramos toda essa evolução de Treze Tílias ao longo desses 93 anos, né? Então, a gente vai ter 12 pelotões. Dentro desses pelotões, a gente vai representar cada setor da nossa cidade, desde a agricultura, indústria e comércio, turismo, a cultura. Nós vamos ter as associações, né? As entidades todas que fazem parte do nosso município. Então, é um momento, assim, de bastante orgulho para nós. E é onde todos nós nos preparamos para mostrar o quanto Treze Tílias é especial para cada um de nós.
5: 7h33, a Escola Municipal Nossa Senhora de Lourdes, de Joaçaba, desenvolveu durante o mês de setembro uma série de atividades voltadas à valorização da comunidade surda e o aprendizado da língua brasileira de sinais, Libras. A iniciativa integrou o projeto macro da unidade escolar, que neste ano tem como tema diversidade e inclusão. A diretora do colégio, Daniele Debus Fenner, falou mais sobre o projeto desenvolvido.
8: Essa proposta surgiu a partir da iniciativa e de sensibilidade das nossas professoras de educação especial, a professora Luciane Cristina Almeida Cruz e a professora Elizabeth Durães, que estão participando de uma capacitação em Libras, junto à APAS de Joaçaba. Elas, ao perceberem a riqueza dos conhecimentos adquiridos e a importância de compartilhar esse aprendizado com nossas crianças, elas trouxeram a proposta para dentro da escola, integrando ao projeto macro, que deste ano tem como tema diversidade e inclusão. Como gestão, acolhemos a ideia com muito entusiasmo, pois acreditamos que a inclusão, ela precisa ser vivenciada diariamente, por meio de experiências que ensinam nossas crianças a respeitar, compreender e valorizar essas diferenças. Mas qual a importância de trabalhar a Libras desde os primeiros anos do ensino fundamental? Acreditamos que a escola tem um papel fundamental na formação de cidadãos mais conscientes, empáticos, respeitosos. Pois quando apresentamos a Libras às crianças, desde pequenas, estamos mostrando que existem diferentes formas de comunicação e que todas merecem ser reconhecidas e respeitadas. Mas do que aprender sinais, nossos alunos tiveram a oportunidade de compreender que a comunicação é um direito de todos e que pequenas atitudes podem contribuir para uma sociedade mais acessível e inclusiva. A parceria com a APAS foi extremamente significativa. A presença do professor de Libras, o Luiz Fernando Conrado, da intérprete Thaís Garrida de Souza e dos educandos Henrique Gomes, Laura Dallalana, Eduarda Cristina Varela, proporcionou aos nossos estudantes uma vivência muito especial. Foi uma oportunidade de aproximar as crianças da comunidade surda, permitindo que o aprendizado ultrapasse os conteúdos trabalhados em sala de aula e transformasse em uma experiência de convívio e troca e respeito. Agradecemos imensamente a APAS pela disponibilidade, acolhimento e parceria com a escola. Gostaria de deixar um agradecimento especial às professoras que idealizaram o projeto. As professoras Luciane e Elizabeth, que foram as idealizadoras dessa proposta. É muito gratificante acompanhar profissionais que buscam formação, ampliam seus conhecimentos e encontram maneiras de transformar aquilo que aprendem em oportunidades significativas para nossos estudantes. Essa iniciativa demonstra compromisso com a educação, sensibilidade diante das diferenças e, principalmente, a compreensão de que nosso trabalho vai muito além da transmissão de conteúdos.
5: Depois da eleição, a Alesc já retomou nessa semana sessões plenárias, reuniões, comissões, audiências públicas e outras atividades parlamentares que estavam suspensas por causa do calendário especial feito no primeiro semestre do ano. A repórter Camila Levien acompanhou esse retorno.
9: Depois da eleição no último domingo, 4 de outubro, a Alesc já retomou nesta semana as sessões plenárias, reuniões de comissões, audiências públicas e outras atividades parlamentares que estavam suspensas por causa do calendário especial feito no primeiro semestre do ano. O vice-presidente da Alesc, o deputado estadual Fernando Krelin, do MDB, destaca que o objetivo do calendário especial é possibilitar que sejam realizadas todas as reuniões plenárias previstas para 2026 e, ao mesmo tempo, evitar que as sessões que seriam realizadas durante o período da campanha eleitoral ficassem esvaziadas.
10: Nós tínhamos um calendário especial justamente porque nós antecipamos sessões e conseguimos aí, ao invés de termos 3 sessões na semana, em alguns momentos fizemos 5 sessões na semana até o período eleitoral. Finalizado isso, agora hoje voltamos à normalidade, o calendário volta ao normal com sessão terças, quartas e quintas pela manhã e de domingo a domingo os parlamentares também estão em seus municípios, em suas regiões, defendendo o pleito dos catarinenses.
9: As primeiras comissões a serem retomadas são a de Constituição e Justiça, que costuma ocorrer às terças-feiras, às 10 da manhã, e a de Finanças e Tributação, normalmente marcada às quartas-feiras, às 10h30. Da Rádio Alesc, Camila Levien.
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5: Começando o giro de hoje, falando sobre o Joaçaba Futsal. Entra na quadra, na noite de hoje, fora de casa, contra a equipe de Cunha Porã. O duelo é válido pela Série Prata do Campeonato Catarinense. No final de semana, o confronto aí é em casa com a nossa torcida contra a equipe de Catanduvas. Os ingressos para ser adquiridos nos locais físicos de costume, ou você pode acessar o site Pinha Ticket. Joaçaba vai sediar nesse final de semana o triangular semifinal do Campeonato Catarinense de Basquete. O Basquete Joaçaba está classificado para essa fase e vai enfrentar a equipe de São José no sábado às 17 horas e no domingo às 14 horas a equipe de Blumenau. Os ingressos deverão ser adquiridos no próprio ginásio Campus 2 na hora do jogo ao custo de R$20. Os jogos valem a classificação ao quadrangular final da competição estadual. Humberto Ferretti vai destacar a rodada do Brasileirão Série A.
11: 6 jogos abrem nesta quarta-feira a 29ª rodada do Brasileirão. Depois dela, faltarão apenas 9. Destaque para o jogaço das 7h30 da noite no horário de Brasília, entre 2 gigantes que lutam contra a degola. Em Porto Alegre, o Inter, que está na zona de rebaixamento, recebe o Corinthians, que está fora, porém com apenas 4 pontos a mais que o Colorado. Também às 7h30, medem forças Red Bull Bragantino e Mirassol, Remo e Grêmio. A rodada segue às 8 com Vitória e Chapecoense e depois às 8h30 com o clássico carioca entre Botafogo e Vasco. O jogo que fecha a quarta-feira de Brasileirão será às 9h30 entre Cruzeiro e São Paulo. A rodada termina na quinta com mais 4 jogos e os líderes em campo.

aproximando da zona de rebaixamento. Em meio a esse cenário de incertezas, o clube convive com atrasos recorrentes de salários, direitos de imagem, premiações devidas aos atletas. No Inter, a principal novidade estará mesmo no banco de reservas com a estreia do Eduardo Batista. O time terá Aguirre, Bernabé como alas. Alejandro está de centroavante e buscará fazer gols que o Inter precisa tanto para sair com os 3 pontos dessa partida. A novidade do Corinthians para o duelo no Beira-Rio está um novo sistema tático com 3 atacantes para reforçar a equipe. O Timão conta com o retorno de Yuri Alberto, recuperado de uma fibrose na coxa direita e liberado para atuar por até 65 minutos diante do Internacional. Na defesa, Gabriel Paulista retorna ao time e fará dupla na zaga com Gustavo Henrique. O Remo aproveitou os 19 dias de folga durante a data FIFA exclusivamente para treinar. No retorno do Brasileirão, o objetivo inicial é voltar a vencer e encerrar a sequência negativa de 10 jogos sem vitórias, somando todas as competições, 8 deles pela Série A. Vice-lanterna com 23 pontos, o Leão Azul iniciou a rodada com 8 pontos atrás do primeiro time fora do Z4. O Grêmio iniciou a parada com foco na parte física do elenco. Depois de partiu para as atividades táticas na semana passada. 17º colocado com 29 pontos, o time luta contra o rebaixamento e tem Renato Portaluppi no segundo jogo como treinador da quinta passagem pelo Clube Gaúcho. A distância para o Vasco, primeiro fora da zona de rebaixamento, é de 2 pontos. Para o confronto, Thiago Carpini terá retornos e desfalques. Zé Ivaldo e Patrick assumem contra o Santos por força contratual, voltam a ficar à disposição. Mike, recuperado de lesão e já artilheiro do time na Série A, com 7 gols, treinaram normalmente e devem ser relacionados. Já por outro lado, o Zé Velisson e Poveda estão suspensos, enquanto o Edson Fernando está cumprindo 3ª de 4 partidas de punição dada pelo STJD. Matheus Felipe, com lesão na coxa direita, fica fora. Já Tchambá é uma incógnita para essa partida. O zagueiro, que estava com a seleção de Camarões, chegou no início da semana e pode ficar fora do time titular, mas seguir com opção ao decorrer do jogo. Renato Portaluppi testou modelos com 3 volantes no meio de campo durante a data FIFA. Vila Sante, se estiver em condições físicas após voltar dos compromissos com a seleção, ocupa uma das vagas. Danilo Barbosa deve ser o titular. Dodi e Natoni foram os outros 2 nomes utilizados no setor. Inter e Corinthians, Grêmio contra Remo, terão transmissão da Rádio Catarinense FM hoje, após o Rádio Contato. Vamos falar da Série B. Na noite de ontem, iniciou a 32ª rodada. O Sport venceu o São Bernardo por 2-1, mesmo placar da vitória do Goiás sobre o Atlético Juventude, assumindo provisoriamente a liderança ao vencer a rebaixada Ponte Preta por 2-0. Destaque de hoje: Avaí e Londrina, 19h30, para o confronto entre Vila Nova e Cuiabá, 20h30 também. Criciúma joga amanhã contra o Ceará, às 19h30, fora de casa. 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
3: Após cortar luz de imóvel por falta de pagamento de aluguel, o proprietário foi perseguido com uma faca pelo inquilino Isorteia.
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3: A Polícia Militar prendeu um homem de 38 anos por descumprimento de uma medida protetiva de urgência em Joaçaba ontem. A ocorrência registrada às 15h30. A mulher de 43 anos falou para a polícia que o ex-companheiro havia se aproximado dela e do filho, mesmo estando sujeito à medida protetiva vigente. Durante o atendimento, o homem retornou ao local e foi abordado pela polícia. Ele recebeu voz de prisão em flagrante e foi conduzido à Polícia Civil de Joaçaba para os procedimentos cabíveis. Uma mulher de 39 anos ficou ferida após uma colisão entre dois carros em Campos Novos. O acidente aconteceu por volta das 11 horas da manhã no bairro Santo Antônio. Segundo a PM, a colisão envolveu um Onix conduzido por uma mulher e um Gol dirigido por um homem de 32 anos. A motorista relatou aos policiais que trafegava na via preferencial quando teve a trajetória interceptada pelo Gol. Após a colisão, o condutor do Volkswagen Gol chegou a ser identificado, mas abandonou o carro e fugiu do local sem prestar socorro. A mulher sofreu um ferimento na cabeça e relatava fortes dores no pescoço. Ela foi levada por familiares ao hospital José Atanásio de Campos Novos. A Polícia Militar expediu requisição para exame de corpo de delito e registrou boletim de ocorrência. A comunicação contra o motorista do Gol por omissão de socorro e lesão corporal culposa na direção de veículo automotor por deixar o local do sinistro e fugir sem prestar a responsabilidade ou atendimento necessário. 7h47, a Polícia Militar Ambiental começou a Operação Piracema na área da bacia hidrográfica do Rio Uruguai, com foco de intensificar a fiscalização e conscientizar a população sobre a preservação das espécies nativas durante esse período. A ação ocorre anualmente 1º de outubro a 31 de janeiro, conforme a regulamentação da Instrução Normativa número 993-2008 do IBAMA. O período de defeso abrange as regiões do extremo oeste, oeste, meio oeste, Serra de Santa Catarina, contando com o apoio da Brigada Militar e do Rio Grande do Sul. As equipes realizam patrulhamentos terrestre e aquático, além do uso de drones. Durante a vigência da norma, fica proibida a pesca de espécies nativas com uso de molinete, carretilha, redes, tarrafas, espinhéis e embarcações motorizadas. A pesca amadora segue permitida apenas com embarcação não motorizada, vara, anzol ou linha de mão, respeitando o limite legal. O defeso é considerado fundamental para garantir a migração reprodutiva e a renovação dos estoques de peixes. O desentendimento envolvendo o proprietário de um imóvel e inquilinos estrangeiros terminou em ameaça com uma faca, causando momentos de tensão em frente, inclusive, a uma escola de Isorteia na tarde de ontem. Conforme informações apuradas, estrangeiros estariam não pagando ou com o aluguel em atraso. Diante dessa situação, o proprietário foi até o imóvel, realizou o corte da energia elétrica. Durante o episódio, um dos moradores teria se exaltado, pegou uma faca e corrido atrás do proprietário. Para escapar da perseguição, a vítima buscou ajuda numa instituição localizada em frente ao imóvel. A situação ocorreu justamente no início da tarde, durante a chegada das crianças para as aulas. Diante dos riscos, os portões da escola foram fechados, as crianças foram abrigadas no auditório das salas de instituição com medida de segurança. Apesar do susto e da movimentação intensa, ninguém ficou ferido. A Polícia Militar teve que ser acionada pelo Centro de Operações, como informa que havia um homem armado com uma faca em frente à unidade escolar e outro havia se escondido dentro da escola. No local, então, a guarnição conversou com os funcionários e a empresa de segurança privada que presta serviço à instituição. Ele confirmou ao proprietário do imóvel, chegou pedindo ajuda, enquanto o outro homem estava lá fora com uma faca permanecendo lá na frente. Em conversa com a polícia, a vítima relatou que teve um desentendimento com o inquilino. A vítima não sofreu agressão física e não apresentava ferimentos. Conforme o relato da própria Polícia Militar, ela conseguiu evitar uma possível agressão justamente por ter sido acolhida pela escola. A guarnição realizou rondas nas proximidades, mas ninguém foi localizado. Conforme a vítima, o homem apontado como autor das ameaças é estrangeiro. E diante desses fatos, a polícia registrou o boletim de ocorrência e segue agora as diligências. 10 minutos nos separam das 8 horas da manhã. Com essa informação, a gente conclui mais uma edição do Jornal Primeira Hora. Com produção da Central de Jornalismo Catarinense FM, sonoplastia geral de Eliseu Pereira Júnior, reportagem de Paulo César, Douglas Castilho, Camila Levien, Fabíola Altran e Cadu Reis. Apresentação, Michael Oliveira. Redação, Uli Ricardo e Eliseu Peruso Júnior. A coordenação de jornalismo é Marcelo Santos. A supervisão geral é de Nelson Paulo dos Santos. Em seguida tem um programa da alegria para te animar nessa manhã de quarta-feira. Para você um bom dia e a gostosa companhia de Amarildo Monteiro.
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0: Para você, amigo, para você, amiga, bom dia. Sejam sempre bem-vindos à Rádio Catarinense, ao programa da Alegria, para mais uma manhã. E hoje vamos citar alguns provérbios da Bíblia. Está escrito, provérbio 24:16 nos ensina, porque 7 vezes cairá o justo e ele se levantará. Você vai entender. O problema não é cair, o problema é se acostumar com o chão. Em provérbios 24:16 diz, pois ainda que o justo caia, 7 vezes tornará a erguer-se. Todos caem. Errar, falhar, tropeçar faz parte da caminhada. Mas o que Deus quer de você não é perfeição, é perseverança. O inimigo não teme sua queda, ele teme quando você decide levantar com mais força. Tem gente que caiu e achou que acabou ali, mas Deus não te vê pelo erro, ele te chama pelo teu nome. A vergonha, a culpa, a paralisia não vem de Deus, vem do acusador. O Pai te chama de volta, mesmo em pedaços. Você não precisa continuar no chão. Quem se arrepende encontra a graça, quem se levanta encontra o destino. Então, neste dia que hora começa, lembre-se de Provérbios 24:16, que nos ensina, porque 7 vezes cairá e se levantará, porque Deus quer, não porque os outros não querem. Você quer, então se levante e vamos começar o nosso dia, apesar de todas as dificuldades e problemas que ele nos apresenta. No final do dia, vamos agradecer a Deus porque estamos de pé. Te desejo uma excelente quarta-feira e uma grande manhã para você. Que assim seja.
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E aí, bom dia, bom dia, bom dia, minha gente querida e maravilhosa. Se acordou sorrindo, aumenta o volume. Se acordou meio sem vontade, dá mais gás aí, porque a alegria está entrando no ar.

maior privilégio da vida é começar o programa da alegria ouvindo o canto de um azulão bem pertinho da janela da Rádio Catarinense, numa sinfonia simplesmente espetacular. Está começando mais uma edição do nosso programa da alegria, um programa feito para abraçar você através da Rádio Catarinense, levar música para o seu coração, informação para a sua vida e, claro, aquele bom humor, aquela pitada de alegria no melhor conteúdo do rádio para você.

0: som, porque o programa da alegria já está no ar e quando a alegria chega, o dia fica mais bonito. Vamos juntos a partir de agora, trabalhando comigo Eliseu Peruso Júnior na abertura. Já já tem Dalceu Martins na central de áudio. Se preparem porque tem muita coisa boa para você. Uma feliz manhã de quarta-feira.
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0: E a gente coloca Fernando em Sorocaba e Low Cash na festa. Aumenta.

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0: Olha, gente, inspiração veio do canto do azulão agora há pouco aqui na janela da Rádio Catarinense e do Sabiás logo às 5 horas da manhã, né? Quando eles acordam. Eles não cantam apenas para alegrar a natureza, sabia? O canto é uma forma de comunicação. Muitos machos cantam para atrair parceiros e marcar território, avisando outros pássaros que aquele espaço já tem dono. Cada espécie tem seu próprio idioma. O canto de um sabiá, por exemplo, é diferente do de bem-te-vi, do canário ou de um tico-tico. É como se cada espécie tivesse seu próprio repertório de sons. Alguns pássaros aprendem a cantar. Essa é uma das curiosidades mais interessantes. Algumas espécies, especialmente durante a juventude, aprendem seus cantos ouvindo adultos e, quase como uma criança, aprendem a falar. Eles podem ter sotaque, sabia? Pássaros da mesma espécie, mas de regiões diferentes, podem apresentar pequenas diferenças no canto. São chamados dialetos. E é aí que entra a ciência. Tem estudado muito esses dialetos e as formas deles se apresentarem. Nem todo som de pássaro é um canto. Eles também fazem parte das chamadas de alerta, chamadas para manter contato com o grupo, e sons relacionados à alimentação ou à presença de predadores. Me diz aí, Deus é perfeito ou não é? A natureza segue seu rumo, né? Boa manhã para você.

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0: Rádio do Sul do Brasil, bom dia, super quarta-feira incrível, linda e maravilhosa. E agora, aquele momento, doce, doce amor.
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0: Carona, uma opa para geral da terceira idade. Aquele abraço carinhoso, que Deus os abençoe, que o dia seja de saúde e seja de coisas boas. Esse dia eu tava conversando com umas vovós e uns vovôs, num bate-papo muito assim à vontade. A grande coisa que pega na terceira idade é o vô que é vô, que já tá com uma certa idade avançada, mas que ainda pensa que ele é um guri, né? E que ele pode fazer. A cabeça sempre será maravilhosa, mas o corpo não ajuda. Pro corpo ajudar, o que que você precisa fazer? Levantar da cama, fazer uma caminhadinha, fazer um exercíciozinho, se possível fazer uma hidroginástica, né? Fazer uma atividade física. Não pode ficar sentado o dia inteiro em casa, não. Não pode ficar parado, não. Daí nós vamos ter um envelhecimento mais saudável, entenderam? Então, bora botar esse corpinho para se movimentar, meus amados. E hoje a gente celebra os aniversariantes do dia 7 de outubro.
1: Parabéns! Parabéns!
0: Grupo Os Pioneiros do Centro em Bicaré para Maria Rosália Rinaldi, o Grupo da Amizade da Comunidade de Barreiros em Erval para Jandira Corso, Grupo de Vargem Bonita para Dilma De Martini, o Grupo Levando a Vida de São Roque Lacerdópolis para Roseli Pala, voluntária, né? Legal. Terceira idade do Menino Deus para Ivo Costenaro, o Talismã lá de Erval Velho para Ivone Surge, o Esperança de Luzerna para Anastácia Geuster, o Grupo São José da Boa Esperança de Erval do Oeste para Adelir de Bilibil, Frei Silvano de Água Doce para Júlia, Inês Dresch e Geni Lopes. O Grupo Alegria da Terceira Idade do bairro Vila Rica em Erval do Oeste, que beleza! Para Dona Ivete Trindade, o Felicidade Idrinha do Cedro em Bicaré, para Vilmor Camim, Grupo Viver um pouco mais do bairro Nossa Senhora de Fátima, para Elite Luke Rock, são os aniversariantes de hoje. Muita paz, muita saúde e muitas bênçãos para você!
2: Viva aniversariante!
0: Viva! E a música vem de Romário Gaúcho, pra matear com Deus. Aí sim, seria um privilégio, né?
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Mais linda, Nossa Senhora, no programa da Alegria saiu uma poesia, né? Romário Gaúcho, num momento muito especial. Valeu, meus queridos, minhas queridas. Valeu, vó, avô, nono, nona, oma, opa. Um baita dia pra vocês.

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9: Vamos nessa, galera. 8h22. Dá uma olhadinha na janela. Que manhã bonita, que dia bonito. Tá com uma carinha assim, não de primavera, uma cara de outono brasileiro, né? Fresquinho, com ventinho suave. Sejam bem-vindos a mais um dia lindo no vale mais bonito do planeta. E aumenta o som para o horóscopo do dia.
10: E agora, vamos conferir as previsões astrológicas para hoje. Áries, de 21 de março a 20 de abril.
9: Atenção, Áries, se liga aí. O mais importante hoje é não pensar tanto no resultado, apenas experimentar uma ideia diferente. Um hobby novo ou um projeto pessoal podem trazer a motivação que andava fazendo falta. Se livrar um pouco das críticas, ajudará a deixar o caminho da criatividade aberto para aquilo que você desejar, viu? Tudo bem, Touro? Se já estava pensando em fazer alguma mudança na decoração mesmo, uma reforma em casa, pode ser o dia de finalmente se decidir, mesmo que nem tudo saia como planejado de primeira, mas vai dar certo, e isso é o que importa. Olá, gêmeos, como vai você? Hoje vale circular mais, aceitar convites, conversar com pessoas diferentes ou apresentar as suas ideias. Uma troca de palavras pode mudar muita coisa e uma conversa inesperada pode até ajudar a abrir uma porta interessante mais adiante. Pegou a visão aí? Falo com você, caranguejinha, nesta manhã linda de quarta-feira. No trabalho, vale dar espaço para maneiras diferentes de fazer a mesma coisa. Nem sempre é necessário uma grande mudança. Às vezes, é utilizando um talento que você já possui que a renovação acontece. Pegou aí? Daqui a pouquinho a gente volta falando com a turma de Leão na manhã.

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1: Isso aí, meus queridos amigos, a milhão por hora na manhã incrivelmente bela. Como é que tá aí? Tá tudo pronto aí com as máquinas do seu Martins? Então vamos acelerar em mais uma manhã. Mas aqui a gente acelera sempre com sabedoria, né, galera? Sem loucuragem, sem fazer besteira nas estradas, ainda mais que estamos saindo de período de chuvas, tem muito buraco nas estradas, tem muito problema e que o pessoal não dá conta de deixar tudo em dia, né? Então, vamos entender também e vamos no sapatinho. Hoje, um abraço vai para Daltro, meu querido amigo, baita chimarrão, hein? Boa manhã para você, acordando cedinho, mais uma vez viajando, que Deus abençoe sempre, meu querido amigo. Juliano Zampiva, qual é que é dessa manhã, Juliano? Bom dia!
2: Bom dia, Marildo. Por cá, Juliano Zampiva, Marcelino Ramos, Rio Grande do Sul, hein? Tamo ligado aí, aquela ótima, abençoada quarta-feira a todos os amigos da rodagem aí, motoristas e operadores, todo o pessoal da classe aí, né? Tamo junto aí, que Deus proteja todos nós aí, sempre, né?
1: Isso aí, amigão, amém. Grande proteção divina para geral. E aí, tio Augusto, apareceu. Vamos bater antena, tio Augusto.
3: Bom dia, Marildo. Tudo certo? Por cá, tio Augusto. Abençoada e boa quarta-feira. Chegou a metade da semana já, né? Proteção divina para vocês da rádio e para todos os ouvintes. Positivo? Manda aí uma música aí no momento do caminhoneiro aí. Bem boa para nós ouvir. E manda para toda essa galera da rodagem. O Vasco, Bocage, Bin Laden, Cachorrinho, Beto, Rampão, Jandir e mais os outros aí que estão na escuta, que às vezes não lembra o nome. Positivo?
1: Positivo.
3: Um grande abraço aí para toda a galera do Puxa da Ração aí. Tudo de bom, Marildo. Tamo aí com a catarinense.
1: Sempre é milhão por hora. Eu tenho uma confissão para fazer. Depois de fazer 6 quilômetros esses dias, eu tava indo para casa, saí da rádio, e chega um momento quando eu vou para minha casa que só é a subida. Só sobe, né? Até chegar onde eu moro, no melhor bairro da cidade, que é o bairro Tobias, né? E aí, tô chegando e alguém grita comigo do outro lado da rua: vamos aumentar esse passo aí. Eu não sei quem é. E aí me ameaçou, disse que ia tirar uma foto e ia mandar pro Michael, porque eu tava caminhando muito devagar, vocês viram isso? Estamos assim agora, sendo vigiado na rua, nossas caminhadas. Para aquele amigo lá, um baita abraço, tudo de bom, meu irmão. Obrigado pela gentileza e pelo carinho, né? Eu fiquei muito feliz. Dá o nome para mim aí, manda aí, tá? E para toda a galera, um abraço e um dia abençoado com a música, que é uma letra maravilhosa. Renato Teixeira e Sérgio Reis, tocando em frente.
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0: coração, tá certo? E oferecer a todas as Cristal aí que estão na sintonia, a todas, sem exceções aí. Aquele abraço, bom dia, Marildo!
1: Valeu, querido, obrigado pela carona, boa viagem. Daqui a pouquinho a gente roda a música do Zezé de Camargo e Luciano na Catarinense, a melhor rádio do sul do Brasil. Já, já, tem mais alegria, mais astral bom pra você. 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
4: E vamos multiplicando na sua manhã com toda alegria, com toda energia. Sabe, gente, nós temos problemas graves na BR-282, né? Nós temos um gerente, um responsável do DENIT, que é o Departamento Nacional de Estradas e Rodagem para a nossa região. O papel dele é estar atento a todas as demandas nas estradas federais 153, que passa por aqui, 282 e parte da 470. Mas nós temos um problemão bem sério e bem grave. Faz algum tempo que eu não passo ali. Quando eu passava, já era dramático. Mas eu quero ouvir um amigo que passa ali todo dia e pode falar pra gente do problema. Flávio, seja bem-vindo à Rádio Catarinense. Conta a história para a audiência da Catarinense nesta manhã.
5: Bom dia, Marildo. Flávio de Costa, Vargem Bonita.
4: Diga lá, irmão.
5: Uma boa programação aí, um bom dia para todos.
4: Amém.
5: Normalmente a gente liga para pedir uma música, né, para alegrar o dia, mas hoje a gente está procurando através dos meios de comunicação também para fazer uma solicitação, divulgação, para ver se quem que poderia pegar e nos atender e nos ajudar nessa questão das BR. Nós temos a nossa BR aqui, é 153, no trecho ali que se desloca aqui de Catanduvas para Vargem Bonita, ou vice-versa, de Vargem Bonita para Catanduvas, é ali próximo da ponte do Jacutinga, que tá péssimo ali, tá precário. Não tem mais onde nem se desviar de tanto buraco que tem ali. Os carros estão desviando, estão indo na contramão, acostamento, para poder desviar de buraco, mas não tem mais nem como condição de desviar de buraco. Ali tá previsto que vai acontecer algum acidente e vai ter algum tipo de desgraça. E os órgãos não tomam providência. Passa ano, passa eleição, os candidatos são reeleitos. E a gente sabe que ali é uma BR, que ela é federal. Mas nós, se nós elegemos algum deputado, algum governador, é justamente para nos representar e fazer a parte deles. E que ali já faz mais de ano, mais de meses, que está naquela situação precária e ninguém toma uma providência. Aqueles tapa-buraco que fazem ali não dura 15 dias, 10 dias. E agora está cada vez pior, né? Então a gente vem, através dos meios de comunicação, pedir ajuda, divulgação e solicitação para os órgãos competentes tomarem providência, que não deixe acontecer tragédia e que faça parte deles, por causa que está necessitando mesmo. A gente se desloca ali todos os dias e passa ali, arrebenta pneu, arrebenta amortecedor, mexe com suspensão. Então, tá mais que na hora deles tomarem providência nessa resolução ali. É um trecho que não é tão grande, mas não tá sendo tomada as providências. Então, a gente pede aí também para os meios de comunicação fazer a sua solicitação, fazer as divulgação, para que se tome as providências ali, para não acontecer a tragédia aí que tá desenhada que vai acontecer ali. Obrigado.
4: Obrigado, meu querido. Nosso papel sempre iremos fazer. Agora, esperar por deputado, esperar por senador ou por governador que vá passar de carro ali, esquece. Eles não andam mais pelas estradas. Eles andam de avião, de helicóptero. Eles não sabem do problema. Por isso que tem as intendências do DENIT, para saber todos os problemas que as rodovias apresentam. Eu não sei se ali não é a 282, né, Flávio? Não é a 53, eu acho que é a 282, enfim. Mas que seja. A superintendência do DENIT aqui tem que estar sabendo desse problema e tem que resolver. É o papel dela levar para Brasília. É o papel dela resolver todas as ações em rodovias federais aqui. Como é o papel do DEINFRA saber de todos os problemas nas rodovias estaduais que nós temos aqui e levar para o governo do estado. Olha, governador, lá tá braba a coisa, levar para o secretário de infraestrutura, lá não dá, né? Não dá mais para passar. E aí? Então, tá na hora da galera se mexer. tá na hora da galera começar a andar de carro pelas estradas aí para ver o problema e para ver como nós, o povo, estamos sofrendo com esse problema. É triste isso, mas a gente vai fazer a nossa parte, como sempre fizemos, em busca da verdade e da solução para melhorar a vida da nossa gente e do nosso povo.
6: 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De 22 de julho a 22 de agosto.
4: Salve, Leão! O dia convida você a fazer algo que normalmente deixaria para depois. Confie mais na sua capacidade de se adaptar. Nem toda mudança representa um risco. Algumas, na verdade, representam um crescimento. É importante saber as consequências, mas arriscar também é necessário. Não esqueça disso, viu, Leão? Quero falar com a turma de Virgem no programa da Alegria. Nem todas as transformações precisam ser visíveis aos olhos dos outros. Essa pode ser um excelente momento para abandonar o medo, uma crença limitante e o mesmo um padrão que já não faz sentido carregar. Algumas das maiores revoluções acontecem por dentro da gente. É aí que nós começamos a mudar como ser humano. Libra, um grupo, uma amizade, um contato profissional ou social pode trazer alguma oportunidade inesperada, em vez de pensar que ainda está preparando. Aceite conhecer melhor as propostas. Às vezes a confiança nasce depois que você dá o primeiro passo. Pegou aí? Falo com a turma de Escorpião. Na carreira, especialmente, vale mostrar mais iniciativa. Apresente uma sugestão. Assuma uma responsabilidade nova ou proposta. Uma forma mais eficiente de fazer as mesmas coisas. Você pode chamar atenção justamente por trazer soluções e não apenas apontar problemas. A vida não é assim. Daqui a pouquinho a gente volta para fechar o horóscopo do dia com a turma de Sagitário. Fica com a gente. Voltaremos já já.

0: 4:19.
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todo dia e toda manhã pra você. Obrigado pelo carinho, pela energia boa de mais uma manhã. 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Gente, daqui a pouquinho mais problemas da manhã, daqui a pouquinho tem uma provocação. E agora pra galera que pediu bem cedinho, Zezé de Camargo e Luciano, vamos cantar na Catarinense no programa da Alegria. Que linda manhã, meu Deus, que dia lindo, né? Aproveite.

0: horas da manhã em ponto, depois que você matar o meu coração, Zezé de Camargo e Luciano, que coisa mais linda. Vamos aos últimos signos do horóscopo do dia, Adalson Martins, mas daqui a pouquinho, quando a gente voltar do nosso momento comercial. 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Daqui a pouquinho, seguimos na manhã com muita alegria para você.
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1: E multiplica aqui na Manhã Catarinense, na maior audiência do rádio, na melhor rádio do sul do Brasil. Que alegria estar com você. E vamos então aos últimos signos de hoje. Vamos ver o que os astros prepararam nesta quarta-feira.
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1: Sagita, atenção! Se surgir a oportunidade de aprender algo diferente ou até de conhecer um lugar novo, cogite aceitar. Às vezes basta apenas mudar de ambiente para que uma ideia antiga finalmente faça sentido. Alimente a sua curiosidade com o que geralmente não é parte do seu repertório. Pegou a visão aí? Tudo bem, Capricórnio? Este pode ser um bom momento para resolver uma questão prática que você vinha adiando por receio de mexer em um assunto delicado. A flexibilidade é uma aliada, assim como a calma e a generosidade. Ser generoso é algo muito diferenciado, viu? Aquário, hoje alguém pode fazer uma proposta inesperada no amor, uma parceria de amizade ou um acordo profissional. Em vez de responder imediatamente, pode ser interessante explorar a ideia, mas sem descartá-la, certinho? Peixes, de boa aí, pode ser que a sua disposição para agir aumente. Aproveite esse impulso para colocar em prática uma mudança na rotina, iniciar uma atividade física ou reorganizar hábitos que já não combinam com a vida que você quer para si. Não espere a segunda-feira chegar. Não espere amanhã chegar. É hoje. É agora. Faça agora. 98, boas vibrações, ótimo dia. E daqui a pouquinho tem mais no Programa da Alegria.

0: Dessa música da Nel Sol da Manhã, né, gente? Porque o dia tá bonito, não vale, né? Ah, tá bonito. E aí, Dalsa, 9:12.
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0: E aí, galera, de volta, 9:17 agora para Supervisa Supermercados e Laboratório São Francisco. Está no ar a provocação do dia, momento em que a gente coloca aquela pitada, né, na vida das pessoas para a gente discutir sobre coisas interessantes aqui no seu programa da Alegria. O tema de hoje escolhido: é errado olhar o celular do namorado ou da namorada, do esposo, do esposa, quem quer que seja, numa relação? Vamos falar a verdade. Tem gente que diz, se não tem nada a esconder, pode olhar. Mas se tem outra turma que responde, meu celular é minha vida particular. Mesmo amando você, você não tem o direito de mexer. E aí começa a confusão. E é aí que nós entramos hoje. Porque confiança é uma coisa, privacidade é outra. Agora eu quero saber de você. Se o seu parceiro ou a sua parceira pegasse seu celular agora e dissesse, deixa eu dar uma olhadinha, você entregaria de boa na lagoa sem algum problema? Hã? Ou já viria com aquela resposta clássica, por que você quer olhar o meu celular? Pensa bem. E vamos responder a partir de agora se você é a favor ou é contra. É isso que eu quero, sim ou não, e o motivo. Lembre-se que no sábado tem o show de prêmios da Catarinense e o Sextão com muitos prêmios para você. Então manda aí e vamos se divertir. 9:19 da Alça, perto ao play, vamos começar a brincadeira. Júnior Vila e Alson Torres. E aquela malevolência da manhã, tá aí, ó.

E aí está Júnior Vila, gente, Alson Torres, no programa da Alegria. Muito legal essa aí, né? 9h22, como é que está a sua quarta-feira? Que seja um dia maravilhoso! 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Pegou a visão? É isso aí, já já tem muito mais para você.

0: 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A coleta seletiva será realizada de segunda a quinta, conforme o cronograma de cada bairro e comunidade. 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Este é mais um passo importante da administração municipal para tornar Catanduvas mais limpa, organizada e sustentável.
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4: Hora 9:24, a funerária São Rafael e a família Traversini comunicam com pesar o falecimento do senhor Leonildo Traversini, que veio a óbito ontem aos 93 anos de idade. Seu corpo está sendo velado na igreja da comunidade de Sede Belém, em Erval do Oeste. A celebração de despedida será hoje às 15:30, seguindo logo após para o cemitério da comunidade. Empresa de grande porte abre processo seletivo para a área comercial em Joaçaba. Busca-se profissionais com experiência em vendas, boa comunicação e foco em resultados. Oferece remuneração compatível com a função, comissionamento atrativo e possibilidade de crescimento. Envie seu currículo e participe do processo pelo atendimento vendas.jba@gmail.com.
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0: da manhã de volta na Catarinense. E aí, como é que vai você? Tudo bem? Tudo tranquilo? Para quem tá de passagem nas SCs e BRs, obrigado pela carona, tamo junto na mais ouvida rádio do sul do Brasil, Dona Carmen, Campos Novos. Olá, querida, bom dia.
1: Obrigada. Tudo de bom para você aí.
0: Tudo de bom, meu anjo. Tem mais aí, né? Oi, bom dia.
1: Bom dia, Marildo, tudo bem? Tô tomando chimarrão, Marildo. Ainda. Tudo de bom pra você. Era uma música velha boa, que nem essa tá tocando aí.
0: Ai, dona Carmen, a senhora me mata. Um abraço, tudo de bom pra senhora aí. Chimarrão é tudo de bom de manhã, né? E agora vamos voltar a falar de um problema sério. A gente anda cansado de falar da questão dos ônibus. Um dia, quem sabe, talvez a gente tenha a solução de horários adequados, de ônibus chegando no horário para levar as pessoas aonde elas precisam. Uma coisa eu fico me perguntando, né, Dalceu Martins? No dia das eleições tinha ônibus para tudo quanto é canto, né? Ninguém ficou sem ir votar porque os ônibus estavam passando o tempo todo. Mas aí é justiça eleitoral, né, filho? Aí a conversa é outra, porque no dia de semana as reclamações se acumulam e quem tem que fazer alguma coisa parece que está demorando para fazer. Tem que agilizar. Vamos escutar a história dessa senhora aqui, que participa. Dona Regina, conte a sua história para a audiência catarinense.
2: Bom dia, meu amigo Amarildo, que a paz de Jesus esteja com você, com todos vocês aí na rádio, com todos nós. Amigo, gostaria que você fizesse um apelo para a Estrela Tour, que nós aqui do Jardim Lindóia, nós precisamos um ônibus na parte da tarde, que nós pegamos o ônibus que entra 20 para uma. Depois nós não temos mais ônibus. E tu sabe, pessoas idosas, pessoas gestantes, todos nós, quando vamos para a cidade, tu sabe, a gente sempre aproveita a oportunidade de comprar uma coisa aqui, uma coisa ali no mercado e vem com sacola. Aí o que que acontece? Nós temos que desembarcar lá em cima na BR, descermos com chuva, descemos com sol quente, descemos com sacola, nós idosas, as mães gestantes, mãe com criança. Então nós gostaríamos que aí vocês têm uma grande audiência, que vocês fizessem um apelo, que eles entrassem o ônibus que sai das 4, passasse aqui para nós no Lindóia. A gente agradece de coração. Um bom dia, meu amigo. Deus te abençoe.
0: Que abençoe a todos nós. Custa Cristo, custa o ônibus descer no Jardim Lindóia e deixar as pessoas? Custa. Não sei por que não se faz as coisas para melhorar a vida das pessoas. Eita, povo que anda sofrendo aí, galera. Meu Deus do céu, terminou essa questão. A gente espera que uma ação seja feita rapidamente. E agora, voltamos ao tema do programa da Alegria, que hoje está na provocação. O seguinte, telefone celular. E aí, qual é do telefone celular, galera? Quando eu voltar do intervalo, o ouvinte já fala sobre tudo isso.
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0: E aí, dá um sorriso pra mim, sempre multiplicando na melhor rádio do sul do Brasil. Vamos ouvir a galera. Oi, bom dia.
14: Bom dia, Marildo. Eu sou a Vilma. Se meu namorado pedisse meu celular de surpresa, Marildo, eu entregaria bem de boa, Marildo, meu celular pra ele. Uhum. Porque a gente não tem segredo um pro outro, né, Marildo? Então, tipo, não tem nada de outras coisas que não seja, né? A conversa com a minha família, com ele, nos grupos. Então, eu entregaria bem de boa, Marildo, pra ele o celular.
0: Bacana, Vilma. E ele entregaria o dele para você? Eis a questão. Celular de casal é terra sem dono ou cada um tem o direito à sua privacidade? Esse é o tema de hoje aqui no programa da Alegria. Eu sou a sementinha da discórdia nessa manhã. Tudo certo. Oi, bom dia.
15: Bom dia, Marido Monteiro. Aldinho, de Martini aqui de Jaborá. Gostaria de responder a tua pergunta aí, tá? Ótima pergunta, né? Bem colocada, né? Então, quando se fala de relacionamento, namorado, marido e mulher, eu acho que primeiramente tem que ter respeito, né? O respeito, porque hoje eu sempre disse assim, né? A fidelidade, a palavra, a honra. E existem dois tipos de coisas. O que é honra? Quando você honra o teu marido, o teu namorado, a tua namorada, quando ele não está presente, né? Porque hoje não significa fidelidade quando você pode pegar meu celular. Tem tantas pessoas que deixam o celular o dia inteiro com a esposa ou com a namorada, mas trai. Então, eu quero dizer assim, a Marido Monteiro, que quando a pessoa, ela só encontra na vida dela aquilo que ela é, né, Marido? Então, vamos ter respeito, vamos ter empatia, vamos ouvir, porque ser namorado ou ser namorada é conhecer a pessoa. Como se você tem uma namorada, você não pode pegar o celular dela. Já tá aí, já começou errado, né? Ou vice-versa. Se o teu marido não deixa pegar o celular ou fica brabo, pra que isso? Pra que isso se quando você se une com uma pessoa é uma só carne, né, marido? Então, assim, eu quero dizer assim que, acima de tudo, a pessoa tem que ter Deus, né? E compromisso naquilo que faz.
0: Maravilha, Aldinho, pela tua colocação aí, né? Eu acho que é uma liberdade, né? E principalmente, não só o casal, né? Até o celular da juventude, né? A gente precisa dar uma olhadinha, né? Saber o que os filhos estão fazendo, o que tá rolando aí, né? Então, questão de confiança. Mas, na prática, não é bem assim. Tem gente falando comigo aí, oi, bom dia.
16: Bom dia, Marildo. Viu, olha, essa tua enquete aí é confuseira, né? Hoje vocês estão com o espírito da confusão. É, eu, por exemplo, Marildo, só mexo no celular do meu marido quando é a semana de pagamento, igual hoje. Hoje já é dia de fazer uma varredura, para varrer tudo o dinheiro que tem na conta. Eu já aproveito, já dou uma bisoiada nos outros aplicativos. Do nosso amigo Jacaré aqui, ele disse que não gosta que a mulher dele mexa no celular, porque ele tem medo que a mulher descobre que ele joga o jogo do tigrinho. Daí ele falou que não adianta, daí dá briga daí lá. Daí um não mexe no celular do outro.
0: Ó, o negócio é o seguinte, ó. Adri, tá bom, obrigado, tá? Olha, ela disse assim que a mulher tem direito de ver o celular do homem porque a mulher não trai, ela se vinga. Mas tá louco, o que, que é isso? E o Chico tem medo da ex-mulher descobrir que ele ganha mais aumento e aí vai ter que aumentar a pensão. E o Rodrigo disse que teria medo. Ele volta pro cantinho dele e fica de boa.

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Aproveite, daqui a pouco a gente volta aqui.

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Isso aí, na número 1 do seu rádio, na mais ouvida do sul do Brasil. Tamo de volta, galera. 9h45, o tema hoje é exatamente esse. Hoje nós não estamos falando de problemas estruturais do município. A provocação

0: É errado olhar o celular do namorado, da namorada, do esposo, da esposa, né? Do ficante ou da ficante. Como é que funciona? Tem que haver uma regra para isso? Não tem? O que que você pensa sobre isso? Oi, bom dia.
1: Bom dia, Mário Monteiro. Meu nome é Elizabeth Aparecida da Silva. Ô, amigo, eu deixaria assim. Não tem problema dele olhar, porque às vezes ele tá ali no sofá, ali, tá, o sofá tá carregando, que o pessoal me manda mensagem, ele pega e olha. Então, pode olhar, não tem segredo nenhum, né? Tirar de esconder, né, marido? Porque também, né, nós estamos, faz quase 50 anos que nós estamos casados. Se não tiver confiança, né, amigo? Por favor, né? Então... Eu não tenho. Pode olhar, à vontade. Tá bom, meu amigo? Fique com Deus.
0: Senhora também, querida, tudo de bom aí. Valeu, tem mais gente falando comigo. Aí, Lucio Martins. Oi, bom dia.
2: Bom dia, Marildo. Tudo bem? Aqui é a Altamir que fala. É, nós não temos problema com isso aí, minha esposa. Eu olho o celular dela, às vezes uso o celular dela, ela olha o meu, às vezes uso o meu. É, a senha dos dois celulares é igual. Gente, graças a Deus, não tem problema com isso aí. A gente tem confiança e principalmente respeito um pelo outro.
0: Falou e disse.
2: Esse é o principal. Beleza?
0: Beleza, irmão. Obrigado, Altamir. E agora vamos atender a dona... Como é que é o nome dela, Dalcio Martins? Antes de rodar a musiquinha aí, segura a música aí, eu tenho que pegar o nome dela lá atrás. Tem gente de aniversário, achei. Já vou falar aqui. Hoje, seu Osair Cavalho está de aniversário. Então, os filhos Maurício, Maico e da neta Julinha e da esposa Simone. Carta sobre a mesa, Amado Batista. Vamos ouvir.

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9: Isso aí, minha gente querida, com rádio ligado na mais ouvida rádio de Santa Catarina. Obrigado pelo carinho, né, Dalcio Martins. Vamos mandar um oizinho para o Álvaro que tá ouvindo a gente, pra turma que está assim, antenada no programa da Alegria, e para quem vai falar agora na nossa, digamos, provocação de hoje. Oi, bom dia.
10: Bom dia, Marildo Monteiro, Jerusa Parolin, tudo bem?
9: Tudo.
10: A Marildo, respondendo a tua perguntinha ali, eu não vejo problema em entregar o meu celular pro meu marido olhar. Inclusive, não tenho senha no celular, bem tranquilo. Se ele me pediu, eu entrego de boa. Tá bom, Amarildo?
9: Ótimo.
10: Um ótimo dia, uma boa quarta-feira, um bom mês de outubro para todos nós, tá? Um abraço. Ótimo. Oferece a próxima música aí para mim e para mim, que estamos sempre na companhia da Rádio Catarinense. Não tem como trabalhar se o rádio não estiver ligado, né?
9: É isso, querida. Muito obrigado a vocês. Às vezes a gente coloca a senha no celular, quando você perde o celular, né? É bom tu ter senha, porque tem muitos documentos ali no celular, tem algumas senhas importantes, tem acesso a bancos, é bom ter uma senha e de preferência uma senha bem difícil, mas isso não impede que a pessoa que você convive tenha senha para ter acesso sem problema nenhum, desde que haja sempre o respeito, né? Pedir, não ficar pegando o telefone e celular escondido, porque isso já é uma demonstração de falta de confiança. Pegou a visão, né? Vamos a mais um ouvinte, oi. Ô, Dalceu Martins, ele é ouvinte da rádio, cara. É de Brito e Samuel, como é que eles não escutam a rádio? Romance Rosa, solta aí, estão ouvindo a gente nessa manhã, vamos lá.

0: E aí está o Romance Rosa no programa da Alegria. E eu tô falando com os meus queridos amigos, que conheço quase todo mundo lá na Cordazo. Lá na Cordazo tem três ruas. Primeira rua, a Rua do Meio, é outra rua. Diz que a Rua do Meio tem dois terrenos baldios lá. Cara, daqui um dia vai sair uma onça parda de dentro daqueles terrenos lá. Porque a galera que é dona podia, né, limpar bonitinho, deixar bem limpinho, fazer com que os outros moradores também fazem, né? Os outros moradores deixam tudo limpinho. Mas aqueles dois terrenos da Rua do Meio, da Cordazo, daqui um dia o pessoal vai estar passando na rua lá de noitinha, sai uma onça pintada de lá, tô avisando, hein? Tamanha é a sujeira. Ô, proprietários, me ajuda aí. Eu quero ajudar vocês, mas me ajuda aí, vamos limpar, né? Vamos cuidar. Prática da boa vizinhança. Beleza? Dado o recado, vem aí as notícias da manhã.
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0: PC, você está nas notícias de hoje. Seja bem-vindo. Bom dia.
2: Muito bom dia, Marildo Monteiro e amigos do programa da Alegria. A inflação voltou a pesar no bolso dos catarinenses. Em setembro, o custo de vida em Florianópolis subiu 0,74%, segundo o levantamento da Udesc Zag. No acumulado do ano, a alta chegou a 5,17%, acima da meta nacional de inflação de 3%. Os alimentos foram os principais responsáveis pela pressão nos preços. O grupo de alimentação e bebidas subiu 1,89% no mês e já acumula alta de 9,49% no ano. Produtos como tomate, batata e cebola tiveram aumentos expressivos, influenciados por questões climáticas e pela entressafra. Os transportes também ficaram mais caros. Passagens aéreas, combustíveis e veículos registraram aumento em setembro. A alta das passagens foi relacionada ao custo do combustível de aviação, à maior procura e a outros fatores econômicos. No cenário nacional, o IGPM também acelerou e subiu 1,57% em setembro. O índice é usado como referência para reajustes de aluguéis e outros contratos. Na prática, os números mostram uma pressão maior sobre despesas essenciais, especialmente alimentação, transporte e moradia, reduzindo o poder de compra das famílias. E a investigação sobre a queda do helicóptero que matou o cantor Rick da dupla com Renner e outras quatro pessoas em Urubici, na Serra Catarinense, ganhou novos elementos. Celulares das vítimas, uma câmera e imagens registradas pouco antes do acidente serão analisados pela Polícia Civil e pela Polícia Científica. A expectativa é encontrar dados, conversas, vídeos e outros registros que possam ajudar a esclarecer o que aconteceu antes da queda. A caixa preta da aeronave também deverá ser examinada. Outro material que pode contribuir com a investigação é um vídeo gravado em uma propriedade rural da região que teria registrado um barulho momentos antes do acidente. O trabalho de apuração é conduzido pela Polícia Civil e também pelo CENIPA, órgão da Força Aérea Brasileira, responsável pela investigação de acidentes aeronáuticos. O helicóptero caiu no dia 21 de setembro. A aeronave havia saído de Porto Belo com destino a São Joaquim e perdeu contato com as torres de controle cerca de 2 horas depois da decolagem em um dia de tempo instável em Santa Catarina. Além do cantor Rick Solo, morreram no acidente o empresário Bruno Avelar, o videomaker Paulo Soares, o copiloto Leopoldo Barros Teixeira e o piloto Antônio Roberto Nóbrega de Araújo. A investigação ainda deverá verificar as condições da aeronave, os registros de manutenção, as condições meteorológicas e a possibilidade de alguma falha técnica antes ou durante o voo.
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2: E a dupla Grenal retoma a disputa do Campeonato Brasileiro nesta quarta-feira, depois da pausa da data FIFA. O Grêmio enfrenta o Remo às 19h30 no Mangueirão, em Belém. Renato Portaluppi aproveitou o período sem jogos para reforçar a preparação física e testar mudanças no meio-campo. O tricolor terá desfalques importantes e deve apostar em uma formação mais protegida para buscar pontos fora de casa. No mesmo horário, o Inter recebe o Corinthians no Beira-Rio. Será a estreia de Eduardo Batista no comando colorado. O treinador trabalhou mudanças na defesa, deve manter o esquema com 3 zagueiros e terá Alejandro como referência no ataque. A rodada marca o início de uma reta decisiva para a dupla Grenal no Brasileirão. A Rádio Catarinense transmite os jogos logo após o Rádio Contato nesta quarta-feira. Da sala de redação para o programa da Alegria, repórter PC, bom dia.
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0: E aí, galera, de volta no programa da Alegria, Dalsa Martins e um detalhe, né? 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Segue a perguntinha que hoje está causando aqui no programa, né? E aí, é errado olhar o celular do namorado, da namorada, do esposo, da esposa, do ficante, dos filhos? E aí? Responda pra mim. Primeiro, o Patricão tá pedindo uma música. E aí, Patricão? Chega mais, irmão.
11: Bom dia, meu grande amigo Patricão por cá. Toca pra nós uma do Amado Batista. Mandei pra galerinha da Construa Lima e o Tonhão, o Bernardo, mandou lá pro Zenguinha da Poderosa e um abraço lá pro Paulinho da Tecnicar. Beleza, meu amigão?
0: Beleza, meu amigão, aquele abraço, tudo de bom. Vamos juntos na mais ouvida rádio de todas. Quem é que tá falando comigo agora aqui? Valmir? Fala aí, Valmir. Diga lá, amigão.
12: Bom dia, valeu. Questão do celular aí, eu chego em casa, largo meio em cima da mesa lá, a mulher sabe a senha, se quiser olhar, olha, se não quiser, tanto faz, muda nada. Agora eu queria que você me esclarecesse uma coisa, não sei, eu estava em trâmite ainda uma lei que tornaria crime você mexer no celular da outra pessoa, seja lá um cônjuge seu ou não. Como é que ficou aquela questão ali? Porque às vezes a pessoa diz, na confiança, eu deixei olhar e agora está me processando. Daqui a pouco, você sabe me falar como é que ficou aquele esquema lá? Aquela lei que proibia você de olhar o celular da sua esposa ou vice-versa?
0: Já vamos se informar sobre o tema aí, amigão. Fica tranquilo. 10h10 no programa da Alegria. Eu volto já.
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0: E aí, queridos, 10h14 da manhã no programa da Alegria.
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Isso aí, 10h17 da manhã, dá o seu, terminou a galera aí, então vamos falar para fechamento o que diz a lei, tá? A gente sempre embasa em alguma coisa para poder levar a discussão aqui, porque precisamos avançar como seres humanos. No Brasil, acessar o celular do cônjuge, esposo ou esposa, sem autorização é considerado ilegal e pode configurar crime. O que diz a lei? Código Penal, artigo 154, item A, prevê crime de invasão de dispositivo informático, conhecido como Lei Carolina Dieckmann, punindo quem acessa, viola ou copia dados de um aparelho eletrônico alheio sem consentimento. A pena pode variar de 1 a 4 anos de reclusão, além de multa para quem fez. Constituição Federal, artigo 5º, inciso 10º, garante a inviolabilidade da intimidade, da vida privada, da honra e da imagem das pessoas. O fato de estar casado ou em união estável não retira o direito à privacidade individual de cada pessoa. Esfera civil e violência doméstica. Além do processo criminal, a pessoa que invade o celular pode ser condenada a pagar indenização por danos morais. Em alguns contextos, a conduta pode ser enquadrada como violência psicológica no âmbito da Lei Maria da Penha. Validade das provas. Conversas ou prints obtidos dessa forma costumam ser considerados provas ilícitas pela justiça se forem usados em processos como de divórcio ou separação, sem autorização judicial ou do dono do aparelho. Entenderam? A lei protege. Abrindo aspas, o que nós discutimos hoje é exatamente a confiança, o direito que você dá, a liberdade que você dá, o acordo que você tem em casa. Não tem problema, pode pegar meu celular, posso pegar teu celular, tem minha senha e tá tudo certo. Aí é um acordo que você faz, mas se você fizer sem autorização, tá lascado. A justiça pega pesado nessas questões. Tá explicado para vocês? É isso aí. Mas vale sempre a confiança, né, queridos? E olha, a nossa provocação de hoje mostrou uma coisa: celular pequeno, mas a discussão é gigante. De um lado, quem diz: se somos um casal, não temos nada a esconder. Do outro, eu amo você, mas meu celular continua sendo minha privacidade. E talvez a resposta esteja justamente aí. Confiança não é dar a senha do celular. Confiança é não precisar da senha para acreditar na pessoa. Mas também fica aquela pergunta no ar, né, queridos? Se você não tem nada a esconder, por que ficou tão nervoso quando eu pedi o celular, né? Vou sair de fininho antes que alguém aqui no estúdio perca o celular, né, galera? Até a próxima provocação, sempre bacana e ajudando você. 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E agora, uma dica campeã para você na manhã. 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

Só aí, galera, 1 mil por hora, sempre multiplicando na sua manhã. Obrigado pelo carinho, alô taxistas, alô motoristas de aplicativo, obrigado para quem está chegando na sua manhã, Luan Santana e Luísa Sonza.

Valeu, gente, o encontro de Luan Santana e Luísa Sonza na Catarinense Coração Cigano. Já já tem mais.

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5: Hora 10:30. A funerária São Rafael e a família Traversini comunicam com pesar o falecimento do senhor Leonildo Traversini, que veio a óbito ontem aos 93 anos de idade. O corpo está sendo velado na igreja da comunidade de Sede Belém, em Erval do Oeste. Celebração de despedida será hoje, às 13:30, seguindo logo após para o cemitério da comunidade.
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Muito bem, já de volta a gente do bem no programa da alegria e vamos juntos. Alô, bairro Santa Teresa, muito obrigado, atenção amigos, foi perdido um celular preto da Samsung ontem em um ônibus da Estrela Tour, entre Vila Pedrini e bairro Cordazzo. Se alguém tiver informações e encontrou, por favor, entre em contato com a gente ou no 999-45-1431 falar com a dona Cirlei. Ajuda aí, vamos devolver o celular dela aí, né, galera? Ajuda aí e vamos juntos na manhã 10h36. Aumenta o som pra turma. Vitor e Léo.

Eita, coisa linda, Vitor e Léo, maravilhosos, né, gente? Sucesso bacana no programa da alegria. 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É isso aí. 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
4: Nota de falecimento. A funerária São Rafael e a família Traversini comunicam com pesar o falecimento do senhor Leonildo Traversini, que veio a óbito ontem aos 93 anos de idade. Seu corpo está sendo velado na igreja da comunidade de Sede Belém, em Ervaldo Oeste. A celebração de despedida será hoje às 13h30, seguindo logo após para o cemitério da comunidade.
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0: Amarildo Monteiro. Bota alegria nisso.
1: Amigos e amigas, quarta-feira, bom dia, tudo de bom para alguns países que nos ouvem agora, já é boa tarde, já almoçaram. Para outros, a noite se aproxima, como Coreia, como China, Austrália e por aí vai, né? Obrigado sempre pela energia boa de um novo dia. Vamos aumentar.

0: Que coisa linda, hein? No programa da alegria. Valeu, você decide. Rick Renner, boa manhã pra você.
1: 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É a dupla Grenal em campo, é Brasileirão, é emoção do primeiro ao último minuto. 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
0: Vamos nessa, 10h55, tudo de bom pra você. Chegou a hora, seu dia, seu aniversário. Celebremos, vamos lá.
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0: Chegou a hora então, hein? Hoje, João Pelegrin, de Vanessa Ferrari, pra ele, família com carinho, parabéns pelo aniversário. Carla Dervaldo S. está colocando a mãe Aglaer de Carvalho Pereira, que hoje completa, bom, isso aqui não é pra agenda, né, galera? Veio errado aqui pelo nosso sistema, isso é pra bênção, vou colocar na bênção, tá, Carla? Pode ficar tranquila. Osair Cavalli, filhos Maurício, Michael e da netinha Júlia, da esposa Dona Simone, seu Osair hoje completando 83 anos, ele tá fazendo hoje, é isso? Deus o abençoe, né? Parabéns e felicidades. E Anastácia Geuster, da mana Terezinha e do cunhado José Decker, com todo o carinho do mundo, saúde, paz e felicidades. E hoje a música linda para dona Terezinha, nossa super ouvinte das manhãs, Roberto Carlos.

0: Roberto Carlos Águia Dourada, valeu, dona Terezinha, um abraço carinhoso, tá querida? Boa manhã e para os aniversariantes, felicidades, celebrem o seu dia, daqui a pouquinho a gente volta aqui.
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0: E aí, aí, aí, como é que está a sua belíssima quarta-feira até aqui? Tá boa, né? O Eliseu, que é um cara que traz notícias boas e ruins, me disse, Defesa Civil avisa que poderemos ter temporais e chuva forte a partir de amanhã. Tá louco, aí tomara me que quebra. Como é que é, Eliseu?
1: Tomara que não, né?
0: Tomara que não, né? É isso aí, você tem razão, tomara que não. Pô, Defesa Civil, me ajuda, dá uma notícia boa aí, por favor, né? Pô, a Defesa Civil só manda desgraça, vou te contar, né? Mas esse é o papel deles também, de manter a gente informado, né? Mas tomara que não, tomara que o sol preserve, que a gente continue tendo dias lindos e maravilhosos, porque ultimamente a coisa tá boa, né? Vamos começar a festa do show de bandas avisando que tenho 3 ingressos para o baile do Sítio Novo em Catanduvas, nesta sexta, 9 de outubro, com banda Doce Pecado, Festerei Clarão da Lua. Pegou a visão aí? Então, se você tiver fim de ganhar, capricha no áudio aí, né, querido? Capricha aí, manda pra mim a partir de agora.

0: E aí, gostou, linda? Começamos bem, né? Da Nube Azul, show! 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
0: Nota de falecimento. A funerária São Sebastião, juntamente com seus familiares, comunicam com pesar o falecimento de Catarina Albina Dalmas Ganzer, que veio a óbito ontem aos 95 anos de idade. A celebração de despedida será hoje, às 17 horas, na Capela Mortuária de Erval Velho, seguindo logo após para o Cemitério Municipal de Erval Velho. Comunicamos com pesar o falecimento de Dona Catarina Albina Dalmas Ganzer. Hora catarinense 11:16.
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0: Vambora! Vamos lá! Essa é uma hora complicada, né, gente? A hora do almoço, meu Deus, que fome! Chega até lá no estômago, meu Deus, que é isso? 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Uma rosquinha com creme em cima, assim, boa, muito boa. Empresa de grande porte abre processo seletivo para a área comercial em Joaçaba, viu? Busca-se profissionais com experiência em vendas, boa comunicação e foco em resultados. Oferece remuneração compatível com a função, comissionamento atrativo e possibilidade de crescimento. Envie seu currículo e participe desse processo. Atenção para o endereço atendimento vendas, tudo junto, @jba@gmail.com. Vou repetir, atendimento vendas@jba@gmail.com. Pegou aí? Beleza? 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E informações com seu Ivo. Telefone lá é 99166-9741. 99166-9741. Fala com ele, encomenda e tudo certo. 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Vamos em frente, trazendo agora pedidos neste programa. Aliás, valeu, vamos trazer mais coisas aqui. Tem gente pedindo música, tem gente participando. Vamos botar a galera aí pra falar, né? Nelcy, como é que tá, querida? Fala comigo.
1: Nildo Monteiro, a Nelcy, tá? Com os atuais no show de banda, pra todo mundo que estiver ouvindo a rádio, ouvir. E para vocês aí da rádio, tá bom, menino? E para minhas amigas, meus amigos, ouvir, para todos os motoristas que estão ouvindo a Rádio Catarinense também.
0: Ah, é uma turma.
1: E para os outros, pessoal também.
0: Valeu. Obrigado, ótimo dia pra você, Dona Ivete. Tem polenta hoje, Dona Ivete? Tô chegando.
2: Bom dia, Marildo. Hoje eu tô fazendo polenta, Maria. Você quer vir aqui em casa comer? Venha, tá? Tu sabe, tu fala tanto dessa polenta, eu faço com muito gosto. Tá quase, quase pronta já. Bom dia pra você, um abraço pra todos que estiverem ouvindo. Um abraço bem grande pra você, tá bom?
0: Tá bom.
2: Beijo.
0: Fica bem, queridona. Obrigado. Vida cor-de-rosa. Oi, Lúcia. É os atuais, então? Pé nela.

0: atuais, galera, é coisa finíssima, é isso aí, 11:23 da manhã.
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4: Isso aí, gente, tudo bem? Tamo de volta na Catarinense a milhão por hora.
5: Tem música,

0: 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Nesse 12 de outubro, às 8 horas, saída da Romaria da Igreja Matriz, Chão João Batista, com destino à Igreja Nossa Senhora Aparecida, em Estação Luzerna. De Luzerna para Ervaldo Oeste, às 9:30, missa campal ao meio-dia, aquele almoço com churrasco de gado suíno e serviço completaço de copa e cozinha, 2 horas, tem matiné com a banda Toque Musical com entrada franca, participe você e toda a família da 31ª festa e Romaria de Nossa Senhora Aparecida. Alô galera de Estação Luzerna, vai ser demais! Vamos ver quem é que tá falando comigo aqui, aproveitar que o tempo tá curto hoje, né, Marisa? Como é que tá aí? Qual é a música de hoje, Marisa?
1: Bom dia, Marildo Monteiro.
0: Fala aí.
1: Quem fala, Marisa Varela.
0: Ah.
1: Manda uma música aí pra mim, dos atuais.
0: Pois é.
1: Pode ser qualquer uma, tá bom?
0: Tá bom. Então tu
1: obrigado,
0: já...
1: Obrigada, foi atendida.
0: Já ouviu aí Vida Cor-de-Rosa, né, Marisa? Aquele abraço, ótimo dia pra você. Fala, Tati.
2: Dá tempo com a música pra mim, Monteiro, você é a próxima, pegando o ônibus.
0: Hoje não vai dar, não vai rolar pegando ônibus, mas todo o programa pra você. Olá, meu amigão Girioli, tudo bem, irmão? De boa? Roda uma música pra minha esposa Cris e pra todos os ouvintes, né? Um grande dia pra ti, abraço Hugo Girioli, abração também igualmente, querido amigo, obrigado pela carona. Fala, dona Déia.
3: Oi, bom dia, marido, tudo bem?
0: Na paz.
3: Gostaria de ouvir a música Ouro na Estrada com Monte Castelo, oferecendo para meu filho Leandro Moraes, que amanhã estará de aniversário, colhendo mais uma rosa no jardim da sua existência.
0: Oba!
3: Os parabéns para ele, da mãe que ama muito ele, e tudo de bom. E vai essa música para ele ouvir.

Banda Festerê, sexta-feira, onde mesmo? Lá no Sítio Novo, queridos. Não dá pra perder, né? 11:34, quando eu voltar, tem sorteio, galera da Maxul. Obrigado, turma do posto aí, pela audiência. Boa manhã, boa quarta-feira.

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0: É isso aí, galera, de volta na Catarinense 97,3, tá tudo pronto pro sorteio? Então vamos sortear os ingressos para sexta-feira no Sítio Novo. Adivinha, com Doce Pecado, Festerei Clarão da Lua. Meu Deus, o bicho vai pegar. Vamos ver quem será o ganhador de hoje.
1: Ingresso pro Sítio Novo de Catanduas, é o Daniel Lucas.
0: Daniel Lucas, mas pô, que alegria, hein, Daniel? Poxa vida, que alegria, Daniel! Bota alegria nisso. Vamos lá, mais um ingresso.
2: Bom dia, bom dia, bom dia, bom dia, bom dia. Marido Monteiro aqui, quem fala é Antônio Varela. Eu quero ingresso pro Sítio Novo. Beleza, amigo?
0: Ah, garoto. Mandou bem, hein? Vamos a mais um ingresso. Vamos ver se a galera tá feliz aí, ué.
3: Bom dia, marido. Paulo Meirelles. Quero ingresso pro Sítio Novo. Sexta-feira.
0: Que alegria, né? Que alegria. Meu Deus, eu quero alegria nisso, minha gente. Quem levou os ingressos hoje? Antônio Varela, Daniel Lucas e Paulo Meirelles. Parabéns, meus queridos. O nome de vocês estará na portaria. Bom baile, porque vai ser um bailão. Essa música é muito louca, né? Muito legal. 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

0: 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Quero mandar um abração pra grande ouvinte da gente, Dona Nair Brasil. Obrigado pela audiência, Dona Nair. Tamo junto aqui na Catarinense, né? Que alegria receber a senhora aí. Seja bem-vinda também, minhas amigas do bairro Frei Bruno.
1: E aí, Marildo, tudo bem? Estamos aqui, ó, limpando a calçada, fazendo maior faxinão e curtindo a Catarinense. Ah, Marildo, ah, eu vou te mandar um vídeo aí bem engraçadão aí pra você dar risada e convidar o seu. É muito divertido, tá bom? Aqui quem fala é a Kel e a Fátima, aqui do bairro Frei Bruno.
0: Obrigado, meninas. É engraçado o vídeo, viu? Aquele abraço. Vamos lá então, atendendo a dona Deia, tá aí, ó.

0: Na Catarinense, que coisa mais linda, música nova fechando o nosso incrível show de bandas de hoje. Agradecidos, a gente tá saindo de mansinho, né? Foi uma manhã incrível e maravilhosa, o dia tá lindo, no vale mais bonito do planeta, o nosso Vale do Rio do Peixe. Uma tarde abençoada para todo mundo, continua a Catarinense e à tarde a gente se reencontra.
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0: Santa bênção do Papa hoje, Dona Nair Brasil, para sua família e todos os filhos, pedindo a bênção e a proteção de Nossa Senhora Aparecida. Gislaine oferecendo para toda a sua família, pedindo a bênção. Hoje também a Tatiana Alves e a família oferecem para a filhote dela, 10 meses de vida hoje, Antônia. Te amamos muito, preciosa filha. Você é o nosso grande presente nesta vida. Que Deus sempre as abençoe e o anjinho da guarda na proteção. Também parabéns para Altair, e estava de aniversário, de toda a família, com todo carinho. Para João Pelegrin de Vanessa Ferrari, também a bênção. Carla Dirvaldo Oeste oferecendo para a mãe Aglaer de Carvalho Pereira, 3 meses de falecimento com saudades. Osair Cavalho, 84 anos hoje, filhos Maurício, Michael e da neta Júlia e da esposa Simone. Também Anastácia Geuster, da mana Terezinha e do cunhado José Decker. E também para o seu Zair, da filha Gislaine, né? E toda a família. A Santa Bênção é dedicada com muita fé neste momento.
3: Pai nosso que estais no céu, santificado seja o vosso nome, venha o vosso reino, seja feita a vossa vontade, assim na terra como no céu. O pão nosso de cada dia nos dai hoje, perdoai-nos as nossas ofensas, assim como nós perdoamos a quem nos tem ofendido. Não nos deixeis cair em tentação, mas livrai-nos do mal. Amém.

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0: Dos 513 deputados eleitos, 29 já tinham exercido mandato em legislaturas anteriores. Mudanças da reforma tributária começam a impactar dia a dia de consumidores. Santa Catarina reforça alerta contra hantavirose após confirmar 5 casos e 2 mortes. CDL Joaçaba prepara dia D especial do Dia das Crianças. O Noesc realiza na noite de hoje a tradicional Noite da Pipoca. Com mais de 1 milhão de abstenções, Santa Catarina bate recorde de eleitores ausentes em eleições gerais. Saiba como ficou o percentual das cidades da região. USP promove mudanças nas diretorias técnicas e clínica. Município de Água Doce inicia a programação do Outubro Rosa. Quarta-feira, 7 de outubro, temperatura na 15 marcando 25 graus. Boa tarde. Meio-dia, 1 minuto, está no ar mais uma edição do Grande Jornal da Catarinense, Antena 100 FM.
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0: Direto da agência PD Radar, as informações do tempo com Daniel Panobianco.
5: As áreas de instabilidade atuam nesta quarta-feira na maior parte do estado de Santa Catarina. Especialmente cidades do meio-oeste e do oeste do estado podem ter pancadas de chuva com trovoadas até o final da noite. Amanhã uma frente fria vai começar a avançar pelo estado e até sexta-feira ela vai passar aqui pela nossa região trazendo pancadas de chuva, trovões e também rajadas de vento. O cenário é de tempo bastante instável em todo o território catarinense, pelo menos até o próximo dia 15. Até lá, praticamente todos os dias tem condição para pancadas de chuva. A temperatura máxima hoje vai até 27 graus, mínima nesta quinta de pelo menos 17 graus em Frei Rogério, Ervaldo Oeste, Bian, Ibicaré, Ipira e Joaçaba. Daniel Panobianco, da agência PD Radar, com exclusividade para catarinense.
0: 29 ex-deputados que estavam sem mandato voltarão à Câmara na próxima legislatura. O repórter Antônio Vital tem mais informações.
6: Dos 513 deputados federais eleitos este ano, 29 já tinham exercido o mandato antes e estavam fora da Câmara. Esse número representa menos de 6% do total, mas inclui ex-parlamentares conhecidos em seus estados, como o ex-presidente da Câmara João Paulo Cunha, do PT de São Paulo, e o ex-líder do governo Bolsonaro na casa, Major Vitor Hugo, do PL de Goiás. Dos ex-deputados que retornam à Câmara, 12 são do PL, 7 do PT, 3 do MDB e os demais do PP, Podemos, União Brasil, Novo, PSD e PRD, com um representante cada. O número de ex-deputados que retornam à Câmara é o maior desde 2010. Em 2010 foram 28 e em 2022 foram 17. Esses deputados não estão incluídos nos cálculos de renovação da Câmara, que só considera os eleitos para o primeiro mandato. Esse número é de 183, o que representa uma taxa de renovação de pouco mais de 35%. Dentre os outros nomes conhecidos que ocuparão cadeiras de deputados no ano que vem, estão Freixo, do PT do Rio de Janeiro, Agnello Queiroz, do PT do Distrito Federal e Subtenente Gonzaga, do PL de Minas Gerais. Para o cientista político Ricardo de João Braga, são políticos experientes que enfrentaram uma tarefa difícil ao se elegerem sem estar ocupando um mandato.
7: Quem estava fora da política no sentido dos cargos teve que subir uma montanha relativamente alta. E quem estava fora da política mesmo, eu acho que teve que trabalhar vários anos para conseguir reconstruir a sua rede de relacionamento. Esse retorno, primeiro, é o reconhecimento do eleitor, ou então é simplesmente até um recall, como a gente costuma dizer, aquela lembrança. Mais uma coisa que é interessante é que é uma volta de parlamentares experientes.
6: Entre os que voltam a exercer um mandato este ano estão apenas três mulheres: Perpétua Almeida, do PCdoB do Acre, professora Rosa Neide, do PT de Mato Grosso, e Rose Modesto, do União de Mato Grosso do Sul. Da Rádio Câmara de Brasília, Antônio Vital.
0: Obrigado, Antônio. As mudanças da reforma tributária já começaram a impactar dia a dia de consumidores. Novas regras sobre pagamento de impostos passam por um período de transição até 2033. O repórter Arthur Westphalen tem mais informações.
8: As mudanças instituídas pela reforma tributária começaram um período de transição neste ano e já estão alterando a rotina de algumas empresas. A transição ocorre em etapas até 2033. Por isso, mudanças não chegam ao mesmo tempo para todos os setores nem aparecem imediatamente no orçamento das famílias. O professor de Ciências Contábeis da Universidade Estácio de Sá, Geraldo de Oliveira Silva, afirma que a reforma já alterou a rotina das empresas em algumas áreas.
9: A reforma tributária, ela já mudou o dia a dia de quem não trabalha com imposto, porque as empresas começaram a adaptar seus sistemas a esse novo modelo. E isso já é perceptível em notas fiscais, nos ajustes de preço em alguns setores e na própria aplicação do imposto seletivo, né? Que encarece ou encarecerá produtos básicos, né, de consumo de uma grande maioria da população. Está relacionado a cigarros, bebidas alcoólicas e alguns outros que entende-se como prejudicial à saúde.
8: A reforma tributária extinguiu o Imposto sobre Circulação de Mercadorias e Prestação de Serviços, o ICMS, e o Imposto sobre Serviços, o ISS. Eles foram substituídos pelo novo Imposto sobre Bens e Serviços, o IBS. Também foi criado o imposto seletivo para encarecer produtos nocivos à saúde, como cigarros ou bebidas alcoólicas. O professor Silva explica que as mudanças da reforma podem alterar preços para cima ou para baixo.
9: Ela poderá ser tanto para cima quanto para baixo. E isso vai depender basicamente de dois fatores. No caso, a alíquota final do novo IVA, né, que é o Imposto sobre o Valor Agregado, que aí nós estamos falando do CBS e do IBS, e o crédito que as empresas passam a ter na cadeia de produção. Se o setor tiver uma carga tributária menor no novo sistema, o preço tenderá a cair. E se a carga aumentar, o preço tenderá a subir. Além de tudo isso, produtos que estejam sujeitos ao imposto seletivo, eles podem ficar mais caros. E enquanto setores que antes sofriam com acumulatividade ou guerra fiscal, podem ter a redução de custos. Na verdade, tudo isso vai passar por um processo de avaliação ainda, né? Que isso está sendo feito, as empresas estão fazendo análises dos seus produtos e isso vai entrar muito na questão da oferta e demanda também.
8: Em 2027, impostos como o PIS e o COFINS serão extintos de acordo com o calendário de transição. O imposto seletivo também deve começar a valer. A reforma tributária foi aprovada em 2023. É a primeira alteração no sistema de impostos do Brasil sob a Constituição de 1988. De Florianópolis, da Rede de Notícias Acaerte, Arthur Westphalen.
0: Obrigado, Arthur. Santa Catarina está reforçando o alerta contra a hantavirose após confirmação de 5 casos e 2 mortes. Transmitida por roedores silvestres, doença exige cuidados na limpeza de locais rurais e rápida busca por socorro médico. Confira na reportagem de Carol Denardi.
10: A Secretaria de Estado da Saúde registrou 5 casos confirmados de hantavirose em 2026 em 4 municípios. Rio do Campo teve 2 casos, com 1 óbito registrado. A outra morte ocorreu em Itajaí. Já a Seara e São Miguel do Oeste registraram 1 caso cada, ambos com evolução para cura. O diretor da Vigilância Epidemiológica de Santa Catarina, João Augusto Fuch, explica como a infecção acontece e os primeiros sintomas.
11: A hantavirose é uma zoonose, ou seja, uma doença transmitida pelos animais, e ela é causada por um vírus. Pode ter uma evolução desfavorável, evoluir para gravidade, afetando principalmente os pulmões, enfim, o sistema cardiopulmonar. Ela é uma doença que começa de forma inespecífica, com febre, dores de cabeça, dores musculares, fraqueza, náuseas e vômitos, mas que justamente pode evoluir nas formas mais graves e a pessoa pode ter tosse, falta de ar, dificuldade para respirar. Então, a principal forma de transmissão da doença é justamente na inalação de aerossóis ou de partículas que estão contaminadas com essas urinas, com as fezes desses roedores, e a gente acaba então inalando, e é onde tem o risco de infecção pelo hantavírus.
10: Como o vírus é inalado pela poeira, o risco aumenta na limpeza de locais, como galpões e depósitos rurais. O diretor da DIV detalha os cuidados obrigatórios na higienização.
11: Acho que a principal medida para evitar a contaminação pela hantavirose é justamente manter medidas para evitar que os roedores cheguem perto da residência, né? Enfim, manter limpeza, grama cortada, né? Enfim, evitar a proximidade deles, manter, claro, alimentos bem fechados, evitar que os roedores possam acessar esses locais e lembrar, especialmente para que quando for fazer limpeza, né, desses locais onde a gente pode ter o roedor silvestre, lembrar de deixar os ambientes bem arejados, umedecer ou desinfetar com água sanitária antes de fazer, por exemplo, de varrer, evitando que isso gere muitas partículas e aerossóis, onde a gente pode ter esse risco.
10: Como os sintomas podem demorar dias para surgir, a orientação é procurar um posto de saúde aos primeiros sinais de febre e informar se esteve em áreas rurais. Em 2025, o Brasil registrou 15 mortes pela hantavirose. De Florianópolis, da Rede de Notícias Acaert, Carol Denardi.
0: Obrigado, Carol. A seguir no Grande Jornal, CDL Joaçaba prepara dia D especial do Dia das Crianças. O Noesc realiza na noite de hoje a tradicional Noite da Pipoca. Com mais de 1 milhão de abstenções, Santa Catarina bate recorde de eleitores ausentes nas eleições gerais. Saiba como ficou o percentual das cidades da região. USP promove mudanças nas diretorias técnica e clínica. 12 horas 12 minutos, empresa que anuncia no rádio vende mais.
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0: A Câmara de Dirigentes Lojistas de Joaçaba está preparando um dia D especial. No próximo sábado, dia 10, a entidade vai promover na Praça Central uma série de atividades alusivas ao Dia da Criança. Leucir Proner, presidente da CDL de Joaçaba, informa.
24: Nesse sábado, né, que antecede o Dia da Criança, vamos ter um grande evento ali na praça, né? Às 9 às 15 horas, vamos ter brinquedos, pipoca, algodão doce, pintura facial, acessórios para fazer cabelo maluco, para deixar um sábado bem divertido para a criançada. Então, esperamos assim que o tempo colabore também, seja um dia bonito para a gente poder organizar uma grande festa para as crianças na praça. E também aproveitando, né, para os pais virem para o centro, comprar um brinquedo para a criança, aproveitar esse dia muito, muito especial que é o Dia da Criança.
20: Como o senhor pontuou, né, a programação vai das 9 até as 15 horas, muitas atrações gratuitas. A proposta é justamente transformar o sábado de compras também em um programa para toda a família, presidente?
24: É isso mesmo, é proporcionar que além de para o centro, para a cidade, nas nossas lojas associadas, realizar suas compras, poder também que as crianças possam desfrutar um pouco dos brinquedos que estão aí na praça. Também a gente vai cadastrando os números da sorte, né, da nossa campanha, um grande shopping a céu aberto, que está distribuindo R$18 mil nessa campanha agora para o Dia das Crianças. Também é uma oportunidade de realizar suas compras, pegar os cupons da sorte, cadastrar eles e concorrer a esses R$18 mil em prêmios, porque o sorteio vai ser no dia 17, então até o dia 16 agora, sexta-feira, tem essa oportunidade de cadastrar os números.
20: Ô, presidente, vocês também conseguiram reunir vários parceiros nessa programação, né? Qual é a importância dessa união de entidades, empresas e instituições aí para fortalecer o evento?
24: É, eu vejo que a CDL tem uma parceria muito boa com várias associações, várias entidades, e isso fortalece muito o evento, pode fazer com que as entidades também estejam aí colaborando de uma forma ou de outra nesse Dia da Criança.
1: Além da diversão, temos naturalmente a expectativa comercial, né, do Dia da Criança. Como é que está o otimismo aí dos lojistas para esta data?
24: É, eu vejo que sempre é uma data que, claro, que proporciona um acréscimo nas compras, assim. Eu vejo com bastante otimismo, assim, apesar da crise financeira que existe hoje, mas eu vejo que sempre vai ter um jeitinho de comprar alguma coisa aí para poder presentear as crianças.
1: Maravilha. Agora, eventos como esse, né, como o Sábado D, ajudam também a criar esse hábito das pessoas permanecerem mais tempo no centro, circularem, né, conhecerem diferentes lojas. Esse é um dos objetivos da CDL, Liucir?
24: Claro, além de poder vir para o centro, e não só no centro, né, mas frequentar nossas lojas associadas, também tem a oportunidade de ficar mais tempo, conseguir curtir um pouco o nosso centro, nossa cidade, e principalmente as pessoas de fora também que nos visitam, assim, ter essa oportunidade.
0: O curso de Publicidade e Propaganda da UNOESC Joaçaba promoverá na noite de hoje mais uma edição da tradicional Noite da Pipoca, evento que celebra o cinema, a criatividade e as produções audiovisuais desenvolvidas pelos estudantes. A programação será realizada a partir das 19h30 no Auditório Afonso Dresch, com entrada gratuita e aberta à comunidade. O coordenador dos cursos de Publicidade e Propaganda da UNOESC, o professor Paulo Ricardo dos Santos, o Paulinho, informa.
3: Então, na noite de hoje, acontece a nossa tradicional Noite da Pipoca no Auditório Afonso Dresch da UNOESC Joaçaba. O evento tradicional que há quase 20 anos o curso de Publicidade e Propaganda realiza, com o objetivo de valorizar o cinema nacional e principalmente o cinema local. Afinal, na noite de hoje, serão exibidos 6 filmes curta-metragem que os estudantes do curso aqui de comunicação produziram na disciplina de produção em vídeo no semestre passado. Então, é um momento para a gente celebrar o cinema, em parceria, inclusive, com o SESC. Além dos 6 curtas dos alunos, vai ser exibido um filme do Cine SESC também. E haverá pipoca e a presença dos professores, o evento é aberto à comunidade, todos os alunos estarão presentes e foram sugestionados a convidar os seus familiares, amigos, as pessoas que participaram dos filmes. Então, é uma noite de festa também para o nosso cinema local, cinema nacional e o curso de comunicação social. Esse ano temos uma novidade, nós vamos estar premiando esses filmes com votação popular no fim da noite e também com outras categorias. E deixo aí o convite para aquelas pessoas que queiram prestigiar o cinema local, são todos muito bem-vindos na noite de hoje.
0: Santa Catarina teve 1.084.999 abstenções no primeiro turno das eleições 2026. Número que corresponde a 18,97% dos 5.719.541 eleitores aptos a votar no estado. O percentual é o maior registrado em eleições gerais em Santa Catarina desde 2012, quando o Tribunal Superior Eleitoral iniciou a série histórica. O número de abstenções do estado acompanha o cenário nacional. No Brasil, 33,4 milhões de eleitores não foram votar no primeiro turno, o equivalente a 21,08% do eleitorado. Na 18ª zona eleitoral, o nível de ausência às urnas foi abaixo se comparada com o estado, como informa a chefe de cartório, Marcele Pires Dresch.
5: Dos 22.370 eleitores de Joaçaba, não compareceram 4.347 eleitores, com um percentual de 19,43% de abstenção em Joaçaba. Os outros municípios, como Catanduvas, que tem 8.118 eleitores, a abstenção foi de 1.196 eleitores, totalizando 14,73% de abstenção em Catanduvas. Já em Luzerna, dos 4.829 eleitores, 562 não compareceram, totalizando 11% de abstenção em Luzerna. E no último município da 18ª zona eleitoral, que é Jaborá, 3.843 eleitores aptos, 501 não compareceram, totalizando o percentual de 13,4%. Abstenções no município de Jaborá. Uma média de mais ou menos 12% entre os 4 municípios de abstenção.
0: Na 85ª zona eleitoral, o nível de abstenção às urnas foi um pouco menor. A chefe de cartório, Simone Almeida, também informa como eleitor que não compareceu para votar deve proceder.
6: Então, com relação às ausências, né, dos eleitores que não compareceram para votar no primeiro turno aqui nos municípios da nossa região, nós temos a seguinte porcentagem. Água Doce, Erval do Oeste, 19% de abstenção, Erval Velho, 16% e Lacerdópolis, 12%. O eleitor que não votou e não justificou, ele pode votar normalmente, tá, no segundo turno. O que ele tem que fazer? O eleitor que não votou e não justificou no primeiro turno e que esteja dentro da faixa etária onde o voto é obrigatório, tá? Então, a gente está falando de eleitor entre 18 e 70 anos, né? Esse eleitor, ele deve se preocupar com a justificativa. Então, se ele não fez a justificativa no domingo da eleição, ele tem um prazo até dia 3 de dezembro e ele vai realizar essa justificativa por meio do site do TRE. Tá? É um protocolo online, então procura lá no site do TRE de Santa Catarina, autoatendimento eleitoral, justificativa, e ali vai preencher um formulário e vai ter que anexar uma documentação, tá? Um atestado médico, que ele não pôde fazer a justificativa e nem ir votar no domingo da eleição, ou ele estava em viagem, então anexa uma passagem, né, uma comprovante que ele estava em viagem. Então, conforme o caso que o impossibilitou de comparecer às urnas e também de fazer a justificativa no domingo da eleição, ele vai alegar e vai anexar um documento que comprove essa justificativa que ele está dando. E com isso, ele vai regularizar e não vai ter a multa, tá? O eleitor que não fizer esse procedimento e que não votou e não justificou, depois ele vai ter, então, a possibilidade de regularizar mediante o pagamento de multa, que é, pelo primeiro turno, o valor de R$ 3,51. Tá? Então, a forma de justificar desse jeito, né, nesses 60 dias que a Justiça Eleitoral estabelece, é para quem não pôde, estava impossibilitado por alguma razão. Então, razão de viagem, razão de internação, uma doença, tá? E o eleitor deve comparecer normalmente no segundo turno para votar. É importante só frisando que quem fica com um débito, tá? E quem tem que se preocupar com essa justificativa de ausência às urnas, é o eleitor que tem obrigatoriedade para votar. Então, é aquele eleitor que tem entre 18 e 70 anos. O eleitor menor de 18 anos, ele tem o voto facultativo, e o eleitor maior de 70 anos também tem o voto facultativo. Então, esses mesmo que não compareceram, eles não têm, eles estão regulares perante a Justiça Eleitoral.
0: O Hospital Universitário de Santa Terezinha de Joaçaba realizou na última sexta-feira a cerimônia de transição de sua diretoria técnica e clínica. Na mudança, o Dr. Márcio Tomasi assumiu a diretoria técnica, sucedendo o Dr. Daniel Alves Branco Vale, que esteve à frente da fundação entre fevereiro de 2024 e setembro de 2026. Já o Dr. Rogério Caron, que atuava como vice-diretor clínico, passou a responder pela diretoria clínica da instituição. A diretora-geral do USP, Linda Mirsek Gadler, destacou as mudanças e desejou sucesso à nova equipe.
7: A partir dessa semana, nós temos a grata satisfação de anunciar, né, que o Hospital Santa Terezinha tem sob a direção técnica o Dr. Márcio Tomasi. O Dr. Márcio assume a direção técnica, que até então era ocupada pelo Dr. Daniel Vale. O Dr. Daniel, cirurgião neurológico, que desde 2024 ocupava essa função, né? Esse cargo, ele, por opção dele de nos deixar, né? Estará deixando a cidade e partindo para outras atividades em outro local. Então, foi necessário essa transição. Essa transição efetivamente aconteceu formalmente na última sexta-feira, né? E a importância de o hospital dar continuidade, né, com profissionais que realmente vivenciam, que detêm conhecimento de todo o funcionamento e de tudo aquilo que precisa ser pensado, ser organizado dentro da direção técnica de um hospital de tamanho como o USP. Então, a direção técnica tem um papel decisivo na organização do exercício médico e também na qualidade da segurança da assistência prestada aos nossos pacientes. Então, o doutor Márcio, tenho certeza, com sua condição técnica, com sua condição humana, né, vai estar contribuindo sobremaneira aí em todas as atividades do USP e vai vir a somar, né, junto com a direção geral e também a direção clínica. O doutor Márcio até então era diretor clínico e o vice-diretor clínico, que é o doutor Ruggiero, então assume interinamente a direção clínica até haver nova eleição, porque a direção clínica do hospital, ela segue as normativas de eleição interna entre o corpo clínico, que em breve terá edital específico. O doutor Márcio, a gente deseja que ele seja muito bem-vindo a essa nossa missão, né? E sua experiência e conhecimento da instituição vão ser valiosos para a gente dar continuidade ao que já foi construído e ao que precisa ser construído para os próximos anos no hospital. Certamente é uma soma muito importante, interessante e necessária. E essas trocas, essas transições, né, de cargos, é sempre importante quando acontece dentro de uma continuidade, como foi agora, né? Ele já era diretor clínico, agora passa para diretor técnico, e isso dá uma segurança muito grande, né, de organicidade interna e para as atividades do hospital.
0: Meio-dia 32.
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0: Mega Sena, concurso 3067, números sorteados 1, 4, 17, 33, 41 e 52. Com 6 acertos, não houve ganhador. 85 apostas fizeram 5 acertos e estão levando R$33.382. Quem fez 4 acertos está embolsando R$643. Estimativa de prêmio do próximo concurso amanhã é de R$100 milhões. Loto Fácil, concurso 3.798. Com 15 acertos, foram 3 apostas ganhadoras: Fortaleza, Ceará, Guarulhos, São Paulo e Mogi das Cruzes, São Paulo. Cada uma está levando R$1.584.075. 302 apostas fizeram 14 acertos, estão embolsando R$2.048. Há prêmios menores para 13, 12 e 11 acertos. Estimativa de prêmio do próximo concurso hoje é de R$2 milhões. Quina Concurso 7.136, números sorteados 13. 14, 30, 53 e 60. Com 5 acertos, não houve ganhador. 63 apostas fizeram 4 acertos e estão embolsando R$10.208. Há prêmios menores para 3 e 2 acertos. Estimativa de prêmio do próximo concurso hoje é de R$26.800.000. Time Mania, concurso 2.451. Números sorteados: 4, 6, 34, 38, 53, 58 e 69. Time do Coração, América de Natal. Com 7 acertos, não houve ganhador. 4 apostas fizeram 6 acertos, estão levando R$39.745. Há prêmios menores para 5, 4 e 3 acertos. Estimativa de prêmio do próximo concurso amanhã é de R$19 milhões. Dia de sorte, concurso 1.316. Números sorteados: 1, 6, 10, 16, 18, 22 e 29. Mês da sorte, setembro. Com 7 acertos, não houve ganhador. 56 apostas fizeram 6 acertos e estão embolsando R$2.907. Há prêmios menores para 5 e 4 acertos. Estimativa de prêmio do próximo concurso hoje é de R$3.300.000. A seguir no Grande Jornal, o município de Água Doce inicia a programação do Outubro Rosa. As últimas informações da área de segurança pública. Tem também o comentário econômico de Rafael Ramalho. Meio-dia e 35. 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
0: 12:40.
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0: Mercado agrícola, valores sugeridos pela Copérdia para a região de Joaçaba. O quilo do suíno vivo está a R$4,65, mais a tipificação na carcaça. Sacas de 60 quilos, o milho R$59, soja R$138, o trigo PH R$78, R$75. Vamos agora ao comentário econômico de Rafael Ramalho.
14: Índice Bovespa amanhece esta quarta-feira em leve queda, recuando para a região dos 205 mil pontos. O dólar comercial opera praticamente estável, próximo a R$ 4,98, enquanto o Bitcoin segue negociando a US$ 83 mil dólares. Depois da euforia dos mercados com o resultado do primeiro turno das eleições, agora começamos a enxergar a perspectiva da economia brasileira daqui para frente. E o cenário ficou mais otimista também entre os grandes bancos internacionais. Morgan Stanley, JP Morgan e Goldman Sachs, por exemplo, passaram a ter uma visão mais positiva para os ativos brasileiros, principalmente diante da expectativa de mudança na política econômica. Morgan Stanley, por exemplo, trabalha

0: E para fecharmos, uma transformação interessante no setor automotivo. Segundo as projeções da Bloomberg, em 2032, metade dos carros de passeio vendidos no Brasil deverão ter algum tipo de eletrificação. E atenção, isso inclui elétricos, híbridos, plug-ins, convencionais. Não significa que metade deixará de usar combustível, mas sim que estamos caminhando para uma nova mudança. Uma mudança importante que já começa a desenhar o futuro do setor automotivo no Brasil. Da Alta Vista Investimentos, Rafael Ramalho.
1: Com o objetivo de conscientizar as mulheres sobre o cuidado com a saúde, a Administração Municipal de Água Doce fará uma programação especial alusiva ao Outubro Rosa. Neste ano, as ações sofreram algumas adequações, como explica o secretário municipal de saúde, Luiz Fernando Damer Peruquini.
2: Boa tarde, ouvintes da Catarinense. Boa tarde, amigos aguadocenses. Nós estamos iniciando agora, no município de Água Doce, as ações do Outubro Rosa, que é um mês muito importante para reforçarmos o cuidado, a prevenção e, principalmente, a importância de olhar para a saúde da mulher de uma forma integral. E nesse ano, nós pensamos em fazer o Outubro Rosa um pouco diferente. Ao invés de concentrarmos todas as atividades em uma única programação, cada uma das nossas equipes de saúde da família está organizando ações pensadas especialmente para a realidade da população que atende. Então, nós teremos rodas de conversa, chá entre amigas, varal de lenços e diferentes momentos de orientação e educação em saúde, em horários também diferenciados. Também teremos atividades junto à população da Agrícola Fraiburgo, nos assentamentos e em outras comunidades do nosso município. A ideia é justamente aproximar cada vez mais a prevenção das pessoas. Cada equipe conhece o seu território, conhece as mulheres que acompanha, conhece as características daquela comunidade e, por isso, tem liberdade para construir atividades que realmente façam sentido para aquele público. E toda essa programação vai culminar no dia 31 de outubro em um grande encontro na Praça João Macanhã. Nós queremos que seja uma tarde de encontro de famílias, marcando o encerramento das ações do Outubro Rosa e, ao mesmo tempo, abrindo as atividades do Novembro Azul. Isso tem significado muito especial para nós, porque queremos falar de prevenção não apenas como uma questão de mulher ou de homem, mas como um cuidado da família. Queremos mulheres, homens, crianças, avós, enfim, toda a comunidade reunida. Teremos música, atrações para as crianças, momentos de convivência, muita informação, educação em saúde e prevenção. Mas tudo isso de uma forma leve e acolhedora. Mais do que encerrar uma campanha e iniciar outra, nós queremos criar um grande momento de encontro. Porque quando a família participa, conversa sobre saúde e entende a importância da prevenção, nós conseguimos fazer com que o cuidado ultrapasse as portas da unidade de saúde e faça efetivamente parte da vida das pessoas. Então fica já nosso convite para participarem das atividades que serão realizadas pelas equipes ao longo desse mês. E no dia 31 de outubro, venham estar conosco na Praça João Macanhã. Será uma tarde preparada com muito carinho pelas nossas equipes e toda a comunidade de Água Doce é muito bem-vinda.
1: 12:46.
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1: 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Vamos com as informações da segurança pública com o repórter Orly Ricardo. Boa tarde, Orly.
4: Olá, boa tarde. Um homem de 43 anos ficou ferido na noite de segunda-feira ao tentar fugir da polícia militar após descumprir medida protetiva que o impedia de se aproximar da ex-companheira no centro de Ouro. Durante a tentativa de fugir dos policiais, o suspeito sofreu um tombo na rua Agenor Dalla Costa. O corpo de bombeiros foi acionado e constatou que apresentava um ferimento cortante na região craniana, além de relatar dores na coluna. Após atendimento pré-hospitalar, o homem foi conduzido ao hospital Nossa Senhora das Dores de para avaliação médica. Em seguida, ele foi encaminhado à Central de Polícia Civil de Joaçaba

0: para responder pelo crime. Um homem de 38 anos foi preso em flagrante pela Polícia Militar na tarde de ontem após descumprir medida protetiva de urgência na área central de Joaçaba. No local, uma mulher de 43 anos relatou aos policiais que o ex-companheiro havia se aproximado dela e de seu filho, desrespeitando a ordem judicial vigente. Durante o atendimento da ocorrência, o suspeito retornou ao endereço e acabou sendo abordado e preso pela equipe policial. Em seguida, ele foi conduzido à Delegacia de Polícia Civil de Joaçaba para os procedimentos cabíveis. Uma investigação de crime digital envolvendo ameaças e tentativa de extorsão contra uma vítima de Campos Novos motivou a Polícia Civil de Santa Catarina a cumprir ontem um mandado de busca e apreensão no município de Lagoa Vermelha, no Rio Grande do Sul. A ação foi conduzida pela Delegacia de Investigação Criminal, a DIC, de Campos Novos. As apurações apontam que as mensagens intimidatórias e as exigências de pagamento via Pix foram enviadas utilizando uma conta vinculada ao número telefônico da Indonésia, em uma tentativa de mascarar a identidade do autor. Por meio de técnicas de cyberinvestigação, a polícia conseguiu rastrear os vestígios digitais e vincular as comunicações ao endereço alvo da ordem judicial, com o objetivo de apreender novos elementos de prova. A investigação prossegue na delegacia especializada para esclarecer o caso e identificar todos os envolvidos. E a Polícia Rodoviária Federal apreendeu mais de 100 frascos de medicamentos, comprimidos, produtos com características de emagrecedores e anabolizantes de origem estrangeira na noite de ontem em Xanxerê. A abordagem ocorreu na BR-282, nas proximidades da unidade operacional da PRF. Os materiais ilícitos eram transportados por um homem de 34 anos, natural de São José. De acordo com as informações levantadas durante a ocorrência, a mercadoria é proveniente do Paraguai. O motorista foi apresentado à Polícia Federal, onde o delegado lavrou auto de prisão em flagrante pelo crime previsto no artigo 273 do Código Penal, que trata de delito contra a saúde pública. Por se tratar de crime inafiançável, o homem foi encaminhado ao estabelecimento prisional, onde vai permanecer à disposição da justiça junto com os produtos apreendidos. Eram estas as informações da área de segurança pública para o Grande Jornal. Mais notícias policiais logo mais, a partir das 18 horas, na edição do Rádio Contato, na Central de Jornalismo Orly Ricardo.
1: 12 horas e 50 minutos, ponto final e mais uma edição do Grande Jornal da Catarinense, Antena 100 FM, que teve a participação dos seguintes profissionais. Reportagens de Cristian Souto, Paulo César, Orly Ricardo, Antônio Vital, Arthur Westphalen e Carol Denardi, operador de áudio Eliseu Peruso, apresentação Cristian Souto, redação Orly Ricardo, coordenação de jornalismo de Marcelo Santos e a supervisão de Nelson Paulo. Vem aí, boa tarde, Antena 100, músicas nacionais e internacionais de ótima qualidade e a hora do esporte na Rádio Catarinense, na apresentação de Paulo César, boa tarde.
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6: 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Boa tarde, está no ar a Hora do Esporte. Os destaques desta quarta-feira. Joaçaba Futsal joga hoje, fora de casa, na Série Prata. Tem em Joaçaba triangular semifinal do Catarinense de basquete. Após data FIFA, a Série A do Brasileirão retorna hoje. Inter recebe o Corinthians na luta contra o rebaixamento. Grêmio visita o Remo em busca da primeira vitória fora de casa no campeonato. Os jogos de ontem da Série B. A Argentina vence no último jogo de Messi pela seleção. Mais detalhes e informações após o recado do nosso patrocinador.
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6: Boa tarde, iniciamos a Hora do Esporte falando sobre o Joaçaba Futsal, que entra em quadra na noite de hoje, às 19:30, fora de casa, contra a equipe de Cunha Porã, em duelo válido pelo retorno da Série Prata do Campeonato Catarinense. No final de semana, no sábado, às 19h, o confronto será em casa, contra a equipe de Catanduvas, no Centro de Eventos da Unoesc. Os ingressos podem ser adquiridos nos locais físicos de costume e no site Pinha Ticket. Joaçaba vai sediar nesse final de semana o triangular semifinal do Campeonato Catarinense de Basquete. Basquete Joaçaba está classificado para esta fase. Vai enfrentar a equipe de São José no sábado às 17 horas e no domingo às 14 horas a equipe de Blumenau. Os ingressos deverão ser adquiridos no próprio ginásio do Campus 2 na hora do jogo, ao custo de R$20. Os jogos valem a classificação ao quadrangular final da competição estadual. Humberto Ferretti destaca a rodada do Brasileirão Série A.
7: Seis jogos abrem nesta quarta-feira a 29ª rodada do Brasileirão. Depois dela, faltarão apenas 9. Destaque para o jogaço das 7:30 da noite no horário de Brasília, entre dois gigantes que lutam contra a degola. Em Porto Alegre, o Inter, que está na zona de rebaixamento, recebe o Corinthians, que está fora, porém com apenas 4 pontos a mais que o Colorado. Também às 7:30, medem forças Red Bull Bragantino e Mirassol, Remo e Grêmio. A rodada segue às 8, com Vitória e Chapecoense. E depois às 8:30, com o clássico carioca, entre Botafogo e Vasco. O jogo que fecha a quarta-feira de Brasileirão será às 9:30, entre Cruzeiro e São Paulo. A rodada termina na quinta, com mais 4 jogos e os líderes em campo. Os duelos serão entre Santos e Flamengo, Palmeiras e Bahia, Fluminense e Coritiba, Atlético Paranaense e Atlético Mineiro.
6: E o Inter terá a estreia do técnico Eduardo Batista, substituto de Paulo Pezzolano, demitido com o time afundado na zona de rebaixamento. Colorado está em 18º lugar com 28 pontos e mesmo que conquiste a vitória, permanecerá entre os 4 piores da competição. O Corinthians atravessa um momento de intensa crise. Recentemente eliminado da Conmebol Libertadores, o clube paulista perdeu 6 últimos jogos no Campeonato Brasileiro. Estagnou nos 32 pontos e se aproximou da zona de rebaixamento. Em meio ao cenário de incerteza, o clube convive com atrasos recorrentes de salários, direitos de imagem e premiações devidas aos atletas. No Inter, a principal novidade estará mesmo no banco de reservas, com a estreia de Eduardo Batista. O time terá Aguirre e Bernabé como alas. Alejandro será o centroavante e buscará fazer os gols que o Inter precisa para sair com os 3 pontos. A novidade do Corinthians para o duelo no Beira-Rio está em um novo sistema tático com 3 atacantes. Para reforçar a equipe, o Timão conta com o retorno de Yuri Alberto, recuperado de uma fibrose na coxa direita e liberado para atuar por até 65 minutos diante do Internacional. Na defesa, Gabriel Paulista retorna ao time e fará dupla de zaga com Gustavo Henrique. E o Remo aproveitou os 19 dias de folga durante a data FIFA exclusivamente para treinar. No retorno do Brasileirão, o objetivo inicial é voltar a vencer e encerrar a sequência negativa de 10 jogos sem vitórias, somando todas as competições. 8 deles pela Série A. Vice-lanterna com 23 pontos, o Leão Azul iniciou a rodada 8 pontos atrás do primeiro time fora do Z4. O Grêmio iniciou a parada como foco na parte física do elenco, depois partiu para as atividades táticas na semana passada. 17º colocado com 29 pontos, o time luta contra o rebaixamento e tem Renato Portaluppi no segundo jogo como treinador na quinta passagem pelo clube gaúcho. A distância para o Vasco, primeiro fora da zona de rebaixamento, é de 2 pontos. Para o confronto, Thiago Carpini terá retornos e desfalques. Zé Ivaldo e Patrick, ausentes contra o Santos por força contratual, voltam a ficar à disposição. Mike, recuperado de lesão e já artilheiro do time na Série A, com 7 gols, treinaram normalmente e devem ser relacionados. Por outro lado, Zé Welison e Poveda estão suspensos, enquanto Edson Fernando cumpre a terceira de 4 partidas de punição pelo STJD. Matheus Felipe, com lesão na coxa direita, fica de fora. Já Chamba é uma incógnita. O zagueiro, que estava com a seleção de Camarões, chegou no início da semana e pode ficar de fora do time titular, mas seguir como opção no decorrer do jogo. Renato Portaluppi testou o modelo com 3 volantes no meio-campo durante a data FIFA. Vija Santos, se estiver em condições físicas, após voltar dos compromissos com a seleção, ocupa uma das vagas. Danilo Barbosa deve ser titular. Dodi e Nardoni foram os 2 nomes utilizados no setor. Inter e Corinthians e Grêmio contra o Remo terão transmissão catarinense hoje, logo após o Rádio Contato. E na noite de ontem iniciou a 32ª rodada da Série B. O Sport venceu São Bernardo por 2-1, mesmo placar da vitória do Goiás sobre o Atlético. E o Juventude assumiu provisoriamente a liderança ao vencer a rebaixada Ponte Preta por 2-0. Destaque para hoje é o duelo entre Avaí e Londrina às 19h30 e para o confronto entre Vila Nova e Cuiabá às 20h30. Criciúma joga amanhã contra o Ceará às 19h30, fora de casa. Seleção argentina vence amistoso de despedida de Messi com gol e assistências do craque argentino. Daniela Esperon informa.
10: Fim da era Lionel Messi com a camisa da Argentina. Após quase 20 anos com o time albiceleste, o camisa 10 fechou sua brilhante trajetória com a seleção, como fez na maioria das vezes. Um gol e duas assistências e vitória da Argentina em cima de Benin, em Buenos Aires, pelo placar de 3-0. Com mais de 85 mil pessoas no Monumental de Núñez, o amistoso foi marcado por inúmeras homenagens a Messi. A primeira delas foi uma salva de aplausos dos torcedores nas arquibancadas aos 10 minutos do primeiro tempo. Em campo, Benin não queria ser apenas um coadjuvante na festa argentina e até segurou o 0-0 no primeiro tempo. Mas na segunda etapa, Otamendi, que também se despediu da seleção, abriu o placar após um escanteio cobrado por Messi. Na sequência do segundo tempo, Nigo Páez, que é tratado como um dos possíveis substitutos de Messi, ampliou num chute de fora da área após o passe do camisa 10. Mas para a festa ficar completa, faltava o gol do protagonista. Giai sofreu o pênalti e Messi cobrou com perfeição. Aos 39 anos, Lionel Messi fecha sua trajetória na seleção de país com 208 jogos, 126 gols, 70 assistências e 4 títulos. O futebol agradece Messi. Agência Rádio Web com informações do futebol internacional, Daniela Esperon.
6: Obrigado, Daniela. E assim colocamos ponto final na edição de hoje de A Hora do Esporte. Vem aí o Show da Tarde com Michael Oliveira. Mais informações a qualquer momento em nossa programação ou às 18 horas no Rádio Contato. Boa tarde.
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13: Boa tarde. Valeu, PC. Obrigado pelas informações do mundo esportivo. Obrigado também, né, Junico? A dupla que vai virando a página. Vamos apresentando a parte da tarde desse dia 7, dessa quarta-feira. Valeu, valeu, valeu, turma. E você, ouvinte, Rádio Catarinense, você que estava acompanhando as informações do Grande Jornal com o Solto, as informações do mundo esportivo com essa dupla dinâmica, vou pedir para você ficar juntinho, coladinho com a Rádio Catarinense, porque a partir de agora as emoções do Show da Tarde começam a ser propagadas pelas ondas amigas da Catarinense FM. Ela vai divagando pelo ar até atingir o mais profundo do seu mais íntimo ser. Convidando você para viver, se emocionar, curtir, quem sabe até uma lágrima deixar rolar. É o Show da Tarde que a partir de agora está entrando em cena, pedindo licença para fazer parte da sua tarde. Com licença para entrar na sua casa, meu amigão, minha amigona. Com licença para entrar no seu carro. Com licença aí no fonezinho de ouvido. Alô, você que está ouvindo a gente no som ambiente. Dá licença, eu sou Michael Oliveira. E a partir de agora, o Show Catarinense no ar, bebê. Tem que chamar. Não adianta, e não adianta, e não adianta. Te convido para pegar uma xícara de café. Eu gosto de tomar no copinho, sabe aquele copinho americano? Eu gosto de tomar naquele. Aprendi assim, né, bebê? Munidos com a sua bebida sagrada, chegando no seu rádio, já liberando as participações no 984377982. Você pode interagir também no 3551-2410. É o Show da Tarde. Prazer. Às 4:30. 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Esse tioaço, a partir de agora, se une com a Rádio Catarinense FM para apresentar as emoções dessa tarde gostosa. 24 graus. É um prazer imenso. Eu sou o Michael Oliveira e já disparo a primeira no meio. Isso, vai procurar o capacete. Vai procurar aí o atestado médico. Não, hoje é só com atestado.
14: Setador
13: de Paulo, Paulino. Aqueles olhos. Boa tarde.

0: Não, aí não consegui terminar a produção. De novo, não me interrompe, não me interrompe. É que o time era no final da música, agora já passou também.
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0: Pelo amor de Deus. Só mais uma. Dá volume, vai, pode confiar.
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0: Eu e você, é isso? Maiara e Maraíza, João Bosco e Vinícius. Nessa mistura gostosa que a Rádio Catarinense orgulhosamente apresenta pra você, meu querido, minha querida. Uma gostosa tarde de quarta-feira. Só uma chamada, vai, chama. Tem que chamar, não adianta e não adianta. Chama na buzina, meu irmão. Alô, você curtindo a Rádio Catarinense, dá volume, chama mais uma para curtir as emoções da tarde mais show do rádio. 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Alô, galera, SBCal, boa tarde. Junto com a Tarde Show do Rádio Brasileiro. 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A gente vai juntos e viajando, show bebê. Tá de show!
1: Demorou.
0: Ó.
1: Falei pra você que ele vinha, Fernando, aí.
0: Ixi. Aí, ó.
1: Vamos cantar pra ver.
0: Só pra fazer uma malemolência na tarde, vamos! Ô, Bicão, sai pra lá, Bicão. Não, pelo amor de Deus, pode sair, sai.

0: Terra tarde show. Sai da minha aba, sai por favor. Libera aí, libera o peso, produção. Você tá doido, bebê. Ô, mais 20. Pode ficar, a casa é sua. Se quiser chamar mais alguém aí para curtir o show da tarde, fica à vontade. Tem aplicativo, pode ouvir pelo portal da Rádio Catarinense, pelos tocadores de áudio, pela Alexa, né? Alexa, aumentar o volume. Tudo, Alexa, aumenta. Você tem que ficar esperto.
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0: Fala, meu queridão. Olá, boa tarde. A quarta-feira já está aí, turma. Vambora, vambora. É hora de trabalhar juntos e juntas. Eu não abro mão disso, da sua companhia. Não abro, não, pelo amor de Deus. Fica aí, calma aí, calma aí. Gira esse WhatsApp. Pode girar.
1: Cê tá doido.
0: Olá, Hermínia. Tudo bem, Hermínia? Bem-vinda, guria. A Hermínia Cordeiro, ligadaça na Catarinense. Um beijo pra você, Hermínia. Tudo de bom, tudo de bem. Ô, bicha, tem uma moda linda que faz tempo que você não toca. É Mato Grosso e Matias Mariposa. Estamos saindo de Pira rumo à Zortea. Alô, Juca! Para todos que estão ouvindo no Bar do Dida, o Fabinho, o Arseno, o Jura. Valeu, meu amigo velho. Um abraço pra turma de Pira. É, tem campeonato hoje aí, Jura. Jura, velho. Um abraço, querido, claro que a gente manda, meu irmão, pelo amor de Deus.
1: Você tá doido?
0: Fica à vontade, sempre no ar e bem alto. Tem áudio chegando aí? Tem áudio chegando aí?
2: Tarde aí, bicha. Tudo sucio no bolso, gurizinho.
0: Tudo tranquilo, aí, mamilo, meu irmão.
2: Sentado em busca de mais uma pose.
0: Pose.
2: Podia tocar pra nós, Guilherme Santiago, Butterfly.
0: Oh.
2: Beleza, meu jovem? Ótimo, festa de tarde aí.
0: Na hora!
2: Chama na buzinha!
0: Chama, bebê! Alô, Edio! Um abraço, Edio! Um abraço pra IC Acessórios! O som bombando nessa tarde quente, né? Hoje é a vez do MacGyver pagar o refresco pra galera, né, Edio? Eu sei, eu sei. Eu tô dentro do grupo aí do refresco da IC Acessórios. Aliás, tô devendo visita pra vocês, pelo amor de Deus, né, produção? Não, nem vou prometer mais, né? Nem vou prometer mais.
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0: Fala, Cris. Tudo bom aí, Cris? Boa tarde. Bem-vinda no Show da Tarde. Tô junto contigo, viu, Cris? Vambora, fazendo pão. Nesse calorão, fazendo pão. E curtindo a tarde mais show do rádio brasileiro. Valeu, Cris. Boa tarde.
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0: Mato Grosso e Matias.
1: Sentador.
0: Mariposa, é linda essa moda.

Modão, hein? Modinha não! Hoje não rola, modinha hoje não combina, não, combina não! A tarde show catarinense, segue, alô Chicão! Curtindo a Rádio Catarinense, levando o som do show da tarde de carona, né Chicão? Ouça a música que o camarada tá pedindo. O Butterfly, Guilherme Santiago.

Ademir Santiago, Butterfly, 1:33. Alô você, boa tarde, bem-vindo, bem-vinda.

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1: Nota de falecimento, a funerária São João Batista, é o melhor São Sebastião, juntamente com seus familiares, estão comunicando com profundo pesar o falecimento de Catarina Albina Dalmas Ganzer. Veio óbito aos 95 anos de idade. Celebração de despedida será hoje, às 17 horas, na Capela Mortuária de Erval Velho, seguindo após para o Cemitério Municipal de Erval Velho. Foi com profundo pesar que a funerária São Sebastião comunicou o falecimento de Catarina Albina Dalmas Ganzer. Nota de falecimento. A funerária São Rafael e a família Traversini comunica com profundo pesar o falecimento de Leonildo Traversini, veio a óbito ontem aos 93 anos. Seu corpo está sendo velado na igreja da comunidade de Sede Belém, Erval do Oeste. Celebração de despedida hoje às 15h30, seguindo após para o cemitério da comunidade.
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0: 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Dando o ar da graça na tarde show catarinense. Tem que aplaudir. Pode aplaudir de pé, de pé, de pé, meu irmão. Aí sim. Gira esse WhatsApp no 98437-7982. Uma ótima tarde pra todo mundo. Quem tá chegando por aí? Deixa eu ouvir. Fala.
1: Meu queridinho, meu coraçãozinho.
0: E aí, guria?
1: Toque Simone Mendes.
0: Tudo bem?
1: Me ama, eu me larga.
0: Eu mando sim.
1: Ofereço pra todo mundo que estiver ouvindo da rádio catarinense, pra vocês aí da rádio, pra minhas amigas, meus amigos lá de Jaborá. E pra todos os motoristas que estão ouvindo a rádio catarinense.
0: Valeu.
1: Da saúde, dos aplicativos, taxista, os caminhoneiros, os bombeiros, tá. Do SAMU, pra tudo eles.
0: Isso. Um abraço, guria. E um beijo pra você. Tudo de bom. Aí sim, hein, Assis? Agora tu veio, né, bebê? Já podemos sentar na cadeira? Alô, Assis! Galera dos Móveis Assis, curtindo a Rádio Catarinense. Boa tarde, Móveis Assis. Uma boa quarta-feira.
2: Boa tarde, Michael.
0: Oi, tudo bem?
2: Sou eu.
0: E aí,
2: sou Maria? Eu aqui com a Lete, fazendo faxina, fazendo de tudo um pouco.
0: Estão trabalhando junto hoje,
2: fiz
0: né?
2: Fiz um monte de almoço hoje, esperando gente pra vir comer, mas não vieram.
0: Ah, pelo amor
2: mas
0: de Deus.
2: Tudo bem. Deixa pra amanhã.
0: Se me chamasse, eu ia, viu? Eu ia.
2: E você tá bem? Boa.
0: Tô bem.
2: Um abraço bem grande pra você.
0: Um beijo.
2: Toca um musicão pra mim.
0: Tá combinado.
2: Que delícia de amor.
0: Tá bem, eu mando sim.
2: Ah, é aquela do
0: Teodoro Sampaio.
2: Teodoro Sampaio.
0: Isso.
2: É delícia de amor, né?
0: Isso. Nossa,
2: não me lembro mais. Mas é, eu acho que é. Um abraço
0: sim,
2: pra você
0: sim.
2: E você dança. Para, aí eu danço aqui.
0: Tá bom.
2: E uma hora nós vamos dançar junto. Tá bom? Um abraço.
0: Tá bom, né, Nenê? Agora eu tenho o Nenê pra cuidar, viu, Ivete? Não vai dar. Não, quem não dança segura a criança, né, Ivete? Boa tarde, tudo de bom, tudo de bem. Manda aí no 499-8437-7982. Bota a moda aí, produção, bota a moda aí, meu irmão.

Simone Mendes. Pra tarde ficar especial, né? Um beijo pra você e uma querida tarde de quarta-feira, bebê.

0: modão. É pra dançar mesmo, bebê.
1: Ai, que gostosa essa valsa. Eu
0: dança
1: tô
0: aí.
1: Dançando.
0: Então dança.
1: Você tá dançando também?
0: Eu tô dançando também. Tô dançando. Vamos dançar.
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0: Credo!

Não para. Chega junto, você tá numa boa, numa paz. Na Rádio Catarinense, é dia 7, 24 graus. Você tá doido, né, meu irmão? Que é, criança? Que você quer? Ah? Ah, só quer dar uma participada. Então dá risada aí, dá risada pra esse povão. Isso! Fica na boa, né, queridão? Fica na paz. Estamos no Ari, bem alto, voando baixo, meu bruxo. Zezé Luciano. Tudo bem? Agora tu veio.

aí, Luciano? Ô, Virosmar! Menina Veneno. Uhum. 10 para as 2. Boa tarde. Pode ficar na vontade. É o show pra você. Tem que chamar, né?

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8: Aqui sim, meu irmão. É a tarde gostosa, catarinense. Fica na boa, fica na paz. Continua aí. Alô, Moreira. Obrigado, Moreira, pela companhia, querido. Você tá doido, André? Mais uma tarde junto com a gente, né, André? Uma boa tarde pra ti, meu irmãozão. O cara tá fazendo agora Fusca e Kombi, é isso, de latão? Aí, o cara é sensacional, né? Não, ele é sensacional, meu irmão. Você tá doido? Valeu, queridão. Não, coisa linda, coisa fina. Nosso tempo era só uma tábua pro cara se divertir, né? Ah, mas que conforto esse carrinho, meu irmão. Olha, se aguentasse meu peso, né? Valeu, Assis. Obrigado também pela sintonia, meu irmão. Depois eu vou buscar a cadeira aí. Deixa no cantinho pro pai aí, por favor. Fala, Misha. Boa tarde. Mado Batista, olhos verdes. É a Marta, viu, Misha? Manda pra mim, manda pra mim. Um abraço. Quem mais, quem mais, quem mais?
9: Oi, boa tarde, Michael.
8: Boa tarde. Tudo?
9: Tudo bem? Tudo. Aqui é a Adélia.
8: Oi, Adélia.
9: Liguei para te pedir uma música dos Fazendeiros, Dúvidas de Amor. Se for possível, tu rodar para me ouvir, que é muito antiga, né?
8: Muita moda, né?
9: Roda para me ouvir.
8: Valeu, guria. Boa tarde. Tudo de bom,
9: atendido,
8: viu?
9: Atendido, te agradeço.
8: Valeu. Um abraço. Boa tarde.
10: Oi, Misha. Tudo bem?
8: Tudo.
10: Viu, Misha? Oi. Manda uma música bem chonada pro nosso amigo Jeguerê ali, que essa semana aí o homem velho tava que só amor, homem.
8: Alô, Jeguerê. Love, love, love, Jeguerê. Aí é dos nossos, né, maninho?
11: Boa tarde, Misha. Boa tarde. Tudo bem? Como tudo. É que vocês estão por aí?
8: Tudo ótimo.
11: Toque pra nós, Coração Bandido do Leonardo, fazendo
8: Coração
11: um favor
8: bandido,
11: aí.
8: Tá bem.
11: Pros piá aqui do Pontel.
8: Alô, Pontel.
11: Que estão só por 5 horas de novo. Já tá quase encerrando a...
8: Tá quase na hora.
11: A semana, né? Quartou. Hoje é dia do sofá, igual eles dizem.
8: Não, hoje é dia,
11: né?
8: Viu,
11: toque
8: guria?
11: Pra nós essa música aí, fazendo
8: mando
11: um favor.
8: Manda sim, um abraço.
11: Ô, Misha, oi, e fala aí pro jacaré ter dó de mim não descontar o...
8: Ah, o
11: dia, que eu tô devendo um dinheiro pra ele, homem. Ah, mas estamos pra receber pagamento e ele já quer descontar tudo uma vez. Diga pra ele amolecer esse coração aí e não descontar, homem.
8: Pare com isso, rapaz. Pare ser caim, homem. Vai descontando de gavazinho da moça aí, pelo amor de Deus, homem. Não, mas isso não ajuda também, né? Valeu, Boninho. Um abraço, a galera no Pontel. Dando o ar da graça nessa tarde bem quente, bem gostosa. É a mistura que só fica bom, né? Grande Rodrigo, a galera do Grupo Barba, Cabelo e Bigode. Aquele forte, longo e caloroso abraço pra vocês. Aqui, Catarinense, o show que não para. Oh, saudade da mãe das crianças. Ó o biquinho, já tá de biquinho pronto, né, bebê?

Sofrência das Boas. Dois, faltam pras duas. Uma ótima tarde pra gente. A Marta também tá trabalhando, a Santa Catarinense, né, Marta? Amado Batista. Olhos Verdes. Quartou. Querendo, né, vó?

0: Olhos Verdes. Credo, que música linda! Aí sim, né, bebê? Nosso amigo João tá ouvindo a Rádio Catarinense, ele flagrou a produção. Um descarte incorreto de lixo, você acredita nisso? O João já encaminha para o jornalismo da Rádio Catarinense. O pessoal já vai tomar providências aí também. Tá, ele flagrou aí litros de óleo de moto, pedaços de carenagem de moto. Misha, só pode ser de uma oficina mecânica que trabalha com moto, né, Misha? Eles jogaram esse lixo aqui no interior de Lacerdópolis, perto da comunidade Linha Encruzilhada. Ah, mas pelo amor de Deus, né, galera? Pelo amor de Deus, não. Aí não tem como, né, produção? Você viu a foto? Ah, chega a dar um ruim, bebê.
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0: Manda amigo Sosa do rádio, a Vera tá ligada com a gente, era uma gripe danada, pelo amor de Deus. Melhoras pra ti, viu, Vera? Aquele forte, longo e caloroso abraço pra linha bonitinho. Pessoal que tá ouvindo a Rádio Catarinense, um beijo. Tudo de bom, né, filha de Deus? Abraço. Ela pede Henrique Renner, vai ouvir. O Jefferson Sartori, pessoal da Pedreira, 13 Tilhas. Nossa da Catarinense, pede Nova York. Claro que a gente manda, né?
1: Boa pelo tarde, amor de Deus. Mixa, tudo bom? Vamos que vamos, né?
0: Dele que dele,
1: vamos meu irmão. Vamos lá, mais uma dia aí de peleia.
0: Vamos.
1: Manda pra nós aí do. Uma música aí do. Eric. Manda aquela. Minha mãe. Beleza. Manda essa moda aí pra nós escutar aí.
0: Valeu, meu irmão.
1: Positivo.
0: Feito, queridão. Um abraço. Tiagueira. Audiência da Rádio Catarinense. Um beijo, mano velho. Parabéns à Mulher Maravilha do Duque Dalvan. Os motoras de Campos Novos no som da Rádio Catarinense, viu, Micha? A turma aí tá no cascalhamento. Fazendo acontecendo nas estradas. Valeu, Fê. Um abraço, Ibunando. Garrado, onde tem operador qualificado, tem a Catarinense sintonizada. Um abraço, meu irmãozão.
2: Você tá doido.
0: Que mais, que mais, que mais? Tá chegando por aí pedindo licença. Essa tarde quente. Alô, Dani. Tudo bem, Dani? Aquele abraço, né? Chama na buzina. Tem que chamar, tem que chamar. Alô, Transativa. Turma da Mecânica. Todo santo dia. Toda tarde. Curtindo o show da tarde, né, Dani? Um abraço, mano, velho!
3: Boa tarde, bicha.
0: Boa tarde.
3: Tudo certo? É o Tamir de Irvaldo Oeste.
0: Fala, Tamir.
3: Manda uma música aí bem apaixonada pra minha esposa que tá de aniversário hoje.
0: Opa!
3: Ofereço pra ela no Sandy do Vila Rica.
0: Valeu! Um abraço! Parabéns! Fazer festa no Vila Rica hoje. Alô, turma do Vila Rica, dá um desconto. É aniversariante no bairro. Saúde, felicidade, muita prosperidade sempre. Christian Hall. Jefinho, Pedreira 13 Tilhas. Boa tarde. 2:08. É um show, bebê, é um show.

0: Christian Ralph, Nova York, 2:10 na tarde catarinense. Boa tarde.
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0: Linda poesia essa, hein, produção? Puxa vida, meu irmão. Rick Renner ao lado de Deus. Alô, Vera, um beijo pra você. Uma querida quarta-feira.
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0: 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Gira esse WhatsApp, meu irmão, gira. Boa tarde, fala aí, meu irmão.
1: Alô, câmbio, na escuta.
0: Fala, Gomes. Tô na escuta sim, meu querido. O que você tá precisando aí?
2: Conta pra mim. Chama, tu boa é tarde. O cara, hein?
0: Sou nada.
2: Ai, a gente tá feliz, você deixa eu ficar alegre, cara.
0: Sou nada.
2: Aqui curtindo a Rádio Catarinense.
0: Aí, bate palma pra essa filha
2: de
0: Deus.
2: Manda aquela música pra mim com Marília Mendonça.
0: Uau.
2: Estrelinha.
0: Mas esse
2: se for atendido, eu fico agradecido.
0: Mas isso aí eu choro, filho.
2: E você é um amigão de primeira, hein,
0: então,
2: cara?
0: Então, da UPA.
2: Deixa a gente alegre no lugar da tristeza, vem alegria.
0: Mas é claro, mulher
2: senão,
0: de Deus.
2: Se não, você é assim, amigo.
0: Um abraço,
2: beijão, ótima tarde. Tita de Campos Novos.
0: Valeu, guria. Um abraço pra galera de Campos Novos. Não, produção não pode, meu irmão. Ah, vai ser perto, isso vai ser perto. Ai, ai, ai. Não pode, rapaz. Tem uma lei que proíbe isso, produção. Não, não, mas será, meu Deus, né, neném? Não. Outro não. Chega. Não, isso vai dar ruim pra nós, tô falando. Ô, bicha, manda uma boa tarde para o nosso amigo Jorge, que é o porteiro lá do edifício Félix, curtindo a Rádio Catarinense. Manda já pra Jerusa, né? O GD. Tá ouvindo a gente no carro de aplicativo, né, GD? Boa. Kleber, tudo bem, Kleber? Um abraço, meu irmão. Boa tarde, querido.
3: Boa tarde, meu amigo. Tarde. É o Kleber Todescato. Toca, se possível, a música Vida Cigana, da Raça Negra. Parece pra minha esposa Marisa, meus filhos Luína, Wesley, Bruna, meu vó Arlinda, Dona Natalina. Todo estiver na escuta. Uma boa tarde a todos. Fiquem
0: valeu,
3: com Deus.
0: Valeu, meu irmão. Valeu. Não, ele parou tudo na hora do almoço. Gravou esse áudio pra gente, porque na Triton é uma barulheira danada, é gente derrubando chave, é aquele tendel, né, produção? Alô, galera da Triton, chama! Os brutos mesmo, né, produção? Cê tá doido! Dudu, Caidavan e a mulher! Maravilha!

chama, bebê, chama! Não perde oportunidade não, meu irmão, chama na buzina agora. Deixa no ar e bem alto, boa tarde, show catarinense! 2h26, tá dando carona pra rádio catarinense, é? Aí sim, tô gostando, tô gostando. Na verdade, tô adorando. Manda ver então no 49 984 37 79 82. O João Pé de Grude tá ouvindo a rádio catarinense, né, João? Valeu, querido. Ô, Misha, essas modas não dá pra ouvir sozinho não, viu, Misha? Eu não tô chorando, mas o biquinho tá pronto igual você fala. Não, não adianta, né? A galera não para, meu Deus.

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0: Chacoalha mais esse povão de meu Deus, hein, produção, chacoalha! Rapaz, foi um calor desse, assim. Eu contei hoje pela manhã, a galera não acreditou. A maior bagunça que eu fiz na minha vida era um calor igual a esse. O pessoal havia almoçado. E lá em casa, eu não sei como é que é na sua casa, mas lá em casa, a galera tinha aquele costume de... Tem ainda, né? Tem aquele costume de deitar. Deitar no chão, sem nada, sem... colchão, só no chão mesmo, cara, pra se refrescar mesmo, produção. E eles deitaram, parecia... Todo mundo deitou, mas todo mundo. Todo mundo, até quem não tava ali deitou. Vem só pra deitar depois do almoço, rapaz. Ah, parecia uma chacina, né? Parecia um monte de corpos estendidos no chão, produção. E o que que o gordinho aqui teve a brilhante ideia, produção? Pode até tirar a trilha, meu irmão. E eu fui lá fora, passei a mão em dois galos e larguei dentro de casa e disse, arrebenta aí dentro. Até hoje tô com trauma de dormir depois do almoço. Não, você calcula dois galos brigando em cima das pessoas dormindo, rapaz. Não, isso não se faz, viu, nenê? Não, isso é feio, isso é feio. Eu tô falando pra não fazer, produção. Ah, mas você não me ajuda em nada também, ô do céu. Você calcula o tamanho do tendel, rapaz. Nossa senhora, ué. 35,54. Tocou, a gente atendeu. Era o Leomar, né, Leomar? Pedindo taças de vinho do trio Paradadora. Um abraço, queridão. Alô, Diana! Boa tarde! Bom serviço, uma ótima tarde. Rapaz, tem cidade que se passaram aí no Santinho, na rua, né? Perto dos locais de votação. Não, teve cidade que, pelo amor de Deus, cobriu os pés, produção. Era muito Santinho jogado. Agora, Joaçaba, eu achei maravilhoso. Foi minha primeira eleição que eu fui votar, realmente, em Joaçaba. Não vi uma sujeira na rua. Rapaz do céu. O quê? Eu já participei de votações e pessoas caindo, se machucando. Não, dando serviço mesmo, viu, produção? Tô falando absolutamente sério com você. Tô falando.
1: Deixa nós estar conversando aqui com o Ed aqui. Você tem que vir aqui urgente, abrir um cadastro. Nós estamos liberando o cadastro pra você fazer aí, que daí não podemos pegar a cópia no teu nome e deixar marcado. Daí você passa todo o final de 30 do mês, você paga a conta pra Ned, ó.
2: Positivo.
0: Pose, meu irmão. Um abraço, meu irmão. Aí sim, né, querido? Mas que baita ideia sua. Mas como é que eu não imaginei isso antes, né?
2: De mim, estou tudo tranquilo aí,
0: tudo bom,
2: menino?
0: Meu irmão?
2: Tudo bom, hein?
0: Como é que tá a parede, velho?
2: Mas, viu, vê se você acha aquela música lá, acho que é Cleiton e Camargo.
0: Tá bem.
2: Quando um grande amor se faz, ou se
0: boa, meu irmão.
2: É? Claro. Toca essa aí pra nós aí,
0: na escutar hora,
2: aí.
0: Meu irmão. Deixa
2: eu escutar,
0: mim.
2: Né?
0: Já pra nós, querido.
2: Hoje de madrugada o programa também tava nota 10, né?
0: Tá embalado
2: também, né?
0: Tava embaladinho, né, meu irmão?
2: Eu resolvi participar uma vez de novo, né? Porque o dia hoje tá muito lindo, né?
0: Mas tá gostoso, tá gostoso.
2: Se você tocar essa moda aí pra nós, pra eu aí, daí eu fico mais contente ainda, né?
0: Claro que eu já te mandei. Fica rindo à toa aí, meu irmão.
2: Nossa, pra todo mundo que tá escutando essa catarinense legal aí.
0: Valeu, meu irmão. Aquele forte, longo e caloroso abraço pra Vossa Excelência também. Um beijo. Opa, uma boa tarde.
3: Boa tarde, tio Misha.
0: Boa tarde.
3: Tudo certo?
0: Tudo.
3: Aqui é o Berlando de Campos Novos.
0: E aí, meu irmão?
3: Misha, hoje é quarta-feira.
0: Tudo
3: dia...
0: bem?
3: Internacional do Sofá.
0: Ah, boa.
3: Era da nossa época, lembra?
0: Boa, eu lembro.
3: Então, toque pra nós aí, o amigo Batista aí, amor perfeito. Ofertava piazada o tapetão preto aí pra quem estiver ouvindo.
0: Tá
3: pra
0: bem.
3: Vocês da rádio aí, um abraço aí.
0: E um beijo.
3: Tudo, né,
0: irmão? Valeu, meu irmão, um abraço. Ô, Misha, você já comeu bolinho de acarajé? Rapaz, eu comi uma vez em Porto Alegre, né? Não minto, quando fui pra Bahia também eu acabei comendo. Particularmente eu gosto, viu, meu irmão? Eu gosto. Gostoso, hein? Valeu, Brito. Estão fazendo bolinho de acarajé aí? Aí sim, hein, meu irmão? Não, aí você judia da gente. Não quero foto, não quero vídeo, nada. Não vai me dar vontade, e aí eu sou uma pessoa que eu não sei lidar bem com a vontade. Não sei,
4: boa tarde,
0: não.
4: Tudo boa bem, tarde, tudo? Simone? Hoje meu marido tá fazendo aniversário.
0: Hoje?
4: Ele gosta muito da música do Toninho Tinoco. Opa. Tem como você rodar uma pra ele?
0: Qual?
4: O Zair Cavalli. Qual? Da esposa Simone, uh-huh. Do filho Maurício, do Maico.
0: Claro.
4: E da netinha Julinha.
0: Claro que sim. Já já rola o do link de novo, então, para o aniversariante da tarde. Cadê as palmas aí, produção? Cadê, cadê, cadê para o aniversariante? 2h35 da tarde gostosa, catarinense. Vida cigana para a galera da Triton, pro Kleber, para toda a família do Kleber também. Boa tarde.
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0: César Benotti e Fabiano, Vida Cigana, boa tarde.
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0: Funerária São Sebastião, junto com seus familiares, comunicam com o profundo pesar o falecimento de Catarina Albina Dalmas Ganzer. Veio óbito ontem aos 95 anos de idade. A celebração de despedida é hoje às 17 horas na Capela Mortuária de Erval Velho, seguindo após para o cemitério municipal de Erval Velho. Comunicamos com profundo pesar o falecimento de Catarina Albina Dalmas Ganzer. 2:37.

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Bora, meu filhão! Alô, você! Chamando na buzina, né? Dá pra espantar a preguiça. Aí até o mal olhado, vai embora, vai embora, vai embora, não te pertence mais. 19 para as 3, no 984-37-7982. A galera ligada na Catarinense. Você tá doido? Barbaridade, sensacional, né, produção? Turma que tava pedindo Tonique Tinoco. Aliás, aniversariante, né? Completando mais um aninho de vida, gosta muito do Tonique Tinoco. Tem como aí, produção? Uma linda de Tonique Tinoco. Nessa tarde gostosa da Rádio Catarinense. Então deixa cair, filhão. Cantar é viver. Tonico e Tinoco. Boa tarde.

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Bora, turma, que o show da tarde tá no ar e bem alto. Tarde maravilhosa, tá quente. Temperatura tá agradável, né? 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Alô, Cristiano. Tudo bem aí, Cris? Boa tarde, querido. Fala, Micha, tudo bem? A Denizinha Ribeiro tá ligada na Catarinense, viu, Micha? Mandei de Brito e Samuel, toda mulher.

0: Claro que eu mando, na boa, na paz.
1: Ô, Micha, boa tarde.
0: Opa, tarde.
1: Aqui é o Pipa de Piratuba, Lajeado Mariano, lembra?
0: Aí sim, rapaz.
1: Estudava junto aí, ó.
0: Verdade.
1: Já faz dias que estamos escutando teu programa, eu e o Tupiá aqui.
0: Grande
1: o
0: Pipa.
1: Rosiel. Estamos vindo de Concórdia agora.
0: Gente,
1: fazer
0: boa,
1: umas
0: caramba.
1: Entregas.
0: Se jogar uma bola,
1: manda
0: rapaz.
1: Uma a próxima aí pra nós.
0: Rapaz, tinha uma pancada. Tinha uma pancada o Pipa, né, meu irmão? Pelo amor de Deus. O Maurinho também jogava uma bola, mas tu não adianta, né, Pipa? Maurinho era ágil também. Mas o Pipa, meu filho. Não, bate palma pro Pipa aí do Mariano. 100% marianense. Não adianta e não adianta, né, bebê? No 984377982, a galera segue no ar.
2: Boa tarde, meu amigo Michael.
0: Boa
2: sossegado.
0: Tarde. Tudo.
2: Estamos aqui.
0: Aonde?
2: No Piratuba, carregando aqui.
0: Ô, meu Piratuba.
2: Manda um aquele fio de cabelo pra nós, gente, por favor. Pereça pra todos os motoras e pra nossa amiga Nelson, que ela sempre tá oferecendo música pra nós também,
0: é verdade,
2: os caminhoneiros aí.
0: Não para.
2: Pereça pra
0: para.
2: Ela também aí. E
0: ó, ó.
2: Papiazado o carregamento aí, que estão carregando o nosso caminhãozinho aí. Estão tudo na escuta aí.
0: Tô ouvindo.
2: E os piá estão dançando em cima do caminhão aí. Meu Deus do céu. Beleza, meu amigo?
0: Valeu, meu irmão.
2: Lá pro nosso amigo Xandico.
0: Valeu.
2: Nosso amigo Jorami, o Caco.
0: Sim.
2: E nosso amigo Rampão, que deve estar na escuta também.
0: Com certeza.
2: Né?
0: Com toda
2: certeza. E nosso amigo Disco.
0: Ei, Disco,
2: pra todo mundo que estiver na escuta aí.
0: Pose.
2: Um abraço, meu amigo.
0: Valeu,
2: boa
0: querido.
2: Boa quarta-feira pra vocês aí.
0: E um beijo.
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0: Que vem lá, produção. 9 faltam pras 3. Ah, não, essa aí o paizinho chora aqui. Ah, eu me emociono toda vez com essa música, cara. É que tem tanta gente boa que já virou estrelinha, viu, produção? Se a gente pudesse pôr apenas um segundo, sei lá, 5 segundos. Só não precisa nem falar, só ver de novo. Só mais uma vez. Ah, já tô emocionado aqui, rapaz, pelo amor de Deus. Estrelinha de Paulo e Paulino, Marília Mendonça. Aí é sacanagem comigo.

0: haja emoção. Ô, moda, rapaz, você tá doido.
1: Pra que tocar umas músicas dessas, gente? Assim, não, arrebenta pela... o peito da
0: não,
1: gente.
0: Não, aí é verdade.
1: Tem que tomar uma.
0: Não adianta, né, meu irmão? Concordo com a vossa excelência. Como eu não posso tomar nada de álcool e não faz muito a minha cabeça. Tá uma maguinha, né?
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0: Aí, turma, essa galera oferecendo a Tarde Show Catarinense. Show da Tarde. Na Catarinense. 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Troca a trilha, por favor, produção, uma outra trilha, meu querido. Pode ser, pode ser. Tá bom, tá bem, tá bom. 3 horas em ponto. Aquele abraço pra galera que tá curtindo a Rádio Catarinense. Uma querida tarde pra gente, né? Não adianta e não adianta. Ó, oh, tá no pesquinho aí, Osmair. Ô, oh, coisa mais linda, rapaz. Lindo mesmo, hein, meu irmão? Sabe que a folha do pêssego, se você esfregar ela, fazer um atrito, sabe aquelas verruguinhas que a gente tem na pele? Cai a verruga, sabia disso? Ah, Michael Oliveira é cultura também, né? Ó, não entendi. Falando sério aqui pra galera, produção. Tô falando sério, meu irmão. É sério mesmo, rapaz. Faz o teste aí. Vocês sabem aquela berruguinha que dá? Que o pessoal fala pra gente não cortar ela. Que senão onde o sangue para, criou outra berruguinha. Ah, eu já tive muita dessa, produção. E saiu com folha de pêssego todo santo dia. Eu esfregava o pêssego. Tô falando pra você, meu. Vocês não me levam a sério, não adianta. 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Pelo amor dos meus filhinhos. Uma ótima tarde. 3 e 2. No 984-37-7982. A galera manda beijo, né? Manda abraço. Manda sorriso e amasso. Vem junto, vem junto. É a tarde show, bebê! É, muita trilha por metro quadrado, né? Fala, Mincha, rapaz, sabe que caiu um cisco no meu olho agora aqui? Ah, essa música da Estrelinha. Toda vez que toca, eu também faço igual a você. Eu lembro meu pai, meu mano. Ô, Mincha! Força aí, guria. Vamos se ajudando, né, Vanese? Vanese é o nome dela, rapaz. Tá vindo a gente em Jaborá, né? Se não me falha a minha pequena memória. Não, eu não tenho mais nem memória, eu tenho uma vaga lembrança só. Quem mais? Quem mais? Deixa eu rodar um áudio aí, produção. Tem muita coisa.
7: Ô, pra... Micha.
0: Oi.
7: Boa tarde, tudo bem,
0: bruxo? Boa tarde. Bom, tudo meu irmão. Certo? Como é que tá, meu cupim?
7: Padilha, pro lado de cá.
0: Fala, queridão.
7: Estamos retornando com a alegria dos pedreiros, correndo sentado. Viu? Quando tá escutando o programa da Marilda ontem à tarde.
0: O que que deu?
7: Ele falou que o senhor treina Muay Thai.
0: Não.
7: E chique, você não é fraco, bicho velho.
0: Não, é boxe,
7: mas só... Aí o cachorrão me falou bem o seguinte: que ele duvida você conseguir levantar essa perna e passar uma joelhada. Vai vendo, Micha. Um abraço.
0: Não, mas vocês. Eu acho que é coisa sua, viu, produção? Você fica munindo a galera com essas informações aí, né? Ah, pelo amor de Deus. Fala, Micha, manda imperfeito do Eduardo Costa. Gratidão, viu, Micha? Adoraci. Por Pecuária Vila Kennedy, curtindo a gente, né, Dora? Um beijo pra você, Vila Kennedy na audiência. Anitta Garibaldi também tá te ouvindo, Mecânica Lopes, do Edson. Tô pedindo lendo, Leonardo foi dando porrada. Já já eu atendo mais, né? Já já eu mando mais. Peraí. Eu tenho que rodar moda, produção. Roda moda, produção.
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0: A tarde gostosa na Catarinense faz o seguinte, dá volume no rádio, porque a moda é linda, é maravilhosa. É Wilson e Soraya de Paula. Total eclipse do amor. Aonde você estava? O que estava fazendo quando esse som explodia no rádio?

0: que eu possa aceitar.
1: Falei pra você que a moda é diferenciada. Wilson e Soraya de Paula. Total eclipse do amor. Cê é som do Bonnie Taylor, né? Total eclipse of the heart. Credo! É uma melhor que a outra produçãozinha.
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1: E bota a sofrência nisso, 3:08. Só vou girar o WhatsApp, a música daqui a pouquinho. Nossa, só pra dar uma giradinha no WhatsApp. Quero saber quem tá falando com a gente. Quem tá mandando aí, deixa eu ouvir, deixa eu ouvir, deixa eu ouvir. Oi.
3: A filha ralar.
1: Ó.
3: Oh. Alô, meu amigão, me
1: olha a energia, olha a energia desse cidadão aí.
4: É, golaço!
1: Fala, golaço! E não para mais.
4: Catarinense! É o golaço! Eu tô ligada!
1: Valeu, golaço!
4: Ô, Michel!
1: Oi!
4: Eu já comi a acarajé!
1: Você já comeu, cara?
4: Eu sou lá de Salvador, sou da sei. Bahia!
1: Aí comeu os melhores acarajés!
4: A terra do Dedê, a terra isso. Do Vatapá!
1: Aí, bebê, né?
4: Um abração aí pra
1: terra de Dodô!
4: Aí, dessa rádio linda!
1: Aurélio!
4: Maravilhosa!
1: Beijo, meu irmão! Um beijo, meu irmão.
4: E pra esse bebê lindo aí, rapaz, que tá essa risada maravilhosa que eu já tava.
1: Dá risada.
4: Esse bebê dá risada, eu sorrio.
1: Você tá gostando do bebê do show da tarde, é?
4: Pênalti! Ô, Michel, manda um abraço aí pro pessoal de Salvador aí.
1: Alô, mano. Salvador! Alô, Bahia Linda!
3: Ô, menina, vai quebrar.
4: Ô, acarajé com vatapá, é bom demais, meu irmão.
1: Valeu, meu irmão, aquele abraço, chama na buzina, Zé do Gol, pode chamar a produção. Eu sei, produção, eu sei. Comanda aí, meu irmão, comanda.
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1: As informações, os destaques da tarde. Boa tarde.
7: Boa tarde, Michael Oliveira e amigos do Show da Tarde. O salário mínimo previsto para 2027 deve subir dos atuais R$ 1.621 para R$ 1.741. A mudança terá impacto direto nos aposentados e pensionistas do INSS que recebem o piso nacional. Quem ganha exatamente um salário mínimo terá o benefício reajustado para o novo valor. Já quem recebe acima do piso terá uma regra diferente. O reajuste será calculado com base no INPC, índice que mede a inflação das famílias de menor renda. Também pode haver diferença para quem começou a receber aposentadoria ou pensão ao longo de 2026. Nesses casos, a correção pode ser proporcional ao período em que o benefício esteve ativo. O valor de R$ 1.741 ainda é uma estimativa do governo e pode mudar até o fim do ano. A definição final depende dos indicadores usados no cálculo oficial do salário mínimo. E o ministro Cássio Nunes Marques, do Supremo Tribunal Federal, deve deixar para depois do segundo turno das eleições a análise do pedido de defesa de Jair Bolsonaro para rever a condenação e buscar a soltura do ex-presidente. A intenção é evitar que o julgamento interfira diretamente na disputa presidencial marcada para o dia 25 de outubro. Cássio é o relator do caso e, depois de se manifestar, poderá liberar a ação para julgamento no plenário do STF, cabendo ao presidente da corte, Edson Fachin, definir quando o processo será analisado. Por enquanto, a possibilidade de uma decisão individual e imediata para libertar Bolsonaro está descartada. A defesa questiona a condução do processo e pede a revisão da condenação de 27 anos e 3 meses.
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7: E o Campeonato Brasileiro retoma a programação completa nesta quarta-feira após a pausa da data FIFA. A 29ª rodada terá 6 partidas ao longo da noite. Às 7:30, o Internacional recebe o Corinthians no Beira-Rio, enquanto o Grêmio enfrenta o Remo no Mangueirão. A dupla Grenal entra pressionada pela luta contra o rebaixamento. Antes da rodada, o Grêmio aparece em 17º lugar com 29 pontos e o Inter em 18º com 28. Também nesta quarta jogam Bragantino e Mirassol, Vitória e Chapecoense, Botafogo e Vasco, além de Cruzeiro e São Paulo. A rodada será completada na quinta-feira com mais 4 partidas. da sala de redação para o Show da Tarde. Repórter PC, boa tarde.
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0: 314, nota de falecimento da funerária São Sebastião, juntamente com seus familiares, comunicam com profundo pesar o falecimento da Catarina Albina Dalmas Ganzer. Veio óbito ontem, aos 95 anos de idade. A celebração será às 17 horas de hoje, na Capela Mortuária de Erval Velho, seguindo após para o Cemitério Municipal de Erval Velho. Foi com profundo pesar que a funerária São Sebastião comunicou o falecimento de Catarina Albina Dalmas Ganzer.
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0: 97,3 3 e 14. Gira na produção, gira. Fala, Neto, boa tarde. Aquele beijo. Só na boa, só na paz. Só na Catarinense. E aí, Micha, manda pra mim Eduardo Costa Imperfeito. Claro que eu mando pra galera de Luzerna. Pessoal de Anitta Garibaldi, já atendo a turma de Anitta. Aquele abraço apertado pra essa galera. Neiva, tudo bem, Neiva? Tá pedindo som pra turma aí de Arroio 30. Estão vindo a Rádio Catarinense, né, Neiva? Um beijo pra você, Neiva. Continua aí na boa. Continua na paz. Você continua na Catarinense e não foge da gente de jeito maneira. Eduardo Costa. Imperfeito. Quatro. Boa tarde. Toma um cafezinho, vamos.

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9: 3h22, eu só falo sobre aquela trilha dos amigos. Aí, meu irmão. Alô, Vianney, obrigado pela companhia, uma ótima tarde. Pessoal que tá aí na grande e bença região, curtindo as emoções, na tarde gostosa da Catarinense. Valeu, valeu, valeu. Alô, Cauã, alô, Edson, pessoal da mecânica por aí. Vai rolar sim, claro que vai rolar o som. Pelo amor de Deus, né, meu irmão? Boa tarde!
10: Boa tarde, Misha.
9: Tudo?
10: Eu sou diretamente do distrito de Ibicuí, Campos Novos.
9: Fala, meu irmão.
10: Ligadinho na Catarinense.
9: Esse é um russo, né?
10: Manda lá pra nós aí, Misha. Que paca, se for possível. Leandro Leonardo, um sonhador.
9: Boa, meu irmão.
10: Beleza?
9: Teu mando Leandro tá na ponta da aí.
10: Um abraço, uma ótima tarde de quarta-feira.
9: Um beijo.
10: Tudo de bom.
9: Valeu, queridão. Continua aí na boa. Continua na paz. Fica na Catarinense, né, Russo? Um abraço, meu irmãozinho. Você tá doido? Quem mais, quem mais, quem mais? Ó, o Russo aí, rapaz. Vai dar um frito pro cafezinho de hoje. Pastelzinho frito vai bem,
11: Chá, meu irmão. Bora fazer uns docinhos de coco?
9: Vamos, vamos.
11: O próprio coco ralado?
9: Aí
11: boa
9: sim.
11: Tarde, aqui é a Lucila, tudo bem?
9: Valeu, Lucila.
11: Sempre ligadinho.
9: Maravilha, viu, Lucila? Aí fica uma delícia, né, Lucila? Vamos combinar. E aí você fica fazendo vontade pra gente. Não pode, Lucila. Aí você judia, né, filha?
12: Boa tarde aí, Michel.
9: Boa tarde.
12: Tamo aí na BRF, na escuta do programa aí.
9: Tudo bem, queridão?
12: Roda pra nós aí, Conselhos de Goiás, Helena Maria.
9: Rapaz.
12: É, oferece pro pessoal da rodagem aí.
9: Valeu.
12: Pra vocês aí da rádio e pra quem estiver escutando o programa aí. Fica com Deus aí, bicho. Tudo
9: valeu,
12: bom.
9: Valeu, querido. Fica na boa, fica na paz. E não foge da Rádio Catarinense, não, pelo amor de Deus, né?
13: Boa tarde, Michael.
9: Boa tarde.
13: Olá, Michel. Tudo bem? Aqui tudo. É a Cleusa, do bairro Frei Bruno.
9: Oi, Cleusa. Pois
13: gostaríamos de ouvir uma música, que nós estamos curtindo o teu programa. Ah, eu
9: maravilha.
13: E a Fátima, minha amiga.
9: Oi, Cleusa.
13: E a gente está curtindo muito nesse dia de sol maravilhoso e ensolarado. A gente quer curtir e relembrar nossos tempos da Jovem Guarda.
9: Qual?
13: Aquela música Tu, do Júlio César. Pode ser, Misha. Beijo. Fui.
9: Baita moda, guria. Baita moda, filha de Deus. Claro que tem que tocar, produção. Você tá doido? Fala aí.
14: Boa tarde, Michel. Aqui quem fala é o Célio, gremista. Aqui,
9: fala, Célio.
14: Nós ganhamos hoje, né? Não é daquele time lá, né, São Michel? Mandou uma bela música pra nós. Pra...
9: Pelo amor de Deus,
14: o seu João, aqui meu sogro, meu filho, o Gabriel. Estamos aqui na luta, fazendo a casinha pra minha filha atrás da mercearia Célio e da
9: maravilha.
14: Residência do Célio aqui, do Jonas aqui.
9: Valeu, meu irmão.
14: Beleza, São Michel? Toca uma bela música pra nós e pro Pancada,
9: eu mando
14: pro time
9: sim.
14: Aí que tá na frente da rádio Catarinense, peleando aquele murão, velho, lá no pessoal de 40 graus. Lá.
9: A galera valeu, tá suando a camisa, né, Jimmy? Não aturma a sua camisa aí, Jimmy! Dá volume, meu irmão! E a tarde espetacular da Rádio Catarinense! Antes tem Leandro e Leonardo, gente. Fui dando porrada. Pra galera lá de Anitta, 27 graus.

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Bora, meu irmão! Bora, meu irmão! Vem junto, tá bonzinha! Vamos fazer acontecer essa tarde gostosa do Show da Tarde. 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Da tarde. 3:30, tarde show catarinense. Dúvidas de amor. Alô, galã, tudo bem, galã? Ouvindo a Rádio Catarinense. Valeu, galã do Santa Teresa.

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0: 3h38, 27 graus. Tudo bem aí? Uma empresa de grande porte está com processo seletivo para a área comercial de Joaçaba. Estão buscando profissionais com experiência em vendas. Tem uma boa comunicação, foco nos resultados. Oferece uma boa remuneração, compatível com a função, comissionamento atrativo e possibilidade de crescimento dentro da empresa. 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Eu repito, atendimento@jba.gmail.com.
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0: E bota a sofrência nisso. Não.

0: Um abraço pra turma aí do trator. Você entendeu, né, produção? 20, faltam pras 4. Tá bom, produção, tá bom. Deixa eu falar com a galera. Alô, boa tarde.
1: Boa tarde, Michael. Tudo? Tudo bem, meu querido?
0: Tudo ótimo.
1: Eu sou a Alice aqui de Joaçaba.
0: Oi, Alice.
1: Eu Alice. Adoro. Alice. Escutar o seu programa, ainda cada música, uma mais linda que a outra. Ah,
0: que bom que você tá gostando, filha.
1: Gostaria que, se puder, hoje ou amanhã ou depois, tocar a música de João Mineiro e Marciano. Ainda ontem chorei por você. Uma ótima semana e um grande abraço.
0: Valeu, guria.
1: Tchau.
0: Um beijo. Ótima tarde, Alice. Tá esquentando, tá esquentando. Alô, Vitinho. Tudo bem aí, Vitinho? Boa tarde, meu queridão. Você fica na boa, né, meu irmão? Você fica aí. 3551-2410. A Lúcia tá oferecendo para o Love Love. O marido dela, o Leucir, que tá curtindo a Catarinense, né, Lúcia?
2: Olá, Michael. Oi. Boa tarde.
0: Boa tarde.
2: É possível tocar pra mim Zé Henrique e Gabriel,
0: claro.
2: Instinto Animal?
0: Claro que sim.
2: Ofereço pra todos que estão ligados na melhor Catarinense, a minha amiga Elisiana Daló, em Joaçaba.
0: Tá bem.
2: Jandira. Em Catanduva, Lúcia, Marlene, Gorete, Luciana e minhas outras amigas também. Dona Marlene, Dona Naí, Dona Inês, Dona Judite.
0: Tá bom.
2: E Salete Casa Grande. Tá, um abraço.
0: Um beijo pra você, guria. Obrigado pela audiência, pelo carinho. Uma ótima tarde, né? Uma querida e amada quarta-feira na sua vida. Tá bem? Tá dado o recado, produção. Aqui, Catarinense. Uma boa quarta. E tenho dito, né? Não adianta e não adianta. No grande amor se faz. A galera tá, ó, esperando essa moda, né? Aguardando por esse som. Boa tarde.

0: Cleiton e Camargo, Quando o Grande Amor se Faz.
1: Você tá doido.
0: Linda essa moda, né? Credo, vó.

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É modão que não para. Mais uma, mais uma, mais uma. 10 para as 4. João, Mineiro e Marciano. Ainda ontem chorei de saudade. Boa tarde, vem junto, vem.

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0: 5 minutos faltam para as 4.
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0: E bota a sofrência nisso, né, bebê? Lá no 984377982. Eu tô vendo a galera da maior bagunça aí no WhatsApp da Rádio Catarinense, né, bebê? Chama! Chama! Chama na buzina aí, cidadão!
2: Você tá doido?
0: Fala comigo, boa tarde. Não adianta que rir, né, produção? Ah, chorar não paga conta, meu filho. A Lúcia tá pedindo para o marido Leuci. Instinto Animal dos Henrique e Gabriel. Boa tarde, gente.

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12: Tá dando carona pra Rádio Catarinense. Boa tarde, obrigada, carona. Bom saber que o som aí dentro do caminhão, do ônibus, da van, é na Catarinense FM. Ah, tá na caranga aí curtindo a gente. Valeu, valeu, valeu. Um forte, longo e caloroso abraço pra você que vai pegar a estrada, tem o seu carro, precisa fazer manutenção. 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Tudo de bom? 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Não me desconcentra aqui, produção, pelo amor de Deus. Alô, Leomar, pera aí que já vai rodar o Taças de Vinho aqui, Leomar. Pera aí, meu irmão. Tá aguardando essa moda, produção. Arrepia! Gino e Geno.

0: Sentimento Cigano, do Gino e Gino. Jogando no ar mega alta audiência catarinense.
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0: Bota sofrência nisso, né, bebê? Você tá doido? Boa tarde. 4 e 8, 27 graus. Posso girar esse WhatsApp aí, produção? Você permite girar o WhatsApp da Rádio Catarinense? Por favor, meu queridão. Por favor, meu filhão. Gira o WhatsApp catarinense.
2: Boa tarde.
0: Boa Michel, tarde.
2: Põe uma música para mim.
0: O que você quer ouvir, guria?
2: João Paulo e Daniel, hoje eu sei.
0: Boa, boa.
2: Ó, mas põe. Tá. Quando você vê meu áudio, já coloca minha música, tá?
0: Tá bom.
2: Porque senão eu não vou conseguir ouvir, que eu parei aqui onde eu pego o Wi-Fi para mim ouvir a música, tá?
0: Tá bem, tá bem, tá bom.
2: Porque eu senão daqui a pouco eu pego o celular para ir para casa, daí eu não escuto o áudio, porque não, não tem internet.
0: Pelo amor de Deus, né, filha?
2: Tá bom?
0: Tá bom, guria.
2: Uma boa tarde, Michael.
0: Valeu, menina.
2: Você ri, dá risada, faz brincadeira, mas eu adoro te escutar.
0: Valeu.
2: Eu só mando áudio quando eu tenho Wi-Fi.
0: Tá bom. Um beijo, viu, filha? Um beijo. Alô, Pete. Beijo pra Pete, produção. Manda aquele beijinho bem estaladinho pra Pete. Um beijo, viu, Pete? Já que ela quer ouvir, produção. João Paulo e Daniel. Rasga a sofrência. Boa tarde.

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0: tarde pra você, 4:15. Aumenta o volume do rádio, aqui Michael Oliveira da Catarinense. Pode aumentar. Aumenta, que tá dando maior ibope. 27 graus a temperatura, a tarde show segue no ar e bem alto. Eu e você juntos. O quê? Mais 15 minutos só de programa, meu Deus do céu. Passou ligeira essa nossa tarde, né? Você tá doido, meu filho. Fala, Ricardo, obrigado pela companhia, Natilde também. Deusimar Nascimento Rosa, ligadaça na Catarinense, um beijo!
1: Oi, Misha. Oi. Tudo bem? Boa tarde.
0: Boa tarde.
1: Do bairro Santo Antônio, Vado Oeste.
0: Fala, mulher de Deus.
1: Ô, meu amigo, roda a música pra mim. Biquíni Bordô com o trio Pai da Dura.
0: Ô, louco, claro.
1: E oferece pra quem gosta da música e pra torcida do Grêmio, né? Que hoje nós vamos sofrer um pouquinho, né, meu amigo?
0: Mais um pouquinho.
1: Um abraço.
0: Só
1: uma ótima quarta-feira.
0: Só mais um pouquinho vão sofrer, né? Não, não vai ser tanto assim, né? Tentador. Pai Renato tá de volta, vocês andem na linha, viu? Vocês andem na linha, pelo amor de Deus. 4:17. Vamos perder com Renato e sem Renato, né? Não, não, já pode ensacar aquela estátua dele e levar embora, né? Baita fiasqueira aquilo. Alô, Vitinho! O Roberto Barreiros. Helena Maria. Pra galera lá na MBRF em Capinzal, né, Vitinho? Capinzal na audiência.

0: Helena Maria, na tarde gostosa da Rádio Catarinense. 4h20, boa tarde pra você. Fica na boa, fica na paz. Fica com a gente. Olá, Misha. Gratidão por estar rodando as nossas modas aí, Misha. Tá matando a saudade. Eu sou a Salete, tô ouvindo você em Capinzal também, viu, Misha? Mas a minha mana mora aí em Joaçaba, dona Elma. Manda um abraço para a Elma Maria. Alô, Elma Maria, um abraço. Manda beijo pra ela também aí, produção. Ah, não, não. É sacanagem, vocês fizeram comigo agora? Vai ter volta, viu, dona? Você vai ter volta, produção. Os caras têm tempo na vida, né? Brasilzão, velho. Nossa, mãe, cheio de coisa pra resolver. E eles ficam de piadinha, de gracinha pra gente. Mas deixa o Amarildo vir aqui. Ele vai dar um recado pra vocês daqui a pouco. É, com o Amarildo vocês não tiram farinha, né?
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0: E assim vai, né? Assim vamos, assim chegamos. 4h24, fala Mauro, tudo bem, meu irmão? Seja bem-vindo nessa tarde, querido.
1: Você tá doido, hein, Mauro?
2: Opa, tudo bom, Michel?
0: Tudo bem, meu irmão?
2: Se puder divulgar aí na rádio, por favor. Tem uma bicicleta pra vender aí.
0: Uma bicicleta?
2: O valor de 2.000, é seminova, 2 meses de uso só aí.
0: Tá bem.
2: Foi,
0: tá
2: não?
0: Bem. Tá bom, meu irmão.
2: Chama na escuta aí, chama na buzina.
0: Valeu,
2: aí.
0: Valeu, querido. Um abraço, meu maninho. Fica na boa, fica na paz. Fica com a Rádio Catarinense, né? Aliás, tinha um outro cidadão aí vendendo uma outra bicicleta. Será que é esse aqui, produção? Deixa eu ver.
3: Ô, patrão.
0: Tudo bem, patrão?
3: E aí, Michel, tudo certo?
0: Tudo.
3: Tava na escuta o programa aí.
0: Ô, meu irmão, maravilha.
3: Se puder aí, anunciar pra mim aí.
0: Ó, esse aí também.
3: Uma bicicleta eu tenho pra vender aí, faz 2 meses de uso só.
0: Será que é a mesma?
3: Quero 2.000 dela, seminova, pô.
0: Tá bem. Será que é a mesma?
3: Bueno.
0: Tá bom, meu irmão.
3: Larga uma música aí do...
0: Valeu, bom, João.
3: Pode ser uma do Milionário Zerico.
0: Beleza,
3: jogo
0: João.
3: Jogo do amor. Bueno? Chama na buzina, hein? Valeu, um abraço.
0: Valeu, querido. Fica na boa, fica na paz. Fica na Catarinense, 4h25. Que é aí, produção? Que é aí?
4: Boa tarde, tudo bem?
0: Boa tarde.
4: Meu nome é
0: tudo.
4: Flávia.
0: Oi, Flávia.
4: Eu tô mandando isso pra rádio, aqui mandaram num grupo aqui.
0: O que que deu?
4: Eu não entendi esse adeus bambino aí, mas a gente fica preocupado com os bichos, né?
0: Pois é.
4: E por favor, radiei e falo
0: que
4: alguma
0: que
4: coisa
0: deu
4: na rádio.
0: Tá bem,
4: que
0: deixa...
4: se tiver dono pra pegarem esse bichinho.
0: Tá onde ele?
4: Pra não ter problemas depois.
0: Tá bem, baixinha.
4: Ai, que alguém faz alguma maldade pra esse bichinho.
0: Ah, tomara que não. Bonitinho, né? Pela foto aqui, né? Bonitinho mesmo, né? Queridinho. Com lencinho azul no pescoço, se você perdeu o cachorrinho, ele fugiu de casa. Tá aqui marcadinho, né? Valeu, guria, obrigado, muito obrigado. William, tudo bem, William? Um abraço, querido. Fica na boa. Não, hoje eu não vou ter ingresso pro sítio novo, não, hoje. Infelizmente, não. É isso, já era, tem que ir embora. Tá na hora, né? Pelo amor de Deus, calma aí, produção. Calma aí, produção. Não, faz assim. Meu chapéu. Mauro, posso te atender amanhã, Mauro? Valeu, querido. Fica na boa, fica na Catarinense, vem aí. Rádio Saudade, vem aí. Amarildo Monteiro para matar a sua saudade aqui na Rádio Catarinense. A gente vai nessa, né? 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Rádio Saudade agora com a Marildão, paizão do rádio, não adianta. Aí quero ver vocês tirar a farinha com meu paizão aí. Pega eles, paizão, pega! Boa tarde.

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0: E aí, senhoras e senhores, minha gente querida do rádio, aquele abraço, boa tarde, sejam bem-vindos ao Rádio Saudade. A nave vai partir em rumo ao passado. A partir de agora, vamos juntos até finaleira da tarde, com todo carinho, com toda alegria. Quero saber quem é que tava pegando no pé do meu guarda-costas pessoal. Esse negócio de ficar tirando onda aí com o Michael não vai colar, hein, galera? Eu já falei que ele luta Muay Thai, hein? Cara, não é pouca coisa não, hein? Cara é fera. Então, Michael, grande amigo, galera. Grande amigo. Obrigado, Misha. Até amanhã, irmão. Bom descanso pra você. Excelente descanso. Amanhã, 5 da manhã, tem mais, né? É aquilo que eu digo sempre, na Catarinense, em cada horário, tem um amigão perto de você. E a gente começa a nossa tarde linda e maravilhosa. E linda mesmo, no vale mais bonito do planeta. Normalmente já é lindo o nosso vale. Você imagina num dia como esse. Tá quente? Sim, tá quente. Mas que tá bonito, tá? Pelo amor de Deus, quem fala comigo aí?
1: Opa, buenas tardes, tio Amarildo. Tudo bueno? O Berlando aqui de Campos Novo.
0: Fala aí,
1: tudo
0: bebê.
1: Certo?
0: Tudo.
1: Tava curtindo aqui agora o Misha, mas agora toque uma pra nós aí, pra dar aquela lá de arrebentar o coração, né? Pode ser Tina Turner, The Best. E ofertava pesado o tapetão preto aí, pra vocês da rádio, pra quem estiver ouvindo. Um abraço aí. E tudo de bom.
0: Tudo de bom, querido. Para toda a galera, valeu, Berlanda. Vamos começar assim, então, a tarde, né? De boa.

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Vamos embora, minha gente. Como é que tá essa tarde linda e maravilhosa no Vale Mais Bonito do Planeta? Um grande abraço. Agora deu uma sombrinha, né? Dá uma refrescada no calorão, meu Deus do céu. 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

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Você é programa na Catarinense. Alô, Luiz Ricardo, boa tarde. Agora a casa cai com nenhum de nós. Essa é a rádio mais ouvida do sul do Brasil. Sejam sempre muito bem-vindos aqui.

Rio Grande do Sul tem um monte de coisa boa, né, gente? Nenhum de nós é Engenheiros do Havaí, Cachorro Grande. Nossa, e aí a gente vai falando, né, das bandas tantas. E agora, pra continuar nessa pegada, Banda Pita, Carpe Diem, uma super regravação pra você. Alô, meninas do Supiol Brasil. Aquele abraço. Ótima quarta-feira, viu? Pra todo mundo aí.

Vocês estão ligados que nessa veia corre sangue colorado, né? Sou internacional desde que nasci, mas também corre uma veia do rock and roll maravilhosa. E o rock é atemporal, né? Não tem língua, não tem país. De qualquer parte fazendo música boa, o rock é o rock, né? Essa banda, Pita, vem da Coreia do Sul.

caras são monstros, né? Carpe Diem. Mais uma saudade pra arrebentar, né? Afinal, essa é a Catarinense, a rádio que toca música boa pra você. Já já tem mais, queridos. Só saiba aí.

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0: E aí, galera, como é que tá a sua tarde incrível e maravilhosa de quarta-feira? Gente, o Internacional pega o Corinthians hoje em casa, né? Nós temos que ganhar do Coringão hoje. Sinto muito, galera. Vamos fazer quase metade da torcida do Brasil chorar essa noite, ou nós choramos, né? Já o Grêmio vai viajar pra Chuchu, vai pegar o Remo. Barbaridade. Jogo duro pro Grêmio hoje, hein? Jogo duríssimo pro Remo, pro Grêmio. E pro Remo também, mas o Remo joga em casa, tem que ganhar, porque senão já era, né? Vamos ver o que vai dar pela dupla Grenal hoje à noite. Você acompanha na Catarinense a partir das 19h15. 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O que é que a gente vai fazer agora? Vamos ouvir um baita parceiro aqui do programa, outro grande ouvinte. Quando eu digo grande ouvinte, porque nós temos centenas, mais centenas de amigos e irmãs, irmãos da estrada que nos ouvem, galera da entrega rápida, pessoal do push, pessoal operador de máquina, gente espalhada pelo Brasil todo. É uma força, ó, milhares, tá? E a turma da Cocan, parceiragem da Catarinense aqui em Campos Novos. Edinho, meu amigão, boa tarde.
1: Olha, Maildo, aqui é o Edinho, motriz da Cocan, mandar um abraço pra todos meus colegas da Cocan, meus colegas de rodagem. Ou que puxa os chancho, os que puxa os suquinhos da mimosa. O suco do pica-pau.
0: Boa.
1: Dá a todos, de A a Z, sem esquecer de ninguém. Uma ótima quarta-feira. Podia tocar pra nós hoje aí uma do Venga Boys.
0: Mas.
1: Tamo na escuta do amigo aí.
0: Deixa comigo, tá aqui, meu irmão. Aliás, chancho é porco. Suquinho da mimosa é leite. Suco do pica-pau, quem transporta madeira? É isso? Acertei? Então, de A a Z pra galera.

0: Venga Boys na Catarinense, muito legal essa aí, nossa. Xalalalala, 4h59, vem aí as notícias e daqui a pouquinho a gente volta na loucuragem boa da sua quarta-feira. Hoje eu vim até falar no programa do Michael, quarta-feira, o Dia Internacional do Sofá. Tá bom então, né, galera? Beleza, vamos lá.
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0: Hora de atualizar, Orly Ricardo, bem-vindo, boa tarde.
3: Boa tarde, Michael Oliveira e amigos do Show da Tarde. O salário mínimo previsto para 2027 deve subir dos atuais R$ 1.621 para R$ 1.741. A mudança terá impacto direto nos aposentados e pensionistas do INSS que recebem o piso nacional. Quem ganha exatamente um salário mínimo terá o benefício reajustado para o novo valor. Já quem recebe acima do piso terá uma regra diferente. O reajuste será calculado com base no INPC, índice que mede a inflação das famílias de menor renda. Também pode haver diferença para quem começou a receber aposentadoria ou pensão ao longo de 2026. Nesses casos, a correção pode ser proporcional ao período em que o benefício esteve ativo. O valor de R$ 1.741 ainda é uma estimativa do governo e pode mudar até o fim do ano. A definição final depende dos indicadores usados no cálculo oficial do salário mínimo. E o ministro Cássio Nunes Marques, do Supremo Tribunal Federal, deve deixar para depois do segundo turno das eleições a análise do pedido de defesa de Jair Bolsonaro para rever a condenação e buscar a soltura do ex-presidente. A intenção é evitar que o julgamento interfira diretamente na disputa presidencial marcada para o dia 25 de outubro. Cássio é o relator do caso e, depois de se manifestar, poderá liberar a ação para julgamento no plenário do STF, cabendo ao presidente da corte, Edson Fachin, definir quando o processo será analisado. Por enquanto, a possibilidade de uma decisão individual e imediata para libertar Bolsonaro está descartada. A defesa questiona a condução do processo e pede a revisão da condenação de 27 anos e 3 meses.
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3: E o Campeonato Brasileiro retoma a programação completa nesta quarta-feira após a pausa da data FIFA. A 29ª rodada terá 6 partidas ao longo da noite. Às 7h30, o Internacional recebe o Corinthians no Beira-Rio, enquanto o Grêmio enfrenta o Remo no Mangueirão. A dupla Grenal entra pressionada pela luta contra o rebaixamento. Antes da rodada, o Grêmio aparece em 17º lugar com 29 pontos e o Inter em 18º com 28. Também nesta quarta jogam Bragantino e Mirassol, Vitória e Chapecoense, Botafogo e Vasco, além de Cruzeiro e São Paulo.
0: Obrigado pelas informações. 5h02.
4: Olá, boa tarde, Amarildo. Boa tarde a todos. O Santuário Catedral Santa Terezinha do Menino Jesus deu início à preparação oficial para a celebração de seu centenário, que será comemorado em 2030. Para marcar essa trajetória histórica de fé, evangelização e devoção na comunidade, a paróquia estruturou um triênio pastoral de 2027 a 2029, que antecede o grande jubileu, culminando nas festividades de 2030. Durante as festividades da padroeira, realizadas ao final do mês de setembro, houve o lançamento do selo comemorativo Rumo aos 100 anos. A criação gráfica representará a contagem regressiva e o espírito jubilar da comunidade ao longo dos próximos anos. A caminhada comemorativa está organizada em eixos temáticos anuais, pensando para aprofundar a vivência cristã e comunitária. 2027, Ano Eucarístico. 2028, Ano Vocacional. 2029, Ano Teresiano. E 2030, Ano do Centenário. O curso de Publicidade e Propaganda da UNESC, Joaçaba, promove hoje mais uma edição da tradicional Noite da Pipoca, evento que celebra o cinema, a criatividade e as produções audiovisuais desenvolvidas pelos estudantes. Durante a noite, serão exibidos 6 curtas-metragens produzidos pelos estudantes na disciplina de produção em vídeo. O evento também contará com uma sessão especial em parceria com o Cinesesc, com a exibição do curta-metragem Deixa. Uma das novidades da edição é a estreia da premiação da Noite da Pipoca. Os filmes produzidos pelos estudantes concorrerão em 5 categorias, uma delas definida por votação popular. A programação será realizada a partir das 19h30 no Auditório Afonso Dreste, com entrada gratuita e aberta à comunidade.
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4: 5 pontos atrás do 16º colocado, o primeiro fora da zona de rebaixamento, o Avaí entra em campo hoje muito pressionado para enfrentar o Londrina na Ressacada. O duelo dos desesperados é válido pela 32ª rodada do Brasileiro da Série B. Em caso de derrota, o Leão da Ilha vai ver o rival paranaense ultrapassá-lo na tabela, caindo dessa forma para a 18ª colocação, se aproximando ainda mais da terceira divisão do ano que vem. Hoje, no mesmo horário, outra partida de times pressionados, só que pela Série A. No Beira-Rio, Internacional e Corinthians fazem um duelo para tentar respirar na competição. A transmissão deste jogaço você acompanha na Rádio Catarinense logo após a Voz do Brasil. Eram estas as informações de momento. Você continua na companhia de Amarildo Monteiro, Rádio Saudade. Da redação, Orly Ricardo.
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0: Salve, salve, galera, legal, hein? Estamos de volta, deu um probleminha aí, né, nas notícias, mas tudo bem, a gente pede desculpas pra vocês, tá? 5:06, estamos junto, a partir de agora a nossa viagem incrivelmente no tempo e maravilhosa, faz destacar as músicas mais incríveis, numa hora inteirinha de música e ouvinte me ajudando a programar, me ajuda a programar música boa, hein? Quero mandar um oizinho pra amiga Pit, não, Pit, tu tá famosa, hein? Nossa, tu tá bem na fita, Pitolina, aquele abraço, querido, obrigado pela audiência, tudo de bom pra você, bom final de tarde, uma ótima noite. Quem vai falar comigo é Cida, direto das Minas Gerais.
2: Ei, Amarildo, tudo bem? Boa tarde. Hoje eu quero ouvir a música dos Mineirinhos, Skank, com Garota Nacional. Pode ser?
0: Claro que sim, né?
2: Obrigada. Gratidão.

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0: E eu também, de bem com a vida, na melhor rádio do sul do Brasil, de norte a sul, de leste a oeste. Estamos com você em todo o território nacional. Muito obrigado pelo carinho. Obrigado, gente. Às vezes dá uma picotada quando você tá na internet ouvindo a gente, né? Vai aumentando a banda automaticamente, às vezes corta, porque a audiência é enorme via internet pra galera entender, né? A banda vai sendo liberada automaticamente, vai aumentando, vai sendo liberada, né? Catarinense é uma rádio muito ouvida internacionalmente, né? E em todo o Brasil, né? Nós temos uma audiência gigantesca que alegra o nosso pequeno coração, mas cheio de alegria para levar a energia boa para você todas as tardes aqui. Dona Elizabeth, como vai, querida?
1: Boa tarde, Marildo. Tudo bem?
0: Tudo.
1: Olha, hoje pra mim o John Secada. Opa. Just Another Day.
0: Nossa senhora.
1: Certo?
0: Certo.
1: No mais, tudo de bom aí pra você da Catarinense. Bom final de tarde a todos, hein?
0: Muito obrigado. Em nome da família Catarinense, a gente agradece, hein, gente? Mas agora é hora da loucuragem do som de John Secada. Esse cara é mais brasileiro que outro qualquer, né? Porque ele vive no Brasil. Notaram isso? Ele ama o Brasil. O porto-riquenho John Secada, Just Another Day.

Senhoras e senhores, esse foi John Secada na Catarinense 5:19. Planeta Música volta já já com mais energia, com mais astral pra você.

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0: Tô achando que o Gasparzinho tá solto aqui hoje de tarde, acho que foi o Michel que deixou o Gasparzinho solto. Acontece cada coisa aqui que eu vou te contar, hein? Tá louco, me ajuda aí, né? Me ajuda a te ajudar, por favor, né? Estamos de volta no Rádio Saudade, meus amados, com muita música boa. E agora, uma música pra galera. Essa aqui é a música de boteco, né? Reginaldo Rossi Vanderleia.
7: Bem, esta é uma prova de fogo.
0: É.
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7: Não sei se você notou, mas o seu Reinaldo, ó, está chegando.

aí foi antológico, né? Reginaldo Rossi, Vanderleia, Prova de Fogo, que coisa mais linda essa música da Jovem Guarda. Mas agora, falando de música internacional, Celeste tá programando e tá ouvindo uma das músicas mais atemporais de todas, o som de Supertramp, The Logical Song.

Vou pegar o barco andando aí pra testar meu inglês aí. Vamos ver aí, ó. Onde eu poderia ser muito confiável ou insensível, intelectual e cínico? Há momentos em que o mundo está dormindo. E as perguntas são muito profundas. Para alguém simples e normal. Por favor, você pode me dizer o que aprendemos? Eu sei que parece absurdo. Por favor, me diga quem eu sou. Cuidado com o que você diz ou vão chamar você de radical, de liberal, fanático e criminoso. Você não vai assinar o seu nome? Queremos saber se você é aceitável, respeitável, apresentável ou um vegetal. Tecladista Roger Hudson é o autor dessa letra maravilhosa. Ele foi mandado para um internato por 10 anos. 10 anos, tá? Lá foi desprovido da espontaneidade e da liberdade de expressão que ele tinha. Há momentos em que o mundo está dormindo, dizia ele. Agora você entendeu o porquê da letra, né? O ano era 1979. Essa música tem 47 anos. Sim, 47 anos. Parece escrita ontem, né? The Logical Song, o som de Supertramp. Valeu demais, Celeste. Bela lembrança.

0: Ainda bem que os 10 anos de internato de Roger Hudson não tiraram o brilhantismo de uma das maiores bandas, talvez um dos maiores cantores de todos os tempos, da banda Supertramp, e Supertramp sendo uma das grandes bandas da história, né? Valeu, Supertramp! 5:30, essa é Catarinense, a número 1 em música.
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Sim. Aê, galera, vamos juntos. Então, vamos lá. Vou botar uma música de trilha agora, né? Mandar um mega abraço pra dona Ivete Facim. Como é que tá, querida? Tudo bem? Como é que tava a polenta hoje, meio-dia? Não sobrou nada, né? Tá louco? Também a senhora faz polenta quando eu não posso ir, né? Apesar de meu tempo ser muito curto, uma hora dessa eu vou lá comer uma polenta na sua casa, pode ter certeza, viu? Obrigado pelo convite. Bom final de tarde pra senhora, meu anjo. Oi, Vanessinha, aquele abraço. Como é que tá tu? Tudo bem? Que maravilha essa música aqui. Essa aqui é só energia, hein? Só alegria. ISO. Todo mundo de ISO. A mãozinha pra cima. ISO. Aê! Meu Deus, essa é a vibe da catarinense. Alegria, alegria. E quem que nós vamos atender agora? Aham, dona Ivete pediu uma música do Jerry Adriano, disse que tem cada música bonita. Então vamos ver essa aqui, ó. Esse é...

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0: Gente, olha que coisa mais linda essa vinheta, que voz delícia, né?
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0: Oh, coisa linda, né? Nossa senhora. Oi, Kate Marrone, como é que tá você, Kate? Um abraço, queridona. Tudo de bom, Rondônia, ouvindo a gente. Vamos pro litoral aí. Laura Mas, como é que tá você, querida? Boa tarde.
2: Oi, boa tarde, Amarildo. Tudo bem? Tudo. Se der, toca pra nós aí, com Alexandre Pires, Você Virou Saudade, tá bom? Oferecer aí pra ti, pra todos que estão curtindo o programa. Um abração aí. É a Laura Mas.
0: E aí, vamos pegar a ginga do Brasil. Aumenta o som.
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para arrebentar, né? Esse é o baile do Nego Velho. Alexandre Pires, você virou saudade. Vem na vibe do nosso Rádio Saudade, né? Loucuragem total. Deixa eu mandar um abração pro meu queridão, amigo Leonir. Fica na paz, irmão. Tudo vai dar certo aí. Muita fé, tá? Fica bem. É o que eu desejo pra você. E aí, Olímpio, como é que tá, irmão? Ele pediu uma

0: Quem é?
1: Boa tarde, Amarildo, tudo certo? Kleber Domingos aqui de Tangará, ouvindo essa majestosa, grandiosa rádio catarinense na voz do nobre locutor. Se puder, roda Queen aí, Rádio Gaga. Grande abraço para você, tudo de bom, e para todos os teus ouvintes também.
0: Muito obrigado, querido, aquele abraço. Dona Ivone Bernardes, a senhora tá de sacanagem, né, Dona Ivone? Ela mandou uma foto aqui de um prato de cereja, coisa mais linda do mundo. Aliás, estamos na época da cereja, né? E de Gróstoli, cueca virada para nós aqui no sul do Brasil. Pá, tá de brinques, hein, Dona Ivone? Boa tarde, querida.
2: Boa tarde, Amarildo, tudo bem?
0: Tudo.
2: Tô mandando uma cereja ali, nos Gróstoli.
0: Tá de brincadeira.
2: Cara, delícia, que é de lamber os bigodes. Eu, não. Como não tenho bigode, eu botei uns postiços.
0: Nada, lambe os beiços.
2: Ah, ficar legal. É. Um abraço. Ótimo fim de tarde pra vocês aí.
0: Direto de Concórdia, obrigado, querida. Olímpio Lira, né? Valeu, Olímpio Lira. Um abraço pra ti, meu irmão. Obrigado pela carona aí, tá? E aqui no Rádio Saudade, depois dessa música do Alexandre Pires, vamos botar os caras aí, né? Os queridos da rainha. Queen. Radio Gaga, boa, né? 5 horas e 47 minutos, eu acho que com essa estamos fechando a conversa de hoje.

já tá na hora, Dalcio Martins, que peninha, né? O som de Queen, Radio Gaga, fechamos mais um Rádio Saudade. Obrigado, queridos, hoje, um dia lindo, um entardecer maravilhoso no vale mais bonito do planeta. É daqui que sai o sonsaço da catarinense Joaçaba para o planeta Terra. A gente se fala amanhã às 4:30, fechado? Vem aí o Ângelus e depois o Rádio Contato e depois o futebol. Vem aí a volta do Campeonato Brasileiro triunfante. Mais uma noite de sofrimento. Fiquem bem, até amanhã.

0: Louvado seja nosso Senhor Jesus Cristo, para sempre seja louvado. Meus queridos irmãos e irmãs, você que nos ouve, nesse momento queremos pedir a intercessão da Virgem Santíssima, Nossa Senhora, Nossa Mãe, a Virgem Aparecida sobre nós e sobre as nossas famílias. E ao mesmo tempo pedimos a constante intercessão de nossa padroeira, Santa Teresinha do Menino Jesus. E por isso rezamos. O anjo do Senhor anunciou a Maria e ela concebeu do Espírito Santo. Eis aqui a serva do Senhor, faça-se em mim segundo a vossa palavra. E o Verbo se fez carne e habitou entre nós.
1: Nesta quarta-feira, celebramos a bem-aventurada Virgem Maria do Rosário. E o lindo evangelho de hoje nos conduz justamente ao coração dessa devoção, o momento em que o anjo Gabriel foi enviado por Deus à cidade de Nazaré para anunciar a Maria que ela havia sido escolhida para ser a mãe de Jesus, o Filho de Deus. Maria se surpreende e pergunta como isso poderia acontecer. O anjo lhe revela que será pela ação do Espírito Santo. Diante desse anúncio, Maria simplesmente se abandona nas mãos de Deus e responde: eis aqui a serva do Senhor, faça-se em mim segundo a tua palavra. Queridos irmãos e irmãs, aquele sim de Maria abriu as portas para a história da salvação. Foi uma resposta de amor, de fé e de confiança que ela renovou durante toda a sua vida. Ela nos recorda uma verdade que também precisamos guardar no coração: para Deus nada é impossível. Por isso, ao rezarmos o Santo Rosário, caminhamos com Maria pelos mistérios da vida e da missão de Jesus, até a alegria da ressurreição. Que Nossa Senhora do Rosário nos ensine a renovar o nosso sim a cada dia, nas pequenas escolhas, na família, no trabalho e em tudo aquilo que Deus nos pede. Ave Maria, cheia de graça, o Senhor é convosco. Bendita sois vós entre as mulheres, e bendito é o fruto do vosso ventre, Jesus. Santa Maria, Mãe de Deus, rogai por nós, pecadores, agora e na hora de nossa morte. Amém. Nossa Senhora do Rosário, rogai a Deus por todos os ouvintes. Abraço fraterno.
0: Queremos concluir esse instante de oração pedindo a bênção de Deus nosso Senhor, especialmente por intercessão de nossos padroeiros, de nossas comunidades e de nossa padroeira, padroeira do nosso santuário catedral, Santa Teresinha do Menino Jesus. O Senhor esteja convosco, Ele está no meio de nós. O Senhor vos abençoe e vos guarde. O Senhor mostre a sua face e tenha misericórdia de vós. Volva para vós o seu olhar e vos dê a sua paz. Abençoe-vos o Deus Todo-Poderoso, Pai, Filho e Espírito Santo. Amém.
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10: Boa noite, bem-vindos ao Rádio Contato, edição desta quarta-feira, hoje, 7 de outubro de 2026. Um dia bonito no Vale do Rio do Peixe. E a partir agora com a bancada e meus colegas, a gente atualiza as notícias do dia e também as opiniões para você. Participe com a gente. PC, bem-vindo. Boa tarde, noite.
11: Bom final de tarde, Amarildo Monteiro, para você, para quem nos acompanha pelas rádios Catarinense FM, Antena 100, também na nossa live, facebook.com, Rádio Catarinense FM. Olha, o Procon de Santa Catarina notificou postos de combustíveis no estado, inclusive aqui na nossa região, sobre aumento abusivo. Também temos aí que Santa Catarina segue como referência nacional em doação de órgãos.
10: Essa é uma ótima notícia aqui no Rádio Contato de hoje, né? O Li Ricardo, seja muito bem-vindo também. Boa noite para você.
12: Olá, Amarildo, um ótimo final de tarde para você também, para todos que nos acompanham. Amarildo, hoje nós recebemos aqui nos estúdios da nossa emissora o governador do distrito 4740, 4740 do Rotary Internacional. Ele trouxe aí o avanço do projeto Rotary pela Vida, Espaço de Leite Materno do UST, uma iniciativa aí do Rotary Clube de Joaçaba, em parceria com o Hospital Universitário Santa Terezinha. E a meta está... já passou da metade. Daqui a pouquinho eu vou dar detalhes. E ainda hoje nós temos a tradicional... a Noite da Pipoca, na UNOESC, promovida pelos cursos de publicidade e propaganda. Daqui a pouquinho a gente também dá detalhes.
10: Opa, pipoca, tô dentro, né?
12: E filmezinho, hein?
10: Rádio Contato com áudio geral de Dalcio Martins está no ar. Sejam bem-vindos, amigos e amigas, para mais um dia de informação.
13: A notícia total.
10: E essa notícia é bem importante, né, gente? Para começar, o Procon de Santa Catarina intensificou a fiscalização do mercado de combustíveis e emitiu notificações oficiais para 22 postos de abastecimento no estado. Aqui em Joaçaba e cidades vizinhas, diversos estabelecimentos entraram na mira do órgão estadual e terão que explicar as elevações repentinas nos preços repassados aos consumidores. A ação busca coibir práticas abusivas. Além de Joaçaba, as notificações na região atingiram postos localizados em Videira, Caçador, Tangará, Arroio 30 e Santa Cecília. Durante as vistorias, as equipes de fiscalização chegaram a flagrar o litro de gasolina sendo vendido, escute bem, 7,34 em um dos locais. O valor representa um acréscimo de aproximadamente 14%. Da onde isso? A média estadual ficou em 0,90 centavos acima do preço médio praticado no mercado. Poxa, aí também não dá para aturar, né, amigão?
14: É, o combustível pesa diretamente, né, no bolso de todo mundo, né, inclusive de quem não tem carro, inclusive, né, porque acaba influenciando aí, né, influencia frete, influencia alimentos, serviços, né, todo mundo já diz, ah, eu não tenho carro, não interfere, claro que sim, por isso quando há uma alta muito acima da média, o consumidor tem direito de saber o porquê, né, a razão. Então fiscalizar não significa evidentemente condenar, né, previamente os postos, mas exigir no mínimo transparência, né? Se o aumento é justificável, nos números tem que comprovar e tem que mostrar, né? Se não for, é papel do PROCON agir, né, e proteger quem está pagando essa conta, que é o consumidor.
12: É, e quando a gente fala em combustível, a gente não está falando só da gasolina, porque muitas pessoas acabam usando a gasolina, o etanol para nós aqui não tem uma vantagem, né? Sempre quando a gente faz aquela regrinha lá, matemática, a gente vê que é melhor ainda continuar utilizando a gasolina. Tem, né, proprietários que preferem optam pelo etanol e não tem problema nenhum. Mas o diesel acaba aumentando bastante, né, nos custos, e isso reflete, como o PC falou, no nosso dia a dia, nas compras do supermercado, nos equipamentos que a gente compra também, enfim, tudo isso acaba refletindo, né? Mas até ontem estava assistindo uma matéria sobre os caminhoneiros reclamando porque o diesel aumentou substancialmente nos últimos dias, mesmo, né, com ações do próprio governo para segurar o diesel. Afinal, o barril do petróleo tá muito alto, né? E a gente ainda tá aí com valores não tão elevados como poderia estar.
10: Agora tem um detalhe nessa conta que não fecha, né? O preço do combustível não é tabelado no Brasil, né? Vamos dizer isso. Mas a Petrobras não aumentou os combustíveis nos últimos tempos, né? Para que tá, de repente, essa alta está acontecendo. Ah, claro que há um problema lá no Oriente Médio ainda que impacta nos preços aqui, mas por conta própria a galera tá aumentando, isso aí que o PROCON tá pegando, né? Não tá legal, tá estourando antes de haver um aumento oficial do governo federal.
12: Só que historicamente sempre há essa inflação e a deflação quando passa a guerra, quando é muito difícil a gente sentir no bolso, né? Geralmente é um caminho sem volta. Quando aumenta, vai lá, ele consegue manter por um tempo, mas às vezes, foi resolvido o problema lá na guerra, lá no Oriente Médio. O preço vai baixar? Muito difícil acontecer isso, né? Estão tentando manter, né, segurando as pontas para não extrapolar o preço na bomba.
10: O Brasil é um grande produtor de petróleo, né? A gente exporta petróleo, só que nós não temos a condição de refiná-lo na mesma quantia que a gente produz. A indústria do Brasil é pequena perante a nossa produção e por isso a gente paga também um pouco mais caro.
14: Se até tivéssemos... porque tinha uma refinaria no Rio de Janeiro, se não me engano, porque era deficitária, não sei o que e tal, e aí foi privatizada, né? Se eu não me engano, e enfim, agora está na iniciativa privada e dando lucro, né?
10: É verdade.
12: É, os governantes deveriam pensar a médio e longo prazo, né? Investir em refinarias aqui, porque vai demorar muito tempo, mas o tempo vai passar de qualquer forma. Então, vamos investir nisso, né? Que os governantes estiverem aí, né, no comando do nosso país, que pensem com carinho nessa questão.
10: 18 horas, 8 minutos, notícias e o dia de quarta-feira, PC.
14: Então, marido, eu vou falar aqui sobre a doação de órgãos, né? Porque Santa Catarina, em outras oportunidades já falávamos sobre isso, né? E o estado segue aí como referência nacional em doação de órgãos. Até agosto, o estado alcançou a marca de 45 doadores efetivos por milhão de habitantes, superando inclusive o índice de todo o ano passado, quando registrou 48,8 e também liderou o país. O desempenho é resultado de uma política construída ao longo de mais de 2 décadas, com investimentos na estrutura hospitalar, capacitação das equipes e organização do transporte terrestre e aéreo de órgãos. Um dos principais avanços está na decisão das famílias, né? A taxa de recusa caiu de 31% em 2007, chegava a 70%. Então, a mudança mostra como a informação, a preparação das equipes, a conscientização podem fazer a diferença em um momento extremamente delicado. Entre janeiro e agosto, Santa Catarina recebeu 525 notificações de potenciais doadores. E aí, desse total, foram efetivadas 241 doações de múltiplos órgãos, realizando aí 1.167 transplantes aqui no estado. Então, desde a criação aí da Central Estadual de Transplantes, em 1999, aproximadamente 26 mil pessoas já receberam órgãos, tecidos, né, ou até células aqui no estado. E ao longo dessa trajetória, cerca de 9.400 famílias autorizaram doações. Então, existe uma informação fundamental, né? No Brasil, a vontade do possível doador precisa ser confirmada pela família. Por isso, quem deseja doar órgãos deve conversar com os familiares sobre essa decisão e deixá-los, né, muito a par dessa decisão. Então, esse é um daqueles números que a gente traz aqui, que representa muito mais do que números, né? Muito mais do que uma simples estatística, né? Por trás de cada doação existe uma família que está enfrentando a dor, que está enfrentando a perda, e mesmo assim permitindo, né, que outras pessoas tenham uma nova oportunidade de viver. Inclusive, tivemos aqui semana passada, se eu não me engano, uma ação dessas aí de um familiar que acabou doando aí, pessoal, nas redes sociais também enalteceu essa atitude. Então, Santa Catarina mostra justamente isso, né, que organização, investimento e informação salvam vidas.
10: Ou seja, a empatia, né, é o se colocar no lugar do outro, exatamente quando acontece a doação de órgãos, né? 6:11, Uli, diga lá.
12: Verdade, Amarildo. Quero trazer aqui alguns dados em nível nacional. A produção de veículos aqui no Brasil caiu 1,1% em setembro na comparação com agosto. Você diz, um valor, uma queda. Queda nunca é bom, mas se você olhar para o macro, olha só que interessante. Enquanto as vendas de veículos novos subiram 2,3%. Então, produziu menos, mas mesmo assim as vendas subiram 2,3%, segundo dados divulgados hoje pela Associação Nacional dos Fabricantes de Veículos Automotores. Na comparação com setembro do ano passado, porém, a produção ela cresceu 10,2% para 268 mil veículos. As vendas de veículos novos, medidas pelo número de veículos licenciados, também cresceram na comparação anual. Em setembro, foram 281 mil unidades, uma alta de 15,7% ante o mesmo mês de 2025. Com isso, as vendas acumularam uma alta de 18,1% no ano para 2.260.000 veículos aqui no território brasileiro. Se vê, né, que o pessoal tá motivado aí para colocar carro novo, carro zero na garagem.
14: São dados, são números aí interessantes, porque mostra aí realmente dois cenários, né? Duas fotografias diferentes do mesmo setor, né? Ou seja, o brasileiro está comprando mais carro, portanto existe demanda e o mercado está bastante aquecido. Mas isso, evidentemente, né, por conta do que você disse, não significa necessariamente mais produção dentro, né, das fábricas brasileiras. Então, aliás, na verdade, o Orly, parte desse crescimento, o que acontece? Está sendo absorvido pelas importações, né? Pelos importados, especialmente com a entrada cada vez maior de marcas aí e modelos aqui no país, oriundos da China, enfim, né? E ao mesmo tempo as montadoras que estão instaladas aqui no Brasil não estão exportando, né? Tá? As exportações estão mais fracas, né, em contrapartida, né? Então é um sinal positivo aí pro comércio, né? As concessionárias e pro próprio consumidor também, que acaba tendo vantagem, né? Porque tem mais oferta e concorrência, mas claro, tem aquela luz amarela que fica acesa aí para a indústria nacional, né?
10: Leu notícia hoje, o conglomerado que é dono da Fiat disse que eles tiveram um erro estratégico subestimando os automóveis da China. E aí, quando eles abriram o olho, já era tarde demais. A China já estava tomando. Não, a gente não fala de mercado brasileiro, é mercado mundial, amigão. Uhum. A gente está falando de importação no mercado mundial. A gente fala aqui no Brasil, carros que vêm da China, não. É o mercado mundial, os Estados Unidos, a Europa. Quando eles abriram o olho, os carros evoluíram tanto, né? A tecnologia evoluiu tanto que os carros já estavam chegando lá. E aí, meu, para recuperar.
14: Não acompanha o mercado, você perde, né?
12: Os chineses acabaram oferecendo uma tecnologia mais avançada por um custo mais baixo. Então, alguns veículos, até mesmo alguns seminovos, hoje em dia, o consumidor, por isso que também tem essa alta, né, de veículos novos, né, o emplacamento, o número alto de emplacamento. O pessoal faz a comparação, eu tenho um veículo X que vai me dar 7 anos, 8 anos de garantia, eu pego ele 0 quilômetro e ele está o mesmo valor de um carro com 4, 5 anos de uso. Aí fica desproporcional. O que, que a pessoa vai optar? Ela vai pegar um carro novo, uma tecnologia mais avançada. Então, como você falou, eles estão admitindo que deram aquela vacilada, né? Não acompanharam a tendência tecnológica. Mas ainda dá tempo, né? Dá tempo para recuperar.
14: Até para contextualizar mais, trazendo números, né, com relação a isso, Amarildo, os dados da própria Anfávia mostram exatamente isso, né? Com muita clareza. Por exemplo, no acumulado, até maio, os carros vindos da China já representavam 48,7% dos importados, né, vendidos aqui no Brasil. E esse volume, ele teve um crescimento de 86,6% em relação ao ano anterior, né? Então, em maio, isoladamente em maio, mais da metade dos importados emplacados vieram da China, realmente, para corroborar isso aí que você falou. E não é só a China, não, né? O México também avançou bastante, a Argentina continua sendo uma origem importante, né? O que mudou é o peso dos chineses, especialmente com carros elétricos e híbridos, né? Preços competitivos, muita tecnologia embarcada e uma quantidade cada vez maior de modelos sendo disponibilizados aí, né?
12: Isso é muito bom pro consumidor. Então, o consumidor tem um leque maior aí para fazer a sua escolha. Quem olha para conforto, quem olha para tecnologia, para quem olha para desempenho ou também para economia, tem para todos os gostos.
14: Para finalizar ainda esse assunto, para você ter uma ideia, em setembro agora, o ranking, o BYD Dolphin Mini, aquele, né, que anda por aí rodando bastante.
15: O de entrada.
14: Apareceu entre os veículos mais vendidos no país. O Haval H6 da GWM também teve uma presença forte. Então, o brasileiro está comprando mais carros, sim. A questão é onde que esse carro está sendo produzido.
15: É verdade.
14: Fora do país.
15: Que é fora do país.
12: Embora,
15: né?
12: Embora as montadoras chinesas
15: estão abrindo empresas.
12: Camaçari, né? Na Bahia tem
15: Tem outra em São Paulo que está abrindo também, que patrocina o Palmeiras, né? Então eles também querem se instalar no Brasil porque o mercado é interessante, né? Muito bem. E a Polícia Civil de Santa Catarina, por intermédio da Delegacia de Proteção à Criança, ao Adolescente, à Mulher e ao Idoso, DPCAM, aqui de Joaçaba, cumpriu o mandado de busca e apreensão no bairro Tobias. E apreendeu 120 cigarros eletrônicos, os famosos vapes, pods. Um homem de 21 anos, investigado como principal fornecedor dos dispositivos para estudantes e adolescentes da nossa região. As investigações começaram depois que a direção do Colégio Celso Ramos identificou o uso de vapes por alunos e acionou a Polícia Militar e o Conselho Tutelar. A apuração revelou que as vendas eram combinadas pelas redes sociais e que os produtos eram entregues a menores perto da escola por mototáxi. É mole o que é mais? Aonde a gente vai parar, né, amigão?
14: Importante o trabalho da escola, né? Nesse processo aí, né?
15: Atenta.
14: Atenta, é importante aí. Eu acho que temos que enaltecer o trabalho aí dos professores, enfim, da equipe, né? E o que mais chama atenção nesse caso não são apenas os 120 cigarros eletrônicos apreendidos, é o caminho, né? Que esses produtos faziam até chegar aos adolescentes. Quer dizer, negociação por rede social, entrega nas proximidades de uma escola, né? Mostra que há uma estrutura de venda relativamente organizada e, o pior, né, direcionada a um público extremamente vulnerável, que são os adolescentes.
15: Os adolescentes que vão ter mais para frente problemas de saúde graves, né? Lamentavelmente.
12: E quando se vê esses vapes aí, saiba que o lastro em si, ele é irregular, ele é à margem da lei, porque ele não está liberado aqui no Brasil. Então, da onde você comprou? Isso daí acaba sendo, digamos, irrisório, porque sabe que está compactuando com uma coisa que está ilegal.
15: Simples assim.
14: O trabalho da polícia, né, é fundamental, da escola, foi extremamente importante também, porém, né, eu acho que esse alerta vai para os pais, né? Acho que é extremamente importante os pais, para a escola, para a sociedade como um todo, porque o vape, muitas vezes, ele chega aí ao adolescente com essa aparência de produto moderno, legalzinho, colorido, aparentemente inofensivo, e que pode criar uma dependência muito cedo, né? É verdade. Então, os pais, atenção, estejam atentos, né?
15: Então fica o alerta aí, né, gente? Então, o que pode fazer os vapes é um problema. E já há estudos, né, nesse sentido, sendo feito em nível de mundo, né? Porque o uso de cigarros eletrônicos traz sérios riscos à saúde, afetando o sistema respiratório, o coração, o cérebro e até a pele. Aí a gente passa pela dependência intensa que o PC acabou de falar e dos problemas graves que vão apresentar na saúde. Então, muita atenção. São 6:20. O Rádio Contato volta daqui a pouquinho com outras notícias e outras informações para você.
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9: 18:23, o pessoal tava me acusando aqui que um colega mancheteia a notícia, né? E eu leio a notícia. Eu quero me desculpar e vou trazer uma notícia então que ninguém falou ainda, mas temos que falar, né?
10: É como no futebol, um dá assistência, o outro marca o gol.
9: Isso aí, somos um time. Olha, o pessoal tá muito chateado, muito preocupado e tem razão de estar. O asfalto que liga Vargem Bonita a Catanduvas tá problemático. Quem passa por ali sabe do que eu estou falando todo santo dia. Pessoal tá muito preocupado, que já aconteceu acidentes e vai acontecer acidentes mais graves ainda. E esse asfalto é exatamente cuidado pelo DENIT, o Departamento Nacional de Estradas de Rodagem, né? Que para falar com os caras...
11: Não, gente... qual, mas é, qual?
9: Asfalto 282.
11: Ah, não, 282.
9: 282. Catanduvas a Vargem Bonita, esse trecho da 282. Uhum. Então, fico me perguntando que para falar com os caras, a gente tem que ler um rosário, né? Rezar um rosário e mais um pouco para ter um oizinho dos caras, lamentavelmente. Então, qual é o nosso papel como imprensa? É ser a voz do povo nessa reclamação. Porque se a situação está muito delicada ali, será que os caras não têm um fiscal que anda nas obras? Porque tem aquele programa de, como é que a gente fala? Continuada, né? De cuidado...
11: Manutenção?
9: Manutenção continuada nas rodovias. Mas me parece que em alguns trechos da 282 por aqui, esse negócio não funciona. Ou nunca funcionou, né? Porque tá braba a coisa ali. Então é uma reclamação geral... E talvez até os próprios prefeitos de Vargem Bonita e Catanduvas pudessem fazer um chamamento nesse sentido também, né?
11: Mas o que eu não entendo, Amarildo, que é, esses trechos ali passaram por uma manutenção há pouco tempo. Eu lembro que eu passava lá, que inclusive tinha um sistema Aparecida, né? Tinha um sistema Aparecida ali naquele espaço ali, né, entre Catanduvas justamente e Vargem Bonita, né? Mas é daquelas questões que precisa ser tratado com atenção permanentemente, né? Ou não foi um serviço de boa qualidade, né? Ou foi mal feito, porque já, pelo menos, teria que ter uma garantia, né? Mas eu lembro que sei lá, não faz um ano, pelo menos, que a gente passava por ali, inclusive tinha filas, parecia, esperava, enfim, né? O trabalho foi feito lá.
9: Outro problema, próximo a Jacutinga, né?
11: O pessoal mas foi naquela região
9: ali. Naquela região ali. Diz que a situação está muito, muito delicada. Então, alerta está feito aí em nome dos moradores da região.
10: É o que a gente fala, né? Tem que haver, sim, essa fiscalização. Afinal, é dinheiro público que é empregado ali. A empresa, possivelmente, temos quase que certeza que recebeu para fazer o trabalho de recapagem, de manutenção, enfim, da via. Então, com certeza, tem que existir pessoas que, no mínimo, fiscalizem, né? Deve ter um prazo ali, pelo menos, de garantia da obra executada. Enfim, temos que, como vocês falaram, prefeitos, lideranças políticas aqui, que têm mais acesso a próprio DENIT, devem fazer, sim, essa consulta. E se a empresa, né, deve ser cobrada para refazer o trabalho, no mínimo, né?
9: Com certeza.
10: Se em curto tempo se um curto espaço de tempo já está em condições precárias novamente, ela tem que dar um jeito. Marildo, deixa eu trazer um assunto aqui que é muito interessante e a comunidade pode abraçar. Quero agora também acionar os empresários, o pessoal aqui de Joaçaba, da região, porque já vem de algum tempo, né? Alguns meses, não sei se já faz um ano, mas o Rotary Internacional, Rotary Clube Internacional, ele tem um projeto Rotary pela Vida, o Espaço de Leite Materno do UST. Uma iniciativa do Rotary Clube aqui de Joaçaba, também em parceria com o Hospital Universitário Santa Terezinha. Objetivo de criar um ambiente acolhedor, humanizado e adequado para incentivar o aleitamento materno, oferecer suporte às mães e fortalecer o vínculo entre mãe e bebê nos primeiros meses de vida. Recebemos hoje aqui em nossa emissora o Moacir Chalim, ele que é governador do Distrito 4740 do Rotary Internacional. E o que que o Rotary almeja, né, para equipamentos, para dar vida ao espaço de leito materno do UST? Eles precisam de $100 mil. Este valor não está tão distante para ser conquistado. Já chegou em cerca de 60% desse total. Então, as pessoas que estão nos acompanhando sabem da seriedade do trabalho desenvolvido pelo Rotary, não só aqui em Joaçaba, em vários outros distritos e localidades, né, pontos aqui do estado de Santa Catarina, Brasil e mundo, poderiam, né, abraçar essa causa para que cada vez esteja mais próximo de realizar, né, que esse sonho se torne realidade, que é o Espaço de Leite Materno do UST. Então, hoje, essa visita aí em especial do Moacir Chalim foi justamente para, né, convocar todas as lideranças, não só empresários, lideranças políticas, que possam abraçar essa causa.
9: Para nós entendermos a importância disso, Santa Catarina tem apenas 13 bancos de leite humano oficiais cadastrados na Rede Brasileira de Bancos de Leite Humano Fiocruz, além de vários postos de coleta. No total, o estado conta com 26 pontos entre bancos de leite e postos de coleta. Estão nas cidades de Florianópolis, Joinville, Chapecó, Criciúma, Balneário Camboriú, Brusque, Jaraguá do Sul, Mafra, São Bento do Sul, Concórdia, Tubarão, Curitibanos, São José, Blumenau, Itajaí, Canoinhas, Rio Negrinho, Três Barras, Lages e Itápolis. E agora a gente pode entrar nesta lista muito seleta, porque o leite materno ajuda a salvar vidas.
11: E quando se fala em montar, né, não é só, não se fala apenas montar lá uma sala bonita e tal, né? Um espaço de leite materno significa acolhimento, significa orientação, condições adequadas aí para que as mães possam amamentar, né, e fazer a coleta do leite com segurança, né?
9: O leite excedente, né? Uhum. Que pode ser usado para crianças que precisam, né? E com toda a segurança necessária que é preciso numa situação como essa. Uhum. 18:30. Esse é o Rádio Contato, daqui a pouquinho a gente volta, agradecendo sempre a você pelo carinho da sua audiência.
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8: Já voltamos, 18h33. Esse é o Rádio Contato, edição desta quarta-feira com as notícias do dia. Esse, vamos falar de trânsito, diga lá.
9: É uma conquista aí para o município de Luzerna, né? Amarildo Monteiro, Luzerna conquistou mais um importante reconhecimento na área da gestão pública, né? O projeto Sistema Inteligente de Vídeo Monitoramento de Luzerna, até nós comentávamos outro dia, né? Porque teve aquela situação na BR-282, nós comentávamos que Luzerna já tem esse trabalho aí dessas câmeras, né? E agora o município foi selecionado, a seleção ganha destaque diante do número de projetos inscritos nesta edição. Ao todo foram 394 iniciativas que participaram do processo, reunindo experiências desenvolvidas por municípios catarinenses. E a presença de Luzerna entre as 30 práticas selecionadas evidencia o investimento do município, né, em soluções que unem tecnologia, integração e segurança pública. Só para contextualizar, essa tecnologia foi implantada em parceria com a Polícia Militar. É o sistema integrado de vídeo monitoramento que utiliza recursos tecnológicos e atuação integrada entre os órgãos de segurança para ampliar a capacidade de prevenção, acompanhamento e resposta às ocorrências. Então, a iniciativa busca fortalecer o monitoramento de pontos estratégicos do município, oferecendo suporte às ações de segurança, utilizando tecnologia como ferramenta para construir com a proteção da população e com a eficiência do serviço. Então, é um reconhecimento importante, né, para a Luzerna, principalmente porque não estamos falando apenas de instalar câmeras, né? Só instalar câmeras para ao Deus dará, mas é sim usar essa tecnologia de uma forma integrada com a segurança pública. E aí, num universo de quase 400 projetos inscritos, estar entre os 30 mostra que a iniciativa chamou atenção, né, pelo modelo de gestão e pela aplicação na prática, né?
8: Perfeito, ótimo, parabéns.
10: Falando de iniciativas positivas aqui da nossa região, hoje a UNOESC promove mais uma edição da tradicional Noite da Pipoca, evento que celebra o cinema, a criatividade e a produção audiovisual dos estudantes de publicidade e propaganda. A programação começa às 19h30, daqui a pouco, portanto, no Auditório Afonso Dresch, com entrada gratuita e aberta à comunidade. Durante o evento serão exibidos 6 curtas-metragens produzidos pelos alunos na disciplina de produção em vídeo. A programação também vai contar com uma sessão especial em parceria com o Cinesesc, com a exibição do curta Deixa. Uma das novidades deste ano é a estreia da premiação da Noite da Pipoca. Os filmes concorrerão em 4 categorias, avaliadas por um júri, além de uma 5ª categoria escolhida. escolhida por votação popular, permitindo a participação direta do público. Na minha época não tinha essa premiação, viu? Eu participei da Noite da Pipoca, até participei de um curta-metragem, e olha, era muito legal.
9: A atuação não foi boa, por isso que
10: não tinha. Não, nós não finalizamos o curta-metragem.
9: Não finalizou, queria prêmio, né?
8: É que terminou a verba.
10: Acabou a verba do filme.
9: Mas o bacana aí da Noite da Pipoca é justamente isso, né? Tirar o trabalho acadêmico da sala de aula e colocar diante do público, né? Os estudantes passam aí por todo, né, esse processo de criação, de produção, né, de linguagem audiovisual, né, e depois tem essa oportunidade de ver esse trabalho numa tela aí, com plateia e tudo, bacana.
8: A avaliação é essa aí, né, do público, né? É.
10: Mas a minha atuação, modéstia à parte, todo mundo elogiou, viu? Então foi com nota boa, significa
9: a mãe,
10: que...
9: O pai,
10: né? Não, a mãe não deu nota não, mas os professores, obrigado aí, mestres.
8: Muito bem, e a polícia, voltando a essa questão de apreensão de coisas do descaminho, né? A Polícia Rodoviária Federal apreendeu mais uma centena de frascos de medicamentos comprimidos, emagrecedores e anabolizantes. Vocês notaram que, num período, era anabolizante que vinha a rodo do Paraguai e causava sérios problemas na saúde da galera, né? Agora, os ditos emagrecedores. Será que a pessoa tem coragem, cara, de pegar uma canetinha que vem do Paraguai e se aplicar no corpo? Para fazer uma reflexão sobre isso, já que nós estamos vivendo a epidemia das canetinhas no Brasil, né? Todo mundo está usando as ditas canetinhas, nada contra, cada um sabe o que faz, mas coisas do Paraguai, você se aplicar no corpo é pedir para levar, né?
9: A gente... É um risco sério, né? Porque a gente não está falando aí de cosmético, né, Marildo? Ou um suplemento qualquer, mas de medicamentos que interferem diretamente no organismo e essas interferências ainda estão sendo estudadas, não tem uma comprovação dessas interferências. Então, a vigilância, inclusive a Vigilância Sanitária de Santa Catarina já até alertou, né, que o uso inadequado aí de substâncias como tirzepatida pode causar efeitos importantes, incluindo náuseas intensas, desidratação, hipoglicemia e até a pancreatite, né? Então, o problema não é o medicamento quando ele é aprovado, prescrito, acompanhado por médico aí, né? Tudo certo. O problema é isso aí. A compra clandestina pelas redes sociais, vendedores informais, produtos sem registro. E outra coisa, esses medicamentos, se eu não me engano, eles têm que ser mantidos na refrigeração, né? Como é que vem? Outro dia, inclusive, né? Eu não sei se vocês viram, vinha dentro de um tênis, né? Polícia. Abriu ali o solado do tênis, né?
8: Eram as canetinhas.
9: E eram as canetinhas, minha, né?
10: E outra preocupação é que muitas vezes não há uma orientação médica. Né? As pessoas acabam
8: fazendo.
10: De uma forma assim.
8: Muito clandestina.
10: Clandestina e colocando em risco a própria vida, né?
8: Então a gente tá dando um alerta aí, porque não é brincadeira isso, viu, gente? Fica a dica para vocês.
9: Mas o mercado tá enorme aí,
8: vocês não, tá.
10: Tá modinha.
8: Tá modinha.
10: Ô, Amarildo, deixa eu trazer uma informação importante aqui também para nossa região. Vargem Bonita, o prefeito de Vargem Bonita, sempre quando vem aqui, fala, a terra do papel, da embalagem, né? Uhum. Então a Vargem Bonita também se confunde com a história da Irani, papel e embalagem, que possui inclusive a Irani escritório aqui em Joaçaba. Ela conquistou a 46ª posição entre as 175 melhores empresas para trabalhar no Brasil neste ano de 2026, segundo o ranking do Great Place to Work. O reconhecimento foi anunciado ontem durante uma cerimônia realizada no espaço Unimed em São Paulo. A empresa aparece pelo terceiro ano consecutivo entre as melhores organizações para trabalhar no país. A trajetória da Irani no ranking começou em 2023, quando a companhia ficou na 29ª posição entre as 150 melhores empresas. No ano seguinte, alcançou o 32º lugar entre as 175 organizações reconhecidas e agora em 2026, a empresa voltou à lista nacional, desta vez na 46ª colocação. Então o pessoal já vai sabendo que pintou uma oportunidade de trabalho, quem está aí no mercado de trabalho, né? A Irani é um lugar bom para trabalhar.
9: E sabe qual é o importante disso aí, Oli? É que a empresa não olha só o faturamento, né? Isso demonstra que a empresa não olha só o faturamento ou o tamanho da empresa crescendo, né? Passa muito pela percepção de quem trabalha lá dentro, né?
8: O lado humano, né? Que é extremamente importante. 18h42, o Rádio Contato volta daqui a pouquinho com as notícias da quarta-feira.
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6: Muito bem, amigos, estamos de volta com o Rádio Contato e uma notícia bacana, né? O primeiro caça supersônico produzido no Brasil fez seu voo inaugural no dia de ontem. O Gripen decolou da pista da Embraer em Gavião Peixoto, no interior paulista, e completou seu teste sem nenhum problema. O avião para um piloto é o primeiro dos 15 que serão fabricados na linha conjunta de fabricantes sueca Saab da empresa brasileira, dentro do programa de transferência de tecnologia, que é a base do contrato para compra de 36 aviões pelo Brasil, assinado ainda lá em 2014. Na cabine estava o

0: só cresce. Que boa notícia.
1: É uma boa notícia, né? Ó, marido, agora eu vou falar, já que você falou em avião e tal, eu vi essa notícia hoje que os Estados Unidos deslocou drones, né? Drones militares, o MK-9 Reaper.
0: Não, são drones assassinos.
1: É, pra
0: esse Colômbia. É o nome.
1: Para Colômbia, para o Equador, como parte da ampliação das operações contra o narcotráfico na América Latina. Informação publicada originalmente pelo New York Times, que foi confirmada aí nessa terça-feira, exatamente. Então, esses MQ-9, né, são aeronaves remotamente pilotadas, capazes de realizar missões de inteligência, vigilância e também ataques de precisão. O mesmo modelo foi empregado na operação americana que matou o general iraniano Assim Soleimani em 2020. Os equipamentos foram transferidos de operações na África. O número exato enviado a cada país não foi oficialmente detalhado, embora reportagens indiquem a movimentação de um pequeno grupo de aeronaves. Então, a chegada desses drones ocorre em um momento de endurecimento da política americana contra organizações ligadas ao tráfico de drogas. Washington discute ampliar a sua atuação na região, inclusive com operações contra alvos em terra. A pergunta que fica, né? Um ponto importante, claro, o Brasil não foi citado aí ainda como destino do MQ-9, nem como alvo dessas operações, mas, né, nós temos aí facções criminosas aqui no nosso país que volta e meia os Estados Unidos têm falado que não está tendo um combate muito efetivo a essas facções aqui no país, né?
0: Estão monitorando. O MQ-9 não é um dronezinho qualquer, né? É um drone militar. Sim, né? Digamos que é
1: coisa, né?
0: É um outro patamar de drone, né?
1: Então isso mostra, só para concluir, que o combate ao narcotráfico, né, aqui, esse ataque né, norte-americano aqui na América do Sul, está entrando numa fase muito mais militarizada agora, né?
0: Com certeza.
2: Marildo, quanto tempo você ouve falar do voto consciente? Muito tempo, né?
0: Nossa, disse que eu era jovenzinho.
2: Voto consciente, voto consciente, voto consciente. Tem outra expressão também muito usada, o voto do protesto. Mas, pelo menos assim, uma análise que eu faço, que dessas eleições em si, a gente viu muita gente caindo do cavalo, né? Aqueles que seriam mais oportunistas, né? Vamos dizer, por exemplo, quem tá na mídia ali, o Caneta Azul, o Tiririca depois de vários mandatos, acabou, né, perdendo, o abestado acabou perdendo a mamata.
1: Ele lembra que o slogan dele era, como é que é, pior que tá?
2: É, pior que tá não fica, agora vota no Tiririca.
0: Ficou pra ele, né? Também não fazia nada, né, amigão?
2: Mas outros nomes também que chamaram atenção, que ficaram de fora, né, a própria filha do Silvio Santos, a Silvia Bravanel, ficou de fora, foi candidata, ficou de fora. O Datena, né, o Datena não tem jeito, não se elege de jeito nenhum. Outro que tá na TV, que na verdade ele tava no hospital, nem na TV ele tava ultimamente, sofreu ali um problema quase.
0: O Marquito,
2: isso que eu tô falando. O Marquito tava internado, rapaz, não conseguia nem falar, tava lá pedindo voto. Outro que é colega dele do elenco do Ratinho, o Xaropinho, né? Que é um pastor, né? Que faz o Xaropinho, também foi candidato, não levou. Então acho que assim, ó, eu acho que a parte boa, o voto do protesto, gente, que esse pessoal, né, o Tiririca passou sem deixar, assim, esperança nenhuma pra política, né, realmente eu acho que foi mais um lance de oportunismo, de ter o salário dele, né, não fazia discurso, não se apresentava, não discutia, não debatia. Então pessoas como essa, eu fiquei muito contente com a não eleição, por exemplo, do Caneta Azul, Companhia Limitada, porque o que pessoas...
1: Bota na bota, como
2: é
1: que era? Bota
2: que tinha,
1: azul?
2: Menina da Bota, né? Menina da Bota também não conseguiu. Então, pessoas como essa, o que eles iriam agregar? Felizmente, o eleitor teve essa consciência e não elegeu ele.
1: Agora, você falou em voto
2: protesto?
1: De protesto. Eu acho que o caso mais pitoresco aconteceu, não sei se vocês lembram, no Rio de Janeiro. Lembra que foi eleito o Macaco Tião, um macaco lá do zoológico, 400 mil votos, né? Se eu não me engano, foi em 96 lá, que ele foi eleito, claro, evidentemente que não, né? Só para pontuar e coroar essa tua informação com relação ao voto de protesto. Eu acho que foi um dos casos mais pitorescos que aconteceram em eleições aqui no Brasil, a eleição do Macaco Tião no Rio de Janeiro.
0: O voto de protesto agora tem sido exatamente um não comparecimento às urnas, né? 30 milhões de votos é por aí que a gente tem.
1: Mas eu acho que não é o caminho certo, né?
0: Certo.
2: O Amarildo, eu achava que o Manuel Gomes, o Caneta Azul, ele, pelas entrevistas que ele deu,
0: ele ia se eleger?
2: Eu achava que ele tinha um dos menores QIs do Brasil, mas vi que 7.239 votos que ele

0: Recebeu 7.239 eleitores, olha, já estão colocando em dúvida se ele mesmo tem esse
1: QI. Mas pode ser os de protesto também, né?
2: Tem tudo isso. Muito bem, agora são...
0: Parabéns para esses, então, do voto de protesto. Parabéns.
2: 18h51, esse é o Rádio Contato.
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2: Chegou a hora de separar homens de crianças. Será que essa é uma expressão correta? Bom, de qualquer forma, hoje volta o Campeonato Brasileiro e 10 rodadas que faltam para terminar a competição, não dá para dar moleza. Né?
1: Daqui a pouquinho, 19h30, com transmissão catarinense, Internacional e Corinthians. Né? A Corinthians está numa situação bastante complicada, devendo, né, desfalques, né? E o Inter pode se aproveitar, tá estreando ali a grande novidade na Casa Mata, Eduardo Batista aí, né?
0: Grande Forte. Nome, hein?
1: Grande nome.
2: Grande né? treinador.
1: Saiu do Criciúma, o Criciúma cresceu.
2: Começou a ganhar de novo.
0: Tava dando azar, não é que ele seja um
2: mal treinador, ruim, né, gente? Não é
0: mas
2: isso.
0: Tava dando azar, né?
2: É verdade. E o Grêmio pega uma carne de pescoço pela proa, né? O Remo também no mesmo horário, com transmissão da Catarinense.
0: O Grêmio ganha, viu? O Grêmio sei, aproveitou aí Renato Gaúcho nesse trabalho.
1: O Grêmio gosta de ressuscitar essas equipes
0: assim. Não, não. Tô confiante no Grêmio. E no outro jogo ali, vai ser
1: confiante
0: difícil,
1: no
0: viu?
1: Corinthians. Tô confiante que o Corinthians possa, né, fazer o crime lá no
2: Grêmio. E no clássico da linguiça Bragantino e Mirassol, hein, galera?
1: Eu nunca nem comendo.
0: É, já pula. Se abstém.
2: Eu me abstenho de falar essas coisas. Não dá pra entrar na bola
1: como
2: dividida.
1: Diz no Rio Grande, saltei pra Resteva.
2: É, verdade. Bragantino e Mirassol, outro clássico do interior paulista, também interessante esse jogo aí, né?
1: É verdade, interessante, pedreira pra Chapecoense, né? Lá na Bahia contra o Vitória.
2: No Barradão. Barradão. Tomara que o crescimento que a Chape apresentou hoje o
1: se
2: time
1: confirme, né?
2: Se confirme hoje dentro de campo. Seria bacana ver a Chapecoense voltar com 3 pontos de lá.
1: Seria.
2: Também hoje teremos um clássico carioca, jogão, né? 8:30 da noite, Botafogo e Vasco. 21:30 no Mineirão, Cruzeiro e São Paulo, são os jogos da rodada de hoje,
0: São
2: certo?
0: Paulo ameaçado pelo transfer ban, né? Tem que pagar lá.
2: A grana.
0: A grana, um milhão e pouco.
2: Senão vai perder 6 pontos, é isso?
0: É, mas eu acho que eles vão
2: pagar, né? Vão pagar.
1: A sequência da rodada amanhã com Santos e Flamengo, Atlético Paranaense, Atlético Mineiro, Palmeiras e Bahia, Fluminense e Coritiba, né? Então, mais uma vez, reforçando, hoje tem a Chapecoense visitando Vitória do Barradão, precisa pontuar. O Grêmio visita o Remo nesse confronto de enorme importância lá na parte de baixo da classificação. O Grêmio tem desfalques aí, né? O Gustavo Martins, Noriega, que estão suspensos, o Dodge e o Marlon entre as baixas, fizeram um esforço hercúleo para trazer o Vijaçante, né? Inclusive com o apoio da própria Leila do Palmeiras, então o Vijaçante vai estar, não sei se vai estar apto para começar o jogo, mas está à disposição. O Internacional, estreia do Eduardo Batista, o Colorado está no Z4, o Corinthians, como falamos, chega aí pressionado, uma sequência de 6 derrotas, né? Então chega pressionado.
0: Só pelo brasileiro, tem mais da Libertadores, né?
1: Exato, foi eliminado e tal,
0: sim,
1: né? E tem um detalhe importante, domingo tem Grenal, né? Domingo tem Grenal.
0: O Inter poderia dar uma poupada nesses jogadores, né? Pensando no Grenal, que é um campeonato à parte.
2: É parte e é na arena também, né?
1: É,
2: e é na arena o jogo, então...
1: Ontem tivemos a Série B, né? O Juventude dormiu líder. Sport 2, São Bernardo 1. Sport chegou aos 50 pontos, ficou a 2 do G6. Goiás 2, Atlético 1. Gol da vitória nos acréscimos. Goiás chegou aos 45 pontos. Ponte Preta 0. Ponte Preta já tá rebaixada, sim, né? Não tem nada mais a querer na competição.
0: Tabela.
1: Exatamente. Aí o Juventude chegou aos 59 pontos. Assumiu provisoriamente a liderança, ultrapassando o Vila Nova, que tem 57. E joga hoje. Aliás, o Vila Nova joga hoje, né? Daqui a pouquinho tem o Operário e Botafogo. O Avaí recebe o Londrina, o América joga com o Fortaleza, CRB Atlético Goianiense 20:30 e o Vila Nova joga contra o Cuiabá também às 20:30.
2: Não é um jogo fácil.
0: Situação muito delicada do Avaí, né? O Avaí tá na zona de rebaixamento, 17º colocado, tá a 5 pontos do Botafogo de São Paulo, que tá com 35, e olha só, o Avaí ainda vai, além do Botafogo de São Paulo, tem o Ceará, né, time tradicional, vai ter que disputar com esses, e hoje pega o Londrina, o Londrina tá louco pra tomar a posição do Avaí, tá na 18ª colocação, 2 pontos a menos que o Leão da Ilha, é um jogo muito perigoso pro Avaí, é vencer ou vencer.
1: Jogo de 6 pontos, né, porque se perder, o Londrina chega ali, né, então tá pressionado aí o Avaí, amanhã tem Criciúma, que aí sim, o Criciúma tá diretamente envolvido na disputa pelo acesso, né, então amanhã o jogo será lá no Ceará contra o Ceará, né? E hoje tem Joaçaba, né, meus amigos? Hoje tem Joaçaba, futsal, Cunha Porã, né? E o jogo é fora de casa.
2: Fora de casa.
1: Cunha Porã e Joaçaba, lá no Poliesportivo de Cunha Porã, série prata do Campeonato Catarinense, né? Lembrando que o Joaçaba vem de derrota, 3-2 para o Rio do Sul, antes disso empatou com 3-3 com a Chaxiense. Na classificação, então, Joaçaba tem 23 pontos, tá atrás aí da Pinhalense, Marcílio Dias e Cunha Porã. Então, seria importante o Joaçaba buscar uns pontinhos fora aí, né?
2: É, deu vacilada, né? Não podia ter perdido para a equipe do Rio do Sul dentro de casa, né?
1: Exatamente.
2: Então, às vezes dá umas pisadas de bola assim que a gente não entende. Vamos torcer para que dê tudo certo na noite de hoje.
1: E aí, sábado tem clássico regional.
2: Catanduvas. Isso aí. A gente fala na sequência. Obrigado, meninos, pelo esporte, nosso bate-bola de hoje, 18:57 agora.
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2: 18:57, Orly Ricardo, fale pra gente.
0: Amarildo, trago na noite de hoje este assunto em Tangará. Um motorista de um Citroën C4 sofreu queimaduras de primeiro grau em cerca de 22% do corpo após o veículo pegar fogo na noite de ontem na SC-453 em Tangará. Quando o corpo de bombeiros chegou ao local, o automóvel já estava tomado pelas chamas. O condutor já havia saído do veículo e permanecia às margens da rodovia. A vítima, ela foi conduzida ao Hospital São Lucas para cuidados médicos. Após a extinção do fogo e o rescaldo, o local foi isolado e o trânsito orientado até a chegada da Polícia Militar Rodoviária, que assumiu a ocorrência. Também trago como destaque, Amarildo, este assunto aqui, que uma colisão lateral entre um carro e um caminhão deixou duas pessoas gravemente feridas na manhã de hoje na SC-305 em São Lourenço do Oeste. O acidente ocorreu por volta das 8 horas da manhã no quilômetro 66 da rodovia. Segundo a Polícia Militar Rodoviária, a colisão envolveu um caminhão Volvo VM-290 com placas de União da Vitória no Paraná, conduzido por um homem de 49 anos e um Citroën C3 de Florianópolis, ocupado por dois homens de 40 e 68 anos. Os dois ocupantes do carro sofreram ferimentos graves. O motorista do caminhão saiu ileso. No local do acidente, é um cruzamento com sinalização, pavimentação e visibilidade consideradas boas, segundo a Polícia Militar Rodoviária. A velocidade máxima permitida no trecho de 40 km por hora. O Corpo de Bombeiros e SAMU prestaram atendimento às vítimas. E agora, para finalizar, um idoso de 83 anos ficou ferido após ser atropelado por um carro enquanto conduzia um triciclo elétrico na tarde de hoje em Barracão, no Paraná. O acidente foi atendido pelo Corpo de Bombeiros de Dionísio Cerqueira. No local, os socorristas encontraram um homem sentado sob o triciclo elétrico, consciente e orientado. A vítima relatava dores na perna direita. Durante a avaliação, os bombeiros constataram uma deformidade no membro, com suspeita de fratura na tíbia e da fíbula, além de um ferimento que causava sangramento intenso. O sangramento foi controlado e a perna foi imobilizada. O idoso foi encaminhado ao Hospital Municipal de Dionísio Cerqueira para avaliação médica. O motorista do carro, um homem de 69 anos, também foi atendido pelos bombeiros. Ele informou que estava com a carteira de habilitação vencida desde março de 2024 e relatou ter sequelas de um AVC anterior. Durante o atendimento, o motorista apresentou pressão arterial elevada e taquicardia, além e também foi levado ao Hospital Amarildo Monteiro.
2: Orly Ricardo, muito obrigado. Obrigado a todos pela audiência em mais um Rádio Contato. A gente agradece. Volta do futebol do Campeonato Brasileiro. Fique agora com a jornada esportiva via Rede Gaúcha SAT para Internacional e Corinthians, Remo e Flamengo e também toda a rodada do Brasileirão aqui na Catarinense. É isso?
5: Remo e Grêmio.
2: É Remo e Grêmio, né? Falei errado. Poxa vida, já quero mudar um adversário, não posso. Corre. Eu, Flamengo aí, boa, aí é jogo duro. Não, Remo e Grêmio, você acompanha então na Catarinense, daqui a pouquinho na jornada esportiva pra você. Uma ótima noite e amanhã a gente volta. Até lá.
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15: Uma cidade pequena do Maranhão. Ele alugou um ônibus e trouxe 48 pessoas, 48 conhecidos. 10 horas esse trajeto. E eles estão juntamente com a torcida do Grêmio. A cidade é Bom Jesus das Selvas. Então, uma torcida particular do Carlos Vinícius, mas junto com a nação tricolor. Um outro destaque para o uniforme que o Remo vai utilizar, tá? É uma camisa vermelha com uma estrela amarela no peito, falando Orgulho do Norte. E tem um patch na manga dizendo não ao feminicídio. E tem mais um detalhe, o patch do Campeonato Brasileiro, a envelopagem da marca do Brasileirão agora em outubro, em alusão ao Outubro Rosa, né? Toda a campanha de conscientização contra o câncer de mama, né, para as mulheres, envolve, né, e está na cor rosada para esse mês do Brasileirão. Destaque para Tumeleiro.
16: É, e as próprias marcas da CBF, né? O pórtico por onde os jogadores acabam passando, a placa do Campeonato Brasileiro, o totem com a bola do jogo, todos eles na cor rosa. E um detalhe importante, todos eles já sem o patrocinador master do campeonato, né? Campeonato Brasileiro, que era patrocinada por uma Bet, não há mais essa alusão à marca desta Bet nos materiais da CBF e nas próprias placas de publicidade eletrônicas ao redor do gramado. 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Estas são as primeiras informações aqui de Belém do Pará. Vamos atravessar o Brasil, vamos voltar a Porto Alegre, vamos voltar ao Beira Rio. Pedro Ernesto Denardim.
17: 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Nani, vamos ver, Nani. Já passou das 19 horas. Os times estão na fase final de aquecimento, daqui a pouco tem o jogo. Eu tô vendo pouca gente aqui no Beira-Rio, tô vendo pouca gente acessando nos portões de entrada. Me dá uma ideia do que tu tem aí na rua, porque eu tô meio preocupado com a presença do torcedor colorado, Nani.
18: Pedro, assim, a gente teve um movimento um pouco maior há uns 15, 20 minutos atrás. Eu acho que agora deu sim uma diminuída, mas esse horário das 19h30 tem muita gente que chega perto da hora do jogo. Eu tô vendo muito fluxo de carros chegando no estacionamento e já foram vendidos mais de 27 mil ingressos. Então a tendência é que chegue aos 30. Vamos conversar aqui. Teu nome?
19: Sofia.
18: E o teu?
20: Tiago.
18: Você é pai e filha?
20: Pai e filha. Aham.
18: Uhum. Me diz o seguinte, estão empolgados ou pelo menos esperançosos com o Eduardo Batista?
20: Olha, esperançosos sempre, né? Agora nós precisamos conseguir um pouco mais de confiança só agora, porque a nossa situação é bem crítica. Eu acho que vai passar, vai depender tudo do jogo de hoje. A gente conseguindo os 3 pontos, pelo menos hoje, já vamos com um pouquinho mais de ânimo pro Grenal, né? Que é importantíssimo. E vamos ver se a gente sai dessa nova que a gente tá, né?
18: Sofia, qual jogador tu confia que possa fazer a diferença pro Inter?
19: Bernabé.
18: Bernabé, acho que vai ter gol do Bernabé hoje?
19: Acho que vai.
18: Qual é teu placar pro jogo?
19: 2-0.
18: Os dois do Bernabé? E o teu placar?
20: Ah, pra mim 1-0 tá ótimo já, a gente começar essa retomada aí do Brasileirão, né?
18: Que... 0-0 já nos ajuda, né?
20: De barriga, gol de qualquer, de cabelo, de qualquer jeito que for, mas tá ótimo.
18: Vamos falar aqui com mais um torcedor, teu nome?
21: E aí, Nani, prazer, Paulinho.
18: Paulinho, hoje não temos Maripã tá fora por um tempo, Juninho na zaga, o que tu achou?
21: É temerável.
18: É?
21: É, infelizmente é, mas vamos abraçar a causa, né? Estamos aqui, vamos apoiar até o final. E vai ser 1-0 chorado.
18: Ganhar do Corinthians hoje, deixar eles perto da gente ali, né? Um pontinho, pô.
21: Óbvio, óbvio. Hoje eles vêm pra perto de nós. E o Grêmio vai perder pro Remo. 2-1 pro Remo.
18: E aí, no Grenal?
21: Eu acho que vai dar um empate.
18: Aí o empate é bom nesse caso, né?
21: Óbvio.
18: Teu placar pra hoje, então, 1-0, gol de quem?
21: 1-0, gol do Alan Patrick.
18: Tá aí o torcedor colorado, Pedro, chegando aqui no Beira-Rio e confiante, nem que seja no 0-0 do Inter para Pão de Alho Santa Massa.
17: 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Guerrinha, como é que eu explico para as crianças lá em casa que eu vim transmitir um jogo do Corinthians contra o Internacional ou do Inter contra o Corinthians? Um é o último colocado no retorno e o outro é penúltimo colocado, Guerrinha.
22: E alguém precisa sair da encrenca, né? Esse é o problema. Esse jogo é tão equilibrado, não só pelos números, mas pela qualidade que eles apresentaram nos últimos jogos. O Corinthians, que sabidamente tem mais café no bule do que o Internacional, ele vem de 6 derrotas consecutivas. E o Internacional, se a gente tirar a vitória contra o Chapecoense, o Inter não tem vitória depois da Copa do Mundo. Então, da data FIFA, melhor. Então, o que que acontece? Acontece que hoje é um jogo para qualquer um dos dois fazer a festa. Tomara que seja o Internacional. Movido pela chegada do Eduardo Batista, movido pela entrada do Antony, pelo Alejandro, e que o Thiago Maia arrebente no meio campo, porque está muito complicada a coisa. O Internacional tem jogado muito pouco e isso só mantém a nossa esperança, não mantém a certeza de nada.
17: Muito bem, Maurício Saraiva, o Grêmio está recheado de volantes. Eu sei que não é muito do teu gosto isso, né, Maurício?
0: É, mas a questão, Pedro, é que é preciso compreender, e não é compaixão, é só uma posição de você se colocar no lugar do outro. O outro, no caso, o Renato Portaluppi. Ele poderia muito bem ir de Krovinovich para ter algum refinamento do meio para frente, de passe, de entrar na área como ele fez no Grenal, como você lembrou outro dia no Sala. Mas eu compreendo o Renato na ideia de competir acima de tudo e de golear de 1-0, porque ele já fez isso numa das vezes em que retornou e chegou a vice-campeão brasileiro com meio campo de Souza, Ramiro e Riveros. E havia 3 atacantes na frente, o Vargas, o Kleber e o Barcos. Hoje ele tem menos qualidade à disposição, mas ele mantém o modelo. Eu insisto, eu fecho Grêmio e Internacional, fecho agora com o tabelião. Um 15º, outro 16º e vão falar de 2027.
17: Muito bem, esse é Maurício Saraiva, Pedro, comentarista do futebol da Gaúcha. Fale.
1: Estamos sendo ouvidos no interior da Argentina, de ônibus, na boleia, viajando de Ushuaia para Buenos Aires, o nosso querido Assimira Palhete, que é motorista de ônibus, está levando uma turma de volta à capital argentina. E aqui por Porto Alegre, me deu uma carona espetacular de Pelotas hoje, o poeta, o grande Cujo Teixeira, tá nos ouvindo também.
17: É, e manda um abraço pro Luizinho também, do Cordeiro, lá que te deu um churrasco, hein?
1: Não.
17: Hein?
1: Esse é o melhor. Vou postar uma foto minha com ele agora no meu Instagram aí.
17: Tá bom, quero
1: esse aí,
17: ver.
1: Esse aí é o rei da carne do Rio Grande do Sul e talvez no Brasil.
17: É impressionante. Bom, beijo, vamos lá.
1: Turma do coqueiro.
17: É. 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Escuta, CCD. O Grêmio nunca ganhou fora de casa, CCD.
4: É, o Campeonato Brasileiro é um campeonato muito ruim do Grêmio fora de casa, mas, Pedro, sempre tem a primeira vez.
17: Sempre, né? Tem a primeira vez.
4: Quem sabe hoje.
17: Eu já fui até virgem, imagina.
4: Hoje. Faz tempo, né? Faz bastante.
0: Tá, mas de qualquer maneira, o Marcos Rocha é banco, né?
4: É banco. Mas o Maiago hoje vai contar uma grande vitória. O Simon levou meu amuleto com ele.
0: Foi perdido na mala.
4: Foi pra Brasília, mas tá voltando, já tá lá e nós vamos ganhar esse jogo.
17: Tá bom. Bertoncelo, demais jogos da rodada de hoje e tem uma tropa de jogos aí que interessa muito a Grêmio Internacional, desde claro que eles consigam ganhar, senão também já não adianta muito, aí já cai a importância da tua participação na transmissão.
23: É isso, Pedro, impressionante, né? Do 11º até o 20º, todos os times que estão brigando para não cair se enfrentam. É o caso, por exemplo, do outro jogo da 7:30, junto com o Inter contra o Corinthians e Remo e Grêmio, que é Bragantino e Mirassol no estádio Cícero Marques em Bragança Paulista. O Bragantino escalado com Thiago Volpi, ex-Grêmio, no gol e Eduardo Sacha, ex-Inter, no comando de ataque. E o Mirassol com destaque para Walter, o goleiro titular, e estará em campo. Então, às 7:30 em Bragantino contra o Mirassol. Outra partida importante na luta contra o rebaixamento, 8:00 no Barradão. O Vitória encara Chapecoense. Mais um jogo, 8:30, clássico no estádio Nilton Santos, Botafogo e Vasco. E mais um jogo importante é o São Paulo, que está ali, perdeu o Sansão na última sexta-feira. Às 9:30, Pedro enfrenta fora de casa o Cruzeiro no estádio Mineirão.
17: 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Ainda o Bertoncelo, amanhã tem futebol também no Campeonato Brasileiro.
23: É, são 4 partidas, destaque para o grande jogo entre Santos e Flamengo, as melhores campanhas do retorno do Campeonato Brasileiro. 7:30 na Vila Belmiro, Santos e Flamengo. 8:00 em Curitiba, o Atlético Paranaense recebe o Atlético Mineiro. Tem também às 9:30, Fluminense e Curitiba no Maracanã e o Palmeiras enfrentando Bahia no estádio no Bank Park em São Paulo.
17: Estou ouvindo vaias. Seria de onde?
24: Yuri Alberto.
25: Isso, Pedro.
24: Yuri Alberto, centroavante do Corinthians, tem passagem pelo Inter. Muito boa, por sinal. Tá recuperado de lesão, volta pro jogo de hoje. E agora vem a escalação do Inter.
26: Vamos cantar a uma só voz.

0: Jornada Identificada, isso aí eu nunca tinha visto. Vou tocar todo esse hino, pelo amor de Deus.
1: Cara. Tivemos um processo de irritação.
0: Pelo amor de Deus. Nunca tinha visto isso.
1: É que o Vaguinha tá sem voz, tem que tocar o hino, rapaz. Não tem quem fale pelo Inter.
2: Agora vem a escalação.
1: Vamos lá.
2: O Antony vai ser o goleiro.
3: Antony!
2: Aplausos. Bruno Gomes.
3: Bruno Gomes.
2: Gabriel Mercado, camisa 25.
3: Gabriel Mercado.
2: O mais aplaudido até agora.
1: Montanha, não demora muito, hein, Montanha?
3: Juninho!
2: O pessoal seguiu nas palmas do mercado pro Juninho, Pedro. Brian Aguirre.
3: Brian Aguirre!
2: Sem vaias, aplausos. Torcedor tá jogando junto. Vijagra.
3: Rodrigo Vijagra!
2: Volta a aplaudir com mais força o torcedor do Inter, Thiago Maia.
3: 29, Thiago Maia.
2: É. Alan Patrick.
3: Alan Patrick.
2: Olha aí, ao lado do mercado, mais aplaudido e Vijagra também, Bernabé.
3: Bernabé.
2: Muito aplaudido também o argentino. Agora Vitinho.
3: Vitinho!
2: E o centroavante. Ele é a esperança de gols, Alejandro.
3: Alejandro!
2: Agora o técnico, né? Eduardo Batista.
3: Técnico Eduardo Batista.
2: Aplausos para o técnico que estreia hoje, Pedro.
1: 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Quero saber do Bertoncello agora, quem lidera e quem está no G5 do Campeonato Brasileiro, Bertoncello.
4: O Flamengo já tem 60 pontos, é o líder do Brasileirão, seguido pelo Palmeiras, segundo colocado com 57. O G5 ainda é fechado pelo Atlético Paranense, terceiro com 49, Fluminense quarto 48 e o Bahia aparece na quinta colocação, soma 46 pontos, Pedro.
1: E lá embaixo tem dois que, bom, conta aí.
4: É, a dupla Grenal pela primeira vez na história dos pontos corridos do Campeonato Brasileiro está junta na zona de rebaixamento ao final de uma rodada. Foi assim antes da data FIFA. O Grêmio é o 17º, 29 pontos, Inter 18º, 28, Remo 19º, 23, Chapecoense lanterna com 18 pontos. A primeira equipe acima do Z4 é o Vasco, 16º, com 31 pontos.
1: Adroaldo Guerra Filho, eu nunca tinha passado por isso. Eu tô vendo o Grêmio Internacional na zona de rebaixamento.
5: Uma tristeza, Pedro, isso. É uma tristeza para tudo. Para nós, da imprensa, para os clubes, para os torcedores. A gente não imaginava nunca que os dois estivessem ali, né? Porque geralmente a gente diz que tem a gangorra, um tá em cima, outro tá embaixo. Agora não. Agora a gangorra botou os dois para baixo. Agora, ainda temos uma esperança, faltam 10 jogos. Quem sabe eles consigam forças para sair daí. E é só o que resta, empenho, força, fé em Deus, porque futebol, eu volto a dizer, a dupla Grenal decepcionou muito. Ela não está onde está porque está, ela está onde está porque está e porque joga muito pouco.
6: Meu amigo Pio Almeida, 1:30 da manhã, 1:20, né? Da manhã em São Petersburgo, na Rússia, ouvindo o hino do Colorado na tua voz.
1: É, mas eu vou te contar, CCD se irritou com isso, depois tu pede desculpa pra ele, tá?
6: É, ele faz aquele, aquela ceninha dele no sala, que tu é gremista, a nação sabe a verdade.
1: CCD e o Grêmio, será que o Grêmio tem essa força que o Guerrinha diz que precisa ter nesse momento?
7: Ah, é o que a gente tem que, essa altura do campeonato, eu tô acreditando em qualquer coisa, né? E nesse momento eu preciso acreditar que
1: o teu homem mais lindo do Rio Grande do Sul.
7: É, isso não dá pra acreditar, né, Pedro? É, até porque nós estamos tratando de realidade, né, Pedro? Não precisa pensar muito. Eu tô falando mais é do ponto de vista do que o Grêmio pode produzir, como ele pode produzir e a força do Renato junto ao grupo de jogadores. Essa é a expectativa. É difícil? Eu não tenho dúvida que é difícil. A gente tá falando sobre isso aí, tu abrisse essa parte falando exatamente sobre o fato do Grêmio e do Inter estarem na zona de rebaixamento. Mas uma vitória contra o Remo pode trazer um outro ambiente e pode, a partir daí, o Grêmio tentar algo diferente. É isso que eu tô, sinceramente, Pedro. Eu tô acreditando nisso, em algo diferente do que foi trabalhado. O Grêmio trabalhou para cair, a verdade é essa.
4: Renato, pelo Premier, técnico do Grêmio, vamos ouvi-lo.
8: As vitórias necessárias.
9: Jogo a jogo. Não adianta, eu falei para eles hoje também na pré-eleição, não adianta nada a gente ficar torcendo para os adversários tropeçarem e a gente tropeçar também. A gente tem que fazer a nossa parte. Então, jogo a jogo, como falei, cada jogo é uma decisão pra gente.
4: Tá aí a palavra do Renato, falando pelo Premier antes de Remo e Grêmio, Pedro.
1: 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Os dois times entrando no gramado neste momento. Em seguida temos o início da partida. Mas agora, antes de a bola rolar, José Alberto Andrade, conta aí, quem é o time do Inter, Zé?
10: Antony, Bruno Gomes, Mercado e Juninho, Aguirre, Vidiagra, Thiago Maia, Alan Patrick, Bernabei, Vitinho e Alejandro, time do Inter, na informação Trilegal.
1: E o time do Grêmio em Belém do Pará, diz aí. Ainda não veio o time do Grêmio virar em seguida.
11: O Grêmio com Everton, João Pedro, Wallace, Kahneman e Caio Paulista. Danilo Barbosa, Dodi, Vila Sante, Pavon, Carlos Vinícius e Amuso. Times em campo, hino sendo executado por aqui.
1: Ouçamos o hino nacional brasileiro, que em seguida será colocado aqui no Beira-Rio. 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Hino nacional brasileiro no Beira-Rio.

0: 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Inter, Internacional e Corinthians aqui no Beira-Rio. O Remo contra o Grêmio lá em Belém do Pará. E tudo isso, agora o Vaguinha vai dizer assim, sabe, com aquela dificuldade de voz, mas passando, tá bem atendido por mim, etc e tal. O que que tu tá esperando disso aqui? Qual é a tua esperança? Pode pintar vitória, afinal, o Corinthians faz 6 jogos que só perde.
1: Tô na linha do CCD, a esperança a gente tem, mas o jogo, como ele se desenha, sem eu saber como é que joga esse novo Inter do Eduardo Batista e com o Corinthians com um volante e um monte de baixinho corredor na frente com o Yuri Alberto, eu não tenho nem ideia. Aliás, eu espero um jogo maluco. Eu espero um jogo maluco. E dentro dessa maluquice do jogo, eu espero muito que o Inter saia o vencedor. Que dê tudo certo dentro de campo para que o Inter consiga mais uma vitória contra o Corinthians.
0: Nani, o torcedor colorado chegando aqui no Beira-Rio, Nani.
2: Pedro, dentro do Beira-Rio já tem mais de 15 mil pessoas e quase todos os portões inferiores estão esgotados. O Inter pediu para avisar, restam ingressos no portão 3 e 7. Aqui fora, muita gente já entrando, mas tem uma galera apressando o passo. Vem cá, vem cá, vem cá. Teu nome?
3: Sou Lucas.
2: Tá confiante de Eduardo Batista? Pode?
3: Certeza, vamos, vamos vencer.
2: Vamos, 3x0
3: Inter, hein?
2: 3x0. Torcedor bem faceiro por aqui, confiante num 3x0 do Colorado pra Pão de Alho Santa Massa, Pedro.
0: Situação no Mangueirão, Gustavo Gabar, Gustavo Manhago.
4: Os times em campo neste momento ao sorteio da arbitragem: Marlon, o capitão do Remo; Kahneman, o capitão do Grêmio. O Grêmio todo de azul, né? Com seu uniforme alternativo, calções, camisetas e meias azuis. O Remo com uma camisa no estilo vinho, quase vermelho, calções e meias brancas. Vai demorar um pouquinho ainda, melhorou o público, passamos de 20 mil torcedores aqui no Mangueirão.
0: 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A escalação do Inter já foi repassada pelo José Alberto Andrade, e será que o Simon tá me ouvindo agora para repassar também a escalação do Grêmio para quem ligou o rádio pequeno agora? Vamos lá.
5: O Everton, 1-18, João Pedro, 82, Wallace, 4, Kahneman e 38, Caio Paulista. Meio campo com Danilo Barbosa, 15, 17, Dodi, 20, Vila Sante. 7, Pavon, 95, Carlos Vinícius e 9, Amoso, Grêmio de Renato Portaluppi.
0: Maurício, dá pra ter esperança do torcedor do Grêmio, Maurício?
6: Vou aproveitar a frase de Gustavo Manhago: esperança sim, confiança não. Mas à medida que a bola role e só o fator humano vai dar jeito pra Grêmio Inter, as coisas podem melhorar em cima do aleatório. Vamos nós assim mesmo, Pedrinho.
0: Pois é, Guerrinho, e o Inter que vai encarar esse Corinthians, que é a pior campanha do retorno?
7: Terá que fazer valer o Beira-Rio e seu torcedor, que tecnicamente o Internacional deixou muito a desejar até agora. Será que haverá uma transformação completa na estreia de Eduardo Batista? É o que nós veremos a partir de agora na tua narração.
0: Muito bem, então vamos lá, vamos para o jogo. Vai sair um time do Internacional, a bola está colocada ali no centro do gramado, vamos ter o início da partida entre Internacional e Corinthians pelo Campeonato Brasileiro. Uma rodada importante, uma necessidade importante de vitória do Internacional. Onde é que eu botei as minhas escalações? Ah, estão aqui, eu que me atrapalhei. Tá bom, vamos lá. Saída para o time do Internacional. Vai começar Inter e Corinthians no Beira-Rio, em Porto Alegre. Apita o árbitro. Sai o Inter, a bola recuada para o Mercado. Mercado tocou para Juninho. Juninho bateu, a bola foi na ponta direita. O Aguirre não chegou a tempo, a bola está na linha de lado. Vai ser arremesso lateral que favorece o time do Corinthians. Ele deu tiro de gol, preferiu dar tiro de gol. Fale.
4: Começa Remo e Grêmio aqui no Mangueirão. O Grêmio tem a bola na primeira tentativa do Dodi. Divide com a marcação do Marcelinho. O lateral está sendo marcado para o time do Remo. Marcelinho cobrou rapidamente. A bola tocou para Gabriel Tagliari. Tenta inversão aqui para o lado esquerdo, na busca pelo jogador camisa número 21, o Galeano. Corta bem posicionado João Pedro. Trabalha para o Wallace. O Wallace devolve para João Pedro. Primeiros 30 segundos do Mangueirão. Remo e Grêmio.
0: Olha o Inter, bola na área, bom, sensacional, começando o jogo, 40 segundos de partida, o Inter tá fazendo 1-0. Foi o Alejandro que fez esse gol, é? Ou foi o Vitinho?
8: Vitinho,
0: ele tava lá para chutar. Para marcar o gol, 40 segundos, senhoras e senhores, acreditem no que eu... Vitinho, ele tava lá para chutar, para marcar o gol, 40
9: segundos. O cara que gosta de fazer isso, tomou o time dele, quem fez foi o Inter, Alan Patrick deu combate, pegou a bola na saída corintiana e simplesmente tocou Vitinho da cara do gol, botou pra dentro. O Inter mal começa o jogo, começa ganhando 1-0.
7: A grande jogada foi do Alan Patrick, né? Que descobriu o Vitinho. Belo passe, deixou pro Vitinho para arrematar. E o Vitinho arrematou com rara felicidade com o pé esquerdo. Botou no ângulo, sem chance nenhuma pro goleiro. 1-0 pro Inter, Inter na frente, Vaguinha.
1: Melhor que isso, impossível. O jogo começa e começa com o Inter ganhando de 1-0, Marquinhos.
8: Oitavo gol marcado pelo Vitinho na temporada, 19º dele pelo Internacional. Depois de 5 partidas sem vitória no estádio Beira-Rio, o Inter volta a vencer em casa e agora é 17º colocado com 31 pontos.
4: Aqui o time do Remo trabalha a bola no sistema defensivo com o zagueiro Marlon sai jogando pelo meio, encontra posicionado Pico desce para o campo de ataque, sai o time do Remo do sistema defensivo, o Grêmio tenta marcar avançada, a bola vem para o lado esquerdo para Marlon Matheus, ele dá uma escorregada na frente do Pavão, sai jogando errado, toca direto para fora. 2,5, primeiro tempo em Belém, 0 Grêmio, 0 Remo.
0: E o Inter tá fazendo 1-0, a bola do goleiro Antony sai jogando pelo lado direito, lá vai o Inter descer para o campo de ataque, a bola foi para Bruno Gomes, ele domina ali pelo lado direito, tocou na frente, deu a bola pro Vitinho devolveu para Bruno Gomes, ele dominou, pé direito na bola, meteu para o campo de ataque, outra vez o Inter chegou, mas o Bandeira anulou, marcando impedimento, parou tudo, o Inter ganha por 1-0, incrível torcedor, a 40 segundos o Inter fez 1-0 em cima do time do Corinthians. Fala Manhago.
4: 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O Grêmio por enquanto tem a bola, o Remo se defende, a bola está dobrada com o zagueiro Wallace tocando para Danilo Barbosa. Ele tenta lá no lançamento longo para o Amuso nas costas da marcação. Chega bem o Amuso, evita a saída da bola pela linha lateral, traz pro meio. Ainda a bola com o Amuso, não consegue o cruzamento, tem que recuar, tocar mais atrás, a bola para Caio Paulista. Ele recua ainda mais para o Wallace. O Wallace está no sistema defensivo do time do Grêmio, trabalhando de lado com o capitão Kahneman, deu uma escorregada, teve que correr atrás da bola, na sequência tenta o passe errado, mas a defesa do Remo também se atrapalha, lateral pro Grêmio, 4 do primeiro tempo, 0-0 em Belém.
0: Inter no ataque, a bola foi para Bijagra tocando a bola, encontrou colocando Bernabei, ele faz um recuo de bola para Mercado, o Inter ganha por 1-0, lançamento comprido, apareceu Vitinho, corta de qualquer maneira, Matheus Bito e toca a bola pela linha de lado, Inter 1-0 no Beira-Rio.
4: A marca da conquista. Daqui a pouco a gente escolhe o craque pegada aqui em Belém e também no Beira-Rio. Carlos Vinícius lançado na frente, Marlon na marcação. Carlos Vinícius tentou a jogada, bate daqui, bate dali, toca por último centroavante do Grêmio. E o árbitro capixaba em cima do lance está dando lateral para o Remo.
0: Arremesso do Inter, bola tocada na área, olha lá o perigo. Chega para cortar a zaga, a bola ficou para Garro. Garro recuou, deu para Bidu. Bidu tentou jogar, jogo na intermediária, mas o Inter que impressiona. A bola foi para o Vitinho. Vitinho tentou dominar, recuou, cortou a zaga, voltou a bola para o Internacional, dominada ali pelo lado direito. Lá vai o jogador Aguirre para cruzar. O goleiro pegou, o Souza está lá em cima para pegar. Inter 1-0.
4: 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O Everton tá dando chutão para o ataque, buscando Carlos Vinícius, ele não consegue o domínio, perde para o Marlon. A Musa então corre na sequência, divide com o jogador do time do Remo, recua para Caio Paulista. Caio Paulista não parte para o campo de ataque, está tocando a bola para trás outra vez. Voltando para domínio do defensor gremista, que é o Wallace. Wallace para Kahneman. São os primeiros 5 minutos do Mangueirão. Grêmio e Remo, 0-0.
0: Gustavo Henrique tem a bola para o time do Corinthians, abriu na direita, encontrou colocado por ali o Mateuzinho. Mateuzinho recuou, soltou a bola para o jogador Gustavo Henrique, ele tenta jogar na frente, a bola foi para Caio César, foi desarmado, voltou para o Garro, Garro estendeu, corta para o Internacional lá pelo lado esquerdo, Alan Patrick, ele que foi o autor do grande lançamento, deixou o Vitinho para marcar e o Vitinho fez 1-0 e o Inter tá ganhando 1-0, Manhago.
4: A E o Grêmio empata 0-0 com o Remo. 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O Wallace tá chegando na frente do Iago Pikachu, tá recuando a bola pro goleiro Everton, não pode pegar com a mão, então tem que dominar com o pé direito, dá um chutão para o campo de ataque, não tem ninguém do Grêmio por lá, a bola fica dominada por Marlon Matheus, ele movimenta para Pico, Pico tocando para o meio, encontrando posicionado Vitor Bueno, esse tem bom chute de fora da área, Vitor Bueno tenta o levantamento para o outro lado, para Marcelinho.
10: Olha o Alejandro, no chão, Alejandro, correu pelo meio, tentou do outro lado, a bola passou, ficou, lá tá Berna bem dominando dentro da grande área, cruzou, corta o zagueiro, a bola ficou alta, ficou vivo, toque de cabeça, o Souza tá ali, pegou, quase que o Inter faz o outro, Zé Alberto.
9: A pressão é total do Inter. O goleiro Hugo Souza foi nos pés do Alan Patrick, que chegava depois da bola cruzada. O toque de cabeça dentro da pequena área. Por pouco o Inter não faz 2-0, informando o Grupo IESA.
4: Flu, o líquido de radiador número 1 do Brasil na Rede Gaúcha, Rádio Jornal da Manhã de Juiz, Marabá, Iraí, Cacique de Lagoa Vermelha, São Luís e São Luís Gonzaga, Santiago de Santiago, com a dupla Grenal no Campeonato Brasileiro. Sentiu. Faltam 10 rodadas. Diga.
5: Pavão há pouco foi a linha de fundo, fez cruzamento e na queda bateu com a região lombar, tá sentindo, botando a mão nas costas, banco tá de olho no camisa 7 gremista.
4: 0-0, segue o jogo em Belém.
11: 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Lá tá o time do Corinthians tentando jogar. A bola foi onde está colocando o Matheus Bitu. Chutou, a bola bate no aniversário. É arremesso lateral para o time do Corinthians. O Inter ganha por 1-0.
4: Domina o time do Remo, ataca pelo meio agora com o jogador camisa número 55, Zé Ricardo, tocando para o argentino. Pico, Pico lançou, bola na esquerda, vem para o domínio de Vitor Bueno. Ele tenta a inversão lá para o outro lado, de uma ponta para outra. A bola vai para Marcelinho. Marcelinho tá dominando, botando a bola no chão, tocando para Iago Pikachu. Pikachu vem a jogada pelo meio contra Zé Ricardo. Zé Ricardo para Vitor Bueno, pisou na bola, perdeu. E o Grêmio parte no contra-ataque, mas tá sozinho, Carlos Vinícius, contra 4-5 jogadores do Remo. Ele perde a bola, 8 do primeiro tempo, 0-0 em Belém.
11: Caio César faz jogada lá pela ponta direita, marcado, ele é desarmado, a bola é tirada, Julinho tá lá, mete a bola pela linha de lado, arremesso lateral e corintiano.
10: Ele tá confirmando falta pro Corinthians, Pedro.
4: Em Belém, no Mangueirão e no Beira-Rio, Grêmio 0-0 com o Remo. Inter tá ganhando. 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O Remo cobra um lateral pelo lado direito. A bola tocada no meio para o jogador que é Iago Pikachu. Voltando a jogada para a tentativa do Pico. E o passe foi muito forte. O Everton sai do gol para fazer a defesa. 8:30 do primeiro tempo, 0-0 no Mangueirão.
11: Era uma tentativa ali do Yuri Alberto. Ele correu para tentar chegar. Mas aí chegou a zaga do Inter com o Mercado, metendo a bola pela linha de fundo. Temos escanteio. E eu tô lembrando que pegada vai escolher o craque do jogo, pegada é a marca da conquista. São 8:30 ao primeiro tempo, placar é Inter 1-0, escanteio será cobrado pelo Caio César, na ponta esquerda do ataque corintiano, todos os jogadores estão lá na pequena área, ele cobrou, a bola voltou para ele, dominou, vai rolar novo cruzamento, levantou, Antony tá lá para pegar, Inter 1-0.
4: Tubeleiro, ninguém facilita tanto, a bola com o time do Remo, com Marlon Matheus, lateral esquerdo do time paraense, recuando a jogada atrás para Zé Ivaldo, zagueiro que joga, emprestado pelo time do Santos, tocando para o lado direito para o capitão Marlon, este veio do Cuiabá, Marlon tentou, bola na frente para Marcelinho, jogou de primeira, boa bola para Talhar, jogou em cima do Kahneman, pede pênalti o time do Remo, cerca o árbitro, o juiz por enquanto mandou seguir, e o VAR vai olhar o lance aí, Simon Bianchini.
5: A reação foi muito mais forte da torcida do que os jogadores, que agora entram na onda, o Pico chega e empurrou o juiz, recebe amarelo volante do Remo. Protesto muito forte dos torcedores pedindo o pênalti. O Jory vai analisar na sequência.
12: Na imagem aberta em tempo real, para mim o Kahneman comete o pênalti. O jogador do Grêmio abre o braço direito não está numa posição natural de disputa. Ele acaba fazendo um movimento ali na direção da bola. O Iago Pikachu toca na bola para dentro da área e o Kahneman bloqueia a bola com o braço. Para mim, pênalti, e o VAR deve interferir para a marcação da infração.
11: Aguirre está cobrando, arremesso lateral para o time do Internacional. Ele mandou reverter, cobrou errado. Esclarece o lance aí, Manhago.
4: Mandou jogar. O VAR não chamou. O Davi Lacerda mandou jogar. Não é pênalti de Kahneman no lance. E agora
12: o jogador
4: joga uma segunda bola para dentro de Jory.
12: Até pra colocar, tá? O Kahneman, Vitor depois Bueno, que toca com o braço na bola, ele fecha o braço atrás. Mas ele vai pra marcar o adversário com o braço aberto, como se ele fosse um goleiro. Então, A infração é claríssima. A infração é clara do Kahneman. Houve um pênalti não marcado, erro da arbitragem.
0: Jogados no Beira-Rio, 10 minutos e meio, primeiro tempo, Inter ganha por 1-0, Corinthians está no ataque, a bola foi para o Mateuzinho dominou, recuperou o Garro mais atrás ainda, Gabriel Paulista está colocando por ali, é o time corintiano tentando chegar a 11 minutos do primeiro tempo, recuo de bola foi feito para o Gustavo Henrique tem o domínio da bola, jogou na esquerda. E...

0: antes teve um lance, Jorge, em que o jogador do Inter foi derrubado na área ou perto dela. Teria tido alguma infração? A TV mostrou o replay.
1: Não, Pedro, é um lance de jogo, uma disputa normal entre o defensor corintiano e o jogador do Inter. O árbitro estava muito bem colocado no lance.
0: 13 minutos e meio.
2: Escanteio pro Remo. Escanteio pro Remo, Vitor Bueno, cobrança curta com Galeano, encontrando Marlon Matheus, ajeitou pro pé esquerdo, levantou, bola alta na grande área para Pikachu, tentou pro meio da área, o ala se tirou, pega a sobra, defesa do Remo, Everton cai no canto para fazer a defesa, já era marcado impedimento, 0-0 em Belém.
0: 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O Grêmio tá empatando 0-0, mas o Inter tá vencendo 1-0. Quem vai para o ataque é o Corinthians. A bola foi para Matheus Bidu, dominou lá pela ponta direita, tentou, é o Mateuzinho. Mateuzinho tá colocado, Bidu tá do outro lado, a bola foi recuada para o Gabriel Paulista. Corinthians vai todo para cima do Internacional pro campo de ataque, empurrou a bola, encontrou Garro colocado lá pela meia direita, tocou a bola para o Caio César recuou, encontrou colocado Garro, Garro tocou a bola para o Mateuzinho, dominou pela ponta direita, levantou, caiu o jogador do Corinthians, pediu uma falta.
3: Nada, ele sentiu o toque, se jogou, e o Roberto tá pedindo pênalti, escanteio pro Corinthians.
0: E a vaia pegou ele. Vai, Maiago.
2: Vem o Remo, Marcelinho tocando a bola no meio, tentativa do Pico, corta, cai o Paulista, chega bem para tirar o sinal da Gaúcha, tá marcando 15 para as 8 da noite, batemos 15 aqui no Mangueirão. A Amuso tenta botar velocidade para cima do Marlon, levou pro canto do campo, pro lado errado, saiu com bola e tudo. Eu confirmo em Belém do Pará, 15 para as 8, horas de se ligar no tempo e no placar. 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
0: 1-0 para o Inter do Beira-Rio, 15 do primeiro tempo.
1: No outro jogo, das 7:30, Bragantino e Mirassol empatam pelo placar de 0-0.
0: 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Inter no ataque. A tentativa do Alejandro, a bola foi afastada. O rebote é corintiano, a bola ficou para Ranieri. Ranieri tocou, deu para Carro. Carro fez o domínio, deu para o seu companheiro, o jogador Breno Bidon. Bidon tá lutando e conseguindo ganhar, tocando a bola para Caio César. Lá vai o Corinthians para o campo de ataque. O Inter ganha por 1-0. A bola foi para o Mateuzinho. Mateuzinho apareceu pela ponta direita e o Roberto tá colocado no meio. Caio César por ali também. Chegou o Bijagra, deu uma prensa nele. Rebote do Mateuzinho, tentou jogar em direção à área, dominou, aí está por ali o jogador de Pai, mas a bola foi afastada e o rebote é colorado, a bola ficou para Alan Patrick. Alan Patrick levantou, tentou para Vitinho, corta bem colocado o Matheus Bidu, mas o árbitro está parando porque está um jogador do Inter caído lá no campo.

0: 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Era a tentativa do Yuri Alberto, a bola foi afastada. Lance longo do mercado, direto nas mãos do goleiro Hugo Souza, Inter 1-0.
1: Tumeleiro, ninguém facilita tanto quanto a Tumeleiro. Torcedor do Remo tá na bronca com a arbitragem, que agora deu uma falta em cima do Amuso. O jogo está parado, posse de bola que favorece ao Grêmio, campo de ataque meia esquerda, foi lá para ajeitar a bola com carinho o Pavon, para tentar o cabeceio de alguém. Lá vai o Danilo Paulista, Barbosa, perdão, vai o Wallace, vai o Kahneman, o Carlos Vinícius. O Grêmio vai tentar sim, numa bola parada, levar perigo pela primeira vez ao gol do Remo. Tá 0-0 aqui no Mangueirão. Autoriza a arbitragem, cobrança de falta, é um pouco além do meio campo, lado esquerdo, campo de ataque, Caio Paulista e Pavon, um canhoto, um destro, vai autorizar a arbitragem. Agora ela conversa lá com os jogadores para o agarra-agarra na entrada da grande área. É lance difícil ali pro Bandeirinha, se tiver que marcar um impedimento. Pavon cobrou curto com Caio Paulista, recebeu de volta, devolveu pro Caio, vai no fundo para cruzar, cruzou, bola alta na área, Zé Ivaldo subiu para tirar de cabeça. João Pedro pega o rebote, domina ali o Zé, o João Pedro tenta levar pro lado direito, tocando a bola para Caio Paulista. Caio Paulista tenta a devolução, Marcelinho faz o corte para lateral, tá 0-0 em Belém.
0: Guerrinha, 1-0 Inter, Guerra.
2: Até agora o Inter faz uma partida quase que perfeita, né? Ele defende bem, ele agora pega a bola dentro do seu campo e procura logo explorar os atacantes com uma bola longa. Até agora tá tudo sob controle, só não tá legal essas faltinhas perto da área aí, porque o Corinthians tem bons cabeceadores.
0: Depay levantou, afasta mercado, tirando pra fora da grande área, voltou a bola para o Depay. Depay domina pela ponta direita, é desarmado, a bola é do Bernabei. Também está jogando com a bola para o Alan Patrick. Alan Patrick tentou estender na frente, mas a bola vai ser dominada pelo Gabriel Paulista, recuando para o Hugo Souza, que sai jogando errado, deu presente. A bola ficou para o Vitinho. Vitinho tentou no meio, o Inter não soube aproveitar. Aguirre entrou, errou quando tentava o toque de bola, mas o Inter volta. A bola do Internacional lá pelo lado esquerdo, carregando por lá o jogador Vitinho. Vitinho tem o domínio, recua a bola, soltou, encontrou o colocado Bijácar, que apareceu ali pela meia esquerda. Pela meia, está pedindo bola na ponta, ela foi lá no Vitinho. Vitinho tá recuando, soltou na bola para Juninho. Juninho mais atrás ainda para Mercado. Mercado domina no meio do campo, pé direito na bola, levantou, buscando a ponta direita, bola cabeçada em direção ao Beto. O Souza tá pegando firme. Inter 1-0 no Beira Rio.
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3: Amarelo para Pavon, chegou atrasado, levantou o jogador do Remo, prontamente da Vila Cerda mostrou o cartão amarelo. Pavon não tá pendurado, assim, se não for expulso, tá liberado para o Grenal no final de semana.
1: Zé Ivaldo cobrou rápido para Vitor Bueno, dali para Marlon Matheus. Marlon Matheus chega na frente do Pavon, faz o drible, domina com o pé esquerdo, devolve bola atrás para Pico. Tá aí Leonel Pico tentando o lançamento pelo alto para Iago Pikachu, dentro da área contra dois marcadores. Passou por todo mundo, Everton sai do gol para fazer a defesa. 0-0 em Belém.
0: 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Yuri Alberto lá dentro da grande área, lutando contra Bruno Gomes. A bola está na linha de fundo, é apenas tiro, ligou, é do Inter. O Inter ganha por 1-0.
1: 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São 20 minutos e meio do primeiro tempo, o Grêmio não consegue criar, vai se defendendo por enquanto com o Everton, dando mais um chutão para o campo de ataque, buscando o Pavon. Sobe primeiro que ele, Marlon Matheus, para tirar, tira para Galeano. Galeano se reequilibra antes do escorregão, toca atrás de novo para Marlon Matheus. Marlon Matheus descobre o lançamento para Gabriel Tagliari. Vila Sante chega na marcação, Tagliari tentou botar para frente, acho que deu ali uma empurrada no Vila Sante, o juiz deixou correr, mandou seguir, ela só sobrou para Galeano, chega o Remo com perigo. Wallace mergulha e toca para escanteio. Galeano, boa jogada. 0-0 em Belém.
0: Bijagra meteu grande bola, deu para Bernabei. Ele dominou lá pela ponta esquerda, chegou na marcação. O jogador Caio César, ele acaba recuando a bola para Juninho. Juninho deu para Bijagra. Bijagra dominou ali pelo meio, tocou a bola para Mercado. Mercado de pé direito, levantou, buscando o campo de apoio. Corta de cabeça o zagueiro do Corinthians, o jogador Gustavo Henrique, mas o Inter tem a bola outra vez. É Vitinho dominando, tocando uma bola curta, soltou, encontrou colocado por ali Aguirre. Aguirre deu para Bijagra, carregou pelo meio, tentou por elevação, a bola vai sair pela linha de fundo e apenas tiro, ligou. Inter 1-0 no Beira-Rio, 21 minutos e meio.
1: 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Só o Remo tenta criar alguma coisa. O Grêmio só se defende. Pico tá tocando bola de lado para Zé Ricardo. Zé Ricardo

0: devolvendo a bola no meio para Pico. Pico mais atrás agora, encontra Zé Ivaldo posicionado no sistema defensivo do time do Remo. Zé Ivaldo faz o passe lateral, encontra posicionado então Marlon. Marlon recebe, devolve bola para Zé Ivaldo. O Grêmio marca no meio campo para trás. Espera o time do Remo vir para o ataque com o Marlon Matheus, tentando agora aprofundar para Galiano, que errou. Deu um presente para Pavão. O Grêmio tem a bola e tenta sair jogando e ganha lateral no ataque. 0-0 no Mangueirão.
1: É ataque do Corinthians, a bola foi para o Gabriel Paulista, que deu para o Gustavo Henrique, que soltou a bola na esquerda e está colocando para ali o jogador Ranieri. Ranieri foi desarmado. Vitinho tirou a bola dele. Alejandro está pedindo, lá vai ele para dentro da grande área, ganhou do marcador, tentou a bomba. Hugo Souza mete a bola para a linha de fundo. Não é que o Inter criou outra situação, hein, Zé Alberto?
2: Velocidade, Vitinho roubou, correu praticamente todo o campo do Corinthians, chutou cruzado, o goleiro defendeu, escanteio, Inter na lâmpada. Que cobra 1-0 Colorado, informando o Trilegal.
0: Vem o Grêmio com o Amuso. Amuso tocando para Kahneman. Kahneman mais atrás, encontra Danilo Barbosa. Danilo Barbosa joga a bola para o lado direito para o Wallace. Pode ir no escanteio aí, Pedro.
1: É, e Alan Patrick está colocado para a cobrança. O placar é Inter 1-0. Torcedor está entusiasmado. Está retado aqui dentro do Beira Rio. Olha o cruzamento, afasta a zaga. Voltou o rebote. A bomba que é tirada pelo Gabriel Paulista. Mas o Inter tem rebote. Foi na Berna bem buscar a bola. Dominou pelo lado esquerdo. Pé canhoto na bola. Suspendeu o Alejandro, tá ali, não chega a tempo. Corta Bidu. Alejandro vai em cima dele, a bola tá na linha de fundo, vai ser apenas tiro de gol. Inter 1-0 no Beira-Rio.
0: 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Finalmente o Grêmio chegou no ataque. João Pedro cavou, escanteio pelo lado direito aos 24 do primeiro tempo. Pavão vai ajeitar com carinho. O Grêmio vai tentar no escanteio, vai tentar o seu primeiro gol, vai tentar a sua primeira vitória fora de casa no Campeonato Brasileiro para sair da zona de rebaixamento. Autoriza a arbitragem, cobrança de escanteio a ser feita por Pavão com o pé direito na bola, levantou alto, a tentativa do Wallace subiu para tirar de lá Pico. Na sequência a bola voltou para João Pedro e insistiu com o Pavão, lance legal, chegou no fundo, cruzou pé esquerdo direto para fora. Se tentou cruzar, se tentou fazer, sabe-se lá o que fez, mas a bola passou tirando tinta do poste, Simon.
3: É um cruzamento híbrido com a perna canhota do Pavão, que quase caiu, a bola passou perto da trave, o Wallace estava no segundo pau. Por pouco na primeira cheia o Grêmio. Tricolor não marcou o primeiro aqui no norte do país. 0-0, Tumeleiro.
1: Vaguinha, 24,5, Inter 1-0, Vaga.
4: Bom, tirando um chute do Yuri Alberto, que desviou e saiu em linha de fundo, o Corinthians não tem nada no jogo e o Inter tem outras duas oportunidades. O jogo tá bom pro Inter.
0: 24. Vai nessa.
1: 24 minutos e meio, é uma tentativa do Corinthians. Depay tem a bola, soltou, é derrubado o Bidon, é falta.
0: 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Chegamos a 25, Grêmio e Remo vão empatando em 0-0. Remo agora na defesa, trocando passes com Marlon Matheus, tocando pelo meio, encontrando posicionado ali Pico na ponta para Galiano. Galiano trabalhando com o pé direito, bateu de longe, a bola desvia no meio do caminho do Vila Sante, vai sair em escanteio pro Remo. 0-0 em Belém.
1: Depay levantou na área do Inter, afasta Mercado deu a bola para Bernabei bateu para o campo de ataque, corria por aí o jogador Alejandro. Ele escorregou, caiu, a bola ficou para Gustavo Henrique, que dominou, soltou a bola para o Garro veio buscar bola no campo de defesa do time do Corinthians, tocou a bola para Bidon tá trabalhando pela meia esquerda, soltou a bola para Depay para o Yuri Alberto, para Bidon, corta o jogador Vijagra, a bola ficou para o Alejandro viu na ponta esquerda, Alan Patrick tá colocando por lá, procura fugiu do marcador, ainda Alan Patrick chegou na área, marcado por dois, caiu, não foi nada, ele caiu sozinho, o ato não marcou e a bola foi afastada, no rebote a bola fica dominada então pelo Mateuzinho tem o domínio lá pelo lado direito, o Corinthians agora que vai atacar, a marcação chega por ali também o jogador do Internacional. Mateuzinho meteu a bola na ponta esquerda, apareceu Bidu pelo lado canhoto, marcado, tentou no meio, soltou para o Depay ajeitou para bater, ganhou de mais um, foi para bombe, Antony mete a bola pela linha de fundo.
0: Olha o Pavão na cara do gol, caiu dentro da área, o juiz mandou seguir.
5: Nada.
0: O Grêmio que quer pênalti, o Pavão ia na cara do gol, por que não chutou, Simon?
3: Foi uma tabelinha, 1-2, rapidinho, deixou o Pavão cara a cara, ele tinha tudo pra chutar, sentiu o contato, mas se projetou. Pra mim, a beira do campo, nada a ser marcado, o banco vai pra cima do quarto árbitro pedindo pênalti.
5: Disputa limpa.
0: Jorge Vasconcelos.
5: Limpa a disputa do defensor com o Pavão, que perdeu na saúde, ombro com ombro, os dois em condições de alcançar a bola. segue o jogo.
1: Escanteio do Corinthians, Depay cortou, a bola foi tirada pela linha de lado e arremesso lateral, são 27 minutos. É o primeiro tempo, é o futebol da Gaúcha. Que bom, que maravilha saber que você tá ligado conosco, né? A Gaúcha tá com o Grêmio e tá com o Internacional. O Inter ganha, o Grêmio empata. A emoção está constante nesta noite, importante para o futebol gaúcho. E agora tem uma chegada ali entre dois jogadores, uma chegada do jogador corintiano muito forte em cima do lateral
6: direito. Aguirre e Bidon.
1: Aguirre e Bidon,
6: é. Os dois estão caídos, Pedro.
1: É, mas quem levou a pior foi o Aguirre. O jogo parou, o Inter ganha 1-0.
0: Teve um cartão amarelo para um jogador do Grêmio, agora do lado esquerdo, já a gente confirma que é uma falta em cima do Iago Pikachu. Dodi, então, tomou cartão amarelo, não joga o Grenal, falta pro time do Remo, cobrança vai ser feita pelo Marlon Matheus, ele tá ali por perto da jogada também, o Vitor Bueno. Marlon Matheus levanta no primeiro pau, subiu para tirar Walter Kahneman, afastou o perigo, voltou pro Marlon Matheus e insistiu no cruzamento, bola alta na área, desvio do Zé Ivaldo, tranquilo nas mãos do Everton, e o jogo para porque teve cabeça com cabeça. 28-0-0 em Belém.
6: Amarelo, Breno Bidon.
1: Ei.
6: Amarelo pro Bidon.
1: 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Uma bola levantada para a ponta direita, Vitinho tentou chegar, a bola está na linha de lado, arremesso lateral. E o Guerrinha está falando, 28 Guerra, 1-0 Inter.
7: Mudou pouco o jogo, Pedro. O Internacional continua se defendendo bem, porque agora com a vantagem no placar...
1: Olha o erro, Alejandro dominou na entrada da grande área, recuou a bomba. Grande defesa no goleiro. Voltou a bola para o Patrick, dominou dentro da grande área, ganhou do marcador, caiu, pediu pênalti, não houve nada. A bola foi girada, batendo um jogador colorado. Mas outra vez o Inter levou perigo. Que Inter é esse aí, Zé Alberto?
8: Pedro, pênalti talvez não tenha havido. O árbitro disse que não, mas houve toque no pé do Alan Patrick, viu? É, pode ver no replay, o Diori vai ver aí. Mas houve o toque no pé do Alan Patrick. Talvez não suficiente para desequilibrá-lo. A bola era no ataque do Inter. De novo, uma roubada de bola no meio-campo, na intermediária. O Inter quase chegou ao segundo gol, placar 1-0, tri legal.
1: Ei, Jory.
5: Bom, Pedro, teve o toque do Alan Patrick, ele ficou de pé. Quando a bola escapuliu, ele caiu no gramado. Não houve infração, não foi por causa do toque do adversário que o Alan Patrick caiu. Lance normal.
1: Atenção, tempo e placar do futebol da Gaúcha. Beira Rio, Porto Alegre, 29, em primeiro tempo, 1-0 para o Inter, gol do Vitinho.
0: Em Belém do Pará, no Mangueirão, 29,5. Primeiro tempo, jogo parado, 0 Grêmio, 0 Remo.
5: Inter 17º, 31 pontos. Grêmio 18º, 30 pontos. Em seguida começa Vitória Chapecoense no Barradão.
1: 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Vai o Depay. Depay deixou a bola passar. Ficou pro Bidu. Tá livre pela direita. O jogador Mateuzinho. Grande perigo. Ele entrou livre pra bater. Bateu rasteiro. O Caio César caiu dentro do gol, mas não foi a bola. Isso é que é importante. Ele que caia lá quantas vezes quiser. Corinthians teve a sua primeira grande oportunidade. 1-0 Inter.
0: Aqui segue sendo atendido o jogador do Grêmio, o jogo tá parado, CCD, o Grêmio tá empatando, CCD em Belém.
8: É, e tem que entender o sofrimento do jogo, joga muito pouco mais uma vez, mas tá levando o jogo. Teve uma outra escapada, tá levando o jogo para ganhar o jogo no segundo tempo. Tem que ter paciência, esse é o jogo da tranquilidade, da paciência, e eu espero que o Grêmio tenha muita paciência nesse jogo.
1: 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Sai jogando Corinthians, a bola levada pelo Gabriel Paulista, lá pelo lado direito, empurrou a bola para o Garro. Garro dominou, tentou na frente, errou o passe, deu um presente, a posse de bola fica para Bernabé. Bernabé tocou, encontrou colocando para ali o Bijagra. Bijagra corre pelo meio, recuando a bola, soltando. Onde está colocado o Thiago Maia? Thiago Maia faz o domínio ali pelo meio. Ele vai tentar levar o Inter para o campo de ataque, botou a bola na direita, ela foi dominada pelo Bruno Gomes. Bruno Gomes tem Aguirre colocado ao lado dele, deu para Aguirre. Aguirre tentou bateu pro Vitinho, chegou no fundo do campo, desesperadamente o goleiro Hugo Souza saiu do gol para fazer uma intervenção importante e salvar o Corinthians, e o Inter ganha por 1-0.
0: 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O Wallace vai ter que ficar um minuto fora aí, Simon.
5: Isso mesmo, e o banco do Grêmio pediu até mesmo uma camisa reserva para ele. Se tiver que trocar o uniforme, porque mesmo manchado de sangue não pode seguir, o Wallace vai ser atendido e seguir um minuto fora
9: de campo agora no recomeço da partida. 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
1: 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O Inter tá ganhando. A bola do Depay. Depay tentou abrir, abriu, tocou na direita. Mateuzinho tá colocando por lá. Empurrou no fundo do campo. Olha o cruzamento. A bola bateu no zagueiro Juninho. Ele próprio tirou. Tirou e meteu a bola para o campo de ataque. Foi lá Vitinho, cortou Gustavo Henrique. Mas o Inter tem a bola outra vez. É Alan Patrick. Dá um balãozinho no cara. Tá esnobando. Olha o lançamento que ele fez. Vai ver depois na televisão, tá? Como é que foi o lançamento que ele deixou o Vitinho para marcar o gol. Grande Alan Patrick. E de novo a bola tá para ele, Alan Patrick domina, ele coordena o jogo colorado, empurrou a bola para Vijagra, Vijagra tá no campo de apoio, empurrou a bola curta, encontrou colocado por ali o Thiago Maia abriu na direita, encontrou colocado por ali o seu companheiro, o jogador Bruno Gomes deu para Thiago Maia, ele tá recuando a bola para o mercado, o Inter tá trocando passe, valorizando a posse de bola, o Inter ganha por 1-0, Pedro, são 33, hein?
5: Até para colocar no papel aí, passar limpo, teve uma expulsão no banco de reservas do Inter. É, não deu para identificar Pablo exatamente Fernandes. Quem foi, Pablo Fernandes. Então é isso, só para registrar, foi expulso Pablo Fernandes pelo árbitro Felipe Fernandes de Lima.
1: 1-0 Inter no Beira-Rio, Maiago.
0: 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O Remo troca passes 33 minutos e meio do primeiro tempo, 0-0. E agora o passe do Vitor Bueno é ruim demais. O Marlon tem que se deslocar, o torcedor do Remo já está perdendo a paciência, já está vaiando. Agora o Marlon errou, só que na sequência o Vitor Bueno conseguiu a recuperação. E do meio campo está recuando a bola para o goleiro Marcelo Rangel. Bate com o pé direito para o lado esquerdo, buscando aqui o pico. Aparece o Wallace na jogada, comete falta, o Arthur marca. Falta de bola pro time do Remo, 0-0 em Belém.
1: Bidon empurrou a bola na ponta esquerda, quem aparece por ele? O jogador Bidu. Bidu fez o domínio, recuou, tocou a bola, deu para Depay, Depay trabalhou, fez a ginga, ganhou do marcador, tentou na frente, a bola foi recuada outra vez para ele, abertura para Yuri Alberto, domina pela ponta esquerda, domina e recua a bola onde está colocado o seu companheiro Ranieri. Ranieri recuando para Gustavo Henrique, o Inter ganha por 1-0, são 34 minutos e a etapa inicial, é uma vitória importante que o Inter começa a conseguir aqui no Beira-Rio. A bola foi para Bidon, Bidon tem um domínio, é marcado, recua a bola para Gustavo Henrique, ele vai partir para o campo de ataque, lá vai ele, o Inter está encolhidinho defensivamente, a bola foi para o Caio César, chega para cortar de qualquer maneira o Aguirre, tira a bola e completa então Vijagra. Vijagra tocou para Bernabé, mas aí o Gabriel Paulista tocou a bola pela linha de lado. Inter 1-0.
0: 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Time do Remo para o campo de ataque, jogada com Pico, Pico para Galeano, Galeano tentou a jogada para o meio, Kahneman cortou.
1: Olha o Aguirre, a bomba e o goleiro pegou no meio do gol. Inter 1-0.
0: Uma falta dura aí, sai no amarelo pro Tagliari.
9: Isso, Tagliari foi só no corpo do Kahneman e olha, tem que ser forte pra derrubada, deu no meio do argentino, dois amarelos pra cada lado, nesse primeiro tempo o Everton vai colocar a bola em jogo, 0-0 Tumeleiro.
1: 35 minutos, primeiro tempo, o Inter ganha por 1-0, Corinthians busca o ataque, a bola foi para Depay, ele foi desarmado e ficou a bola para Vijagra. Vijagra empurrou na frente, encontrou colocando por ali o Vitinho, o autor do gol do Internacional, ele procura correr pelo lado direito, lá vai ele, vai levando aí do Vitinho, Vitinho tá recuando a bola, soltou, encontrou colocado o seu companheiro Aguirre. Aguirre domina, tentou no meio, boa bola, olha a bomba no canto, a bola tá pra liga de fundo, foi o chute do Alan Patrick. Inter 1-0.
0: Tentativa do Carlos Vinícius, briga com o Zé Ivaldo, ganha lateral pro Grêmio. João Pedro cobrou atrás, mas o árbitro diz que é mais na frente. Curiosamente, ele cobrou atrás para cobrar rápido, o juiz diz que é lá na frente. O João Pedro então se desloca para fazer a cobrança de lateral, 36 minutos, cobrança aqui atrás para o Wallace. O Wallace está dominando, o juiz manda cobrar de novo. Terceiro lateral que vai cobrar o João Pedro, agora na sequência o árbitro quer a posição exata para que seja feita a cobrança. E lá dentro da área do Remo agora cai o Zé Ivaldo. Jogo parado em Belém de novo, 36-0-0.
1: 36 no Beira-Rio, Vaguinho, o Inter tá segurando 1-0 quando tem uma bomba e a bola tá indo pela linha de fundo, um chute muito perigoso, Vaga.
4: Pedro, é um chute perigoso agora, o Inter deixou espaço, houve um desencaixe lá no lado esquerdo de marcação do Inter há pouco, mas o Corinthians tá se soltando. Se encaixar o contra-ataque, tá faltando isso aqui, ó, um pouquinho pra encontrar, pra encaixar um contra-ataque, o Inter mata esse jogo. Capricho!
0: Em Belém! Belém. 36,5 do primeiro tempo, 0-0 Grêmio Remo. 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O Grêmio tem um sistema defensivo trocando passes mais uma vez, bola com o Wallace para o meio, para Kahneman. Kahneman então tem Caio Paulista bem aberto pelo lado esquerdo, recebe Caio Paulista. Num primeiro tempo em que o Grêmio muito pouco chegou com perigo no ataque. E no único lance com o Pavão, a bola passou perto no outro, ele pediu pênalti que não foi. Bola com Vila Sante tentando jogada pelo meio para Danilo Barbosa. Danilo Barbosa recua, jogada para o Wallace, para Kahneman de novo. Agora é o Remo que espera, é o Remo que recua e o Grêmio segue trocando passes com os seus zagueiros. De Wallace a bola vem para o lado direito, vem para Vila Sante. Vila Sante vai tentar o passe longo, não. Prefere voltar outra vez para o sistema defensivo. E assim chegamos a 37 no Mangueirão e o 0-0 persiste no placar Grêmio e Remo aqui na Gaúcha.
1: 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Placar é Inter 1-0, o Inter está sustentando o resultado, 37 minutos e meio, Corinthians busca o ataque, a bola foi para Bidum, Bidum abriu na ponta esquerda, Garro está colocando por ali, tentou devolução, errou o passe, a bola foi tirada. Bruno Gomes domina para o Internacional, levanta buscando o campo de ataque, a bola foi tirada, voltou para Bijagra, Bijagra não, Patrick, lá vai Patrick, Patrick vai levando pela meia esquerda, perde que o jogador Bernabé o acompanha, a bola foi para Bernabé, Bernabé apareceu pela ponta esquerda, dominou, a marcação vem por dois adversários, recua outra vez para o Alan Patrick, Alan Patrick tem um domínio da bola, deu atrás, deu para Juninho, Juninho deu para Bijagra, Bijagra domina para o Internacional, empurra a bola para Mercado, Mercado tem colocado ali pelo lado direito, o Bruno Gomes deu a bola para ele, ele foi atacado e vai recuar para o goleiro, preferiu girar, girou, tocou a bola para o campo de ataque, tocou mal, ficou a bola para o Depay, Depay trabalhou pela meia esquerda, recua a bola, soltou para o Garro, peca em outra bola, Caio César tá por lá, tentou para ele, tá lá na marcação, o jogador Bernabé, o Caio César tem vantagem, caiu, tocou mesmo assim a bola para o Alan Patrick, tocou para o Mateuzinho, uma bomba e a bola bate no poste. E desce o Inter, escapa, Jason.
10: Dentro da área, pelo lado direito, o Mateuzinho explodiu com o pé direito, explodiu também na trave esquerda, o Anthony estava perto da bola, o Corinthians na pressão.
0: 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Chegamos a 39, ao Remo com a bola. Zé Ivaldo saindo para o campo de ataque pelo lado esquerdo, tocando para Marlon Matheus. Marlon Matheus vai tentar o cruzamento, trouxe a bola para o pé direito na entrada da área, fez bom passe para o Pico. Pico tá livre de marcação, devolve bola atrás para Marlon Matheus. Agora é o Dodi que sai atrás dele. O Marlon Matheus tenta o um lançamento na ponta
1: para
0: o
1: Pikachu, de cabeça para o meio. Yuri Alberto, Yuri Alberto, uma bomba, bota, bota no poste, a bola bateu. Bateu no poste, o Inter escapou outra vez, vai. Vaguinha, começou a ficar complicado, Vaga, duas no poste, hein?
4: É, o Inter cansou, desencaixou a marcação, o Corinthians tá tendo espaço, tá muito na frente o Corinthians, tá com muitos jogadores na frente, o Inter não consegue encaixar o contra-ataque, se eu não me engano, o Anthony fez essa defesa, tá? Ele bate na bola e depois no poste, o Anthony salvou o Internacional do empate, e antes também uma outra bola na trave, o jogo tá ficando perigoso, porque o Inter cansou.
10: E tem amarelo, Pedro, falta em cima do Bernabé, Caio César, 37, detalhe, ela bate na trave direita, corre sobre a linha e não entra, tá mudando a sorte do Inter, que tá vencendo 1-0 na informação Secret.
1: Tempo e placar do futebol da Gaúcha. 40 minutos do Beira-Rio, Inter 1-0, gol do Vitinho.
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9: Placar fechado para Bragantino e Mirassol, 40 minutos do primeiro tempo e 0-0 também para Vitória e Chapecoense, 8 minutos no Barradão.
4: Foram duas defesas do Anthony, duas bolas na trave que antes batem no Anthony. Grandes defesas, o Anthony salva o Inter nesse primeiro tempo.
1: E lá vai o time do Corinthians, a bola foi na ponta direita, ali tem um domínio do Mateuzinho, Mateuzinho tentou levar, levou, tocou a bola no meio, encontrou colocado por ali o Garro procura a movimentação do jogador Depay, a bola foi tirada, voltou na direita, a bola para Mateuzinho.
10: Parou.
1: A bandeira tá parando,
10: marcando impedimento.
1: 1-0 Inter.
0: 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Com 41 minutos, o Grêmio tentando, mas por enquanto criando muito pouco. O Remo também criando muito pouco. O jogo é ruim, Mangueirão. A bola sai pelo meio com Zé Ricardo. Zé Ricardo tá recebendo no círculo central do gramado para o time do Remo, tocando bola para Iago Pikachu. Pikachu espera a passagem de Marcelinho, mete bola para Marcelinho, recebeu pelo lado direito, vai atacar o time do Remo com Marcelinho. Marcelinho tá recuando outra vez para Zé Ricardo. Zé Ricardo no meio para Leonel Pico. Pico então tenta com o pé direito, a devolução de bola para Zé Ricardo. Ricardo. Zé Ricardo espera a aproximação, agora quem chega por ali é Vitor Bueno. Vitor Bueno de longe vai tentar a jogada com o pé direito para Galiano, passe pelo meio no tabelamento para Marlon Matheus. Pavão chega na frente, protege bem e recua para o Everton, que despacha para o campo de ataque e segue 0-0 em Belém.
1: 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O Inter está ganhando 1-0, estamos indo para o final do primeiro tempo, são 42 minutos, mas quem tem a bola é o time do Corinthians. Dominada pelo Gustavo Henrique, ele mete a bola lá do lado direito, onde Mateuzinho está chegando para dominar e levar. Soltou para Caio César. Caio César deu a bola para o Garro recuou, deu para Gabriel Paulista. Ele está conduzindo ali pelo meio, soltou a bola outra vez para o Garro. Garro tentou jogar ali pelo meio, Mateuzinho também está na combinação. A bola foi para o Garro, que recuou para o Gabriel Paulista, que recua mais ainda. Onde está colocado o jogador Gustavo Henrique? Daí para Ranieri, Ranieri para Gustavo Henrique. A bola foi para Depay. Depay tentou trabalhar pelo meio, perdeu a bola para o Aguirre. Volta a bola para o Depay, ficou para o Aguirre. Aguirre deu para o Alan Patrick. Uma confusão agora no meio, todo mundo trocando passes errados. Mas a bola ficou para o Garro. Garro deu para Mateuzinho. Mateuzinho, Caio César dominou pela ponta esquerda. Bernabé está em cima dele, procura levar, levou para o meio ainda. Ele levando, passou, passou por mais um, mais dois, tocou, boa bola, encontrou Bidu, Bidu no cruzamento e o Roberto tentou chegar, mas aí tem o Bernabé metendo a bola pela linha de fundo, escanteio do Corinthians, Inter 1-0.
0: Vem o Remo, Vila Sante pediu falta, o juiz não deu. A bola tá chegando para Zé Ricardo. Zé Ricardo para Pikachu. Pikachu tentou dormir para cima do Caio Paulista, levou pro fundo, cruzou. Caio Paulista estica a perna. De novo Vila Sante querendo cavar uma falta, o juiz não dá. O Remo ataca. 43, escanteio 0-0 em Belém.
1: Escanteio do Corinthians será cobrado pelo jogador Garro. Garro tá colocado lá pelo lado direito para a cobrança. O Inter ganha por 1-0. Estamos chegando no final do primeiro tempo, 43 minutos passados. Vamos ter a cobrança no escanteio, há muita demora, o Inter tá ganhando por 1-0, o Inter tem vantagem, olha o escanteio, uma bola alta, Antony tira de soco, voltou o rebote, o Caio César chutou mal, a bola foi tirada, foi para Vijagra, Vijagra tentou jogar, o Corinthians recupera, mas entra, no entanto, o jogador Aguirre para tirar e meter a bola, que vai sair pela linha de lado, não chega a sair, o Corinthians tem o domínio outra vez, é Bidon, é o Corinthians nesse final de primeiro tempo, levando muito perigo, já duas bolas na trave, a bola tocada, na esquerda, ali está colocando o Matheus Bidu, ele faz o domínio, tocou atrás, deu para o Bidon, Bidon trabalhou, pé canhoto, levantou, a bola foi para o Depay, cortou a zaga, voltou, o chute rasteiro, corta Juninho para o Internacional, mas tem mais Corinthians, a bola do Mateuzinho, agora pressão total corintiana, o Inter ganha por 1-0, o Inter se defende, torcedor tá vaiando, tá tentando ajudar o time, porque dentro de campo a coisa não tá boa, levantamento, a bola foi tirada pelo Aguirre, linha de lado, Inter 1-0.
0: 44,5 no Mangueirão, 0-0, Grêmio e Remo, onde tem você, tem Claro Multi com giga velocidade 5G, que já vem com armazenamento na nuvem. Desce o Grêmio pelo lado direito agora com Danilo Barbosa, hoje pela primeira vez como titular do meio campo, lançamento em profundidade para João Pedro, ele chega antes até do Marlon Matheus, mas aí desequilibrado, toca de cabeça para ninguém. Marcelo Rangel sai do gol para defender, esgotado o tempo aqui, 45, 0-0.
1: 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Aí o Corinthians, Bidu, Depay deixou passar, Yuri Alberto, Caio César dominou, Vichagra chega trombando e comete falta, e é uma falta perigosa, eu chamo na cobrança.
0: E quem ataca é o Remo com o Pikachu, chegou no fundo, cruzou! Travado pelo abuso! Escanteio aí, Simon!
3: As costas de Caio Paulista, toda liberdade para Pikachu, que foi avançando, e quem apareceu por ali, Amuso, num carrinho para tocar para escanteio, mas teve grande oportunidade, mais 5, vamos a 50 aqui no Mangueirão.
1: Falta será cobrada para o time do Corinthians, 45 minutos e meio. Já temos a placa ali de quantos minutos teremos? 4 minutos, mais 4 minutos. Vamos, portanto, a 49, estamos com 45 e meio. Mas o Corinthians tem uma falta para cobrar, que é uma falta frontal, é perigosa, de uma distância média, não muito próxima da grande área, é verdade. O Garro está colocado para cobrança, também o Depay está por ali. O Corinthians está se armando para uma cobrança direta e o Antony coloca a barreira no canto esquerdo e vai lá, no canto direito e vai lá para o canto esquerdo. Atenção, a cobrança, liga de fundo apenas. Tiro de gol, Inter 1-0.
0: 46. Mais um amarelo pro Remo aí, ô Simon.
9: Galeano, porque ficou na frente, fez obstrução. E é a quarta ou quinta vez só nesse primeiro tempo que o Everton reclamou disso e conseguiu cavar um cartão amarelo pro ponta paraguaio do Remo.
0: 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Vem o Grêmio para o ataque, bola com o Wallace. O Wallace tocando para Vila Sante. Vila Sante domina, 46,5. Vamos a 50. Deu 5 de acréscimo aqui o Davi Lacerda, arco do Espírito Santo. O Vila Sante com a bola, projetando para o campo de ataque, jogando para Walter Kahneman. Kahneman tenta o lançamento em profundidade para Caio Paulista. Iago Pikachu chega primeiro e joga pela linha lateral. Lateral pro Grêmio no ataque, 47. Mais 3 ainda aqui.
1: 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Lá vai Garro. Chegaram e derrubaram o coitadinho do cara. É falta para o time do Corinthians cobrar. São 47 minutos. Placar é Inter 1-0. O gol foi do Vitinho. Logo a 40 segundos de partida. Bem cedinho. O Inter mostrou sua cara. Vai o time do Corinthians para o ataque. Uma tentativa lá do jogador Caio César. A bola é tirada, a linha de lado. Arremesso lateral do Corinthians.
0: 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A ser cobrado pelo Pavon, bola alta na grande área, tentativa do Danilo Barbosa, vai entrando pro

0: ritmo com a bola quase na linha do gol. O Remo tá pedindo impedimento, o Bandeira mandou correr pro meio. O Grêmio está desencantando fora de casa aos 48 do primeiro tempo. Por enquanto, gol do Grêmio, gol de Kahneman no Mangueirão, Simon.
1: Walter Kahneman, jogador mais emblemático, há mais tempo no clube, com maior envolvimento com o Renato Portaluppi. E pode vir dele o começo da recuperação do Grêmio no Campeonato Brasileiro. Cruzamento no Pavon, cabeceio no centro da área e ali na pequena área parecia estar Dodi. Deu uma puxeta, desengonçado, mas encontrou o Kahneman, que cumprimentou pro fundo do gol. Pode estar pintando a primeira vitória do Grêmio longe da arena no Campeonato Brasileiro. Um gol para começar a sonhar com a permanência na primeira divisão. Walter Kahneman, por enquanto, gol confirmado, 1-0 Grêmio, Maurício.
2: Uma reação como a que o Grêmio precisa, nem sempre vai começar por bom desempenho, vai começar por pragmatismo, por eficácia. Esta foi a primeira chance real de gol do Grêmio e ela entrou. Isto é 1-0, é 100% de aproveitamento. Fecha o acordo, César.
3: É, tem que saber sofrer nesses jogos, o Grêmio soube sofrer e numa bola parada chega ao gol. Agora é se defender e sair com os 3 pontos, Bertoncelo.
4: E Kahneman marca seu 6º gol pelo Grêmio, o primeiro dele na temporada, é a primeira vitória fora de casa do Grêmio neste Brasileirão e o Grêmio no momento sai da zona de rebaixamento, é o 16º com 32 pontos.
0: Pois é, 49, Grêmio e Inter estão ganhando. Amigos, o futebol do Rio Grande do Sul está revitalizando. Agora tem muito jogo pela frente, tem muito trabalho ainda, mas neste momento é vitória do Inter no Beira-Rio, é vitória do Grêmio no Mangueirão, é vitória do Rio Grande do Sul. Esse é o meu Rio Grande, tchê. Meu torrão macanudo, minha terra abençoada, onde não falta nada, o Rio Grande tem tudo. É a cobrança de falta para o time do Corinthians, 49,5, tá terminando o primeiro tempo. Uma bola alta, Antony sai do gol para pegar firme. Vamos com mais um minuto. 1-0 Inter.
5: 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Aqui já estourou 50.
4: Mais um,
5: então vamos a 51 e a bola é do Grêmio, a bola é no ataque com o Pavon. Pavon vai chegando com o pé direito, prefere voltar para trás, voltar a bola até a Vila Sante. Vila Sante pelo meio, trabalhando com Danilo Barbosa, recebendo outra vez a bola com o Vila Sante. O jogo vai até 51, mais 40 segundos. O Grêmio está ganhando do Remo e o Grêmio está saindo, né, com uma vitória fora de casa pela primeira vez nesse Campeonato Brasileiro. Mais do que isso, o Grêmio está saindo, né, com uma vitória, está ganhando o jogo. Lançamento em profundidade agora do Everton. O Everton tentou na ponta para o Pavão. Chega primeiro que ele, Marlon Matheus, e vai proteger a bola até que ela saia pela linha de fundo em tiro de meta para Marcelo Rangel.
0: Terminou, terminou.
5: 50 minutos e 40.
0: Terminou o primeiro tempo no Beira-Rio. Terminou o primeiro tempo no Beira-Rio. Vitória do Inter 1-0. Alguma confusão na saída ali, jogadores se empurrando. Alguém do Inter tentando tirar o jogador do Inter que estava empurrando o jogador do Corinthians. Enfim, uma pequena confusão. Vamos parar, gente. Vamos parar. Jogar futebol é o que importa. Terminou o Inter 1-0.
5: Teve um braço. Terminou aqui também.
6: Teve um braço, Pedro, do Bidon
5: aqui
6: no
5: primeiro
6: Alan
5: tempo
6: Patrick.
5: Também, Jason.
6: Isso, Egg. Teve um braço do Bidon no Alan Patrick e saiu reclamando com a arbitragem. Teve cartão amarelo pro lateral esquerdo do Inter, Bernabé.
0: Luciano Périco, como eu gostaria de te chamar. Gostaria de te chamar, sabe quando, Lucianinho? Se terminasse o jogo, ainda não terminou, mas o Rio Grande tá demais, Lulu!
6: Pedro, podia acabar agora, 8:21, o pulso ainda pulsa, é, por enquanto a noite perfeita, 1 pro Inter, 0 pro Corinthians, 0 pro Remo, 1 para o Grêmio.
4: Tem gol.
6: Bola parada e tem gol, Bertoncelo.
4: Tem gol marcado pelo Vitória no Barradão, dando a lógica em casa, o Vitória vai batendo a Chapecoense pelo placar de 1-0, gol de Eric, 19 minutos do primeiro tempo, o Vitória vai pulando para a 12ª colocação com 36 pontos, Lucianinho.
6: Vamos lá, vamos girar com todo mundo, 300, parceiro do produtor do planejamento até a comercialização, oferecendo um ecossistema completo de grãos, insumos e indústria. Bola parada, começa com a saída de campo lá no Mangueirão, Simon.
1: Um destaque, viu? Acabou o primeiro tempo, os jogadores do Grêmio, titulares e alguns reservas, fizeram uma espécie de bolinho no centro do gramado para agradecer pelo primeiro tempo. O Grêmio tá vencendo a primeira fora de casa, E agora todo mundo indo pro vestiário. Na sequência, o Vila Sante vai conversar com a TV.
6: 1-0 Grêmio. Saída de campo no Beira-Rio com confusão aí, Zé Alberto. Jason.
7: Nos últimos lances, houve esse toque do braço aberto do jogador do Corinthians em cima do Alan Patrick. Muita reclamação no banco do Inter. O Bernabé foi reclamar também, levou cartão amarelo e depois continuou reclamando. Foi aí a reclamação mais forte com a arbitragem. A torcida ficou na bronca, mas o Inter tá ganhando de 1-0.
6: 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É o Bola Parada neste intervalo para tudo, meu povo. Não precisa ter segundo tempo. Tá 1-0 pro Inter, tá 1-0 pro Grêmio. Bertoncelo, como é que fica a situação da dupla na tabela?
4: Nesse momento, o Grêmio com a primeira vitória fora de casa deixa a zona de rebaixamento. É o 16º colocado com 32 pontos. Empurra o Vasco, que ainda joga hoje, para a 17ª colocação com 31. Já o Inter, não havia combinação para o Inter deixar o Z4 hoje, mas pelo menos está ficando a um ponto de sair da zona de rebaixamento. O Inter é o 18º colocado, 31 pontos.
6: 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Daqui a pouco tem o Diori com arbitragem. 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Vamos começar com o Beira-Rio, Vaguinha, Guerrinha. Muito cedo o Inter fez 1-0, mas o jogo tá difícil pro Inter, hein, pessoal?
8: É, não tá fácil, principalmente nessa parte final do jogo, né? No início o Inter começou em alta velocidade, fez um gol muito cedo e aí teve até outras oportunidades para ampliar, uma bola que correu toda a linha da grande área e o Alan Patrick quase botou para dentro. Depois duas bolas na trave do Corinthians, né, com participação muito boa do Antony. E o Internacional terminou o primeiro tempo aparentemente só se defendendo, sem saber sair pro ataque. Eu não sei o que vai acontecer agora no segundo tempo, se vai mudar o quadro, se vão ter alterações. Nós não conhecemos o trabalho do treinador, mas a certa é que o Internacional não pode continuar jogando dentro do seu campo esperando o Corinthians, porque o Corinthians tem qualidade e pode empatar, Vaguinho.
9: É, Guerrinha, o time do Corinthians é muito qualificado. Ele começa o jogo desorganizado, sem entender o Inter, né? Porque era um Inter novo, ou é um Inter novo, e o Inter sai o jogo ganhando de 1-0. Essa aqui é a grande verdade, uma bola longa. Aliás, o Inter foi bem nessa bola longa no começo do jogo. O Alejandro ganhou a disputa, o Alan Patrick ficou com ela e deu uma linda assistência pro Vitinho fazer o gol. O jogo começa 1-0. E depois disso, o Corinthians não consegue jogar e o Inter tem mais duas oportunidades que o Hugo Souza salva. O Inter perdeu duas chances para ampliar no marcador. E aí, à medida que o jogo vai passando, depois dos 30, a alta intensidade que o Inter colocou no começo do jogo faz com que o time canse também, Lucianinho. E aí os jogadores começaram a afogar, deu desencaixe na marcação e o lado esquerdo foi o caminho. Antony salvou o Inter. Antony salvou o Inter nesse primeiro tempo. Foram duas intervenções que, se ele não encosta na bola, para depois a bola bater no poste, é gol do Corinthians. Então o Antony tá muito bem. Há quanto tempo não aparecia um goleiro salvando o Inter? Antony salvou o Inter neste primeiro tempo. Mesmo assim, o Corinthians foi muito forte, com muitos jogadores na linha de frente, e faltou um detalhezinho pro Inter encaixar um contra-ataque. Faltou perna, faltou raciocínio, faltou qualidade pro Inter encaixar o contra-ataque. A zaga do Corinthians tá se protegendo só com dois jogadores, o Gabriel Paulista e o Gustavo Henrique, e os laterais estão apoiando e o Corinthians está abertinho, só que está faltando fôlego para o Inter, Lucianinho.
6: Vaguinha, Guerrinha, neste intervalo de Bola Parada aqui na Gaúcha, em Gaúcha Esportes, Grupo IESA BYD, a sua concessionária BYD no Rio Grande do Sul, onde tem você, tem Claro Multi. 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Se o Inter fez o gol no comecinho, o Grêmio fez o gol no finalzinho. CCD, Maurício, tá 1-0 pro Grêmio, tá saindo a primeira vitória do Grêmio fora de casa no brasileiro. E aí, Maurício, aí, CCD.
2: No modo é o que a casa oferece, o Grêmio faz um gol de bola parada, tá ganhando de 1-0, e o modo é o que a casa oferece significa poesia numa hora dessas, diria Luiz Fernando Veríssimo. Não, o Grêmio não tem para entregar futebol. O Grêmio fez um gol de bola parada porque criou muito pouco, mas teve um time, Lucianinho, que jogou ainda menos do que o Grêmio. É o dono da casa, o Remo, que tecnicamente é muito, muito fraco e não conseguiu se valer da dificuldade que o Grêmio enfrentou de novo para fazer alguma criação. Toda vez que o Remo joga ofensivamente, é em cima do Caio Paulista. O Amuso ajuda, o Kahneman ajuda, o Danilo Barbosa ajuda, mas quem tá ganhando, ganhando porque foi 100% eficaz, é o Grêmio do Kahneman. César.
3: É, na verdade era preciso entender o momento, né? E o Grêmio foi humilde no jogo. O Grêmio não se soltou muito, não jogou com muitos jogadores na frente da linha da bola. E o que que aconteceu? Aconteceu que o Grêmio precisaria sofrer um pouco. Na verdade, defensivamente até sofreu muito pouco. O adversário não criou tantas oportunidades assim, mas a gente sabia que nas chances que o Grêmio tivesse, o Grêmio teria que fazer o gol. Teve uma do Pavon e na outra, na bola parada, acabou fazendo o gol. Agora, seguir dessa maneira, porque nesse momento, Maurício, pouco importa jogar.
2: Tem toda a razão.
3: Importa é ganhar, fazer os 3 pontos e sair dessa situação. É, nesse primeiro tempo, a gente comemora muito 1-0. Não jogou muito, mas o resultado vale muito mais do que jogar bem.
6: É, bola parada 8:28. 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Antes do Diori, uma passada com a Nani Quemelo e a galera no Beira-Rio. Muito cedinho, o Vitinho meteu na rede, Nani, 1-0 Inter.
10: É isso mesmo, Lucianinho, o torcedor apoiando bastante, né? O torcedor viu aquele gol cedo, se empolgou, vou falar aqui com o torcedor colorado, seu nome?
11: Ayrton.
10: Seu Ayrton, o que tu achou desse primeiro tempo? Podia ter sido mais ou a gente se livrou de tomar um empate?
11: Olha, muito sofrimento, tivemos sorte de fazer o gol e não tomar, mas tem que corrigir, tá enxergando, nós estamos enxergando onde tá o erro, cuidar o lado direito lá. Tem que botar uma proteção lá pro Bernabéu.
10: Faria uma troca, então?
11: Ou botar alguém lá.
10: Quem?
11: Ou fazer uma troca. Botar o Vitinho ajudar lá.
10: Boa, tá aí o seu Ayrton, então, pedindo de repente pro Vitinho ir para o outro lado para dar uma ajuda pro Bernabéu. Mas o torcedor tá bem feliz, né, com o desempenho desse primeiro tempo, bem empolgado, mas com aquele receio, né, Lucianinho? Não tem como o torcedor não ficar com o pé atrás com esse time pro segundo tempo.
6: Sinal da Gaúcha marcando 8:30. Obrigado, Nani Quemelo. 300, parceira do Bola Parada, parceira do produtor, do planejamento até a comercialização, oferecendo um ecossistema completo de grãos, insumos e indústria. Bertoncelo, o que a galera do Grêmio tá comentando na live, tá comentando no nosso WhatsApp? O Grêmio tá ganhando, Bertoncelo.
4: Muitos recados que chegam pelo WhatsApp e também pela nossa live. Já deixa o like aqui no arroba Gaúcho Esportes no YouTube. Pessoal em Pelotas acompanhando e torcendo pelo Grêmio. Aqui é o Sandro de Pelotas. Ele gostou que o gol saiu da zaga, que vem sendo o grande destaque do Grêmio neste jogo. Tanto o Wallace quanto o Kahneman. Passe do Wallace, gol do Walter Kahneman. É o Sandro de Pelotas que manda pelo WhatsApp da Gaúcha. Também a mensagem que chega daqui, o Afonso Martins, comemorando a vitória do Grêmio fora de casa, a primeira fora de casa neste Campeonato Brasileiro, o pessoal mandando os recados pelo WhatsApp da Gaúcha. Lucianinho.
6: Boa, Bertoncelo. 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Sempre com os comentaristas aqui também no Bola Parada. Jory Vasconcelos.
4: Fala, Lucianinho.
6: As arbitragens, tanto lá no Mangueirão quanto no Beira-Rio, Jory.
4: Bom, em relação ao Beira-Rio, Lucianinho, foi uma arbitragem que deixou o jogo bastante solto. É, muito contato, disputas físicas. Tem um lance que o Corinthians reclama pênalti, que não houve a infração. Tem um toque nas costas do Yuri Alberto, que sente o contato, se joga no gramado, se projeta no gramado, não houve a penalidade. Tem um lance que o Inter reclama pênalti, que tem um toque por baixo no Alan Patrick, que fica de pé, e depois, quando ele percebe que não vai ter a vantagem na jogada, ele cai com atraso. Então ele não caiu por conta da ação do defensor. Então uma arbitragem que nas decisões capitais acabou tendo decisões acertadas no estádio Beira-Rio. Em relação ao jogo do Mangueirão, teve um pênalti não marcado para a equipe do Remo, um lance em que o Kahneman disputa a bola dentro da área com o braço aberto, bloqueia a bola e acaba cometendo a infração.
12: O árbitro da Vila Cerda não marcou o pênalti no campo e o VAR não interferiu. E depois tem um lance do Pavon dentro da área, uma disputa por espaço normal com o adversário, em que o jogador do Grêmio cai e há muita reclamação de pênalti por parte dos gremistas, uma infração que não aconteceu. Para fechar, Lucerinho, o gol do Grêmio é um gol legal. No toque de cabeça, o Wallace estava em condição legal e depois ele dá um toque por meio da área. O Kahneman vem bem de trás da linha da bola para fazer o gol da equipe gremista. Então, tudo certo com o gol do Grêmio, o gol que vai dando a vitória pelo placar de 1-0. 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
6: 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Seguido, os times voltam pro segundo tempo. Tá chegando agora, tá 1-0 Inter, gol do Vitinho, tá 1-0 Grêmio, gol do Kahneman. A dupla Grenal tá ganhando, gente. É, podia acabar agora o jogo, mas tem mais 45 para cada lado, em cada um lá no Beira-Rio e também no Mangueirão. Enamorado no Grêmio aí, Simon.
12: Isso, já voltou sem colete, ao lado do Rogério Dias, coordenador da preparação física. Vai fazer o trabalho de aquecimento. Eu vi ele aquecendo quando o Pavon sentiu a lombar. Resta saber se é no lugar do Amuso ou do Pavon. Mas enamorado vai ser a modificação do Grêmio para o segundo tempo.
13: E no Corinthians, Lucianinho, o André, meio-campista André, faz aquecimento individual aqui no campo. Deve ser novidade para o segundo tempo.
6: Uma questão do Grêmio, CCD e Maurício, talvez o amarelo possa tirar o Pavon do jogo, né?
7: O Pavon é um jogador muito vigoroso, né? E às vezes isso acaba montando. O Renato sempre é muito estratégico nessas coisas, mas tem também a situação envolvendo a velocidade do enamorado, né? Porque o espaço vai acontecer.
6: Tem isso, né, Maurício?
14: Houve dois momentos do Pavon ofensivamente, que são os melhores momentos antes da bola parada. Ele alega um pênalti que não sofreu, mas ele está dentro da área dividindo de frente para o goleiro, o zagueiro derruba legalmente com o ombro. E o lance em que ele meio cruza, meio chuta e ela passa muito perto da trave, que era o mais perto de chance de gol do Grêmio, até o gol efetivamente de falta. Se ele tem cartão, se ele tomou uma pancada, se ele está desgastado e ele fica no campo, aí você tem a importância dele. O Amuso teve uma ajuda bem real. Quando o Caio Paulista estava tomando 2-1, o Amuso veio, deu um carrinho e botou a bola para escanteio. Mas o Renato deve estar esperando aquilo que o César traz. O enamorado vai defender, porque ele tem dois pulmões que valem 4, mas ele é o cara da velocidade para o Grêmio pegar o Remo fora do lugar, o que vai acontecer muito no segundo tempo.
6: É, e a troca no Beira-Rio daqui a pouco se consumar aí, Guerrinha e Vaguinha, é um Corinthians, quem sabe, dando um passo atrás aí, marcando um pouco mais, né?
8: Eu acho que ele vai tirar o Breno Bidon, que levou um amarelo, é por isso, ele tem medo de ficar com um a menos, né? Tá guerrendo aqui com a Aguirre, tá uma confusão entre os dois, uma dessas ele vai, é por causa do cartão amarelo que eu acho que ele vai fazer isso. Ele não vai mexer do meio pra frente mais do que isso, né? Porque o time dele terminou atacando no primeiro tempo.
6: É, tem esse detalhe, hein, Vaguinha, porque o Corinthians vai pro tudo ou nada, certamente no segundo tempo o Inter vai ter espaço.
9: É, ele vai colocar mais um jogador para proteger, para soltar mais ainda os jogadores do Corinthians, né? O André, que tem chegada também. É, o jogo tá perigoso. Aliás, o jogo terminou perigoso. Eu espero que o Eduardo Batista, ele reorganize o time, que o time tenha pegado um fôlego no vestiário, porque o Inter terminou cansado e com o Corinthians dentro da área do Inter.
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12: Começou outro jogo desta quarta-feira, também envolve rebaixamento. 8h30, que essa bola está rolando no estádio Nilton Santos. Botafogo e Vasco. Temos agora 5 minutos, Botafogo 0, Vasco também 0.
6: Só repassa os outros, o Inter. Bertoncello. Vai trocar o Inter.
7: Vai trocar o Inter.
13: Antes, só para confirmar, o Guerrinha matou a charada. Sai Breno Bidon com a 7, entra o 49, o meio-campista André.
6: Boa, o Inter vai trocar o Zé quando tiver a confirmação.
7: Vai trocar, saiu o Aguirre e está entrando o camisa número 27, Paulinho. Trocou o Inter, informando Sicredi.
14: O Bruno Gomes
13: vai pra... Luceninho.
6: Oi, fale, é que tá fechado aqui meu microfone, vai.
13: Só pra confirmar, os dois times já aqui no gramado do Mangueirão e aquela troca foi confirmada, tá? Saiu o Amoso pra entrar do namorado.
6: Boa, então só confirma, Bertoncelo, os jogos, os outros jogos da rodada.
4: Bom, o Bragantino está empatando com o Mirassol, placar de 0-0, o Mirassol teve um zagueiro expulso, o Vitória está vencendo a Chapecoense no Barradão pelo placar de 1-0 e no clássico Botafogo 0, Vasco 0.
6: Vai, manha, gol, vai, Pedro Ernesto, vamos nessa dupla Grenal.
5: Vamos nessa, 45 minutos mais o acréscimo aqui em Belém para o Grêmio segurar esta vitória 1-0 sobre o Remo. O Remo não mexeu, o Grêmio agora tem enamorado e não tem mais o Amuso. Desce pro lado direito o zagueiro Marlon. Marlon do time do Remo tocando bola de lado ali para Iago Pikachu. Volta a bola no Marlon. Marlon então começou. Está chegando na frente da marcação. Recuando a bola para Zé Ivaldo.
0: No Beira-Rio também tem bola rolando e o Corinthians já está no ataque. A bola foi para Caio César, dominou pela ponta direita, é marcado. Procura ganhar do Bernabéu, acabar recuando a bola. Encontrou colocado por Gabriel Paulista, tentou na frente, tem impedimento para tudo. Inter 1-0.
5: 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O Grêmio tenta puxar o contra-ataque justamente com o Enamorado, recebendo pelo lado esquerdo, Iago Pikachu corre atrás dele, Marlon também chega junto, o Enamorado botou a bola na frente, Marlon estica a perna, chega primeiro o grandalhão, um zagueiro do time do Remo, e toca a bola pro lado e recomeça a jogada com o Pico no meio campo. 1 minuto do segundo tempo aqui em Belém, Grêmio 1-0.
0: Gabriel Paulista recuou mal, o Inter tenta aproveitar, a bola foi para Bernabéu, dominou na ponta esquerda, levou para o meio, ganhou de 1-2, ainda ele tocou a bola do outro lado, mas aí é o erro do passe, a bola ficou para Depay. Depay dominou, foi agarrado, é falta cometida pelo jogador do Internacional e Jagra que leva cartão amarelo.
5: Agora o Carlos Vinícius está tentando cavar uma falta, o juiz não dá. Na sequência o Pikachu toca a bola por último, é lateral para o Grêmio, sinaliza a arbitragem. 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Grêmio Inter ganhando, Caio Paulista cobra o lateral na frente pro Enamorado, correu nas costas da marcação, chegou, cruzou pro meio da área, corta Zé Ivaldo. Iago Pikachu deu um balão pro alto, a bola não ganha distância, vem para Caio Paulista, ele toca para Enamorado, devolve para Caio Paulista, deu um balãozinho, jogou para dentro da área, tentativa do Pavão, corta Marlon Matheus, afasta o perigo, a defesa do Remo, quase chega lá o Grêmio, tá 1-0 em Belém.
0: 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O Inter tá ganhando por 1-0, são 2 minutos, etapa complementar. A bola foi lá onde está colocando o Bruno Gomes, que chuta a bola, parte no adversário, linha de lado. O arremesso lateral é do Inter, que ganha por 1-0.
5: 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o goleiro Everton, recebendo da sua defesa, tocando no meio para Danilo Barbosa, Danilo Barbosa para Kahneman, tá aí o autor do gol do Grêmio, Walter Kahneman, se atirou em direção à bola, deu carrinho para dentro do gol, o Grêmio ganha por 1-0 do Remo aqui em Belém. A bola tocada pelo meio para Danilo Barbosa, dali para Vila Sante veio buscar na frente da marcação do Gabriel Tagliari, tocou bola de lado para o Wallace prendeu na frente da marcação do jogador da equipe do Remo, que é o Vitor Bueno, que está recuando a bola mais uma vez, tocando para Caio Paulista. Caio Paulista jogando para Kahneman, tenta puxar o ataque agora o time do Grêmio, passe errado do Kahneman, mas erro também do Pikachu. Lateral pro Grêmio, 3,5 segundo tempo, 1-0 Grêmio em Belém.
0: 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Olha o Inter, bola no fundo do campo, cruzada, e a bola tá na linha de fundo, olha. Fernando Pavani tentando concluir, não deu. Tiro de gol é do Corinthians, mas o Inter ganhou 1-0.
5: 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Erro de passe agora do Vila Sante, a bola não chega no Pavão, chega primeiro no Pico, Pico domina para o time do Remo, tenta o passe em profundidade agora na direção lá do jogador que é o Galeano, ele disputa contra João Pedro, ganha lateral para o time do Remo, Galeano tenta cobrança, o torcedor quer rapidez, Galeano jogou para dentro da grande área buscando o Tagliari, disputou com o Wallace, vem João Pedro na bola, no bate rebate daqui, Tagliari tentou puxar, caiu e o juiz deu falta pro Remo do lado da área. Lance perigoso em seguida, favorece ao time paraense, o Grêmio ganha 1-0.
0: Gabriel Paulista tentando jogar na frente, deu a bola para o Depay, Depay tentando passar, foi derrubado com falta cometida pelo jogador Thiago Maia. O Inter ganha 1-0 no Beira-Rio.
5: 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Uma falta perigosa para o time do Remo. A cobrança vai ser feita ali pelo lado esquerdo de ataque, Marlon Matheus e também o Vitor Bueno nessa cobrança. O Grêmio posiciona dois jogadores e um bolo ali de jogadores do Remo e do Grêmio na pequena área, na frente do Everton. É lance de muito perigo. Vitor Bueno na cobrança, rasteiro, bateu na barreira. Voltou para Vitor Bueno, ainda ele tenta levar para o canto do campo, fica sem ângulo, todo na marcação, o cruzamento vem, tira mal, Caio Paulista na sequência, afasta de bico pro alto. Ela cai para o Pavão, que não consegue o domínio. Zé Ivaldo recupera. Recua a bola para Marlon. Lançamento longo nas costas do Caio Paulista. Tentativa agora do Galeano. Caio Paulista consegue tirar. 1-0 Grêmio em Belém.
0: 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São 5 minutos, a Gaúcha está com a dupla Grenal e Grêmio e Inter estão ganhando. Resultados importantíssimos, fundamentais para a campanha que não é boa até aqui. E a bola foi onde está colocado o Caio César, domina a bola pela ponta esquerda, procura jogar, foi desarmado, a bola ficou para Thiago Maia levantou, deu para Alejandro empurrou a bola, encontrou colocado Paulinho, tem a companhia do jogador Vitinho. Deu a bola para Vitinho, autor do gol do Inter. Quando ele cruzou, a bola bateu no adversário. É arremesso lateral e ainda 1-0.
5: 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Passamos de 6 do segundo tempo aqui no Mangueirão em Belão. Lançamento do Zé Ivaldo tentando na frente com o Marcelinho. Desviou de cabeça para ninguém. O Everton tá saindo do gol para fazer a defesa. Grêmio 1-0 no Mangueirão.
0: 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São 6 minutos, é o primeiro tempo, é uma falta importante para o Inter, é isso, Jason?
13: A 3 passos da linha de fundo, a meio passo da área. Olha, quase só. Pênalti, Alan Patrick levanta.
0: Descrição geográfica do repórter da Rádio Gaúcha, 3 passos da linha de fundo, meio passo da linha lateral da grande área.
12: Tem gol.
0: Gol de quem?
12: Gol importante, gol marcado pelo Bragantino, Sacha Faz. Bragantino 1, Mirassol 0. O Grêmio é 16º e o Mirassol agora é 17º colocado.
0: Olha só, hein? O Sacha trabalhando para o Grêmio e para o Internacional. Levantamento, a bola foi tirada, veio bem também, bateu e a bola foi para a linha de fundo. Inter 1-0 no Beira-Rio.
5: 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A sequência Vila Sante erra um passe fácil, dá de graça pro time do Remo com o Zé Ricardo, aí o Pavão chega rasgando, divide com a marcação, ela sobra pra ponta, sobra pra Galeano toca no meio, encontra posicionada, tenta agora do Pikachu de longe, o Everton, tranquilo, defesa em 2 tempos do melhor goleiro do Brasil.
12: Vila Sante do choque, coloca a mão no rosto agora, e olha, o Vila Sante parece um pouquinho grogue, tá? Vai tentando voltar ao normal o Paraguai, que fez todo o esforço para em 48 horas jogar essa partida.
0: 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Sai jogando no Internacional, a bola foi onde está colocado o jogador Paulinho tentou botar na frente, era o Bernabé que estava colocado por ali, a bola foi tirada, ficou para o Corinthians, Gabriel Paulista dominou, deu para o Garro levantou, a bola foi na ponta direita, ali está colocado o jogador Caio César, dominou, tocou a bola, encontrou colocado o seu companheiro Yuri do Internacional, tocou na frente, Yuri Alberto Internacional, não, do Corinthians. Lançamento longo agora para o Alejandro, mas a bola saiu pela linha de lado, vai ser apenas arremesso lateral, Inter 1-0 no Beira-Rio.
5: 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O placar é 1-0 para o Grêmio, já chegamos a 9 do segundo tempo, Remo com a bola dominada com Iago Pikachu, tocando atrás para o Marlon para Zé Ivaldo recebe outra vez, tá bem ali na marca central do gramado, ajeitando a bola lateralmente para Marlon Matheus, tenta o passe por elevação para o Galeano domina com alguma dificuldade na frente do João Pedro, recua a bola para Pico tá longe da grande área, tocou mais atrás a bola para Marlon Matheus ameaçou cruzar, o torcedor do Remo já tá sem passe. paciência a todo lance que o time demora, vem um apupo no fundo, a bola tocada pro lado pra Marlon, Marlon tenta o passe em profundidade agora pra chegada outra vez do Pikachu, Pikachu pra Marcelinho, Marcelinho pra Marlon, Marlon no meio, trabalha com Zé Ricardo, recebe de volta, o Grêmio todo fechado, se defendendo, o tabelamento feito no fundo, é Marcelinho, cruzou por baixo, vem o Pico, travou no Kahneman, Kahneman!
13: Nada!
5: Outra vez pedindo um pênalti aí, Simon.
13: Chegou na barriga, a não ser que a imagem me desminta com o Jory.
5: E agora o Carlos Vinícius está saindo por ataque.
13: Se ele não deu no braço, na barriga que não vai ser, né?
5: Segue 1-0 o Grêmio em Belém.
0: 9 minutos, Inter

0: cobrança. Lado direito, campo de ataque. Pé canhoto, levantou, afastou o jogador Mercado. Mas a bola volta a ser corintiano. O lançamento foi feito para Caio César. Ele domina pela ponta direita. Chega o Alejandro cometendo falta. Ele fica reclamando. O juiz não dá nada porque o Corinthians tem vantagem. A bola do Garro. Garro deu para Gustavo Henrique. Abertura na direita. Está colocando por ali o jogador Mateuzinho. Mateuzinho corre pelo lado direito. Pé direito na bola. Tocou na frente. Deu para Caio César. Outra vez a bola para Mateuzinho. Mateuzinho levantou a cabeça. Empurrou a bola para o Garro. Ele procura organizar o time corintiano. Soltou a bola para Mateuzinho. Mateuzinho saiu da ponta. Levou para o meio e acabou recuando a bola. Está colocado o lateral esquerdo, Matheus Bidu. Bidu tocou na frente, recebendo produção. Ainda o Bidu tentando chegar. O Inter está todo encolhidinho. O Inter ganha por 1-0. São 11 minutos do segundo tempo. Uma tentativa do Gustavo Henrique partiu para o campo de ataque e a bola é recuada para o goleiro Hugo Souza. Inter 1-0 no Beira-Rio.
1: Escanteio para o time do Remo. Pikachu levanta na área. O Wallace sobe para tirar. E agora o Enamorado corre atrás da marcação que chega primeiro que ele.
2: E Bright White, chamados por Renato e Alexandre Mendes, vai mexer em todo o ataque para esse segundo tempo. Renato Portaluppi tem amarelo para o Enamorado por falta no campo de ataque agora.
0: Enquanto no Beira Rio, time do Corinthians tem um escanteio para cobrar. 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Escanteio do Corinthians, Garro está colocando para cobrança. Pé direito na bola, levantou outra vez. Antony tira de soco. A bola voltou, dominada pelo Matheus Bidu, levou para a ponta esquerda, tentou passar pelo marcador, perdeu a bola, buscou recuperação. O jogador do Inter caiu também o Bidu. A bola ficou então para o Bruno Gomes, levou lá para a bandeirinha de escanteio, tocou a bola pela linha de lado, arremesso lateral corintiano.
1: Aqui em Belém, o técnico do Grêmio vai mudar. A bola está tentando com o Marcelinho para dentro da área. Sobrou para a batida. Campeonato Brasileiro, mais um Simon.
2: Abriu com passo pico, um chute forte no centro do gol, estava o Everton e ele defendeu a queima-roupa.
1: Olha o João Pedro no contra-ataque agora pro Grêmio. O João Pedro tentou, passou no meio de dois. Pico vem na cobertura e salva o Grêmio. Sim, o João Pedro tenta roubar dele, caiu sozinho. O lateral é do time paraense, segue 1-0 o Grêmio. Já já as trocas por aqui.
0: 12 minutos e meio, etapa complementar. O Corinthians tem escanteio para cobrar. O Inter ganha por 1-0 no Beira-Rio. O árbitro está lá conversando com os jogadores, terminando com algum empurrão que possa existir, confraternizando com todo mundo, tentando deixar o jogado ao normal. Os jogadores do Corinthians vão em cima dele. O Paulinho leva cartão amarelo, o Gustavo Henrique também. Reclamaram tanto que o cartão pegou eles, né, Zé? Olha o escanteio, será cobrado pelo Garro. Ponta direita, campo de ataque do Corinthians. O Inter ganha por 1-0, 13 minutos. Olha o levantamento, afasta de cabeça Mercado. E a bola ficou para o Internacional. Bernabé apareceu, Bernabé errou o passe, deu um presente. A bola ficou para o Bidon. Bidon trabalhou ali pela meia esquerda, buscou a abertura, tocou a bola para o Yuri Alberto. Yuri Alberto ganhou do marcador, fez grande jogada, levou para o fundo do campo, ganhou de mais um, cruzou. A bola bateu no poste, incrível. O Depay perdeu um gol a 30 centímetros do gol do Internacional. Ele fez o impossível, ele meteu a bola no poste. Zé Alberto, poucas coisas parecidas tu viste na tua vida. Longa vida, Zé Alberto.
3: Longa vida, Pedro. 3 na trave já. Yuri Alberto na esquerda, o cruzamento, Depay. Ele e o Caio César sozinhos na pequena área. Depay tirou do Antony, bateu na trave e não deu. O rebote não deu pro Corinthians. Salvou-se o Inter.
1: Saem as trocas do Grêmio.
2: Como esperado, saindo Pavon e também Carlos Vinícius para entrada de 11, TT e 22, Bright White, Tumeleiro.
1: Essas trocas aí, Maurício.
4: Bom, o Grêmio precisa revitalizar porque o Remo começou a chutar de dentro da área do Grêmio. O Grêmio fazia uma partida ruim, ela se mantém ruim, mas o Remo, que jogava ainda pior, agora desesperado vai para dentro do campo do Grêmio. Como é bom ter o Everton, Gustavo.
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0: 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No Beira Rio, 14 minutos e meio, etapa complementar, Inter 1-0.
1: No Mangueirão, 15 do segundo tempo, com gol de Kahneman, o Grêmio ganha do Remo 1-0, Bertoncello.
5: E com a derrota parcial do Mirassol para o Bragantino, o Grêmio, com esta vitória em Belém, pula para a 16ª colocação com 32 pontos. O Inter permanece na 18ª colocação, mas a

0: agora soma 31 pontos.
1: É hora do Carboneiro. 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
3: Vai trocar o Inter.
2: Brilha no seu churrasco, vai trocar o Inter.
3: Vai quem vai ser chamado agora, recado vai ser dado, em seguida vem reforço no Colorado.
2: Tá bom, e a bola foi lá onde está colocado o goleiro Hugo Souza, é o Corinthians tentando chegar, 15 minutos e meio, etapa complementar, o Inter escapou há pouco, um gol incrível perdido pelo time corintiano, e a bola foi onde está colocado o lateral Mateuzinho, Mateuzinho levantou, cortou mercado para o Internacional, voltou a posse de bola para o time do Corinthians, ela foi dominada ali pelo André, André tá girando, meteu na bola na direita, Mateuzinho tá colocando por ali, recuou, encontrou colocado Gustavo Henrique, deu outra vez a bola para Mateuzinho. Mateuzinho jogou lá do outro lado, onde está colocado o Garro.
3: Mateus, Bahia e Bruno Henrique no Inter.
2: Olha, duas trocas no Internacional em seguida. Lá vai o time do Corinthians. O levantamento foi feito, bola na ponta direita. Caio César chegou ali no fundo do campo, deu curto, encontrou colocado o seu companheiro André. André deu para Caio César, ajeitou para bater, bateu alto, liga de fundo, chute perigoso. Vamos de novo, Zé.
3: Bruno Henrique e Matheus Bahia vão entrar no Inter em seguida.
2: Bruno, e aí, Guerrinha?
4: Matheus Bahia vai entrar no lugar do Bruno Bernabé, que Bernabé tem amarelo e tá caçando o Caio César, né? E o Bruno Henrique, muito provavelmente, no lugar do Thiago Maia, que já cumpriu a sua cota de sacrifício, correu que nem louco, apareceu pouco, é verdade, mas marcou muito, e eu acho que o Bruno Henrique entra por aí.
2: Aí, 17, segundo tempo, Inter 1-0.
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6: Saiu volante, Pico com a 14, para entrar do atacante 39, Eduardo Melo.
5: Ataca o time do Remo pela direita, vai para o ataque o zagueiro Marlon, Marlon deixando para Pikachu, Pikachu para Marcelinho, Marcelinho está recuando a jogada para Zé Ivaldo, na defesa do time do Remo, ele abre para o lado esquerdo agora para a chegada do Marlon Matheus, tentando para Zé Ricardo, deu de gancho para dentro da área, Kahneman disputou a sobra, para fora! Galeão! Deu a pancada, ela passou, Everton tirou com os olhos, 18 do segundo tempo, 1-0 Grêmio.
2: Lançamento por Depay, ele foi desarmado pelo mercado e a posse do bola ficou para o Internacional, trabalhando pelo Vitinho, Vitinho corre lá pelo lado direito, ele é autor do único gol da partida, o gol que está dando uma vitória importante, uma respiração importante para o time do Internacional, e a bola foi onde está colocando o Bruno Gomes, ele faz o giro e toca a bola para Bijagra, Bijagra levanta a cabeça, levantamento para Bernadei, apareceu livre pela esquerda, chegou agora a marcação, ainda Bernabé, não vale mais nada, ele estava impedido, parou tudo, Inter 1-0.
5: 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TT já perdeu umas três, ganha mais uma agora, quem sabe ele cresce agora no jogo, vai TT, pra cima da marcação do lateral, Marlon Matheus, chegou TT no bico da grande área, levou pro fundo pra tentar cruzar, fechou a porta pra ele o Marlon Matheus, TT recuou, tocou atrás pro João Pedro, fica na bola, devolve, vem lá pra João Pedro, no bico da área, trouxe pro pé esquerdo, não quis bater, conseguiu, recuou a bola, tocou outra vez pra Danilo Barbosa, lançamento pelo alto para TT, de novo nas costas do Marlon Matheus, chegou inteiro TT, é boa a chegada do Grêmio, lá vai TT, ganhou a grande área, recuou, e o João Pedro isolou, boa jogada agora do Grêmio, aí Simon.
6: Ponta direita, TT chamando a responsabilidade, recebeu duas vezes, perna canhota, encontrou o João Pedro, pegou muito embaixo, já parece um pouco cansado o João Pedro. Grêmio vai vencendo a primeira como visitante do Brasileirão, Tumeleiro 1-0.
2: 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Troca o time do Internacional.
3: O primeiro é o 29 Colorado que está saindo, Thiago Maia para a entrada de Bruno Henrique.
2: Thiago Maia está deixando o Internacional para a entrada do jogador Bruno Henrique e o outro deve ser o Bernabé, né? Tudo indica que seja o Bernabé para a entrada do Matheus Bahia.
3: Bernabé sai, entra Matheus Bahia, trocas duplas, duas trocas do Inter na informação Trilegal.
2: Muito bem, placar é 1-0 Inter do Beira-Rio.
5: Bright White. Enamorado, não consegue uma grande bola do Bright White, ele perdeu. Ela vem para o time do Remo que tenta puxar o contra-ataque agora com o Marcelinho tocando para Pikachu. Pikachu metendo bola na ponta na direção do Vitor Bueno. Vitor Bueno fazendo abertura de bola para Galeano. Galeano recebe, traz a bola para o meio, chega na marcação, toca atrás agora, encontra posicionado ali Zé Ricardo. Zé Ricardo para Vitor Bueno. Vitor Bueno abre a bola na ponta para Pikachu. Pikachu recua para Marcelinho. Passamos de 20 do segundo tempo. O relógio não anda, o relógio custa andar. O Grêmio tá ganhando por 1-0. É jogo duro, é jogo apertado. Lançamento do Vitor Bueno, bola na ponta para chegada do Iago Pikachu. Caio Paulista na marcação. Pikachu vai tentar cruzar, jogou nas costas do Caio Paulista. Tem escanteio, Remo. 1-0 Grêmio em Belém.
2: Olha a situação do Inter com esta vitória, hein, Bertoncello?
0: 18º colocado com 31 pontos, a um ponto de sair da zona de rebaixamento, Unimed Porto Alegre.
2: Olha só a importância, vai no escanteio aí.
5: Vamos lá, escanteio a ser cobrado por Iago Pikachu, levantou bola alta na grande área, forte demais, aparece para tirar de lá o TT, domina, bate em cima da marcação, quer lateral para o time do Grêmio, consegue o TT. 21 minutos do segundo tempo, Grêmio 1-0 em Belém.
2: 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Olha o Inter chegando, a bola dentro da grande área, o recuo foi feito, a bomba e o goleiro pegou. Quase que o Inter mete o segundo gol, mas continua 1-0.
5: 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O Grêmio vai indo, de lateral em lateral, vai chegando no campo de ataque com o TT brigando e perdendo agora, perdendo para Vitor Bueno, que toca dali para Pikachu. Pikachu tá no círculo central do gramado, tanto passa em profundidade para Gabriel Tagliari. Caio Paulista sai atrás dele, o cruzamento, Eduardo Melo mergulhou, mergulhou e tocou fraquinho nas mãos do Everton, que pegou mais uma. Grêmio 1-0 em Belém.
2: Caio César jogando a bola, encontrando colocado Garbo. Garbo domina pela meia direita, deu para o Caio César. Forte o passe, corta Juninho.
0: Tem gol.
2: Internacional, gol de quem?
0: Tem gol importante, gol marcado pelo Vasco. O argentino Lescano faz. Botafogo do Tite 0, Vasco da Gama 1. 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
2: Aí o Corinthians, a bola foi no Gustavo Henrique. Ele está no campo de apoio, tocou a bola na ponta esquerda. Lá está colocado o seu companheiro Bidu. Bidu recua a bola, deu para o Garro. Garro tentou no meio, o passe foi mal feito, a bola teve que ser recuada. Quem domina? Gabriel Paulista. Gabriel Paulista faz o domínio, empurra a bola para o André. André abriu, tocou a bola na esquerda, lá está colocado o jogador Bidu. Bidu solta a bola para o Garro, ele que organiza tudo ali pelo meio. São 22 minutos, etapa complementar. Garro tem o domínio da bola, recua, tocou para o André. André outra vez com o Garro, troca passes. O Inter só espera o Corinthians. O Inter ganha por 1-0. A bola foi solta, onde está colocado o jogador Caio Jorge, tocou a bola na direita, ali está colocado Mateuzinho. Mateuzinho recuou, Gabriel Paulista tocou, deu para Caio Jorge, chegou pro fundo do campo, ganhou do marcador, cruzou, salvo o zagueiro do Inter. Que coisa impressionante, a bola não entra no gol do Inter, pra sorte dessa torcida toda, Zé Alberto.
3: E o jogador que saiu no carrinho ali foi o Juninho, ficou sentindo, está fora do campo. Inter 1-0, Carboneiro chamado na informação, Grupo IESA.
2: Viu, Paguinha, pediste, levaste.
7: O Inter precisa de gente na frente. Se não ameaçar o Corinthians, Corinthians vai atacar com 9. E com 9 tu não vai segurar. Caio César fez o que quis com o Juninho e a bola não entra mais. Essa bola não vai entrar mais, Pedro. Se a do Depay não entrou e essa aí não entrou, não entra mais.
2: Tubeleiro, ninguém facilita tanto.
5: Remo, bola cruzada na área, Caio Paulista tirou pro lado, João Pedro escorregou, a chegada pro meio, salva o Wallace, salva o Wallace, dando um carrinho e tirando para escanteio, mexeu o Remo, Simon.
6: Saiu o atacante Galeano para entrada do 7, outro ponta já já, e vem aí Nardoni, mais uma alteração no Grêmio, camisa 5.
5: Aumenta a pressão, o Remo, agora o Grêmio parece aos poucos ir se cansando, as trocas não vão dando resultado, Kahneman tirou para escanteio de novo. 1-0 Grêmio em Belém.
2: Pois é, o que eu tô ouvindo, o que eu estou vendo, o que eu estou ouvindo do manhã, o que eu tô vendo aqui no Beira-Rio, é sofrimento, mas a dupla Grenal tem vitória. Olha o lançamento, o Caio chegou, grande intervenção do goleiro do Inter, a bola tocada pela linha de fundo. O Inter escapa uma, duas, três, quatro, 10 vezes.
3: Milagre do Anthony.
2: Outro milagre, Zé Alberto.
3: Dois. dois milagres, um na bola no chão e depois, quando o jogador do Corinthians tentou de novo, era ele de novo, Caio César, Anthony, fez uma jogada de pura velocidade de reação, escanteio Corinthians 1-0 Inter,
2: milagre,
3: informando Trilegal.
2: Milagre duplo do goleiro do Internacional, escanteio cobrado, uma bola alta, André de cabeça, a bola ficou pingando, botou pro André, bateu pra fora, e o Corinthians perde outra oportunidade. Meu Deus do céu, Vaguinha, que sofrimento, Vaguinha.